0: E edição Sandra Cerqueira, com informações do Ministério da Saúde e da Prefeitura do Natal. Confira a próxima edição às 22 horas.
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3: 21:04.
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1: Canon, em Natal, 21 horas e 7 minutos. Meus amados irmãos, eu quero cumprimentar nosso coordenador, pastor Paulo Roberto, com a paz do Senhor, e os demais pastores que acompanham o setor, seja disso a composição do setor. E iremos agora para a palavra. O Evangelho escreveu São Lucas 18, narra uma história muito interessante. Contou-lhe também uma parábola sobre o dever de orar sempre e nunca desfalecer. Olhe bem, o início da parábola diz assim: parábola do juiz iníquo. Aí chega aqui e diz: contou-lhe também uma parábola sobre o dever de orar sempre e nunca desfalecer. Um dos caminhos mais difíceis, Geraldo Dantas, chama-se oração. Se tem muita motivação para o esporte, para o futebol e outras demais coisas, para uma praia, para uma divulgação, para um show. Mas Jesus disse assim: contou-lhe também uma parábola sobre o dever de orar sempre. Não é quando eu quero, não é quando eu gosto, não é como eu acho, e nunca desfalecer. O crente que aceita Jesus como Salvador, que a Bíblia veio salvar e resgatar todo pecador, a Bíblia nos ensina a orar, a vigiar, e nos ensina a ler a palavra, porque lá em Oséias diz: o meu povo perece por falta de conhecimento. Se o povo lesse mais e tivesse conhecimento da palavra, não se enganchava com tanto escândalo que está havendo na face da terra, que ao fim dos tempos, como eu li anteriormente, aqui a palavra que desde o início, mas aqui diz assim: havia naquela mesma cidade um certo juiz, que nem a Deus temia e nem respeitava homem algum. Meus irmãos, essa narrativa destaca um juiz injusto e destaca também uma viúva persistente. Pede justiça a um juiz que não teme a Deus e não se importa com ninguém, com os homens. Mas aquela insistência da mulher, aquela resulta em uma grande vitória. Você que está orando aí, eu digo, debaixo do sangue de Jesus, vai resultar para você uma grande vitória. O ensinamento aqui central é a importância da perseverança na oração. E vamos ver a narrativa. Havia também naquela mesma cidade uma certa viúva que ia ter com ele. Não diz o nome dela, nem diz o nome também do juiz. Faz-me justiça contra o meu adversário. Tem gente que diz que não tem inimigo e não tem adversário. Será, hein? Mas aqui está dizendo que ela pedia. A Bíblia diz que por algum tempo aquele juiz não quis dar atenção aquela petição e disse consigo: ainda que não temo a Deus nem respeito os homens, todavia como essa viúva me molesta, hei de lhe fazer justiça para que enfim não volte e me importune muito. Aí a importância da perseverança dessa mulher em oração. Um juiz injusto, um juiz que não temia a viúva, que não temia Deus, que não temia ninguém. Mas aquela viúva, no começo da parábola, disse que contou uma palavra sobre o dever de orar. Eu acho que ela orava. A Bíblia não relata que ela orava, certo? Aqui eram duas pessoas diferentes. Era um juiz e uma viúva. Eu não sei se ela, a Bíblia não diz que ela era rica ou pobre. Diz que ela chegou lá e pediu para fazer justiça. Mas a arrogância do juiz não deixava. Às vezes a gente se detém, Geraldo, diante de uma circunstância por medo de ver a verdade. Jesus, uma certa vez, ele disse: conhecereis a verdade e a verdade vos libertará. E se o Filho vos libertar, verdadeiramente sereis livres. A graça divina sobre nós é uma coisa tão importante que a narrativa desse juiz não intimidou uma mulher necessitada, uma mulher que precisava de ver a sua questão em pauta ser resolvida. Eu não sei, você aí, o que é que você quer que Deus resolva para você? Qual é a solução para você? Mas na oração, Deus vai lhe dar inteligência, Deus vai lhe dar sabedoria, Deus, aleluia, aleluia, vai lhe dar força, vai lhe dar vigor, porque a Bíblia diz: ouvi o que diz o injusto juiz.

ela não falha. Ela estava lutando com... A Bíblia nos dá um ensinamento aqui, central, da importância da perseverança na oração, e conclui que um juiz injusto pode ser influenciado pela persistência de uma viúva, quanto mais Deus, que é justo, e ouvirá os seus escolhidos, que clama a ele de dia e de noite. A Bíblia manda a gente meditar na palavra de dia e de noite. E tem pessoas, irmãos, que não conseguem perseverar na leitura da palavra, na importância que a palavra dá na oração, porque a insistência da viúva resultou para ela a sua grande vitória. Você aí que está me ouvindo, não deixe de orar. Abraão esperou 25 anos para nascer Isaac. A mulher dele já estava em idade avançada. A Bíblia diz que ele também estava em idade avançada, mas biologicamente, fisiologicamente, não tinha nenhuma possibilidade de gerar nenhum nem outro. Contudo, quando Deus quer, até o que não está sendo gerado, vai gerar. A Bíblia diz que a terra era sem forma e vazia. Você pode dizer, Carlos Bulhões, faz tanto tempo que eu peço a Deus justiça e ainda não consegui justiça. Lembre-se, você está lutando com uma coisa injusta e você precisa ter, aleluia, graça para suportar e insistir. A insistência leva você que está me ouvindo o resultado em sua vitória, como essa mulher. Não diz o nome da mulher, não diz o nome do juiz, mas era um juiz injusto. Mas a persistência de uma viúva, e quanto mais a Deus, irmão, que é justo, ouvirá os seus escolhidos, que clama a ele de dia e de noite. Oh, irmão, essa palavra soa muito alto. E aqui relata algo que ninguém percebe. De dia e de noite. De dia e de noite. Tem gente que ora só meia hora e se cansa, não persiste. Mas quanto mais você orar, quanto mais você perceber que Deus está com você, você terá vitória. Porque a vitória do crente, ela vem das mãos de Deus. A vitória do crente não é assim tão fácil sem ter uma persistência, sem persistir. Veja bem que o juiz era injusto, mas a mulher persistia querendo justiça. E você falando com o juiz de toda a terra, e não fará justiça o juiz de toda a terra? Quando somos feridos, quando nós ferimos também, a gente quer justiça, porque muitas pessoas nos ferem, e às vezes a gente quer resistir à adversidade que é forte contra nós, e às vezes temos que crer sem ver que Deus está fazendo justiça, que Deus vai tomar uma providência, e a providência será tomada. Aleluia. Eu gosto sempre de dizer nas minhas pregações que Deus usa de misericórdia na tempestade e pode nos livrar da tempestade. Na minha racionalidade, eu vejo que Deus tem o controle de tudo e de todos. Quer seja grande, quer seja pequeno, nós temos que ter um ponto de equilíbrio para nós não blasfemarmos contra Deus. Porque o diabo, ele chega com objetivo e com precisão de tirar de você e roubar de você a fé. Mas Jesus disse, contou-lhe uma parábola sobre o dever de orar sempre. E nunca, nunca desfalecer. Não desfaleça. Não é não, Assis e Dino? Não é não, aleluia.

Aleluia. Porque, irmãos, por causa dos rins, às vezes, das pessoas ruins, os bons pagam. Aleluia. Eu não julgo ninguém, mas não estou sendo isento de ser julgado por alguém, até nas minhas pregações. Isso é normal. Aleluia. Quem conhece o coração do homem, quem conhecia o coração daquele juiz iníquo, era Deus. Mas Deus amoleceu o coração e amolece o coração de alguém que está resistindo e você não está conseguindo vencer. Tem pessoas que jogam nos dois times, tanto do lado como do outro. Mas eu quero dizer para você que está me ouvindo nesta noite, Deus tem solução para você. Fique em silêncio, porque o silêncio protege os milagres. Se você calar sua boca, aleluia, se você fechar e só falar com Deus, faça apenas o que você sabe, faça apenas o que você pode, porque o tribunal da consciência, só quem pode trabalhar é Deus. Porque tem pessoas que têm a consciência cauterizada, você sabia disso, Geraldinho? Não quer saber de nada. Fale por sua conta e própria e risco, porque Deus está vendo quem está fazendo injustiça com você. A maldade do coração do homem tem mentiras, mas Deus tem um tribunal, chamado Tribunal de Deus. Faça uma aliança com Ele nesta noite, para você conquistar essa injustiça que lhe fizeram. Aleluia. Coisa boa é quando a gente não sabe quando alguém fala mal da gente. Porque às vezes, em caráter excepcional, a gente quer vingar, ter vingança. E é terrível quando alguém quer se vingar. Não se vingue. Nós somos divulgador da justiça e da verdade de Deus. Deus abomina a injustiça. Aleluia. E Ele quer que você que está me ouvindo aí. Mas, Carlos Bulhões, eu não estou conseguindo. Consegue. Consegue. Deus vai fazer justiça. Jesus disse assim: vinde a mim todos vós que estáis cansado e oprimido. Eu não sei qual é a causa que está te oprimindo. Só tem um caminho: é entregar nas mãos de Deus, vigiar e orar. Este é o caminho do crente. Colocar na mão de Deus. Porque às vezes, irmãos, a gente cai no esquecimento de alguém, não de Deus. Deus não se esqueceu de você. Chegou o dia de Deus agir. E Ele está agindo, creia. Aleluia. Existem as mentiras, as leviandades, as pessoas desonestas. Mas Deus vai dar curso à sua vitória. Aleluia. Deus trabalha com você quando você entrega a Ele, quando você descansa. Porque às vezes, irmãos, a gente quer ser mais justo do que Deus. E a eterna vigilância é o preço da liberdade. A eterna vigilância é o preço da liberdade. Vamos ouvir um hino, depois retornaremos, porque o mal vem acompanhado de tudo que não presta.

0: Natal, Rio Grande do Norte, 21 horas 26 minutos. Programa Boas Novas com a participação do setor 6, apresentado pelo irmão Carlos Bulhões. E iremos iniciar a oração nesse instante, mas antes eu quero dizer para alguém que está me ouvindo, quem escreve a sua história é Deus. Não queira saber do seu futuro. Não é não? Ninguém consulta a cartomancia e outras coisas mais. Não queira saber o que vai acontecer com você. Porque Deus tem as evidências e faz você uma pessoa vitoriosa. A sua experiência com Deus é coisa grande. Deus não quer teoria, e sim prática. Seja eu e você tardio para falar. Deus te dá paz ao teu coração. Quanto ao tempo da sua guerra, está nas mãos de Deus. Faça uma aliança com Ele. Aleluia. Eu não sei quanto tempo está na sua guerra, como você está sofrendo, mas eu vou orar agora por você, pelos pedidos que me foram dirigidos. Não posso citar todos os nomes, porque tomaria o tempo todo. Mas Deus trabalha para você com racionalidade. Os animais não têm, os animais têm sentido. Aleluia. Diante da situação e do mal que você está passando, Deus não permite que você sofra além das suas forças. Que às vezes nos falta forças, mas toda espera tem um resultado e uma experiência. Pai querido, eu te agradeço por essa noite, pelo cumprimento da tua palavra que aqui ministrei, que tu és um Deus de justiça, que tu és um Deus que trabalha por aquele que nele espera, como diz lá em Isaías 64, Senhor, que desde a antiguidade não se viu nem se percebeu um Deus além de ti, que trabalha por aquele que nele espera. Jesus, como o mal existe, como é difícil amar, ensina-nos a amar, porque tu és o Deus que tem um propósito em cada vinte de cada pessoa que está me ouvindo nesta noite. E assim, Senhor, recebe a minha gratidão de ter muitas pessoas ouvindo a palavra que foi ministrada nesta noite. Quantos, Senhor, estão enfermos? Quantos estão em luto nesta hora? Mas nesta hora, Deus, que eu oro a ti, eu peço por cada ouvinte, pelos pastores, pela tua igreja aqui na face da terra, pelo pastor Martim. Senhor, ajuda-nos a renunciar tudo por amor ao teu nome, que nós temos o ato da conversão, que é pessoal, cada dia nos converte para a glória do teu nome, porque o segredo para uma grande vitória é por você, para Deus dispor. Tu tens disposto para nós, Deus, a tua palavra, a oração, a vigilância, e eu te peço, Senhor, tem misericórdia de nós, guarda a minha saída daqui, abençoa o teu servo Geraldinho que esteve aqui comigo. E assim, Senhor, recebe a minha gratidão e que tu me conceda de terça-feira eu tenha a oportunidade de estar aqui, Senhor, falando das tuas bênçãos. Senhor, vai curando nesta hora as mágoas, os ódios, as iras, tanta gente com mágoa, com ira, Senhor. Deus, tu és na realidade tudo para nós e nós te somos gratos. Eu, Carlos Bulhões, Senhor, pelos méritos de Jesus Cristo, te peço, socorre cada um. Amém. A paz do Senhor e até terça-feira.
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1: Chegou a hora e a vez da informação na 92FM. O Observatório Nacional abriu inscrições para os cursos de mestrado e doutorado em astronomia, com ingresso previsto para o primeiro semestre de 2027. Os interessados têm até 30 de outubro para se candidatar pela internet no site do Programa de Pós-Graduação em Astronomia. Podem concorrer ao mestrado e ao doutorado direto, graduados em Astronomia, Física, Matemática e áreas afins. Para o doutorado é necessário ter mestrado nas mesmas áreas ou estar próximo de concluir a formação. A seleção inclui uma arguição oral realizada de forma remota nos dias 24 e 25 de novembro sobre currículo, histórico acadêmico e projeto de pesquisa, quando exigido. O resultado preliminar sai até 30 de novembro. A classificação final vai ser divulgada em 11 de dezembro. Para mais informações, acesse gov.br/observatório. Repito, gov.br/observatório. E a Prefeitura do Natal recebeu um conjunto de módulos de polipropileno de alta resistência, material que será utilizado para revestir as tubulações do sistema subterrâneo de retenção e detenção de água da chuva que se acumula na engorda da praia de Ponta Negra. A Secretaria Municipal de Infraestrutura, a CEINFRA, anunciou que a ordem de serviço foi assinada em 3 de julho e as obras têm prazo de execução de 5 meses. Com isso, a previsão é que os serviços sejam concluídos em dezembro deste ano. Atualmente, a obra está em fase de instalação do canteiro de obras. As etapas preliminares do projeto, como sondagens e levantamentos topográficos, já foram realizadas. Orçado em R$21 milhões e custeado com recursos próprios do município, o projeto de complementação da drenagem da engorda prevê a implantação de 3 grandes reservatórios de retenção e infiltração. Neste último caso, o objetivo é assegurar a dissipação orgânica e invisível das águas pluviais. As intervenções têm como objetivo ampliar a capacidade do sistema de drenagem, reduzir a formação de espelhos d'água e minimizar processos erosivos na praia. Sandra Cerqueira na apresentação e edição, com informações do Ministério da Educação e da Prefeitura do Natal. Continue na sintonia, tem mais notícias às 23 horas.
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4: 22 horas e 6 minutos.
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0: de te encontrar sintonizado conosco, raidinho ligado no pé do raio. Cadê irmão Silvio Rufino? Já está no pé do raio? Acredito que sim, né? Você tem que fazer assim, ó, como a nossa amada irmã Maria Gorgônio, né? Já está conosco. Quem mais está conosco? Vamos ver aqui. Olha só, para você fazer assim como os nossos amados irmãos, você tem que sintonizar no WhatsApp da Nordeste, né? Como o irmão Assisão também está conosco. O até Gesso Câmara mandou aqui um comunicado. É, o WhatsApp da Nordeste é o 988-26-2255. Através do WhatsApp da Nordeste, você fala diretamente aqui com a irmã Regina. Manda aquele alô, aquele oferecimento, dá aquele feedback aí, né, da sua participação. E nós vamos ter, assim, muita alegria, né, de falar com você. Irmão Ricardo já está conosco. O irmão Ricardo sempre conosco, né? Ele participa pedindo oração. E o importante é você estar conosco. O setor 14, ele tem como igreja Apolo a congregação Nova Natal. E ele é coordenado pelo pastor José Américo, a quem eu tenho alegria, né? Temos a alegria de cumprimentá-lo na paz do Senhor Jesus. Quero também cumprimentar a nossa amada irmã Geisa, sua esposa, coordenadora de DEFAD em nosso setor. Cumprimentando assim o nosso pastor, eu gostaria que todo o nosso setor, todos os membros, congregado, liderança, se sinta abraçado. Durante a nossa programação, você vai conhecer toda a formatação do nosso setor, os nossos pastores, as nossas congregações e a agenda semanal. O que está acontecendo no setor 14. Temos também o momento da oração, a oração da fé, amém? E o momento da palavra, onde você vai ouvir o Senhor falando através da ministração. E também temos os louvor, né, que são aqui liberados com muita alegria, com aquela direção, né, do Espírito Santo de Deus, amém? E falando em canção, já vamos logo mais aí, vou ouvir aquela primeira canção, né, que vem na voz de Lília Paz. Agora antes, claro, vai vir o irmão Adelson, né? Porque Adelson, ele chega com a sua saudação inicial e ele chega também com aqueles oferecimentos, ele tem um caderninho, né? Os irmãos vai dando o nome e ele vai agendando. Pai do Senhor, presbítero Adelson.
1: Pai do Senhor, imagina, Pai do Senhor...
0: Geraldo
1: Dantas, a paz do Senhor para você, que é do ouvinte, que nos dá o prazer de estar ligado na Nordeste Evangélica 92.5, aquela rádio que toca o teu coração, você que está no trabalho, você que está em casa, você que está nos hospitais, onde quer que esteja com o radinho ligado na Nordeste Evangélica, você que está trabalhando, onde quer que esteja. Deus tem uma palavra para você nesta noite. Não desligue o radinho, continue na audiência da Melhor de Natal. Vamos aos oferecimentos aqui para o nosso querido irmão José de Jair e Damiana de Monte das Oliveiras, Luzia e a irmã Maria da Polo. Vai também para nós que é do Marcos do Açaí. Vai também para o diácono Paulo Hélio. Vai ter para Maxwell e Áurea da Apolo, Gutenberg da Igreja Apolo, irmão Roberto do Betel. Esse irmão do Roberto do Betel da Apolo sempre está na audiência e diz, não esqueça. Tem também Rosa, Rafael e Zezinho, o presbítero Josman, Noronha e família, o copastor da Apolo, o presbítero Marcelinho, irmã Renata e Elielso, Nilson e Nova da Apolo, Renata e Gilma da Apolo, Aloysio dos Guarapes, ali do setor 26, meu irmão que sempre está na audiência ali, ele diz que chama o vizinho, bota o pé do rádio para ficar ouvindo o programa, pastor Raimar, irmã Fátima da Apolo, Valmir Lucinho e também o professor Hermeson e a sua esposa, Nayara.

0: Seara e todos os ouvintes da Polo do setor 14, todos os ouvintes da Rocha Evangélica, os irmãos da terceira idade, todos aqueles que estão sempre na audiência. Deus abençoe a todos.
1: Amém. Então, como anunciado, eu ainda quero aproveitar, né? Porque o WhatsApp tá assim, ó. Aquele movimento animado. Roxana já está conosco. Obrigada, viu, amada? É, a missionária, né? Está conosco e ela mandou aqui esse pedido. Deixa eu ver aqui. Roxana, ela está pedindo oração e nós vamos fazer no momento da oração, viu? O irmão José Adriano está conosco. Sim, vamos ver. Uma noite de paz. Amém. Ele está ali em Toritama, no estado de Pernambuco. Olha que bênção. 23 graus aí. Eita glória. A irmã Zélia também já chegou. Tá botando, Zelinha. Que maravilha você ter chegado, irmã Zélia. É, aqui os ouvintes são assim especiais, né? Porque a gente fica solitário, né? Sem vocês. Então é muito importante a companhia de vocês. Olha mais quem chegou. O irmão Antônio Salgueiro está conosco, agradecendo a Deus por ter chegado de viagem. Eita bênção, setor 39. Eita, as terras lá por onde eu estou andando, viu? Irmão amado. Marília também chegou. Eita glória, ela disse: seja bem-vinda no meu lar. Eita glória, é verdade. É a Rádio Nordeste na casa. É onde a Rádio Nordeste entra, é a casa abençoada. Mas olha quem está aqui, Adeus. Pastor Júnior Sinara. Eita glória. Que maravilha, Pastor Júnior. Você está na audiência. Que honra. Uma Sinara amada. Amei o seu look, viu? Você correndo. Gostei do estilo. Parabéns. Muito feliz. O pastor coordenador do setor 10 na audiência. Aumenta a responsabilidade, né, Deus?
0: Verdade.
1: Vamos ver mais quem está no WhatsApp da Nordeste. 988-26-2255. Eita. É. Diretamente de Cobé, distrito de Vera Cruz, é o irmão Elígio e a irmã Cleonice. Eita glória. Para esse povo abençoado, qual é a canção que vai? Na interpretação de Lília Paz, vai para você, viu, Priscila? Tô vendo aqui, ó, você deu um oizinho e já vai de canção. É o hino Oração de Jabes. Vai para você.

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1: Meus queridos ouvintes, meus queridos irmãos, se tiver posto da Bíblia, abramos no Evangelho, no livro do apóstolo de Atos, do apóstolo, capítulo 12, que nos fala sobre a perseguição dos apóstolos, dos cristãos. Diz assim o trecho: e Herodes mandou matar Tiago e Pedro, e livrou da... Pedro é livrado da prisão e da morte de Herodes. Por aquele mesmo tempo, o rei Herodes estendeu as mãos sobre alguns da igreja para os maltratar, e matou a espada Tiago, irmão de João. E vendo que isso agradara aos judeus, continuou mandando prender também a Pedro, e eram os dias dos asmos. E havendo prendido, o encerrou na prisão, entregando-o a 4 quetermos de soldados para que o guardassem, sem querendo apresentá-lo ao povo depois da Páscoa. Pedro, pois, era guardado na prisão, mas a igreja fazia contínua oração por ele a Deus. E quando Herodes estava para o fazer comparecer nesta mesma noite, estava Pedro dormindo entre 2 soldados ligados com 2 cadeias, e os guardas diante da porta guardavam a prisão. E eis que sobreveio um anjo do Senhor e resplandeceu uma luz na prisão, e tocando a Pedro no lado, o despertou, dizendo: levanta-te depressa. E caíram-lhes das mãos as cadeias. Aqui a Bíblia nos fala sobre, depois que o Senhor Jesus Cristo subiu aos céus, ressuscitou e subiu aos céus, aí o Senhor Jesus continuou com os apóstolos, mas começou também a perseguição à igreja do Senhor Jesus Cristo. Hoje em dia, muitos irmãos dizem: eu não vou para a igreja porque fulano não gosta de mim, ciclano não gosta de mim, e inventa várias desculpas para deixar de servir ao Senhor, de ir para a igreja. Mas nós vemos aqui que os apóstolos ali foram perseguidos pelo rei Herodes, e os judeus também que o perseguiam. Mas a Bíblia nos mostra que o Senhor Jesus, ele guarda a sua igreja e continua guardando. A Bíblia nos diz que as portas do inferno não prevalecem sobre a igreja, contra a igreja do Senhor Jesus Cristo. E Herodes, na perseguição, mandou matar Tiago, a espada, matou Tiago, e viu que os judeus achou muito bom e agradar aos judeus, e prendeu a Pedro. E o que nós vemos é que o Senhor Jesus Cristo, ele guarda os seus servos. Ele guarda. E a Bíblia nos diz que Pedro estava preso ali, com os grilhões amarrados, os braços, as pernas amarradas ali na cadeia, e com os guardas o pastorando. Mas a Bíblia nos diz que Deus, ele envia, Jesus envia os seus anjos, o seu anjo, até onde Pedro estava. Herodes já estava programando a morte de Pedro. Quando ele matou a Tiago e viu que ajudou, alegrou os judeus, o judeu estava satisfeito, aí diz: vou matar Pedro também. Perseguiu Pedro para matá-lo, mas não matou Pedro naquele momento, porque era Páscoa. Aí diz: passamos a Páscoa, depois de passar a Páscoa, nós apresentamos Pedro à população, ou seja, apresenta e mata. Mas a Bíblia nos diz, nos mostra que o Senhor enviou o seu anjo aonde Pedro estava. Mas o que nos chama atenção, e é muito maravilhoso, é que Pedro, quando estava na prisão, a igreja, os discípulos, os irmãos estavam orando, E a Bíblia nos diz que estava na casa de Maria. Mãe de João estava na casa de Maria orando ali, todos reunidos orando, intercedendo ao Senhor por Pedro, que estava preso. E a Bíblia nos diz que o anjo aparece na cadeia e os grilhões soltam da mão de Pedro, as correntes se soltam. E ele diz: calça a sua sandália e coloca a capa nas costas. E a Bíblia nos diz que ele passa o primeiro portão, o segundo portão, e Pedro estava extasiado ali, achando que era uma visão. E ele, a Bíblia nos diz que ele passa os dois portões. Quando chega no portão principal que dá para a rua,

rua. Pedro sai e o anjo acompanha Pedro. E Pedro vai e o anjo acompanha ele. Lá na frente o anjo se separa de Pedro. Aí Pedro vai para a casa onde os irmãos estão orando ali reunidos, apóstolos, os irmãos reunidos. E bate na porta. E a Bíblia nos diz que ele bate e uma menina vai atender a porta. Chega na porta, a menina fica tão alegre, emocionada, que volta, nem abre a porta, volta e fala para os discípulos que Pedro estava batendo na porta. Eles começaram a brincar, não acreditaram, e Pedro falou mais alto. Aí Deus nos disse que quando eles abriram a porta, o apóstolo Pedro entrou na casa e mandou ele se calar e contou as maravilhas que o Senhor tem feito na vida dele, mandando o seu anjo para o livrar da morte. E ali Pedro foi livrado mais uma vez da morte, e o evangelho do Senhor continuou sendo pregado, continuou sendo anunciado. O que nos chama a atenção é que Herodes, ele matou o discípulo e ia matar Pedro também, matou a Tiago e ia matar Pedro, mas mais na frente eu estava lendo e vi o que aconteceu com Herodes. E a Bíblia diz que um pouco tempo ele saiu e o povo começou, a população começou a gritar, ele se arrumou, se vestiu e começou a falar, e as pessoas disseram: esse não é voz de homem, é voz de Deus. Aí na mesma hora, o que acontece? Ele recebeu a glória para si, e a Bíblia diz que foi comido de bicho. Pagou o preço, Herodes. Aí daquele que mexe com o evangelho do Senhor Jesus Cristo, quer atrapalhar a obra do Senhor, porque esta igreja tem dono. A igreja do Senhor Jesus Cristo tem um dono, e ele guarda, ele cuida da sua igreja. Muitos dizem por aí, vai vir, vão perseguir a igreja, temos que levantar fulano, ciclano para guardar a igreja, mas quem guarda a igreja é Jesus. Quem guarda a igreja é o Espírito Santo de Deus, que prepara a igreja, e Jesus está aguardando a sua igreja. E as portas do inferno não prevalecerão sobre a igreja do Senhor Jesus Cristo. Portanto, meu querido ouvinte, meu querido irmão, continua fazendo a obra do Senhor, continue trabalhando nesta obra, ganhando almas para o Senhor Jesus Cristo, pregando o evangelho, e deixe quem quiser falar, mas faça a obra com amor. Não fazer para aparecer, para os outros verem, mas fazer para só o Senhor Jesus Cristo ver, e fazer com amor a obra do Senhor, pregando o evangelho, e do Senhor Jesus Cristo, que diz assim: ide por todo mundo e prega o evangelho a toda criatura. O evangelho da salvação tem que ser pregado em tempo e fora de tempo, tem que ser pregado o evangelho. E não é tempo mais de brincar, não é tempo mais de brincar de ser crente, mas sim é tempo de pregar o evangelho, porque a vinda do Senhor está próximo. A Bíblia nos diz que os discípulos estavam reunidos com o Senhor Jesus Cristo, todos juntos ali, Jesus ensinando a eles, e os discípulos perguntaram para o Senhor: mestre, quando é os sinais da tua vinda? E o Senhor Jesus Cristo deixou bem claro, disse: quando houver fome, peste e guerra em várias partes da terra, está próximo. Não é o fim, mas está próximo a vinda do Filho do Homem. Eu estava vendo no jornal, reportagem de hoje, São Paulo se acabando na água, nas chuvas, guerras, essas guerras aí que não acaba mais. Nós vemos que os dias estão se cumprindo, a vinda do Senhor Jesus Cristo está próxima. Não há tempo de brincar de ser crente, não há tempo de ser relaxado na obra, mas fazer a obra do Senhor com alegria, fazer a obra do Senhor regozijado, como diz o salmista Davi: alegrei-me como disseram, vamos à casa do Senhor, servir ao Senhor com alegria, pregar o evangelho, mostrar para o mundo que Jesus está vindo. Lá em João 3,16 diz assim: porque Deus amou o mundo de uma tal maneira, não tem preço, uma tal maneira, que enviou o seu filho Jesus Cristo, para todo aquele que nele crê, em Jesus, não pereça, mas tenha a vida eterna. Não morre, mas passa da morte para a vida. Ou seja, morre fisicamente e ressuscita espiritualmente, eternamente, para viver com Cristo nas mansões celestiais. Vida eterna com Cristo. Quem morre com Cristo, quem passa esta vida para outra com Cristo. E quem morre sem Cristo, condenação, vergonha e desprezo eterno. Portanto, meu querido ouvinte que está nos ouvindo nesta noite, não perca tempo,
mas corra para aceitar Jesus como seu salvador de sua vida. Procure a igreja evangélica que prega o evangelho da salvação, o evangelho genuíno, que evangelho tem muitos aí. Tem evangelho para todo gosto. Evangelho da prosperidade, evangelho só da cura, mas o evangelho verdadeiro que o Senhor Jesus mandou pregar é esse, o evangelho da salvação. Quem crê e for batizado será salvo, evangelho da salvação. Portanto, meu querido ouvinte, não perca a oportunidade e ter um encontro com o Senhor Jesus Cristo para que você possa ter direito de vida eterna. E você, meu querido irmão, que está em dois pensamentos, serva ao Senhor e serva ao mundo, procura servir ao Senhor com alegria para poder ter direito à tua vida eterna. Que o Senhor os abençoe. Amém.

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1: Em Natal são 22:50. Vamos à formatação do nosso setor. O setor 14 tem como igreja Apolo a congregação Nova Natal, dirigida pelo pastor José Américo Matias de Souza, que é o dirigente da congregação e o coordenador do nosso setor. A congregação Efraim, dirigida pelo presbítero João Robério Ribeiro. A congregação Fonte de Águas Vivas, dirigida pelo presbítero Cristiano Cosme Rodrigues. A congregação Fonte de Luz, dirigida pelo presbítero Nixo da Silva Pacheco. A congregação Jardim das Oliveiras, dirigida pelo evangelista Gilson Matias das Chagas. A congregação Monte das Oliveiras, dirigida pelo presbítero Edgar Alves de Moraes, que também é o nosso vice-coordenador. Nova Natal 2, dirigida pelo evangelista Danúbio Gomes da Silva. E a congregação Vale do Ajalon, dirigida pelo presbítero Carlos Luiz Tavares. Esses são os pastores que compõem o nosso setor, o setor 14.
2: Amém, Madeus. Quero com muita alegria nesse bloco, né? Mandar um alô especial para o jovem Júnior, filho do nosso copastor ali, irmão das Oliveiras, irmão Silvio Rufino, que já está conosco. É, no pé do rádio, né? A irmã Graça, também imperial, que já está conosco já faz algum tempo, e eu louvo a Deus, né? Pela vida de cada um dos ouvintes, né? A irmã Joseneira, que também chegou, mas amanhã é quarta-feira, né? Dia 16, vamos ter círculo de oração ali no setor 14, nas congregações de Vale do Ajalon e Fonte de Luz. Quarta-feira também o pastor Chagas nos lembra que é o dia que a congregação Jardim das Oliveiras faz o evangelismo à noite com culto relâmpago. Na quinta-feira, 17, dando continuidade à semana de integração do DEFAD, vamos ter ali o culto, né, a concentração na congregação Jardim das Oliveiras, ali no pátio, né, externo da igreja. E nas demais congregações, culto de ensinamento e doutrina. Na sexta-feira, 18, é o dia do círculo de oração de adulto na Igreja Apolo. A irmã Genésia, toda a bancada, a irmã Andréia, dirigente da visita, conta com toda a igreja. E você, né? Você vai estar de folga no sábado? Tá sem compromisso? Então chegue ali na Igreja Apolo, Rua dos Violeiros, número 120, 14h, 1 hora de oração de joelho. Tem que sair renovado, viu? Glória a Deus. Aí no sábado é o dia do ciclo de oração infantil e de mocidade. Sendo o de criança, acontece em todas as nossas congregações. E o de jovens é um trabalho integrado, acontecendo a partir das 9h ali na Igreja Apolo. Aí quando chega no domingo, dia 20, 7h30, programa Manhã com Cristo ali na congregação Nova Natal 2. É um programa que é feito ali na parte externa, ele serve como um culto, né? Como um programa de evangelismo pessoal ali. Às 9h, os nossos templos se abrem para a IBD, a Escola Bíblica Dominical. Dando continuidade à Semana de Integração DEFAD, é o DEFAD em Movimento, vamos ter concentração, culto de louvor e adoração ao Senhor ali na área da congregação Fonte de Luz. E esse culto vai ser na Avenida das Américas, ali como referência é o Império Burgos, um ponto ali bem de fácil acesso. Na congregação Jardim das Oliveiras vai ser culto de evangelismo e na congregação de Vale do Aijalon, o pastor Carlos nos comunica que é culto do Dejade. Aí na segunda-feira, né, nós estamos passando a agenda semanal, nós temos círculo de oração de adulto em Jardim das Oliveiras, Efraim, Monte das Oliveiras e Fonte das Águas Vivas. E fechando a semana, terça-feira, é o dia de encerramento da semana de integração do DEFAD com um grande culto ali na, também na área externa, ali em frente à congregação Nova Natal 2, ali na Avenida da Chegança. Você é convidada a estar conosco nesse grande culto de louvor e adoração ao Senhor. Dito isso, agora nós vamos de oração, né? E para o momento da oração, nós vamos fazer aqui, irmã Adelson, a leitura, dá certo, Geraldo? A leitura dos pedidos. São 22h56, continue conosco, A irmã Gracinha, né? Ela tá conosco, ela pede oração pelo seu filho Daniel Bernardo. Nós estamos orando, né? Porque ele tem passado por um processo. Precisa que o Senhor chegue, né? Dando resposta, dando livramento, né, irmã Graça? E nós estamos junto com a senhora, viu, irmã Graça? Orando e o Senhor vai chegar. Quem mais está pedindo oração? Vamos lá. Quem também está conosco, o irmão Crimaldi, né? E a sua estimada esposa, ele que é copastor ali na congregação Vale do Aijalon. O nosso amado irmão J.A. também conosco. O irmão Ricardo, ele pede oração por Gustavo, para Deus chegar com salvação. Por Sandra e Daniele, para Deus chegar com cura. Pede por ele, pela sua esposa, que estão aí precisando de regular, né, as taxas. Muito bem. Louva a Deus, viu, irmã Ricardo, pela sua vida. Vamos ver Zelinha. Zelinha está conosco também. E ela pede oração pelo seu esposo, pelos seus filhos, pelos netos, pelas bisnetas. Eita, glória, irmã Zélia. Já está nas bisnetas, né? Eu estou com as netas, viu, ainda. E por todos os problemas que ela tem apresentado ao Senhor. É verdade, viu, irmã Mazélia? Ele pode. Ele tudo pode, ele tudo vê. Eita, o hino diz, né? E a gente crê. José Adriano. José Adriano. Ele está só mandando aqui só mensagem. Glória a Deus. Mas tem mais pedido, né? A nossa missionária, ela está conosco. Ela pede que ore por ela, pela filhinha dela, Valéria. E né, pelo problema que ela está passando com relação à questão de um imóvel. Mas Deus é contigo, viu, amada? Leandro e Kelly. Leandro mandou um áudio, Leandro. Não pude ainda ouvir o seu áudio, certo? Mas eu vou dizer aqui, viu, irmão Geraldo Dantas? Logo na programação você coloca uma canção de Vitorino Silva, né? Eis que tem um ouvinte aqui, amada, a irmã Kelly, que está desejosa de ouvir. A gente cantou esse hino, né, Kelly, domingo? Louva a Deus pela sua vida, viu? Kelly e Leandro, esse casal amado.
1: Está no nosso coração, né, gente?
2: Está conosco, né, Deus? É ligado. Deixa eu ver se a irmã Geane pediu oração. Eita, a irmã Geane, ela deu, estirou só a irmã, né, Geane? Tá conosco. O irmão Antônio, ele agradece a Deus por ter chegado. Ela chegou do trabalho, estava em viagem, né? E chegou, está em paz, graças a Deus. Vamos ver aqui. Esse aqui, boa noite, Geraldo Dantas. Muito bem, irmão José, João Araújo está conosco e é só vitória. Você ouviu, né, Madel, suas pedidas? Muito pedido. Verdade. Vamos orar, deixa eu ver aqui, ó. Vamos ver. A irmã Maria Gorgonho também está conosco. Vamos orar. 23 horas, momento da oração.
1: Amantes por Deus, que é de santo, somos gratos a ti, Senhor, por essa oportunidade que o Senhor tem nos concedido de estarmos estudando a Nordeste Evangélica para fazer esse trabalho maravilhoso. Senhor Deus, que é de santo, apresentamos a ti, Senhor, os pedidos de orações que chegaram em nossas mãos neste momento, os pedidos de orações, muitos, meu Deus, por cura. O Senhor é médico por excelência para curar todo tipo que seja de enfermidade. Glória. Chega com tuas mãos poderosas. Sim, neste Pai. Momento, sobre a vida de cada um desses que estão enfermos, Senhor, trazendo saúde. Em teu nome. E aqueles também, Senhor, que pediram porta de emprego, sim, tu és aquele que abre porta ou não tem porta, é. Senhor. Chega trazendo, meu Deus, emprego para essas pessoas, que os irmãos que entregaram, pediram, crendo na certeza que tu és, sim, grande, Pai, e poderoso para vir com a resposta. Aqueles familiares, aquela fica irmã que pediu por seus familiares, seus filhos, né, de todos. Chega no lar, Senhor, trazendo paz, alegria, Jesus, conforto. Na vida daquela família, daqueles familiares, todos os familiares, o Senhor sabe de que cada um precisa, porque mandaram nós, meu Deus, ouvimos, mas o Senhor sabe de tudo, conhece tudo e tem poder. Nós podemos, não podemos, mas tu é aquele que pode, tem todo o poder nos céus e na terra. E nós queremos que eles vão ligar dizendo que tu fizeste. Tudo isso, meu Senhor amado, te agradecemos em nome de Jesus Cristo, teu Filho, aquele que vive e reina para todo sempre. Amém.
2: Amém. 23 horas e 1 minuto, finalzinho do momento 14, na programação Boas Novas. Agradecendo pela sua companhia. Agora, Adelso, terça-feira.
1: Terça-feira, se o Senhor Jesus não tiver voltado, nós aqui nos estudos da Nordeste Amanhã, que é você com o seu radinho ligado, onde quer que esteja. Fique todos na paz, Senhor, até terça-feira. E tenha uma noite de paz e alegria na presença do Senhor.
2: Amém. Depois da faixa comercial, vamos ter ex na interpretação de Vitorino Silva. Paz do Senhor, irmão Geraldo. Fiquem na paz. Amém.

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1: Chegamos com a última edição do Nordeste Evangélica informa desta terça-feira. O número de domicílios com pessoas de 60 anos ou mais em situação de insegurança alimentar diminuiu no Brasil entre 2023 e 2024. Levantamento feito com base em dados da PNAD contínua do IBGE mostra que o total de lares nessa condição caiu de 5 milhões e 900 mil para 5 milhões e 600 mil, uma redução de 300 mil residências em um ano. A queda mais significativa foi registrada nos casos de insegurança alimentar grave, quando há falta de acesso regular aos alimentos. Nessa categoria, o número de domicílios passou de 894 mil para 744 mil. Apesar da melhora nos indicadores, o estudo mostra que o problema ainda afeta uma parcela expressiva da população idosa. Isso porque esses números indicam que praticamente 22% dos domicílios com pessoas acima de 60 anos ainda apresentam algum nível de vulnerabilidade relacionada à alimentação. Conduzir uma embarcação de esporte e recreio exige mais do que saber pilotar. A Capitania dos Portos do Rio Grande do Norte orienta que quem pretende navegar precisa estar habilitado, manter a embarcação regularizada e cumprir uma série de requisitos de segurança. De acordo com a Capitania dos Portos, as exigências variam conforme o tipo de embarcação e a área de navegação. No caso das embarcações de esporte e recreio, como barcos de passeio, lanchas e motos aquáticas, jet skis, o condutor deve possuir a carteira de habilitação de amador na categoria correspondente. Já para motos aquáticas, é exigida habilitação específica para a condução. A embarcação também precisa estar regularmente inscrita, portar a documentação exigida e dispor dos equipamentos obrigatórios de segurança e salvatagem. A segurança também depende das condições do mar. A capitania orienta que o condutor não saia para navegar quando houver condições desfavoráveis ou quando ele, a tripulação ou a própria embarcação não apresentarem condições adequadas de segurança. Edição e apresentação de Sandra Cerqueira, com informações do IBGE e da Capitania dos Portos do Rio Grande do Norte. Nordeste Evangélica informa, volta amanhã, permitindo Deus, às 8 horas, na sua 92 FM. Tenha uma noite abençoada na paz do Senhor.
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3: 23:09.
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1: 23:24.
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1: 23:27.
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Bom dia! Chegamos de mansinho, devagarinho, na metade desta semana. Hoje é quarta-feira, dia 16 de setembro. Vamos juntos. Até as 4 da manhã, nesta madrugada de quarta-feira, metade da semana, hoje dia 16, hein? Tudo bem? Muito prazer, meu nome é Cláudio Ronchi. Peço licença para entrar na sua casa, peço licença para entrar no seu trabalho. E olha, junto com toda a família RTM, vamos até as 4 da manhã. Tudo bem com você? Obrigado pelo carinho, hein? Semana já tá corrida. Chegamos na quarta-feira, você já tá pedindo pra chegar logo final de semana. Chega logo final de semana, Buchichudo. Chega logo final de semana, eu não tô aguentando, Cláudio Ronchi. Não pode desanimar, atenção. Não. Vamos juntos, hoje quarta-feira. Aguenta aí, vamos juntos, sim. Um anima o outro. Bora, fique à vontade para deixar sua mensagem nesta madrugada. Fique à vontade para deixar o seu recado. Tem o nosso WhatsApp, o DDD 11. O telefone é o 974-181-456. Daqui a pouquinho a gente para, viu? Paramos alguns minutinhos, apenas alguns minutinhos para aprender de forma prática a palavra de Deus. Eu convido você para fazer um momento devocional aqui no Amigo da Madrugada com a leitura do presente diário. Vamos juntos? Se você puder, né? Parar alguns minutinhos, prestar atenção no devocional de hoje. O devocional que a gente usa é o presente diário. É um devocional editado aqui pela RTM. E nesta quarta-feira, metade da semana, tem uma mensagem especial para você. Então bora, vamos juntos nesta quarta-feira. Daqui a pouco também tem o Entendendo a Bíblia com o pastor Itamir Neves. Você que vem junto com a gente nas madrugadas, fique à vontade para acompanhar, fique à vontade para deixar sua mensagem, aprender mais da palavra de Deus, que é bom. Jesus Cristo quando a gente tem a oportunidade de entender um pouco mais da palavra de Deus, se você tiver a oportunidade aí, aonde você está nos acompanhando, em casa, no trabalho, deixa a oportunidade passar. Não, deixa não. Guarda no coração um pouco da palavra do Senhor. Daqui a pouco também tem a missionária Dorothy, né, missionária? Hoje tem um Correndo para Vencer, tem a história da igreja, tem muito mais. Pra gente começar, vamos com o melhor da música? Essa é boa, hein? É o Ronquenoli, é o Paulo César Baruc, é o Joey Vasconcelos, Louvor e Honra.

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1: Bom dia, vamos com o nosso momento devocional, a leitura do Presente Diário. Hoje é 16 de setembro. O título do Presente Diário: Cansaço. A leitura bíblica fica em Isaías, no capítulo 40, no versículo 31. Versículo-chave: Jeremias, capítulo 17, versículo 7. Mas bendito é o homem que confia no Senhor, cuja confiança nele está. Há um livro muito recomendado pela crítica especializada chamado Sociedade do Cansaço.

0: sabem esperar. Creio que isso se deve ao fato de não confiarem mais umas nas outras e, sobretudo, não confiarem mais em Deus. Essa reflexão, após a leitura do livro, me fez lembrar do que o profeta disse: aqueles que esperam no Senhor renovarão suas forças. Tal afirmação coloca o discurso do movimento de hiperatividade contra a parede. Deus, em sua palavra, diz: não era na sua força, mas na minha. Descanse em mim. Conheço pastores e líderes que gastam tempo elaborando projetos audaciosos de crescimento de número de membros e novas ações de projetos evangelísticos e sociais, mas esquecem do básico: confiar em Deus, pois é Ele quem realiza. Infelizmente, muitos cristãos têm falhado nessa orientação. As vozes e as tendências do mundo agitam o nosso coração. Jeremias nos diz que bendito é o homem que confia no Senhor. Podemos substituir bendito por bem-aventurado, feliz, alegre ou bem-sucedido, segundo a vontade de Deus. A ideia é a de que o Senhor é quem providencia e cuida de quem é dele. Quando a pessoa confia no Altíssimo, ela deixa de gastar tempo e passa a investir na busca de conhecer o seu papel na vontade divina para a igreja, ministério e vida. Também paramos de nos preocupar em produzir para esta sociedade corrompida e nos ocupamos em ser úteis a quem realmente importa: Deus. Descanse no Senhor e alcance uma produtividade saudável para o bem do reino de Deus. Ser útil para o reino de Deus é infinitamente melhor do que ser o mais produtivo no mundo.
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1: Pai, somos prova de que aqueles que te buscam de todo o coração te encontram. Nessa confiança, rogamos por nossos irmãos no Chipre. Pai eterno, que os estudantes no país possam desejar conhecer o autor da vida e se achegarem a ti de todo o coração. Sabemos que vivemos em um tempo de relativismo, de falta de verdades absolutas sobre as quais possamos alicerçar nossas vidas. Eterno, ainda que o sistema que nos envolve nos deixe desorientados, que nossa alma tenha anseio de buscar as origens da nossa vida no Senhor, o sentido e o propósito da nossa existência no Senhor, e que esse anseio leve Jesus, o caminho, a verdade e a vida. Oramos em nome de Jesus. Eu sou o JP Gouveia e agradeço pelo privilégio de poder orar com você.
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2: Aí para você, momentos de oração. 00:23 no horário de Brasília. Bom dia. Vamos com Guilherme Vasques. Daqui a pouco tem seu recado aqui no nosso WhatsApp, hein?

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0: Muito bem, voltamos aqui com um amigo na madrugada. Como é bom saber que você sintoniza a gente. Vamos juntos nesta quarta-feira. Deixa eu aproveitar e ver se chegou o seu recado aqui. Faz tempo que você não participa, né? Faz um bocado de tempo que eu sei. Eu sei. Faz um tempão que você não manda mensagem pra cá. A gente fica falando, manda um recado, tem o WhatsApp, o DDD é o 11, telefone é o 97418145 e nada de você mandar mensagem, só fica ouvindo só. Ah, Buchechudo, hoje não, mas hoje você fala assim, ah, vou mandar um recado pro Buchechudo, vou mandar uma mensagem pra ele, peraí, deixa eu pegar meu celular aqui, colocar os meus óculos e vou mandar um recado, deixa eu ver se chegou o seu alô aqui, ó, o WhatsApp é esse então, hein, o 974-181-456, lembrando que o DDD é o 11, ó, aqui, ó. Viu? Quem vem conosco nesta madrugada? Deixa um recadinho pra gente. A Vanderlândia sumidíssima! A moça mandou o seguinte, ó. Paz, Cláudio, tudo bem? Tudo bom, moça? Nós estamos aqui, ó, lhe ouvindo. Eu e minha mãe, Vanderlândia. Dona Liduína. Inclusive hoje é aniversário de Dona Liduína. Moça! Parabéns! Dona Liduína sempre com a gente aqui. A gente comemora o seu aniversário, moça! Sim, é um abração bem. Moça, não é bom fazer aniversário? Então aproveita, Dona Liduína, que Vanderlândia tá toda feliz aí junto contigo. Já pede pra ela lavar a louça de hoje, porque tá uma bagunça aí, moça. Se eu te contar. Ah, já aproveita e fala, ô, fia. Vem aqui, fia. Obrigado pelos parabéns, viu? O Buchechudo é uma graça, né? Ele é um amor. Aí, lava a louça lá. É, hoje é sua vez, né? Dá uma folga pra mãe hoje. Só hoje. E pra você que não sabe, Vanderlândia canta, viu? Caí, gente. Aí a gente tá falando de quem tem talento pra cantar, viu? Vanderlândia, enquanto você lava pratos e copos, moça, não desanima não, cante, viu, cante. Ah, hoje é aniversário de Dona Liduína, é uma música, a Vanderlândia gosta de cantar música em inglês. Não, ela gosta de música em inglês, então, deixa eu ver aqui, vamos colocar um trechinho de uma inglês aqui, ela já está lá. Ela já levou, puxou aqui a manga da blusa. Já passou o detergente na esponja. Cadê a música? Não, não é inglês. A Vanderlândia tá lá, já tá esperando, Cláudio Ronco. Você tá esperando. Pera aí, moça. Ah, vamos lá. Não, vamos lá. Ela tá querendo Don Moen. Olha só, Cláudio Ronco. Faz tempo que não participa e ainda fica pedindo música pra lavar a luz. Ela tá achando que a gente é Alex. Ela tá achando, Alexa. Música Don Moen. Thank you, Lord. Mas, né, Dona Liduína, é aniversário da senhora, pode ser em inglês mesmo? A senhora deixa? Não tem problema? Não, a senhora manda, a senhora fala, não, Cláudio Ronque, não, não quero ouvir essa não, pode ser outra, essa não, em inglês não. Então qual que a senhora quer, Dona Liduína? Ajuda a gente aqui também. Hã? Ah, Vai, moça. Não, vamos. A Vanderlândia tá esperando pra começar a lavar a louça, moça. Vai ser domou, então? A senhora vai desistir, dona Liduína? Não, dona Liduína. Pede uma, dona Liduína. Não, não, não, não, não, não, não, não, não. É, não, a gente espera. É aqui, a gente fica aqui, ó. Vou cortar a unha, pera só um pouquinho, dona Liduína. Pera só. É, sabe aqueles negocinhos que faz tec? Aquele cortador de unha que você aperta aí, faz tec. Aqui, ó, vou esperar pra ver se ela vai mandar. Ai, ai. Qual que é que a gente vai? Não, a Liduinha, a Lida não, a Vanderlândia quer o obrigado, senhor. Mas daí o senhor é bom? O senhor é bom, Vanderlândia. Que é uma mais agitadinha, é, pra lavar a louça, que é uma.
1: Yes, Lord, we celebrate your goodness.
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essa metade da louça quase já está na espuma, viu? É, não foi enxaguada ainda. Vamos juntos? Tomou, grande abraço, moço. Bom demais, né? Bom demais, hein? A gente vai incentivando a turma aqui.

0: mandar um abração aqui. Deixa eu ver quem mais está conosco. Será que cantou o Celebrai, Jesus Celebrai, hein? Vou colocar também o Celebrai em português de Portugal. Ah, ia ser bom, hein? O Cici Vialuris. Deixar de fundo aqui, pode ser? De fundo ia ficar legal. Pode ser. Celebrai com júbilo, Senhor, todos os habitantes de terra. Ó.
1: Celebrai com júbilo, Senhor, todos os habitantes de terra.
0: É, tá vendo?
1: E serviu com alegria. Amém.
0: Amém. Tá aí os. É madrugada, né?
1: Presença com coração grato.
0: E nos seus átrios com louvor. Aleluia. Vamos lá, agora em português de Portugal. Enquanto eu leio aqui a sua mensagem, o Gilberto mandou mensagem. Gilberto Oliveira, diretamente de Mossoró. Mossoró. O Cláudio Ronque manda Mossoró também, não. Cláudio Ronque, atenção. Atenção. Com três coisas ao mesmo tempo, aí Mossoró, não. Vai lá. Gilberto de Mossoró, Rio Grande do Norte. Se você está confuso e não sabe o que ouvir, eu te mando uma dica para que possas decidir. Sugiro a Transmundial, uma rádio fenomenal, a melhor de se ouvir. Mas sim! Moço! Aí os versos de Gilberto Oliveira, diretamente de Mossoró, Rio Grande do Norte. Seja bem-vindo! Celebrai a ressurreição do Senhor. Paz do Senhor, sou Alice de Natal, estou na sintonia com minha mãe, Maria Moraes. As meninas estão lá ouvindo a gente. Para meditação, a Alice pediu pra gente sugerir para você o Salmo 24. E pediu uma música com Luiz de Carvalho, Rosa Vermelha. Boa, hein? Boa! Faz tempo que a gente não toca Luiz de Carvalho aqui. Boa, hein, Alice? Sabe quem tá com a gente também, moça? Helenilda mandou mensagem dizendo o seguinte, ó, paz do Senhor, Cláudio, essa parte que eu mais gosto, você falando em línguas. Oi, Helenilda, vou mandar um abração abraço de urso em chinês, moça. Sampo. Você acredita que é só isso? Só pó. Só pó. A gente faz cara de dó na hora que fala assim, né? Ai, meu pai amado, Cláudio Ronque, Cláudio Ronque. Grande abraço pra Helenilda, seja sempre bem-vinda, vamos junto. Ai, ai, viu? Quando chegar sexta-feira, a gente ainda tem a nossa parte da cantoria. Um abração pra Esther, que nos acompanha ontem. Vem junto conosco diretamente do Mato Grosso do Sul. Seja bem-vindo. Ana Lúcia tá conosco? Ana Lúcia tá com a gente. Mandou um recado? Ah, eu quero ouvir o recado da Ana Lúcia.
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0: Ó.
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0: 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Bom dia, com alegria, Cláudio. Não vou terminar de cantar porque o hino é longo. É eu aqui, Aninha do Patraque, cantinho da Bené. Eu também estou aqui lavando louça, viu?
1: Mas
0: estou
1: no
0: meu trabalho, terminando de limpar minha cozinha e ir pra casa. O cheiro, deu um cheiro pros vitais.
1: Olá, olá. Nossa, um abraço, hein? Uma excelente madrugada de quarta-feira. Um abraço pra você que faz parte dos Vitaminados. Seja sempre bem-vinda.

0: Muito bem, manda um abração aqui pro Josué, hein? Josué tá conosco, nos acompanha diretamente de Santa Catarina. Diretamente da cidade de Videira. Quero desejar uma grande a paz do Senhor Jesus. Amém, Josué. Seja bem-vindo. Quem mais está conosco? Deixa eu ver aqui. A Augusta mandou recado pra gente.
1: Boa madrugada, Cláudio Ronco.
0: Oi,
1: paz,
0: moça.
1: Paz e bênção. Todos nós, amém, que estamos acordados uma hora dessa. Você me faz rir, viu?
0: Ai, Jesus.
1: Eu estou cada dia mais rejuvenescida, porque você, amém, me faz rir, né, brincadeira? Eita, homem de Deus. Dá alegria pra gente nas madrugadas, né? Amém. A gente tá sem sono.
0: Uhum.
1: Então, uma boa madrugada a todos aí.
0: Amém,
1: Augusta,
0: amém.
1: Santos, São Luís do Maranhão.
0: Opa! Vamos juntos, moça. É um aproveita pra fazer companhia pro outro. É na cantoria, viu, moça? Hoje a gente tá falando nisso, hoje quarta-feira é o dia dos clássicos aqui, né? Quarta-feira a gente pode seguir então com o pedido da Rosa Vermelha, com Luiz de Carvalho
2: e no seu
0: Cláudio Ronque. Vou dar um abraço aqui pro Lauro Feitosa. O Lauro Feitosa chegou de mansinho, devagarinho, nos acompanha nesta madrugada. Fran, de Poeiras, Ceará, também tá com a gente. Ô, moça! Manda um abração, pode?
3: É, aquele abração!
0: Paz de Cristo, uma noite abençoada para todos que fazem parte desse projeto de Deus, dessa rádio tão maravilhosa. Um abraço pro meu esposo Adailson. Adailson Lopes, que está na estrada, viu, Cláudio Ronco? Trabalhando sob a proteção de Deus. A Ceiça! Ceiça é esposa do Adailson. Casal bonito que nos acompanha também. Faz companhia nas madrugadas? Faz. Chegaram de mansinho, devagarinho? Chegaram. Sejam bem-vindos. Sim! Grande abraço para Adailson. Na estrada, então? Pois ele fala, ele não, agora não sei se ele tá de caminhão, de carro, de moto, porque a gente podia colocar aqui o nosso queridíssimo Ed Wilson, né? Faz tempo que a gente não toca o Ed Wilson, hein? É, mas um abração pra vocês. Abração pra Daílson, sejam bem-vindos. Uma excelente quarta-feira. Quem mais tá conosco? Deixa eu ver aqui, ó. Odair. Odair tá conosco? Deixa eu ver o recadinho do Odair.
4: Ô, Cláudio Ronk, bom dia.
0: Bom dia.
4: Como é que você tá, meu querido? Bom, tudo bem? Bom. Odair de Anápolis, bom, Goiás. Cláudio Ronk, eu acompanho lá você pela imprensa.
0: Opa.
4: De Anápolis, Goiás.
0: Bom.
4: Tô passando para desejar um abraço.
0: Uhum.
4: Um excelente aqui programa, um excelente quarta-feira.
0: Olha ele.
4: Estamos aqui na escuta. Eu e minha esposa, Josi.
0: Josi.
4: Correto?
0: Sim.
4: Aquele abraço, meu irmão.
0: Ô, Josi, ô, Dair, tem um grave, hein? Tem um grave. Olá, Cláudio Ronk. Que é o Dair. Você viu? É, moço, tem um grave, hein? Um grande abraço nos dois. Sejam bem-vindos. Uma excelente quarta-feira. O Robson botou um tweet. Ouve a gente pela FM Esperança. Robson botou um tweet que faz parte dos vitaminados. É isso. Mandou um abraço pra ele, pro Izinho. Sejam bem-vindos, uma excelente metade de semana.

o Samuel Magalhães, diretamente de Salvador, Bahia, na escuta. Ó, tô sempre na escuta do programa Um Amigo na Madrugada, hein? Mas hoje, ó, atenção, hein? Atenção. Hoje resolvi mandar uma mensagem. Gosto de dormir com o rádio ligado. Aí vou ouvindo o programa até pegar no sono.

pessoal da produção fica me olhando rindo. É, tá vendo, gente? Comecei o programa sendo Alexa, o pedido musical de Wanderlândia, comemoração aniversário de Dona Liduína. Agora eu sou a canção de Ninar, de Samuel Magalhães, Salvador, Bahia. Não, peraí. Aquela lá, um doce espírito. Já que o Samuel tá mais pra lá do que pra cá. Vamos lá, Samuel. Tá um doce espírito aqui. Embalar o seu sono, boa música.

0: Rocha aqui. Bom dia para você, Samuel. Mas vamos continuar a programação, viu? É, a gente não pode só incomodar o Samuel, que tá mais para lá do que para cá.
1: Os nossos corações.
0: Missionário Eduardo, vem aqui, missionário. Louvado para não fazer barulho. Não, vem para cá, vem desse lado aqui, ó. Você vai trazer mensagem hoje, não vai, missionária? É, fala mais baixinho, porque a gente tá no volume 0,38 lá no som do Samuel. Já estamos no modo aviação. Modo aviação, era modo avião. Modo aviação, desculpa, missionária. A senhora tá pronta? Quer que eu cante um pouquinho enquanto a senhora se ajusta aí?

0: presente.
1: O Samuel já foi, o Samuel já embarcou, é isso. Pronto, agora a gente fala baixinho. Missionária, vou deixar mensagem contigo agora, tá bom? Vai lá.
2: Olá, aqui é a Dorothy. Que bom estar com você hoje, enquanto mais uma vez nos regozijamos em nosso amoroso Senhor Jesus Cristo. Eu amo aquele hino que diz: em Cristo eu morri, em Cristo eu ressuscitei, em Cristo eu triunfei sobre os meus inimigos, em Cristo no céu eu tomei o meu assento, e os céus se regozijaram diante da derrota do inferno. É emocionante saber que minha vida está escondida com Cristo, em Deus. É tremendo saber que eu morri em Cristo, fui sepultada com Ele e ressuscitei com Ele, de acordo com o livro de Romanos, capítulo 6, versículos 2 e 4. Todavia, muitas de nós realmente têm problemas com a grande palavra eu. Muita coisa em nossa vida é dominada pelo eu. Minha vida na Terra está realmente centrada em Cristo ou centrada no meu eu? Certamente uma vida egocêntrica se tornará rapidamente hostil a qualquer pessoa ou ficará irritada diante de qualquer circunstância que ameace a sua confiança. É o ego, é o conforto, é o prazer. O egocentrismo é a essência do pecado, o âmago da hostilidade, a substância da qual o inferno é feito. Esse grande eu pode fazer qualquer um em nome de Deus, mas vai morrer. Deus está dizendo nesse instante através de Cristo Jesus: eu quero jogar meus braços de amor em torno de você, eu quero envolvê-la na cruz, eu quero amar a sua morte, eu quero que não seja mais você, mas quero que seja eu quero que seja meu filho vivendo através de você e não mais você tentando viver para o meu filho. Você está disposta a dizer isso de uma forma bem clara? Porque se vivermos de acordo com a carne, nós morreremos. Mas se pelo Espírito matarmos as obras da carne, nós viveremos. Esse é o tremendo versículo em Romanos 8:13. Se pelo Espírito mortificardes, isso significa matar as práticas do corpo. Este velho corpo deseja se sentar no trono. Este velho corpo quer que todo mundo saiba: estou no controle e eu dou conta disso e todo mundo vai fazer o que eu mando. Nunca foi para o eu entrar em cena, devia ser somente Cristo. Eu fico surpresa que tão frequentemente demoramos para entender que as pessoas através de quem o Senhor pode realmente trabalhar e fazer o que é absolutamente milagroso, porque isso está centrado em Deus, não aquelas que não tentam mais se autopromover. Pois, se vocês viverem de acordo com a carne, morrerão, mas se pelo Espírito fizerem morrer os atos do corpo, viverão. Vamos pensar sobre isso. Fizerem morrer, isso significa uma voz ativa. Eu preciso, de forma ativa e positiva, cooperar com Deus. O Espírito Santo é o carrasco divino. Ele faz sua própria provisão maravilhosa para a vitória sobre nossas ações egoístas e mundanas. Assim, quando você tem aquele sentimento de que o Espírito Santo está lhe dizendo algo: ei, é você de novo, simplesmente vire-se para ele e diga: sim, Senhor, não consigo lidar com meu eu. Você já ouviu falar de algum homem que tenta se crucificar sozinho? Mesmo que ele conseguisse colocar-se sobre a cruz, o que ele faria para prender cada um de seus membros ali? É impossível crucificar a nós mesmas. Algumas pessoas tentam desesperadamente mudar a vida. Elas acham que um pouco de psicanálise irá clarear o ontem e colocar algo diferente no hoje, mas não. De forma alguma será assim. É Deus, pelo seu Espírito, que é o carrasco divino. Então, o que eu faço? Eu chamo pelo nome o que precisa morrer. Talvez seja minha dominância. Eu digo: Senhor, eu tenho um espírito dominante. Pelo seu Espírito, eu peço que o Senhor o mate. Talvez você esteja pensando: eu tenho esse problema, mas sei que não consigo lidar com isso. Eu continuo tentando matá-lo. Permita que o Senhor mate isso pelo seu Espírito. Às vezes, Ele permite circunstâncias em sua vida que você não pediu. Talvez haja ocasiões que você não consegue entender, porque todas tinham de acontecer, mas Deus, pelo seu Espírito, está matando essa vida egoísta. 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No amoroso nome de Jesus, amém.
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0: Muito bem, voltamos aqui com um Amigo na Madrugada. Bom dia para você, uma excelente quarta-feira. Bom demais ter você conosco pelo rádio, pelo computador, pelo celular. Vamos juntos até as 4 da manhã. Pedimos licença para entrar na sua casa, pedimos licença para entrar no seu trabalho. E eu fico contente de receber o seu recado aqui no nosso WhatsApp. Onde você também pode deixar o seu alô, a sua mensagem, pedir música. Aproveitar então e ler aqui o recado no nosso WhatsApp, o DDD é o 11, o telefone é o 974-181-456. 974-181-456. Mandar aquele abração pra Miriam. Olá, Miriam, que a moça de Santo André, São Paulo. Terra de Pastor Itamir Neves. Chegou pedindo música, hein? Pediu Carlinhos Veiga, Morango e Giló. Ô, Sumida! Vou mandar um abração, pode? É, aquele abração. Ô, Miriam, sabe que a sua xará tá aqui, né? Sim, a Miriam Martins chegou também. Chegou de mansinho devagarinho. É, tem um lindo dia na presença de Deus, é o recadinho dela. Ela nos acompanha em Aparecida de Goiânia, Goiás. É. Também tá com a gente aqui, sim. Você sabe que o pastor Pedro também aproveitou para mandar recadinho, né? Mandou.
1: Meu amigo Cláudio Ronque, bom dia.
0: Fala, bom dia.
1: Pastor Pedro Mello aqui. Na Grande Goiânia, rodando de aplicativo da Rádio Transmundial.
0: Bora.
1: É uma maravilha.
0: Moço, bom trabalho, Deus abençoe o seu turno. A gente faz companhia pro senhor também. Olha, o pastor Ednilson aproveitou para dizer o seguinte: estamos aqui, ó, curtindo esse maravilhoso programa. Deus abençoe a todos os ouvintes. Pode tocar o hino, o 177 do Hinário Novo Cântico? É o Firme nas Promessas. Pode ser o da versão IA. Ah, eu queria ver o pastor Ednilson cantando desse jeito, assim, completamente diferente do que a gente está acostumado. Né?

engraçadinho? Aí assim, vai. Ou então a versão do Dedezão, que é. A versão do Dedezão também é acelerada, né? Aceleradíssima.

0: Enfim, moço, aguenta aí que a gente... Vamos tocar do modo tradicional? Acho que é melhor, né, Cláudio Ronco? Vamos com Wesley Marlene. Isso, acho que é melhor, viu? É mais tranquilo, é melhor, todo mundo consegue acompanhar. Ô, moço, seja bem-vindo, hein? Excelente quarta-feira. Quem também aproveitou para mandar mensagem nesta madrugada? Deixa eu ver aqui. A Aurileide guarda a cantoria, hein? Será que ela cantou hoje? Deixa eu ver.
1: Não tenta entender, apenas acredita que a vitória é certa. Deus vai fazer você.

0: Você só vai dizer que isso é coisa do meu Deus. É coisa do meu Deus fazer o mar abrir. É coisa do meu Deus o gigante cair. Esse é o nosso Deus, é coisa extraordinária. É o nosso Deus. Isso aí vai especialmente pro conjunto que eu canto, Mensageiro do Reis. Nesse tom que as irmãs cantam, Cláudio. É, a minha regente que é Jeane, irmã Vera, irmã Cida.
1: Olá.
0: E a paz do Senhor, que aqui é o Leteodoro, diretamente de Natal, Rio Grande do Norte, para a Rádio Transmundial, com esse locutor top, Cláudio Ronk.
1: Ô, moça! Aurelide já chega animada aqui cantando, vocês viram? Bom demais, né? Bom demais! Ô, moça! Abração, beijo! Muito bem, quem também mandou mensagem pra gente no comecinho desta quarta-feira foi o Denis. Falando nisso, o Denis tá sumido aqui das madrugadas, hein? Tá sumidíssimo.
2: Oi, Cláudio Ronk. Bom dia, meu nome.
1: Bom
2: tudo
1: dia,
2: bem?
1: Bom.
2: É, Claudião, toca aí pra nós hoje.
1: Qual?
2: Uma música da, um hino da André Alencar, que diz assim, a vitória é doce, a vitória é doce. Vale a pena ser fiel, pois a vitória é doce. 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
1: Moça, sumido, hein? O Denis também é da cantoria. O Denis é da cantoria. Seja bem-vindo. Quem mais mandou mensagem pra gente? Deixa eu ver quem participou aqui. Vamos lá. Pastora Josélia e Pastor Carlos estão com a gente? Mandaram um recado
3: pro Buxa e Chudo. Vou mandar pamonha de giló.
1: Não.
3: Vou mandar conserva de giló.
1: Não.
3: Vou mandar picanha com giló. Vou mandar bolo de giló.
1: Não.
3: Vou mandar caldo de cana com giló. Vou mandar bolinho de giló. Vou mandar giló pro Cláudio Ruquia. E o pastor Carlos Alberto já comeu tudo giló. Vou mandar um pouquinho pro Cláudio Ruck em São Paulo.
1: Não.
3: Uhul!
1: Pensou se chega esse café colonial com esse tanto. Meu pai amado. Até medo, né? Abraço nos dois. O Marcelo mandou mensagem, deixa eu ver.
4: Cláudio Ron, a paz do Senhor, a paz do Senhor, uma boa noite a todos os ouvintes, a programação animada, como a nossa irmã aí falou, faz nós rir, né? Ah, com a tua cantoria, né? Cantarolar. Hoje é dia de cantarolar, mas com a cantoria você faz nós sorrir. Eu tô aqui então eu vou cantarolar.
1: Boa,
4: também.
1: Boa.
4: Hoje nós vamos de Gerson Rufino, né? 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Ei!

0: toca Se Isso Não For Amor. E manda um forte abraço pra minha esposa, Erice, ou Erice. É Erice que fala, o Ederson? Eu vou falar Erice. Erice, se não for Erice, fica brava com o bochechudo, não. É. Eu acho que é. Podia ser Erice. Não sei, acho que Erice fica mais fácil de falar. Tô pensando aqui. Não tem nenhum acento pra dar uma ajuda. Não tem nenhum acento pra dar uma ajudada aqui. Eu vou falar Erice. Erice, se tiver errado, moça, tá brava, não. Mas o Ederson mandou mensagem aqui, viu? Mandou especialmente pra você. Se isso não for amor. Você aguenta aí que daqui a pouco a gente toca essa. A gente tá devendo já um monte de música, né? Ei, Cláudio Ronco. Muito bem. Mandar um abraço aqui também pra Grace. A Grace nos acompanha no norte da Suécia. Atenção, hein? Cláudio Ronco, atenção, Cláudio Ronco. Vai acontecer novamente um abraço de urso. Em sueco, Cláudio Ron. Deixa eu ver o recado da Grace, depois a gente manda. Vai lá.
1: O Moron, meus amigos da Rádio Transmundial. Esse é o dia que o Senhor fez para que nós nos alegrássemos nele.
0: Amém.
1: E glorificássemos o seu santo nome.
0: Amém.
1: Eu deixo com vocês o Salmo 9:10, que diz: quem conhece o Senhor e crê no Senhor jamais será envergonhado ou confundido.
0: Amém.
1: Amém.
0: Amém.
1: Um Sturm Björn Kram.
0: Opa! Um Sturm Björn Kram, moça! Vocês viram? Fluente, Cláudio Ronk. Um Sturm Björn Kram. É um braço de urso em sueco. Dá licença, é, dá licença, dá licença. Minha professora Grace. Ô moça, seja bem-vinda, hein? Excelente madrugada pras bandas de cá e manhãzinha já, né? Ela que deixou pra gente o Salmo 9:10. Seja sempre bem-vinda. O pastor e professor Itamir Neves já está prontíssimo aqui para trazer o Entendendo a Bíblia, né? Ah, pastor, era só pouquinho, pastor. É bom, pastor. Era só um pouquinho, só um cadinhozinho, bem pequenininhozinho. Ai, segura o cadinho, Japão. Brucinho, bora junto com gente direto, Japão. Mandou recado dizendo, pá, senhor, ouvindo um pouquinho o meu horário, almoço, Claudio Ronk. Quero te contar aqui, Japão, Claudio Ronk. Ah, faço cardápio semana, né, Claudirão? Que cozinhou comida Japão. E também um pouquinho pra sireira, né? Ah, programa hoje, vou fazer um feijão com bife na Ijiró. Só pra compartilhar a benção com você, Claudirão, que tô tão feliz em encontrar Jiró aqui em Japão. Senhor, para. O Claudio Ronk tá sem palavras, o senhor, para. O Claudio Ronk sem palavras, tá vindo até lágrima aqui, olha o Claudio Ronk, olha. Olha que desirado aqui. Há muito tempo, o senhor não participa, e quando participa, para girar. Você acredita, negócio?

0: Desse pessoal. Diretor Japão fazendo horário almoço. Agora tá de Brasil, madrugada Brasil, tá de Japão. Enfim. Orucinha. Obrigado. Passo pra próximo. Mas enfim, ô moça! Konnichiwa.
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1: Olá, seja muito bem-vindo e bem-vinda ao Entendendo a Bíblia, o programa que é feito para você e com você, que nos ajuda a produzir o conteúdo a partir da sua pergunta. Eu sou Renata Borjato e ao meu lado...
2: André Castilho, uma alegria poder conversar com você e junto com você entender a Bíblia também com ele.
3: Itamir Neves, nós queremos entender a Bíblia a partir da sua pergunta, vamos procurar responder a partir da palavra de Deus.
1: Vamos com uma pergunta que não tem o nome e a região, mas diz assim: uma pessoa que cometeu adultério e se arrependeu e está em Cristo, é necessário confessar ao cônjuge, mesmo que ele não fique sabendo?
3: Olha, é necessário sim. Mesmo que ele não fique sabendo, não. Mesmo que ele não fique sabendo até aquela hora. Porque, na verdade, ela deve confessar sim. E aí nós temos vários textos que nós selecionamos aqui, a nossa produção selecionou de uma maneira muito legal. E eu queria chamar a atenção para um texto que eu gosto muito, porque ele dá uma palavra muito dura para nós, que é Provérbios 28:13. Né? Aquele que confessa e deixa, esse alcançará a misericórdia. Então, o fato é de confessar para Deus, sim, mas confessar para aquela pessoa que está do nosso lado também. E aí, um outro texto que vale a pena a gente ler depois também é Tiago 5:16. Esse daí é muito, muito legal. Fala para a gente confessar o nosso pecado um ao outro.
1: Então, vou ler os dois na sequência.
3: Tá
1: assim,
3: bom,
1: ó,
3: então tá, joia.
1: Provérbios 28:13. Não dá para encobrir os pecados e ir vivendo com eles, mas quando você os reconhece e abandona, encontra
3: aí,
1: misericórdia.
3: Então, temos que abandonar. Muito bem, o cara casou, abandonou o adultério, mas ele tem que contar o passado dele, para que não haja qualquer interpretação errada da esposa ou qualquer coisa assim. Fala a Tiago 5:16, né?
1: Façam disso uma prática comum. Confessem os seus pecados uns aos outros e orem uns pelos outros, para que vocês possam viver juntos, integrados e curados.
3: Então, se a gente quer um casamento bonito, viver juntos, temos que confessar os nossos pecados uns aos outros. Ah, minha vida foi muito ruim. Ok, dá uns detalhes pequenos para que a esposa ou o esposo saibam e possa haver perdão. O que é importante é que tem que haver perdão. Havendo perdão, a unidade se forma de uma maneira muito legal. André, fala aí para mim.
2: Eu acabei de lembrar, professor Itamir, tem dois textos aqui que eu acho que eles de alguma forma se correlacionam, né?
3: Sim.
2: 1 João 1:9 a gente chegou
3: legal
2: a ler.
3: Esse daí é muito jóia.
2: Mas eu vou pedir para Renata abrir em 1 João,
1: sim,
2: porque ele tem um aspecto muito importante. Vamos começar por ele?
3: Uhum.
2: Então, lê aí 1 João, desde o 1 João 1, desde o versículo, acho que é o versículo 3, Renata, que ele começa já falando sobre
3: é
2: a
3: luz.
2: Luz
3: e tal, né?
2: Vai lá.
1: Nós o vimos e o ouvimos e agora estamos contando a vocês, para que, como nós, tenham a experiência da comunhão com o Pai e o Filho, Jesus Cristo. A razão de eu estar escrevendo é apenas esta, querendo que vocês desfrutem isso também. A alegria de vocês duplicará a nossa. Aí posso ir lá para o 8?
2: Sim.
1: Mas se admitirmos os nossos pecados e os confessarmos, ele não vai deixar de nos atender. Ele é fiel a si mesmo. Ele perdoará os nossos pecados e nos purificará de todo erro. Se afirmarmos que nunca pecamos, contradizemos a Deus, fazendo dele um mentiroso. Uma declaração dessa simplesmente revela a nossa ignorância a respeito de Deus.
2: Numa tradução, a NVI 2011 vai trazer, né? Que Deus é luz, nele não há treva alguma.
3: Isso.
2: Se afirmarmos que temos comunhão com ele, mas andamos nas trevas, mentimos e não praticamos a verdade.
3: Exatamente.
2: Se, porém, andarmos na luz, como ele está na luz, temos comunhão uns com os outros e o sangue de Jesus, seu Filho, nos purifica de todo pecado.
3: Até aquele pecado lá de trás. Quando a gente anda na luz, tem comunhão com o nosso parceiro, né? Nosso cônjuge, aí confessa, aí o sangue de Jesus faz o quê?
2: Nos purifica de todo pecado.
3: De todo pecado.
2: Mas tem muitos comentários que vão dizer que luz aqui que está falando também tem a ver com transparência.
3: Ah, tranquilo.
2: Com você dizer...
3: Vida limpa, né?
2: Tem que
3: mostrar o que aconteceu e agora...
2: Então, em algum momento... vai precisar exigir confissão, porque onde há luz, não há trevas.
3: Exatamente.
2: E aí nós temos aqui, eu queria que o senhor comentasse também, professor Tamir, Lucas, capítulo 8, versículos 16 até o 18.
3: Então vamos abrir lá, você que está nos acompanhando, Lucas 18.
2: Lucas 8.
3: Desculpe, de 8.
2: Do 16 ao 18.
3: Olha que texto bonito, 16 ao 18. Ninguém, pois, depois de acender uma candeia, a cobre com um vaso ou põe debaixo de uma cama. Pelo contrário, coloca-o sobre um velador, a fim de que todos os lugares sejam iluminados. Nada há oculto que não haja de manifestar-se, nem escondido que não venha a ser conhecido e revelado. Vê depois como ouvis, porque ao que tiver se lhe será dado, e ao que não tiver, será tirado. Então é impressionante, né? Não tem nada que possa ficar oculto. Tudo um dia vai ser revelado. Então, eu acho que é muito melhor a gente revelar agora já qual foi a nossa atitude anteriormente e tal, e a partir dali, olha, Jesus transformou minha vida. Eu era assim. Quando Paulo fala, André, ele fala lá em 1 Coríntios, né? Ele era insensato, ele era imprudente, perseguiu a igreja. Quer dizer, ele está confessando aquilo que era ruim dele. Agora, confessou? Jesus mudou? Aleluia, uma nova vida. Então, assim também deve ser essa questão. Se cometeu adultério antes do casamento, tem que contar.
2: Mas e se cometeu adultério casado?
3: Pior ainda. Tem que confessar, não tenho dúvida
2: tem
3: nenhuma.
2: Tem que confessar para a esposa.
3: E o grande lance para mim é aquela questão do perdão, né? Quando eu confesso e sou sincero, eu estou falando, olha, eu errei, eu confesso, eu admito, meu pecado é esse daí. E aí o que acontece é que quando há perdão, há uma unidade maior. Porque a pessoa sabe, olha, isso aqui não tem mais nada contra ele, porque foi declarado, foi perdoado pelo sangue do Senhor Jesus. E assim o outro também, que talvez não tenha cometido adultério, mas tenha feito alguma coisa errada por aí, os dois têm que estar bem limpos um diante do outro, para que essa luz, que não é só a lâmpada, né? Mas é iluminação, essa tudo claro, a vida clara, maravilha. Aí sim.
1: Sim, mas aproveitando então isso que o André puxou, aqui é quando a gente lê em Provérbios, fala para abandonar o pecado.
3: Sim.
1: E depois, quando a gente lê lá em Tiago, fala para confessarmos os nossos
3: Exatamente.
1: Pecados uns aos outros para sermos curados. Necessariamente tem que ser para o cônjuge, até pensando na saúde do casal, se a pessoa, por exemplo, abandonou o pecado e foi confessar para o pastor dela, é suficiente? Ou ela tem que falar para a esposa, para o esposo?
2: Eu vou falar e aí o pastor Itamir complementa, pode ser?
3: Sim, sim.
2: Eu entendo assim, o adultério, Jesus disse que todo pensamento é adultério. Agora sim, se todo mundo confessar todo pensamento que tem, né, vai ficar até enfadonho, cansativo.
1: Você tem que... Desgastante.
2: Exato. Nós estamos falando, eu estou entendendo que está falando de um adultério que realmente aconteceu. A pessoa consumou esse adultério, o ato. Foi, enfim, não precisamos falar aqui. Não tem jeito. Houve o pecado.
3: Sim.
2: E aí eu lembro de 1 Coríntios 6, de 28 a 30, que vai dizer: fujam da imoralidade sexual. Qualquer pecado que alguém comete,
3: isso.
2: fora do corpo comete.
1: Sim.
2: Mas quem peca sexualmente,
3: Nossa.
2: Peca contra o próprio corpo. Acaso vocês não sabem
3: que
2: são o santuário de Deus?
3: Templo de Deus. Boa.
2: Que o corpo de vocês é santuário de Deus, que habita em vocês e que vocês não são de vocês mesmos? Esqueci, né? Porque termina com glorifiquem a Deus com
3: sim,
2: o seu próprio
3: sim,
2: corpo.
3: Sim, sim, sim.
2: Então, assim, a gente. O pecado sexual, ele é sério. Não que alguém que fofoca não está cometendo pecado.
3: Também é pecado.
2: Também é pecado, ok. Mas é que, assim, existe uma situação mais complicada no pecado sexual, porque é a quebra da aliança.
3: Uhum.
2: Quando você, de fato, a relação sexual, unir-se a outra pessoa, você está se casando com ela. É isso que, de certa forma, quer dizer. Então, você não pode entregar, o apóstolo Paulo, você não pode entregar seu corpo para uma prostituta, o corpo de Cristo para uma prostituta, porque você faz parte do corpo de Cristo. Então, essa relação, ela tem um peso muito grande, e quando ela se consuma, quando ela realmente acontece, você precisa buscar primeiro o pastor, você está certíssima, e vai precisar haver uma busca para o cônjuge.
3: Uma abertura para o cônjuge.
2: Vai precisar ter. Quando há essa consumação, quando há isso, e aí vai precisar enfrentar. Porque é aquele negócio também, né? Aprontou? Desculpa. Na hora de aprontar,
3: tranquilo.
2: Beleza, né? Na hora de cometer o adultério, vamos. Mas na hora de assumir a consequência do seu erro, ah, não, mas veja bem, tá, mas Deus já perdoou, tá, não sei o quê. Perdoou, mas tá curado? O casamento está restabelecido? Não, teve uma quebra da aliança. Teve uma aliança aqui que você fez com o seu cônjuge e com Deus.
3: Exatamente, exatamente.
2: Então, preciso honrar essa aliança.
3: Só para lembrar e para confirmar, então anote aí você que está fazendo essa pergunta para nós, que não colocou o nome, 1 Coríntios capítulo 6, 19 e 20, o 20 que o André tem esquecido, eu vou ler.
2: Desculpa,
3: agora.
2: Desculpa, obrigado, 19 a 20.
3: Acaso não sabeis que o vosso corpo é santuário do Espírito Santo, que está em vós, o qual tendes a parte de Deus, e que não sois de vós mesmos? E aí o 20, olha só, porque fostes comprados por preço. Quer dizer, quem nos comprou? O Senhor Jesus. Que preço? O sangue dele vertido na cruz. E aí ele fala o seguinte no finalzinho do versículo 20. Agora, pois, glorificai a Deus no vosso corpo. Então, quando nós confessamos para os nossos cônjuges a nossa vida passada, nós estamos criando um ambiente de luminosidade, um ambiente claro, limpo. E aí, então, não tem nenhuma acusação que o diabo possa fazer para a gente, porque nós já estamos, confessamos para Deus, confessamos então para a autoridade eclesiástica que a gente tem, o pastor, o bispo, não sei o quê, mas confessamos para o nosso cônjuge também, ficando com a vida então completamente limpa. Aí vai dar a união maravilha. Por isso, deixará o homem, vão se tornar uma só carne tem que saber o que está acontecendo. Tá certo?
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0: Muito bem, voltamos aqui com um amigo na madrugada. Vamos juntos, hein? Até as 4 da manhã, a gente aproveita para fazer companhia para você. Agora vamos com o pastor Paulo Biasi, mas deixa eu registrar aqui a sua participação através do nosso WhatsApp. O Edinael, que nos acompanha em Picos, Piauí, tá conosco nesta madrugada? Tá com a gente aqui. O Fernando Mourão, que nos acompanha em Tianguá, Ceará, faz parte também da família RTM. Maria da Glória, que nos acompanha nas madrugadas, chegou de mansinho, devagarinho, moça! Seja sempre bem-vinda, vamos juntos! Um aproveita para fazer companhia pro outro, ela que nos acompanha em Goiânia. Manda um abração pra Mísia também, a Mísia que nos acompanha diretamente de Imperatriz, Maranhão. Chegou de mansinho, devagarinho, moça! Aquele abração, tadinho! Vamos juntos até as 4, viu? De mansinho, devagarinho, a gente chega aí aonde você nos acompanha. Olha, manda um abraço aqui. Deixa eu ver quem participou. Um abraço pela primeira vez, está participando. Vamos ouvir o recadinho aqui.
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0: É a primeira vez que eu ouço esse programa.
1: Olha aí.
0: Aqui quem fala é Valcir Gonçalves, Valcir, de Venda Nova do Imigrante, interior do estado do Espírito Santo,
1: opa,
0: Brasil.
1: Boa.
0: Maravilha esse programa, hein?
1: Legal.
0: Nossa, baixei o aplicativo e estou ouvindo pela primeira vez.
1: Legal.
0: Maravilha mesmo. Deus abençoe toda a audiência aí, locução, todos aí que estão nos bastidores.
1: Boa.
0: Na geral, Deus abençoe todos aí. Amém. Na paz.
1: Amém. Seja bem-vindo, hein, moço? Valcir nos acompanha também. Primeira vez que tá participando aqui. Um abração. E é assim, viu, meu amigo? É nas madrugadas. Eu sei. Você ia falar que é estranho, né? Eu percebi, viu, moço? Eu percebi que você falou, não, é estranho. Mas tudo bem, viu? Tá tudo tranquilo. Vou dar um abraço pra Luzilene. A Luzilene vem com a gente também, seja bem-vinda. A Luzilene nos acompanha nas madrugadas. A Merilene nos acompanha também. Chegou de mansinho devagarinho. Faz companhia pra gente? Faz. Cida mandou um recado pra gente, tá sumido, hein? Inclusive, ela mandou um abraço pro filho, o Caio Felipe. Abração nos dois. Sejam bem-vindos. O Elcio também mandou mensagem. Bom dia! Francisco, que nos acompanha no Rio Grande do Norte, também marca a presença. Jonatas, nos acompanha em Goiânia, tá por aqui. O Francisco Couras. E mandou mensagem. Vem conosco nas madrugadas? Vem conosco nas madrugadas. Seja sempre bem-vindo. Bom demais receber seu alô. É a primeira vez que ele participa também? É? Mandou recado? Cadê?
2: Boa noite, a paz do Senhor.
1: Paz.
2: Meu irmão Cláudio Ronco.
1: Opa.
2: Essa é a primeira vez que eu participo do seu programa, mas
1: olha,
2: o senhor anda todos os dias comigo aqui, toda madrugada.
1: Ah, é?
2: Aqui eu sou motorista carreteiro na empresa Transul, movimentando aqui a cinza da Alumar. Manda um alô pra nós aí. São Luís do Maranhão, Francisco Couras e a galera do Chapéu Virado na madrugada aí curtindo o seu. Boa noite, bom dia.
1: Bom dia, ô Francisco. Ah, meu amigo. Não podemos deixar a oportunidade passar.
3: No céu o sol despontou.
1: Por enquanto não.
3: O dia vai chegar.
1: Tá chegando de mansinho devagarinho.
3: Meu

0: a vista, hein? Eu sei que tá tudo escuro, mas daqui a pouco a vista é um poção.
1: E assim começa mais uma jornada.
0: Francisco, vai baixando o vidro aí, meu amigo. Devagar.
2: É.
0: Na hora do refrão a gente vai soltar a voz, hein?

0: Deus, Deus abençoe seu trajeto. A gente aproveita pra te fazer a companhia também, sim. Aproveitar pra mandar um abração aqui pro João Maria. João Maria que nos acompanha, né, France? O João Maria é Anquele de urso. É um abraço de urso em francês. Anquele de urso. Do Claude Ronquet. É. Ai, meu pai amado. Grande abraço pro João Maria. Segue com a gente nas madrugadas da RTM. O Paulo Farias, que nos acompanha nas madrugadas, mandou mensagem dizendo que tá quase dormindo. Peraí, moço. Gwen, não, peraí. Venham correndo para vencer agora, meu amigo. Aguenta aí pra gente aprender um pouquinho mais com o pastor Paulo Biasi, é. Manda um abraço pra Regiane. Regiane tá conosco. Quem também mandou mensagem, o Ivanaldo chegou pra fazer companhia nas madrugadas. Bom demais ter você com a gente aqui. E vamos com o pastor Paulo Biasi, porque já estamos atrasadíssimos com o Correndo para Vencer, que você acompanha agora.
1: Corramos com perseverança a corrida marcada para nós, com os olhos fixos em Jesus, o líder e aperfeiçoador de nossa fé. Quando Deus deseja falar com seus filhos, Ele não se limita às construções em que nos reunimos como igreja. Um homem chamado Jacó descobriu isso. Deus veio até ele quando ele dormia no chão no meio do deserto, usando uma rocha como travesseiro. No seu sonho, ele aprendeu sobre os planos que Deus tinha para a sua vida e a sua nação. Aquele lugar se tornou sagrado e Jacó o chamou de a porta para o céu. No programa de hoje, aprenda como você pode encontrar Deus da mesma maneira. Produzido pela Igreja Moody, em Chicago, você ouve Correndo para Vencer, com o Dr. Erwin Lutzer e sua clareza no ensino bíblico que nos ajuda a cruzar a linha de chegada. Hoje, o pastor Paulo Biasi continua uma série do pastor Erwin Lutzer sobre o mundo invisível. Encontre o capítulo 28 de Gênesis, de onde concluiremos a nossa reflexão sobre Jacó naquela ocasião em que Deus lhe falou por meio de um sonho.
2: Ele disse: se Deus me trouxer de volta a esse lugar, eu o agradecerei e sempre me lembrarei deste lugar onde encontrei Deus. O que estava acontecendo nessa parte do texto? Ele tomou uma pedra comum. Não havia nada especial nessa pedra. Ele derramou óleo por cima dela para ungi-la e disse: eu quero me lembrar deste lugar. Eu quero considerar este lugar santo. Este lugar para mim é um lugar sagrado. É claro que aquela pedra não era especial. Ela poderia ser qualquer outra pedra. Mas por que ele considerou aquele pedaço de chão especial? É porque foi ali que Jacó encontrou Deus. Ele encontrou a presença manifesta de Deus. Sabe, é uma coisa você crer que Deus está em todas as partes. Todos concordamos com isso, como cristãos. Mas imagine você encontrar a presença manifesta de Deus e poder dizer: eu tive uma experiência com Deus. Quando isso acontece, até mesmo um pedaço de chão comum se torna bastante especial. Em um dos seus sermões, o teólogo, autor e pastor R.C. Sproul relata que um jovem o procurou e disse: pastor, eu quero evangelizar pessoas e plantar uma igreja em que todos se sintam bem empolgados. Porque a maioria das pessoas que frequentam a igreja estão entediadas. Eu não quero nunca que alguém se sinta entediado na minha igreja. R.C. Sproul respondeu ao jovem: se você procurar bem na Bíblia, você perceberá que as pessoas reagem de formas diferentes quando se encontraram com Deus. Moisés, como sabemos, tirou as sandálias dos seus pés. Mas não lemos que ele chegou a cair de rosto em chão. Ele continuou de pé e teve até uma discussão com o Senhor Deus, em que no final Deus acabou vencendo. Então, foi assim que Moisés reagiu. Quando você chega em Isaías, a reação de Isaías foi dizer: estou perdido, é o meu fim, pois sou um homem de lábios impuros e vivo no meio de pessoas de lábios impuros. Meus olhos, porém, viram o Rei, o Senhor dos Exércitos. E quando você chegar em Jó, você verá que Jó reagiu dizendo: antes eu só te conhecia de ouvir falar, agora eu te vi com os meus próprios olhos. Retiro tudo o que disse e me sento arrependido no pó e nas cinzas. E quando você chegar no Novo Testamento, você descobrirá que quando o apóstolo João viu o Cristo glorificado, ele disse: quando o vi, caí a seus pés como morto. Assim, o R.C. Sproul estava dizendo que quando as pessoas se encontram com Deus, elas reagem de formas diferentes. Mas em nenhum lugar da Bíblia eu vejo que pessoas se encontraram com Deus e ficaram entediadas. E quando você se encontrar com Deus, você nunca ficará entediado. Aproveito para dizer que a nossa igreja Mude foi construída com ferragens e tijolos normais e todos os outros materiais comumente usados na construção para se tornar essa estrutura maravilhosa. Ainda assim, quando você entra aqui, deixa para trás o que era chamado de profano, em outras palavras, o sistema do mundo em que vivemos, para entrar neste lugar separado por Deus para se encontrar com Ele aqui. É por isso que este lugar é sagrado, porque aqui você se encontra com o Deus vivo. Assim como você já deve ter me ouvido dizer diversas vezes, quando as pessoas entram neste santuário, elas devem poder afirmar: realmente Deus se encontra nesse lugar. Que esta seja a nossa oração. Porque a Bíblia diz que as pessoas devem dizer isso porque sentem que aqui é revelada a verdade do que elas têm no coração quando se encontram com Deus. Em outras palavras, o Evangelho do Senhor Jesus Cristo expôs a sua pecaminosidade. E a primeira coisa que elas veem quando se encontram com Deus é quase sempre isso, ou seja, sou um pecador que precisa ser redimido. Então Jacó considerou aquele lugar especial, levantou aquela pedra e a ungiu com óleo. Jacó estava afirmando: Deus está conosco. É por isso que é tão importante que quando as pessoas entram neste santuário, elas abram a sua vida para Deus. É por isso que chamamos as pessoas para adoração. É por isso que cantamos e ouvimos músicas tão lindas. É porque queremos que a alma das pessoas seja atraída a Deus, para que quando elas saírem daqui, elas possam dizer: hoje eu me encontrei com Deus. E, meu amigo, se você realmente conseguir dizer isso, você nunca se sentirá entediado. Talvez você esteja pensando: ok, pastor, mas como é que eu faço para encontrá-lo? Olha, é uma coisa você se assentar aí para escutar uma mensagem, ou talvez você esteja ouvindo à distância por não estar aqui conosco presencialmente. Talvez você esteja no escritório ou dirigindo o seu carro e está pensando: como é que eu faço para me encontrar com Deus? E se você estiver mesmo pensando assim, eu lhe digo: muito obrigado por fazer essa pergunta. No Evangelho de João, a Bíblia diz: ninguém jamais viu a Deus. Até mesmo quando Jacó viu o Senhor do alto daquela escadaria, era simplesmente uma manifestação de Deus. Porque ele, eu e você, nunca poderíamos enxergar o Deus invisível com esses nossos olhos humanos. Se isso acontecesse, nós seríamos fulminados. Seríamos incapazes de suportar a beleza e a grandeza do Deus invisível. Então, existem diversas formas de manifestação, assim como diz esta passagem: ninguém jamais viu a Deus, mas o Filho unigênito que está unido ao Pai o revelou. Jesus declara a Deus: E Jesus chegou ao ponto de dizer: quem me vê, vê o Pai. Imagine só poder ter sido um dos discípulos para ouvir Jesus dizer isso. É de tirar o fôlego. Então, como é que fazemos para nos encontrar com Deus? A propósito, Martinho Lutero chegou até a dizer que quando somos confrontados por um Deus invisível, nós fugimos para o Deus visível. É claro que ele não estava afirmando que existem dois deuses, mas o que Lutero estava dizendo é que nós fugimos para Jesus. Ele estava se referindo ao mistério de Deus, em que existem todos os tipos de perguntas sobre Deus que nós não compreendemos. Existem coisas que eu não vou compartilhar com vocês hoje, mas elas são coisas com as quais eu tenho dificuldade em relação àquilo que Deus faz e à forma com que ele governa esse mundo dele. Mas, como ele nunca veio me pedir a minha opinião, então eu simplesmente aceito que ele governe como deseja. Então, é em relação a isso que Lutero diz que nós fugimos para Jesus. Porque é ali em Jesus que nos encontramos com o Deus Logos, o Deus manifesto da encarnação, e por meio dele encontramos a Deus o Pai. Pode ser que alguns de vocês nunca o tenham encontrado dessa maneira. A verdade é que, para alguns que estão nos ouvindo, Jesus é apenas um mestre, ele é um profeta e ele é um homem bom, mas ele não é o seu salvador pessoal. E se este for o seu caso, é por isso que você não tem uma relação de intimidade com ele. Mas se você deseja buscar essa intimidade, se você busca ter esse encontro com ele, eu quero lhe encorajar a vir até Jesus, porque é ele quem torna o Deus invisível visível para nós. E além disso, por ele ser a escadaria que liga a terra e o céu, ele é o único capaz de conectar você com o Deus Todo-Poderoso. É por isso que eu gosto das histórias de conversões que ouvimos frequentemente nos testemunhos da nossa igreja. Eu aprecio muito ouvir testemunhos. E eu me sinto abençoado ao ouvir cada um deles, porque cada um representa um milagre em que Jesus Cristo se estende até a pessoa dizendo: eu estou aqui. E então concede a ela a capacidade da pessoa recebê-lo. Porque é somente através de Cristo que podemos nos conectar com Deus. E depois que fazemos isso, passamos o resto da nossa vida aprendendo a desfrutar de Deus e da sua presença manifesta quando o encontramos, o amamos, confiamos nele e sim, como eu já mencionei, até nos deleitamos nele, porque o Deus invisível se tornou visível, concreto para nós através de Jesus Cristo, o nosso Senhor. Amigo, se você vem buscando a Deus, chegou o momento de você encerrar essa sua busca. Venha a Cristo que revela Deus o Pai. Aceite-o como seu Salvador pessoal. Aceite-o como Senhor e Deus. Foi por isso que ele disse: ninguém pode vir ao Pai senão por mim. Porque é através dele que encontramos o Deus Todo-Poderoso. E como eu disse, com ele, nós nunca ficamos entediados. Vamos orar? Pai, oramos para que esta igreja seja chamada de Betel, casa de Deus. Que este lugar seja para sempre santo e consagrado a ti e que possamos sempre dizer: é aqui que nós adoramos, é aqui que nos conectamos com Deus e aqui nos encontramos com ele. E dizemos a todos os nossos visitantes e a todos aqueles que se tornaram membros, amigos e aos que caminham conosco, Deus é honrado neste lugar. Pedimos que possamos sempre voltar aqui para lhe agradecer e adorar. E é em nome de Jesus que oramos. Amém. Esta mensagem que você acabou de ouvir faz parte de uma série maior de mensagens O Mundo Invisível. quero pedir que você não deixe de nos acompanhar em nossa próxima oportunidade, em que eu falarei sobre o conhecimento que vem do lado obscuro. Teremos algumas mensagens sobre Satanás e sobre pessoas que estão enganadas por procurar se conectar com o mundo invisível, mas que acabam decepcionadas porque não o buscam de forma correta. Elas não veem a Deus por meio de Jesus Cristo. Elas procuram Deus por outros caminhos e Satanás as engana. Eu creio que à medida que caminharmos por esta série, você verá como ela é importante por mostrar como o mundo invisível realmente existe. Espero revê-lo aqui em nossa próxima oportunidade.
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2: Sim, voltamos aqui com um amigo na madrugada e voltamos com o melhor da música para você. Aqui tem Luiz de Carvalho. Daqui a pouco, o História da Igreja.

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1: Olá, eu sou o pastor Marcelo Santos e mais uma vez estou aqui com você em mais uma semana onde nós vamos compartilhar sobre a história da Igreja. Seja muito bem-vindo, seja muito bem-vinda, você que nos ouve dos diversos lugares desse país imenso que é o nosso Brasil e até mesmo fora do nosso Brasil. Você é muito bem-vindo, é muito bem-vinda aqui. Eu espero que você esteja gostando desse programa, dessa jornada que nós estamos fazendo juntos, e eu quero mesmo convidar você para participar com a gente, para você interagir com a gente, e vai ser um prazer mesmo citar aí a sua participação, a sua pergunta, a sua dúvida, a sua crítica. Vai ser realmente um grande prazer receber você aqui. No programa de hoje nós vamos conversar sobre as doutrinas do cristianismo oriental, a Igreja Ortodoxa, e vamos fechar então essa temática nos preparando aí para uma transição histórica, né? Nós estamos aí no mundo medieval, né? Estamos caminhando aí desde o período interbíblico, quando começamos várias semanas atrás. Estamos chegando aí no mundo medieval, estudamos aí o cristianismo no ocidente, a formação da Igreja Católica Apostólica Romana, e estamos aí então agora estudando o cristianismo no oriente, que é a Igreja Católica Ortodoxa, e vamos aí nessa fase de transição, né? Estudar ainda sobre o movimento monástico medieval, o surgimento dos mosteiros e nos preparando para aquele que vai ser um dos grandes eventos da história, que é a Reforma Protestante. O nosso eixo até agora tem sido, desde o quarto século, estudar o catolicismo, tanto romano quanto ortodoxo, porque é aquele que, vamos dizer assim, é traçado historicamente como uma história oficial, é traçado como uma história que está muito ligada à formação das nações e etc., sem deixar de lembrar, né, que existe um cristianismo que está dentro desse cristianismo, tanto ocidental quanto oriental, resistindo, né, a todos esses processos de institucionalização, né, cristãos que vão ser martirizados, vão ser presos e que vão eclodir e voltar ao foco da cena histórica no século XVI, na Reforma Protestante. Mas hoje nós vamos fechar então o assunto sobre a Igreja Ortodoxa, falando um pouquinho sobre o Credo Niceno, sobre a fé da ortodoxia. A Igreja Ortodoxa, ela é profundamente bíblica e patrística. A sua profissão de fé fundamental é o Credo, conhecido como Credo Niceno Constantinopolitano, que foi universalmente promulgado durante o Segundo Concílio Ecumênico, no ano 381. É uma síntese, um sumário essencial das verdades salvíficas do cristianismo, proclamando em forma doxológica o mistério do amor e ação de Deus pelo gênero humano. O Credo Niceno, ele contém os critérios da fé cristã e é considerado um guia para o entendimento da Bíblia. Esse credo é uma declaração autorizada e oficial de fé e o critério infalível da verdadeira ortodoxia oriental. Sobre o que ele fala? Ele proclama um só Deus em três pessoas, Pai, Filho e Espírito Santo. No seu conteúdo também, a ideia da Igreja Una Santa Católica e Apostólica, que nós conversamos no programa anterior, a ideia também de um só batismo para a remissão dos pecados, a ressurreição dos mortos e a vida eterna. Nesse credo ortodoxo, nesse credo niceno, que é a base aí para a Igreja Ortodoxa, nós conhecemos Deus em trindade, através de suas energias e o seu proceder para conosco na história sagrada. Primeiro através do povo judeu e finalmente em seu filho Jesus Cristo e o seu corpo místico, que é a Igreja.
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0: dos tempos. Quando a gente vai falar da questão do culto, por exemplo, dentro da igreja ortodoxa, né? A ideia da revelação de Deus nesse culto divino, como é que eles trabalham, como é que Deus se revela, como é que Deus se manifesta dentro dessa teologia ortodoxa. A beleza da ortodoxia, a revelação de Deus, tornou-se plenamente conhecida em Jesus Cristo, está confirmada pelo Espírito Santo em nossa regra de fé, dizem os ortodoxos. Para eles, né, e a fé deles, a confissão de fé deles declara exatamente isso. Em Jesus Cristo nós temos a revelação do mistério que foi ocultado durante muitas gerações, mas está agora revelado e por meio dos escritos proféticos tornou-se conhecido a todas as nações. Essa expressão obviamente baseada em Romanos capítulo 16, versículos 25 e 26. O Credo Niceno ainda vai dizer que são santos aqueles que estiverem associados a Cristo durante a sua vida, ou mística e sacramentalmente unidos com ele depois. Primeiramente entre os santos está a Virgem Maria, dizem eles, também conhecida pelo título doutrinal de Theotokos, ou seja, a Mãe de Deus. O evento total de Cristo, que é a encarnação, ministério terreno, morte, ressurreição e ascensão em glória, é um acontecimento histórico que une a eternidade e toda a criação. A doutrina ortodoxa também vai dizer que essa compreensão de realismo bíblico pode ser percebida no bem elaborado e altamente simbólico culto da Igreja Ortodoxa. A Páscoa, por exemplo, é a festa das festas, repetida anualmente e semanalmente no culto dominical. A Igreja celebra e toma parte no evento da ressurreição do Senhor em cada divina liturgia. Todo momento particular da vida e ministério de Cristo é visto à luz da ressurreição. Cada parte do culto da Igreja, ele está intimamente relacionado com a proclamação e participação nesse acontecimento salvífico. Cada aspecto de liturgia e prece dentro da Igreja Ortodoxa é compreendida como um esforço com objetivo, a bela expressão dessa realidade. Todos os sentidos são empregados no culto ortodoxo, todos os meios apropriados são utilizados para revelar em termos humanos o mistério do amor de Deus por nós.
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0: Bom, para terminar aí falando sobre as doutrinas da Igreja Ortodoxa, eu quero conversar com você sobre o sacramento, né? A parte mística, a vida mística da ortodoxia. Um cristão ortodoxo, independentemente de nacionalidade, pode ir a qualquer igreja ortodoxa e receber os sacramentos. Quais são eles? Batismo, crisma, sagrada comunhão, confissão, unção, matrimônio e as ordens sacras. Os quatro primeiros são obrigatórios e os três últimos eles são facultativos. O costume usual é batizar crianças com base na compreensão de uma família cristã unida e na importância de um responsável ou padrinho. A educação cristã propriamente tem lugar no lar e no magistério da Igreja. Então vamos olhar, né, um pouco mais esses sacramentos aí dentro da Igreja ortodoxa e o que eles significam, como eles acreditam. Por exemplo, o batismo, né? Para eles, o batismo na água de adultos e crianças é celebrado pela tríplice imersão em nome da Santíssima Trindade, ou seja, do Pai, do Filho e do Espírito Santo. Eles são imersos três vezes. É uma iniciação na Igreja, perdão dos pecados, início da vida cristã. O sacramento do crisma, que seria a confirmação, em conformidade com o costume antigo, ele é ministrado imediatamente após o batismo, como um sinal dos divinos dons do Espírito Santo para o novo cristão. A Sagrada Comunhão também, ela é dada no batismo, expressando a plenitude de participação na vida sacramental da Igreja. Como é essa Sagrada Comunhão ou Sagrada Eucaristia, como dizem alguns autores? A Sagrada Eucaristia, conhecida como Divina Liturgia também, é o culto principal e é celebrado todos os domingos e dias santos durante o ano litúrgico. A ortodoxia conserva uma forte concepção sacramental. Os sacramentos, eles são sinais visíveis de uma invisível graça divina. Para eles, os elementos de pão e vinho na Sagrada Eucaristia são aceitos como sendo o verdadeiro corpo e sangue de Jesus Cristo recebidos para a remissão dos pecados e para a vida eterna. Um outro sacramento é a unção sagrada. E o que é a unção sagrada? A unção sagrada é o sacramento dos enfermos. É uma aplicação de santos óleos e oração.

0: ações para aqueles que se sentem necessidade de cura de corpo e da alma. Todavia, não é exclusivamente uma extrema unção, mas também tem o papel e a ideia da cura sobre os enfermos. A confissão é um outro sacramento da Igreja Católica Ortodoxa, também conhecida como sacramento da penitência, é considerado necessário para o desenvolvimento e crescimento espiritual de um fiel. Geralmente é conduzido privadamente, na presença e sob a direção de um padre e confessor espiritual. Um outro sacramento da Igreja Ortodoxa é o matrimônio. O casamento cristão é um sacramento de união de um homem e uma mulher para complemento mútuo e propagação da espécie. Deve ser celebrado por um sacerdote ortodoxo como representante da comunidade de fé. E por fim, vale a pena conhecer, né, as ordens sacras, ou o sacramento do sacerdócio. Ele é compreendido como um ministério especial de serviço na igreja e pela igreja. As três ordens maiores do clero são o diácono, o presbítero e o bispo. Os bispos são consagrados por pelo menos três outros bispos. Os sacerdotes ortodoxos muitas vezes são homens casados, contudo eles devem casar antes da ordenação. Os bispos são escolhidos dentre o clero monástico que tem o voto de celibato. Muitas outras cerimônias e orações são expressões do único ministério sacramental da igreja. Tudo isso pode ser visto como atividades espirituais e gratuitamente proveitosas para o bem-estar dos fiéis. Há também as exéquias pelos mortos, baseados no entendimento de que a igreja inteira, visível e invisível, é a comunhão única de fiéis, unidos em amor e orações. São algumas das práticas, algumas das doutrinas da Igreja Católica Ortodoxa que vale a pena você conhecer, vale a pena você estudar um pouco mais sobre elas e que tem um papel bastante importante na história do cristianismo. Mas nós precisamos continuar a caminhar na história, nós precisamos seguir na história da igreja. E no próximo programa eu quero levar você para conhecer o movimento monástico medieval, como surgem os mosteiros, como surgem os monges, né? Voltando lá no quarto século, naquelas três reações: resistência, assimilação e fuga. Nós vamos chegar então na segunda reação, que é a fuga, que é o surgimento do movimento monástico medieval. Mas isso é uma outra história que nós vamos conversar no próximo programa e eu espero te encontrar lá. Um grande abraço e que Jesus te abençoe.
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2: Tá então para você o História da Igreja aqui no Amigo na Madrugada. Vamos aproveitar e vamos com o Pastor Janos com mensagem para hoje.
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4: Preste atenção. O escudo que protege ainda não é a salvação. Décadas atrás, o mundo só falava da camada de ozônio. Esse filtro invisível impede que o sol destrua a terra. Alguém se perguntou, por que esse teto protege igualmente quem faz o mal e quem faz o bem? A teologia chama essa barreira de graça comum. Ela é o favor de Deus que mantém vivos os bons e os maus hoje, mas não limpa a alma. Entendeu? O escudo que protege ainda não é a salvação. Esse mistério é explicado pelo próprio Deus. O Criador garante que não tem prazer na morte do ímpio, mas em que ele se converta do seu caminho e viva. Essa proteção geral do mundo não significa aprovação ao erro. É paciência divina dando tempo para o arrependimento. Por isso, o escudo que protege ainda não é a salvação. Observe a sua própria existência agora. Quando você acorda e recebe a luz de um novo dia, você percebe esse favor diário? Estar vivo, sob o sol, é uma realidade maravilhosa, mas esse teto invisível apenas adia o fim. Não se acomode com o conforto temporário de estar apenas respirando no planeta. É preciso buscar o verdadeiro resgate da alma antes que o tempo termine. Preste atenção, o escudo que protege ainda não é a salvação. Avalie o rumo dos seus passos com urgência. Cristo Jesus não age apenas como um filtro contra as dores do mundo. Ele é o Salvador que resgata o coração e traz comunhão real com Deus Pai. Receber a Cristo Jesus como Senhor é quem altera o rumo da perdição. Por quê? O escudo que protege ainda não é a salvação. Você quer ouvir mais uma vez essa mensagem e acompanhar pelo texto? Então acesse o site ruajanus.com.br. ruahjanus.com.br. Até já.
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2: Mas ter você com a gente nesta madrugada de quarta-feira. Chegamos na metade desta semana, graças a Deus. E vamos aproveitar para aprender mais da palavra do Senhor. Agora o pastor e professor Itamir Neves chegou e vai trazer para a gente o Através da Bíblia, que você acompanha agora.

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1: Querido amigo, como é bom podermos contar com a companhia constante do Senhor Jesus. Concorda comigo? Hoje eu gostaria de conversar um pouco mais com você a respeito da tensão que temos de adequar a nossa mensagem, a mensagem bíblica, de tanto tempo atrás aos nossos dias. Você se lembra que nós dissemos no último programa que temos sido chamados para sermos pontífices, isso é, construtores de pontes, ligando o mundo bíblico ao mundo contemporâneo, unindo o ontem ao hoje. Pois bem, vamos desenvolver um pouco mais esse assunto, pois ele nos mostra a necessidade de estudarmos profundamente a palavra de Deus para vivermos e testemunharmos das verdades do Evangelho para os nossos amigos, para o homem moderno. As próprias expressões o cristão contemporâneo e o cristianismo contemporâneo, olha, muitas vezes elas causam uma sensação negativa em muita gente que ouve. Eu quero te dizer por quê, sabe por quê? Porque parece um antagonismo, parece ser contraditório. Como pode o cristianismo ser considerado contemporâneo? Será possível o cristão ser atual e moderno? A fé cristã não é uma fé antiga. Jesus, o iniciador do cristianismo, não viveu e morreu há mais de 2000 anos. Será que o cristianismo ainda tem valor para os nossos dias, para os homens e mulheres de hoje? Essas perguntas muitas vezes são feitas por aqueles que não creem. Quando nos deparamos com essas e outras questões, temos que encará-las com coragem e temos que respondê-las com inteligência. Por isso, meu propósito é responder alguns desses argumentos contraditórios ao valor do cristianismo para os nossos dias. Nós vamos demonstrar que esse negócio de cristianismo contemporâneo existe mesmo. Não é uma nova versão do cristianismo que queremos inventar. Não é isso, não. É um cristianismo bíblico, ortodoxo, histórico e original. É um cristianismo sensivelmente relacionado com o mundo de hoje. Um cristianismo pronto a atender às necessidades do homem de hoje. Temos que entender e aceitar o fato de que o cristianismo é histórico, mas ao mesmo tempo ele é contemporâneo. E agora, o que que a gente quer dizer com isso? Perceba o seguinte: é necessário reafirmar, sem nenhum pedido de desculpas, que o cristianismo, a nossa fé, é de fato uma religião histórica. O cristianismo tem uma razão muito mais forte para afirmar que é histórico. Veja só, além do Antigo Testamento apresentar o Deus dos patriarcas, ele apresenta o Deus da aliança, aliança que se renovou a cada geração. Deus não é só o Deus de Moisés, mas ele é também o Redentor que libertou Israel do Egito, que falou com Moisés no Monte Sinai, o Deus que abriu o Mar Vermelho. Deus não é só de Davi, mas é o Deus cuja presença estava na arca e que não permitiu a Davi construir o templo, mas concedeu esse privilégio a Salomão. Na verdade, Deus fez questão de providenciar elementos bem marcantes para que todos nós, para que o povo se lembrasse dele e das suas maravilhosas ações. E ao chegarmos aos tempos do Novo Testamento, encontramos ainda o memorial da ceia do Senhor para todos nós cristãos, assim como era a Páscoa para os israelitas. Com esses marcos, as lembranças desses eventos voltam novamente à mente daqueles que os praticam, abençoando e alegrando as suas vidas. A nossa fé não se baseia em lendas, contos de fadas ou em mitos. Não, a nossa fé se baseia em fatos reais, em eventos concretos, em eventos históricos. Mas isso que é bênção para aqueles que creem, trazem para outros algumas dificuldades. Uma vez que faz tanto tempo que esses eventos aconteceram, O enorme abismo entre o ontem e o hoje não pode ser bem entendido e aceito pela geração mais nova. Muitos jovens dizem abertamente que não se interessam pela história passada. O que vale para eles é a história deles, é o presente, é o dia de hoje. Todavia, o mais grave é que as gerações atuais não acreditam mais nas verdades do cristianismo. Não veem mais valor no cristianismo para hoje. O problema para alguns é não acreditar na mensagem cristã. É duvidar do seu valor para os nossos dias. Você consegue perceber? Essa é uma questão muito séria. Alguns dos mais jovens dizem que o cristianismo era uma religião palestina, era uma religião primitiva, com pelo menos 2000 anos de distância. O que, que esse tipo de religião poderia trazer de benéfico ao emocionante mundo de hoje, com seus ônibus e viagens espaciais? Que proveito nós que vivemos numa época em que os astronautas saem das suas naves lá no espaço para arrumarem e voltarem novamente com segurança à Terra? Sim, que proveito o cristianismo pode trazer à nossa geração? Olha, não pense que eu estou sendo alarmista, não. Podemos perceber uma sensação de que o cristianismo é alguma coisa muito passada e sem valor algum para o homem de hoje. Em quase todos os lugares nós encontramos esse tipo de pensamento. Nas faculdades, nas escolas, nas universidades. Essa é uma situação muito delicada. Será que você que está me ouvindo agora já não ouviu opiniões desse tipo? Com certeza. Será que você mesmo já não se questionou sobre o valor da nossa fé, da fé evangélica, para os seus próprios problemas? Temos que refletir, pensar e responder com sabedoria. Temos que fazer isso com firmeza. E a resposta é a reafirmação de que cremos que Deus continua a falar ainda hoje, com o homem de hoje e de todas as épocas, através daquilo que ele já falou, isso é, a Bíblia Sagrada. Ela é uma mensagem viva. Ela é uma mensagem com valor e relevância eterna. Portanto, com valor para o mundo de hoje. O lugar das nossas Bíblias é em nossas casas. O lugar dela é em nossas escolas, para que a estudemos. O lugar dela é em nossas mãos, para que possamos manuseá-la. O lugar dela é em nossas mãos, para que possamos estudá-la. Devemos crer que, embora tenhamos um mundo mais complexo do que o antigo, o ser humano permanece hoje com algumas características iguais às dos nossos antepassados. Assim, a palavra de Deus continua e continuará a ser uma lâmpada para os nossos pés e luz para o nosso caminho. Então, concorde comigo, eu acho que você poderá concordar. O que alguns dizem é que o que nos resta fazer é atualizarmos o Evangelho, é modernizarmos o Evangelho. Você concorda com isso? Cuidado, cuidado com isso. Essa é uma colocação muito perigosa. Eu não concordo. Corremos o risco de tentar reformular o Evangelho adaptando-o ao mundo e à mentalidade de hoje. Cuidado com isso. Corremos o risco de tornar o Evangelho muito light e tornarmos o Evangelho irreconhecível. Alguns têm tentado modernizar a Jesus, fazendo Jesus mais aceitável às nossas mais novas gerações. Mas veja só, corremos o risco de desfigurar tanto a pessoa de Jesus que ele passa a ser apenas um homem qualquer. Ele passa a ser irreconhecível. Corremos o risco de diluir tanto o Evangelho que a sua mensagem não provoque mais transformações. Embora vivamos nos dois mundos e devemos aproximá-los, temos que manter a fidelidade com as Escrituras Sagradas. Uma das principais razões para essas tentativas desastradas de adequarmos a figura de Jesus e as suas divinas palavras é que temos ouvido com muito exagero, com exagerada atenção, as vozes contemporâneas, ao invés de atentarmos para a palavra de Deus. A busca pela relevância torna-se tão impetuosa que nos sentimos obrigados, que temos que nos render a ela e não consideramos esse custo. Nesse aspecto, tem-se cometido dois erros. Veja só, o primeiro erro é o conformismo ou a acomodação. Alguns cristãos raciocinam como nas empresas e tentam transformar a verdade do evangelho em alguma coisa aceitável a essa geração. Procuram transformar o evangelho e assim entregar ao mercado um produto popular, aceitável, que dê lucro. São aqueles que desejam acomodar ou conformar o evangelho ao entendimento do homem moderno. Esse é um grande erro. Mas veja só, também por outro lado, temos um outro erro, que é o extremo oposto desse. E aqui, nesse outro erro, pode-se praticar o escapismo, ou então a irrelevância, que na verdade é um afastamento das questões atuais e uma fixação nas histórias bíblicas, nos eventos passados, sem a preocupação com a realidade que atinge o nosso dia a dia. Eu vou explicar. Alguns cristãos fazem uma

0: leitura incorreta da palavra de Deus, que é viva e eficaz para todas as épocas. Sem compreensão adequada, eles não mostram o seu valor, o valor da Bíblia, para os nossos dias. Na verdade, o que estão fazendo é procurando na Bíblia uma maneira de escapar das sérias questões éticas dos dias de hoje. E assim, eles estão passando uma mensagem de que o Evangelho é irrelevante. Essas são duas posturas radicais. Esses são dois erros que devem ser eliminados. Como se diz de uma forma contundente, mais importante do que perguntar o que o homem moderno tem a dizer à igreja, é perguntar o que a igreja tem a dizer ao homem moderno. E com certeza, a palavra de Deus, que é o instrumento da igreja, tem coisas muito sérias a dizer ao homem moderno. Como povo de Deus, nós temos que reconhecer que vivemos num mundo que nos odeia. Nós somos bombardeados constantemente a nos conformarmos, a nos amoldarmos aos padrões e às questões dos dias atuais. Mas esquecemos que, através da palavra de Deus e principalmente do Novo Testamento, nós somos exortados a não nos conformarmos, a não tomarmos a forma desse mundo. Você se lembra de alguma coisa? Você já ouviu esse texto? As palavras de João são muito importantes. Não ameis o mundo, nem as coisas que há no mundo. Se alguém amar o mundo, o amor do Pai não está nele. Ora, o mundo passa, bem como a sua concupiscência. Aquele, porém, que faz a vontade de Deus, permanece eternamente. Essas passagens, essas palavras, estão em 1 João, capítulo 2, versículos 15 e 17. São palavras claras e objetivas. E o que dizer das palavras do apóstolo Paulo? Lá na carta de Romanos, ele diz o seguinte: não vos conformeis com esse século, mas transformai-vos pela renovação da vossa mente, para que experimenteis qual seja a boa, agradável e perfeita vontade de Deus. Romanos capítulo 12, versículo 2. De fato, nós somos exortados a não nos envolvermos com o mundo, a não nos adaptarmos ao mundo. Estamos no mundo, mas não somos do mundo. Por outro lado, você deve se lembrar das palavras de João 3,16. Porque Deus amou o mundo de tal maneira que deu seu Filho unigênito para todo aquele que nele crer não pereça, mas tenha vida eterna. Você se lembra? Mas ainda temos mais umas outras palavras de Jesus no livro de João. Jesus disse: não peço que os tires do mundo. Ele disse também: assim como tu me enviaste ao mundo, também eu os enviei ao mundo. Como conciliar essas verdades? Como nós devemos agir? Qual é o significado dessas verdades? O significado dessas palavras é importante. Devemos entendê-lo corretamente. Como cristãos, estamos colocados no mundo para mostrarmos a realidade do reino de Deus. Estamos aqui para sinalizar, para demonstrar que o reino eterno já está entre nós. O testemunho é esse. Os homens têm que saber. Jesus veio para trazer a salvação e isso implica que Deus quer manter comunhão com a raça caída. O reino de Deus é a sua vontade de reinar e dominar sobre as nossas vidas, sendo ele o nosso Deus e nós o seu povo. Você consegue perceber que missão tão gloriosa é essa? Eu e você somos chamados para testemunharmos essa antiga mensagem e proclamá-la aos homens de todas as épocas. Mas surge uma pergunta: como ser pontífices? Como construir pontes entre o mundo bíblico e o mundo atual? Como transmitir essa antiga mensagem com relevância? Será que conseguimos resumir em poucas palavras a mensagem que pretendemos transmitir aos nossos amigos e parentes? Será que conseguimos responder de forma resumida e de forma simples e clara a pergunta que os homens de hoje nos fazem? Veja só, você pode me dizer por que razão eu devo estudar a Bíblia com você? Ou então, alguém pode perguntar: o que é que você tem aprendido de bom com o estudo da Bíblia? Será que nós conseguimos responder? Como nós vamos mostrar a relevância, o valor do Evangelho para o mundo de hoje? Eu quero responder essas perguntas agora, indo já para o final do nosso programa, dizendo o seguinte: essa resposta é a contextualização, isso é, devemos trazer a mensagem do Evangelho para os nossos dias, trazer a mensagem do passado para o presente. A contextualização é a construção de pontes que une o mundo bíblico com o mundo atual. Sem essa contextualização, sem atravessarmos essas pontes, não alcançaremos o nosso amigo ou o nosso parente de uma maneira significativa, no meio dos seus problemas. É bom entendermos direito o significado dessa palavra. Contextualização é a ligação da mensagem bíblica com a realidade dos dias atuais. Contextualizar é atualizar a mensagem do texto bíblico, tornando-a relevante ao nosso momento. Alguém já disse que depois de muito estudo, se descobrirmos o significado original da passagem bíblica, conseguimos completar mais da metade da nossa tarefa de conhecermos a Deus e a sua vontade. Contextualizar, então, é unir os dois mundos com o nosso estudo, com a nossa pesquisa, com a nossa vida. O nosso estudo, então, se tornará valoroso, útil e com certeza será relevante para nós e para aqueles que estão ao nosso redor. Ele se tornará um alimento saudável para matar a fome espiritual, esperança para o desespero, respostas corretas para os questionamentos e conforto e consolo para as aflições diárias. Esse é o nosso desafio. É necessário, ao estudarmos a palavra de Deus, considerar a existência dessas diferentes épocas e diferentes culturas. É necessário reconhecermos que as pessoas daqueles tempos eram diferentes e pensavam de uma outra maneira da nossa de hoje. Somente quando estudarmos as realidades do passado e conhecermos bem a nossa situação atual, é que tornaremos a mensagem bíblica atual e relevante, compreensível e desafiadora, clara e aplicável. Querido amigo, considere comigo o seguinte: nenhuma outra literatura dá base sólida à vida humana do que a mensagem autoritária da palavra de Deus. O ideal de um estudo bíblico é que a palavra de Deus fale, ou melhor, que Deus fale através da sua palavra. A Bíblia como um todo, bem como muitas das suas partes tomadas em separadas, podem ser perfeitamente enquadradas como tal. Não é uma grande literatura apenas, mas em alguns casos, ela é incomparavelmente importante. Ela é o retrato realístico do homem, que o próprio homem jamais produziu. O estudo é também profundo e radicalmente relacionado com o homem, a sua necessidade, a sua redenção, sendo que a sua suficiência depende da compreensão profunda, certa e verdadeira do estudante relativamente à situação de nós, seres humanos. Mas é bom lembrar que não será na sabedoria ou na capacidade individual de cada um de nós que encontraremos as respostas para os grandes anseios da alma humana. De certa maneira, quanto mais conhecermos um determinado texto bíblico e nos identificarmos com ele, melhor conseguiremos usá-lo com eficiência na construção de pontes entre o mundo bíblico e o mundo atual. Quanto mais nos envolvermos com a palavra de Deus, mais teremos condições de fazer a devida contextualização dos princípios extraídos das antigas páginas bíblicas com as realidades evidentes do mundo contemporâneo. Sendo a Bíblia Sagrada a fonte dos textos que servirão de base para os nossos estudos, devemos lê-la diária e constantemente. Para sermos relevantes pontífices, isso é, para sermos valorosos construtores de pontes, necessitamos seguir a orientação do salmista e não apenas ler e estudar, mas termos prazer na lei do Senhor e na sua palavra meditar de dia e de noite. Quanto maior for a nossa identificação com a Bíblia, mais conseguiremos encontrar boas respostas para as nossas próprias necessidades. Para os anseios do mundo, nós precisamos da palavra de Deus. Para os nossos anseios, precisamos da palavra de Deus. Tanto ontem como hoje, a palavra de Deus tem um valor eterno. Para que a Bíblia possa alcançar aqueles a quem desejamos ministrar, é necessário, primeiramente, que ela nos alcance. Ela tem que fazer efeito em nossas vidas, para que então, depois de termos vidas transformadas, podermos passar adiante os seus princípios e o seu valor. Estamos chegando ao final de mais um programa, e eu espero que nesse programa você tenha percebido mais uma vez o valor que temos de estudar a Bíblia, aplicá-la em nossas vidas, para que a palavra de Deus, antiga, já dita tanto tempo atrás, tenha valor e pertinência para o mundo de hoje. Esperamos encontrá-lo no nosso próximo programa. Queremos pedir a bênção de Deus sobre você e toda a sua família. Até mais.
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Sim, voltamos aqui com um amigo na madrugada, nesta última hora, 3 horas, 1 minuto, tem o melhor da música? Sim, daqui a pouco também tem a palavra do pastor, hein? A gente aproveita para seguir com Koinonia.

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2: Hoje é dia 16 de setembro e o tema da nossa oração é riquezas verdadeiras. Satanás tentou Jesus oferecendo as riquezas deste mundo em troca de adoração. O Senhor respondeu: retire-se, Satanás, pois está escrito: adore ao Senhor, o seu Deus, e só a Ele preste culto. Mateus capítulo 4, versículo de 8 a 10. Quando o nosso valor pessoal se baseia em nossos bens, nunca temos o suficiente. Em Deus descobrimos riquezas verdadeiras e alegria eterna. Eu sou Luiz Felipe e é um prazer ter essa oração com você.
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1: Sou o pastor Dorivaldo Puerta Masson, pastor da Igreja Metodista Livre, paróquia do Aeroporto São Paulo. Vou ler um texto da Palavra de Deus para a nossa meditação desta hora, que se encontra em Filipenses 2, de 12 a 16. Assim, meus amados, como sempre vocês obedeceram, não apenas na minha presença, porém muito mais agora na minha ausência, ponham em ação a salvação de vocês com temor e tremor. Por isso, Deus é quem efetua em vocês tanto o querer quanto o realizar, de acordo com a boa vontade dele. Façam tudo sem queixas nem discussões, para que venham a tornar-se puros e irrepreensíveis, filhos de Deus inculpáveis no meio de uma geração corrompida e depravada, da qual vocês brilham como estrelas no universo, retendo firmemente a palavra da vida. Assim, no dia de Cristo, eu me orgulharei de não ter corrido nem me esforçado inutilmente. Amém. Queridos, falaremos agora, dentro desse texto, num tema muito abrangente, que é este tema: fazendo a diferença. Quem sabe você pode repetir comigo: fazendo a diferença. Vamos pensar que Deus, que criou os céus e as estrelas, e elas estão no firmamento, criou também os astros, a lua, criou o sol, e o sol dá luz para a lua, e você conhece tudo isso do universo, e isso é muito lindo. Mas Deus está te chamando, para você que vive neste mundo, para viver não só por viver. Quero te dizer que você é uma pessoa muito especial. De repente você acha que você não tem nenhum valor. De repente você tem vivido achando que tanto faz viver ou não viver. Atenção nesta hora, para você crer na ação de Deus. Já parou para pensar nisso? O versículo 13 do texto que nós acabamos de ler nos fala isto: é Deus quem efetua tanto o querer como realizar em vocês. E Deus quer realizar na sua vida uma obra espetacular neste momento. Vamos pensar que Deus gerou uma dependência, que você não é autossuficiente. Nenhum ser humano é autossuficiente. Deus quer que você o busque. E você pode buscá-lo orando, lendo a Bíblia, ouvindo esse programa de rádio. Você pode buscá-lo louvando, cantando, e você pode buscar conhecê-lo também experimentando. Você já ouviu muita gente dizer: não gosto de jiló. Quem sabe você não gosta de jiló? Você já experimentou o jiló? Você gosta de Deus? Mas de repente você diz: eu não gosto de Deus. E eu te convido: experimente Deus. Experimente, e você vai ver que Deus tem muita coisa boa. Deus é tudo de bom. Deus quer que você entenda isto. Ele quer gerar em você uma ansiedade. Você sabe que você tem um vazio no seu coração, um vazio do tamanho de Deus, e claro que Deus entrar vai preencher isso. Eu te convido então a crer na ação de Deus. Ele quer operar na sua vida neste momento. Se você é pai, mãe, avô, como eu já sou um avô ou um bisavô, ou você ainda é um jovenzinho, ou alguém que está na universidade, ou alguém que está num conflito muito grande: Deus existe ou Deus não existe? Eu te convido a experimentar Deus. Você vai ver que isto é realmente maravilhoso. Deus te chama para fazer a diferença no mundo. Pense nisso, você não é um qualquer. Diga para você mesmo: eu não sou um qualquer, eu sou alguém que Deus está olhando para mim, e Deus está olhando para você agora. Uma segunda colocação. Dentro do texto que nós vimos no capítulo, no versículo 15: para que venham a tornar-se puros e irrepreensíveis, filhos de Deus inculpáveis no meio de uma geração corrompida e depravada, na qual vocês brilham como estrelas no universo. Pensa bem, você brilhando. Você sabe que você tem uma luz dentro de você? Ela pode ser uma luz muito fraquinha, de 10 watts, de repente, ou muito potente, de 300 watts, imagine. você quer brilhar pouco ou muito. Se Deus estiver no controle da sua vida e no seu interior, você vai começar a brilhar muito. Vamos pensar também, eu gosto sempre de dizer vamos pensar, porque se você pensar, você chega a uma conclusão. E se você nunca pensar, você vai viver meio bestamente como um animal, mas você não é, você é alguém que Deus está botando o olho em você. Então, para você refletir Deus, você tem que ter Deus. Se você olhar no espelho, você vai se achar, depende da hora, meio feio. De manhã você vai se achar muito feio, cabelo todo despenteado, os olhos, quem sabe, como ainda meio fechados, as mulheres sem maquiagem. Mas vamos pensar que a hora que você estiver barbeado, a mulher maquiada lá no espelho, você vê uma imagem bonita. Porque Deus está te chamando para você gostar de você mesmo. Você tem que gostar da sua imagem. E aí você vai refletir uma imagem boa. Deus sabe o que Deus faz para você brilhar mais? Ele vai querer polir você. Você já viu o metal? A sua aliança está feia. Então, se você passar um abrasivo nela, ou mesmo um creme dental, ela vai brilhar. Sabe o que Deus quer fazer com você hoje? Quer fazer você brilhar. Ele quer tirar todas essas sujeirinhas que já estão na sua vida ou na sua autoimagem. Quem sabe a sua autoimagem está depreciada. Você se acha um lixo. Meu ouvinte, você não é isto. Você é alguém que foi criado para fazer diferença. E você vai, de hoje em diante, você vai brilhar. Porque Deus está trabalhando na sua autoimagem, no seu interior. Deus quer que você tenha sinais dos toques das mãos dEle. Deus quer te tocar. E porque a palavra diz também em Jeremias 18 que ele, a imagem de um oleiro, sabe que é um oleiro que faz um vaso, um artesão. Então ele quer modelar você. Pensa nisso. Você está nesse mundo para fazer a diferença. Primeiro para você mesmo, depois para a sua família, no seu trabalho, no seu círculo de amigos e no mundo em que nós vivemos. Uma terceira colocação. Para você fazer a diferença, nós vimos aqui no texto lido que você precisa estar vivendo a palavra de Deus. Você não pode fazer diferença por aquilo que você realmente, aquilo que você acha que tem que ser. E o versículo 16 diz isso, diz assim: retendo firmemente a palavra da vida, assim no dia de Cristo me orgulharei de não ter corrido nem me esforçado inutilmente. Meu querido, a palavra de Deus é a bússola que dá direção para a vida de qualquer ser humano. Antigamente não tinha bússola e não tinha nenhum instrumento para orientar os marinheiros. E eles se orientavam pelo Cruzeiro do Sul, eles se orientavam pelas estrelas. Mas hoje tem muitos instrumentos. E hoje você também tem um instrumento, que é a Bíblia Sagrada. E sabe que Jesus disse em João 5:39? Examinai as Escrituras, elas mesmo testificam de mim. Então, de repente, você não está conseguindo entender nada. Eu estou te chamando para vir para a Bíblia Sagrada. A Bíblia é regra de fé. A Bíblia é bússola que dá toda a direção. Você nunca mais vai errar o caminho se você examinar as Escrituras Sagradas. E Deus te chama para você guardar no coração a palavra dEle. Salmo 119, guardei a tua palavra do meu coração para eu não pecar contra ti. Quero te dizer ainda, para fazer a diferença, Deus está te chamando para você aprender a servir as pessoas. Você já fez uma boa ação hoje? Você já atravessou alguma velhinha na rua de repente? Ou você já ajudou a mamãe? Ou você, marido, fez alguma coisa para sua esposa? Deus te chama as pessoas para não viver inutilmente, mas para fazer a diferença. Primeiro você tem que amar a você mesmo. Se você não se amar, você não consegue amar o próximo. Depois você tem que amar o próximo. E depois, amando o próximo, você vai estender a mão para o seu amigo, para aquele que estiver mais próximo de você. De repente, você não está entendendo isso. Como eu preciso viver para servir as outras pessoas? Sabe por quê? Porque Jesus veio ao mundo, Filho de Deus, para servir a todas as pessoas. E devemos aprender com Ele que devemos servir as pessoas também. Você pode dizer, mas eu sempre sirvo. Olha, é bom você pensar agora. É bom você começar a ver o que você está fazendo primeiro para você mesmo. Depois, para o seu próximo. E depois, então, quando você amar o próximo, você começa a estender a mão. Você é uma pessoa que estende as mãos? Você consegue ajudar alguém? você consegue sentir a necessidade das pessoas e poder dizer a elas, olha, está aqui a minha solidariedade. De repente você fala, olha, eu não consigo fazer diferença no mundo, eu não consigo fazer nada neste mundo, porque eu nasci assim, eu vou viver assim. Quero te dizer que você não é Gabriela. Sabe a música da Gabriela? Eu nasci assim, eu vou viver assim. Não, você nasceu para ser transformado pelo poder de Deus, para fazer diferença neste mundo. E eu te convido a dar ouvidos à palavra de Deus, a viver de uma maneira nova, de hoje em diante, e você possa crer na ação de Deus. Ele está dispensando agora um favor

0: si mesmo primeiro, ao próximo, você vai aprender a servir a Deus. Então, eu quero concluir dizendo para você, não passe a vida em brancas nuvens. Faça a diferença. Escreva sua história neste mundo. Eu quero te convidar a orar comigo. Senhor Deus e Pai, eu oro abençoando todos os ouvintes. Que o Senhor possa manifestar a tua glória e o teu poder na vida de cada um deles. E cada um possa viver de hoje em diante como alguém mudado, transformado, fazendo a diferença neste mundo. Em nome de Jesus. Amém.
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0: Muito bem, voltamos nesta última meia hora aqui no Amigo na Madrugada. Vamos juntos até as 4 da manhã e vamos aproveitar o pastor Israel Mazzacurati. Ele vem com a gente e traz o Deus na Vida que você acompanha agora.
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2: Olá, eu sou o Israel. Sente-se, pegue o seu café e vamos conversar sobre Deus e sobre a vida, sobre a fé e sobre as nossas dúvidas.

0: graça, misericórdia e paz da parte do Deus Eterno, Pai de nosso Senhor Jesus Cristo e Pai nosso. Sou grato a Deus por mais um encontro aqui com você no Deus na Vida e acredito que você compartilhe comigo o sentimento de gratidão a Deus por termos meios de refletir sobre as nossas vidas na presença de sua santa palavra inspirada. Eu estive meditando no capítulo 12 de 1 Samuel mais uma vez, logo após conversarmos no episódio anterior sobre os erros que entregamos a Deus e a sabedoria dele ao transformar o mal em bem. Sempre corremos riscos de trilhar caminhos errados na vida, ou porque nós nos precipitamos diante dos medos que a vida traz até nós, ou porque deliberadamente permitimos que os desejos pecaminosos do nosso coração assumam o controle das nossas decisões. O que a Bíblia nos mostra enfaticamente e de diversas maneiras é que nós somos falhos. Com a exceção de Jesus Cristo, não existe um único personagem perfeito na Bíblia. E existe uma razão para isso, porque não existe perfeição em um mundo que ainda está sob o domínio do pecado e da morte. Nós aguardamos a redenção futura, em que o pecado, Satanás e a morte já não existem mais, mas até este dia da nossa esperança, viveremos em um mundo imperfeito. O que nos resta fazer é aceitar a imperfeição da realidade. Ao mesmo tempo, ouvir e responder ao chamado do Evangelho de Jesus Cristo, que nos dá o poder para vivenciar a transformação das nossas vidas por meio do Espírito que habita nos que creem em Cristo Jesus e de sua palavra sagrada que nos ensina o caminho da verdade. Nessa dinâmica, continuamos imperfeitos, mas já não somos os mesmos que fomos ontem. Se andarmos com Deus, isso é, se colocarmos a palavra e o Espírito intencionalmente em nossos pensamentos e decisões, experimentaremos diariamente a renovação do nosso coração. E eu pensei nisso enquanto lia 1 Samuel 12, porque nesse capítulo da história do povo bíblico de Israel, Samuel está dirigindo a palavra ao povo, uma vez que agora estava concluída a nomeação e consagração de Saul como rei que as tribos haviam pedido a ele. Após recapitular de uma forma bem breve alguns momentos decisivos de opressão e de libertação que os antepassados haviam enfrentado, Samuel mais uma vez afirma o pecado do povo ao pedir um rei, rejeitando o Senhor como seu rei. A reação do povo foi de reconhecimento do seu pecado, seguido de clamor por misericórdia do Senhor. A resposta do Senhor foi favorável ao povo, revelando a sua fidelidade e misericórdia. Em meio a toda essa conversa dura de Samuel com os líderes do povo, encontramos um tema, uma repetição de um conselho que acredito ser o essencial para você e eu lidarmos com a culpa. Vamos observar juntos esse conselho logo após a vinheta.
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0: O povo de Israel foi confrontado por Samuel quanto à realidade e extensão de seu pecado. Abandonar ao Senhor foi o grande pecado que se manifestou por meio de diversas decisões e ações do povo durante muitos e muitos anos. Uma vez consciente do pecado, o que o povo precisava fazer com a culpa que havia caído sobre ele? Uma repetição sugere um tema, um assunto central em um texto. É o que podemos observar em 1 Samuel 12, nos versículos 14, 20, 21 e 24, encontramos uma repetição em que Samuel diz ao povo o que fazer diante da realidade em que agora eles se encontravam. Vamos ler esses textos juntos? Ouça bem ou leia comigo, mas tente observar o que se repete em todos eles. Versículo 14. Se vocês temerem, servirem, obedecerem ao Senhor e não se rebelarem contra suas ordens, e se vocês e o rei que reinar sobre vocês seguirem o Senhor, o seu Deus, tudo irá bem a vocês. Versículos 20 e 21. Respondeu Samuel: não tenham medo. De fato, vocês fizeram todo esse mal. Contudo, não deixem de seguir o Senhor, mas sirvam ao Senhor de todo o coração. Não se desviem para seguir ídolos inúteis, de que nada valem nem podem livrá-los, pois são inúteis. E o versículo 24, somente temam ao Senhor e sirvam a Ele fielmente de todo o coração, e considerem as grandes coisas que Ele tem feito por vocês. Percebeu o que se repete? As palavras temer e ter medo aparecem nos versos. O imperativo para servirem ao Senhor também. Com base nisso, vemos que Deus está instruindo o seu povo sobre como lidar, tanto com o medo quanto com o temor devido ao Senhor. A instrução comum nos três casos é que o povo deveria se concentrar em servir, temer e obedecer ao Senhor. Agora note a diferença do não tenham medo, dos versículos 20 e 21, e do temam, e do se vocês temerem, dos versículos 24 e 14. Em parte, afirma que eles devem temer ao Senhor. O não tenham medo, dos versos 20 e 21, se refere ao sentimento de culpa e expectativa da punição do Senhor devido ao pecado do povo. O povo estava realmente com medo e preocupado que o Senhor os matasse por causa da quantidade e da gravidade dos seus pecados. Mas o que Deus está fazendo aqui? Deus está tirando o medo do coração do povo. Medo esse provocado pela culpa, um medo que é prejudicial, tremendamente nocivo e que jamais aproxima alguém do Senhor. Se corremos para Deus porque nos sentimos com medo das consequências dos nossos erros, estamos movidos pela culpa e tentando lidar com ela por meio das nossas próprias forças. A partir daquilo que eu conheço da Bíblia, eu não acredito que Deus queira filhos e filhas aterrorizados, porque podem morrer pelas mãos do Pai. E esses filhos e filhas estão correndo para Ele, prometendo para Ele que serão fiéis, porque não querem ser mortos por Ele. Deus remove o medo da culpa com sua misericórdia, perdão e fidelidade, justamente para que o seu povo decida temê-lo por quem ele é e não pelo medo da morte. É aqui que entram as duas ocorrências do imperativo para que o povo temesse ao Senhor. Temer ao Senhor aqui significa que eles deveriam fazer o que estavam falhando em fazer desde o dia em que o Senhor tirou os seus antepassados da terra da escravidão, da terra do Egito. Eles deveriam obedecer aos mandamentos do Senhor e servir somente a Ele de todo o coração. Temer ao Senhor significa também reconhecer que o Senhor disciplina o seu povo, porque o pecado é um mal e precisa ser punido. Misericórdia e graça não são sinônimas de impunidade. E de fato, eles e as próximas gerações deles sofreriam consequências das suas decisões, que de uma maneira natural se introduziriam na vida sob o governo de um rei e de uma estrutura real e militar, como Samuel havia os alertado lá no capítulo 8. Portanto, o que devemos fazer quando o peso da culpa cai sobre nós? Primeira coisa é reconheça o seu pecado. Tenha clareza e não tenha medo de enfrentar a realidade do seu erro perante o seu Deus. Permita que o Senhor remova todo o medo da quebra da relação com Ele, que é a realidade da morte. Ele não nos rejeitará, e é assim por causa do seu grande nome, por causa do seu caráter. Terceiro, levante-se e siga em frente, mais alerta quanto às suas fragilidades e inclinações ao mal. Também mais consciente do amor de Deus, que tira o medo dos nossos corações e nos conduz pelo caminho da liberdade e da vida que só encontramos no Deus que nos perdoa. Vamos encerrando por aqui mais um episódio do Deus na Vida. Então, lembre-se, a culpa tende a nos levar para longe de Deus. É o reconhecimento do caráter santo, fiel, misericordioso, perdoador e amoroso de Deus que nos dá o que precisamos para lidar com a culpa e nos reaproximarmos do Deus eterno. Até o nosso próximo encontro.
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O que fazer da sua vida como líder depois do abismo? Bom, esse é o tema que a gente vai trabalhar aqui nesse episódio do Envisionar Podcast, em parceria com a Rádio Transmundial, que faz parte da série Pérolas de Liderança, baseadas nos conteúdos do Global Leadership Summit que a Envisionar representa no Brasil e que se compõe o programa Capacite, que eu vou falar no final para você um pouquinho melhor sobre como usar esse programa para desenvolver líderes na sua igreja, na sua empresa ou na sua escola. O que fazer da sua vida depois do abismo? Bom, todos nós como líderes temos aquilo que o Jim Collins, nessa reflexão, trouxe para a gente no Summit, falando sobre os abismos e neblinas que a gente tem na nossa vida. Todos os líderes, de alguma forma, não vão passar por isso e não são isentos de terem abismos, de terem vales e de terem neblinas. E, às vezes, a gente não sabe viver ou não sabe atravessar esses abismos e neblinas. Por isso, se você não ouviu o episódio anterior, eu sugiro que você ouça primeiro, quando o Jim Collins traz alguns fundamentos sobre o que vamos fazer da nossa vida. Depois que você tem clareza sobre o que fazer da sua vida e olha a constelação e depois tira o quadro, o que que eu vou fazer agora, qual é o momento que eu vou viver, isso leva então a gente a refletir sobre que sentido, que significado a gente pode dar para a nossa vida depois de cada abismo. Por quê? Eles servem basicamente para levar a gente para a próxima etapa. Então, uma das recomendações do Jim Collins é como é que a gente navega por penhascos e neblina. Bom, como eu já falei, os precipícios, todos nós vamos passar por eles. Todos nós teremos penhascos na nossa vida, desafiadores, seja na liderança, seja na vida pessoal, seja na nossa família e assim por diante. De outro lado, às vezes a gente tem penhascos acompanhados de neblina, porque normalmente penhascos ficam em regiões onde existe muita neblina, muita névoa. Bom, a névoa não é um problema, e nem o penhasco. Por quê? Vai acontecer com todos. Então, talvez a primeira coisa que o Jim Collins desafia a gente é: reconheça que haverão penhascos e neblinas. Quando a gente passa por períodos assim e a gente fica lutando contra aquilo ou brigando com Deus por causa daquilo, isso normalmente torna mais difícil passar por esses penhascos e neblinas. Eu me lembro que durante a pandemia, especialmente nos anos 2020, 2021, a gente estava vivendo na nossa vida tanto um penhasco do ponto de vista familiar. A Raquel teve alguns problemas de saúde naquela época, teve que passar por cirurgias emergenciais, quase chegou a ter uma infecção generalizada e quase foi morar com Jesus. E a gente estava aqui segurando isso de um lado de uma maneira bem apreensiva. De outro lado, por causa da pandemia, nós como organização lá em Envisionar, estávamos também tentando manter a organização viva. Então tinha desafios dos dois lados. E eu me lembro que um dia eu não quis questionar a Deus, mas eu saí para aquela conversa assim, sabe quando você sai chutando uma pedrinha assim na rua, conversando com Deus? Eu falei: Deus, eu não quero te questionar, mas dá para o senhor falar alguma coisa, pelo menos para dar um sinal aqui, uma luz no fim do túnel? E eu me lembro que eu mencionei que eu não estava reclamando nem brigando com Deus, mas eu precisava de alguma direção. E eu estava usando até então a palavra vencer a crise, sobreviver, melhor dizendo, à crise. E eu me lembro que naquele dia Deus fez uma virada de chave na minha mente, dizendo: Josué, para de dizer que você quer sobreviver à crise, porque você pode sobreviver e morrer na praia. A palavra era superar, supere a crise. Porque quando a gente supera a crise, é porque a gente tem algo para ser feito depois da crise. E quando você quer simplesmente sobreviver, como eu disse, você pode sobreviver e morrer na praia. Perceba que a essência dos penhascos e neblinas é exatamente esse. É ajudar a gente a se fortalecer para algo que a gente tem a ser feito depois daquilo. É por isso que a neblina às vezes é prevalente, os abismos voltam, mas se a gente tem a convicção de que tem algo a ser feito depois, isso torna mais fácil, ou menos difícil, pelo menos, a gente atravessar aqueles momentos. Às vezes, um precipício ou um penhasco cria condições para que as coisas se tornem mais nítidas, mais claras.
E quando você estiver nessa névoa, nessa neblina, não tome grandes decisões irreversíveis. Não pense assim, ah, agora eu vou chutar o pau da barraca, agora eu vou largar disso. Não. Um dos maiores aprendizados que o Jim Collins compartilha a partir da história de grandes líderes no mundo todo é que na neblina, na névoa, a única coisa que você precisa fazer é dar o próximo passo, porque você não enxerga nada à frente. Bom, nós moramos em Indaiatuba, interior de São Paulo, perto de Campinas, e de vez em quando eu preciso ir para São Paulo, 100 quilômetros daqui. Eu me lembro que uma dessas vezes, algum tempo atrás, eu estava voltando de São Paulo, um dia à noite, e caiu uma neblina muito forte, muito intensa, que eu não conseguia enxergar 100 metros à frente na estrada. Eu sabia a estrada, sobre a estrada, eu conhecia a estrada, eu sabia cada etapa da estrada, porque já passei por ali centenas de vezes, mas eu não conseguia enxergar onde é a curva, onde é o retão. E, de repente, me caiu isso à mente. José, a única coisa que você precisa fazer agora é estar com o farol ligado e olhar os próximos 100 metros. De 100 em 100 metros, você vai andar os 100 quilômetros. E foi exatamente isso que eu fiz. Com bastante cautela, olhando com bastante atenção, dirigindo com velocidade menor, bastante cuidado, e de 100 em 100 metros eu andei aqueles 100 quilômetros. O que o Jim Collins diz é exatamente isso. Nos penhascos e neblinas, o que a gente precisa fazer é alimentar o foco interior por muito tempo e com muita paixão. Quando você faz isso, você vai olhar os próximos 100 metros. E daqui a pouco, a estrada fica clara e você consegue enxergar os próximos 500 ou talvez os próximos quilômetros, dependendo do campo da estrada onde você está. E é interessante que ele levanta um ponto muito alvissareiro. Ele diz, olha, talvez para você que tenha chegado, por exemplo, aos 60 anos, você só completou o aquecimento. Não meça a sua vida pela idade ou pelas coisas que você já fez ou pelo tempo mais as coisas que você já fez, porque ele mostra uma lista de personagens que fizeram as maiores coisas da sua vida depois dos 60 anos de idade. Escreveram as maiores obras, produziram os maiores filmes, produziram os maiores quadros artísticos da história, inventaram coisas que a humanidade usufrui até hoje. Perceba que, dependendo da idade que você está, você pode ter completado o aquecimento. Você já passou por vários vales e penhascos e neblinas, mas você está só completando o aquecimento. Então, ele sugere o seguinte: não apresente a sua vida por um ponto auge e o resto, porque na verdade você precisa olhar a vida pelo todo. E um destaque que foi o ponto auge. Ele fala de algumas pessoas que, ao escreverem sua biografia e terem atingido recordes, por exemplo, olímpicos ou coisas desse tipo, não escreveram o livro em torno daquele recorde. Eles escreveram a biografia da sua vida e algumas linhas eles falaram de algo muito grande que aconteceu, o auge. Perceba que isso faz com que você não julgue uma vida que ainda está em andamento. Ela pode ter chegado aos 30, 40, 50 ou 60 anos. Ela continua em andamento. Enquanto você tiver os olhos abertos, o ar para respirar, a mão de Deus se segurando, a vida ainda está em andamento, ainda não acabou. Você tem uma história a ser escrita e que tá sendo construída. Então, para isso, é preciso alimentar esse foco interior por bastante tempo e com muita paixão. E uma das coisas que o Jim Collins conclui, depois de milhares de pessoas pesquisadas, milhares de líderes de várias áreas do mundo todo, é que, ao estudar essas centenas de trajetórias, ele esperava encontrar padrões sobre essas vidas que significassem momentos de ruptura. Aqui foi o momento de ruptura. Então, quando a gente observa a vida de dezenas de pessoas, dá para estabelecer um ponto que foi o momento de ruptura e dali para frente tudo foi melhor. Não. O que surpreendeu Jim Collins na pesquisa foi uma outra descoberta. Quase todos os grandes penhascos eram seguidos por longo período de desorientação, que ele passou a chamar de neblina. E a neblina representa períodos em que a pessoa não consegue enxergar claramente o futuro. É a sensação de estar perdida, sem direção, sem resposta e sem conseguir visualizar o próximo capítulo da própria história.
Pessoalmente, eu e a Raquel e nossa família vivemos diversos momentos como esse, diversos tipos de neblina. Às vezes pode ser uma neblina na juventude, às vezes pode ser do fracasso, às vezes pode ser a do sucesso, a da aposentadoria, e principalmente a neblina que surge depois de grandes mudanças. Pode ser mudança de profissão, de lugar onde você morava, rupturas na sua vida e assim por diante. A principal conclusão foi que esses momentos de penhasco depois de neblina é que geram clareza. Em períodos de neblina, a resposta raramente aparece depois, aparece antes da caminhada. Ela surge durante a caminhada. Vou repetir porque é importante isso aqui. Em períodos de neblina, a resposta raramente aparece antes da caminhada. Ela surge durante a caminhada. E nesse aspecto, qual é o seu papel como líder? Para você, para sua organização e para os outros líderes que você tem na sua equipe? Não é exigir certezas imediatas, mas criar condições para que o próximo passo seja dado. Sempre o próximo passo, o próximo passo, o próximo passo. Porque talvez você tenha um plano de longo prazo, mas você tenha neblina na estrada e você não consegue enxergar mais do que 100 metros. Existem casos de pessoas que fizeram grandes coisas, como eu mencionei, depois dos 60 ou 70 anos de idade, que levaram a criatividade, contribuição e liderança que eles nem imaginavam quando eram jovens. Então, a experiência, a maturidade, o autoconhecimento permitiram que trabalhos mais relevantes acontecessem décadas depois do início da carreira. Você pode ser um pastor, um empresário, um professor, um educador ou qualquer outra atividade profissional. A sua vida ainda está em construção. A vida não deve ser vista como uma única montanha que você precisa atingir o topo e depois dali não tem mais nada. Ela é composta por diversos ciclos de descoberta, reconstrução e renovação. E em cada fase, novas codificações podem aparecer, novos quadros podem surgir, novas contribuições podem ser construídas. Para Jim Collins, essa talvez seja a maior descoberta que ele fez ao longo da vida e dos seus estudos. Os melhores anos de uma vida podem ainda não ter acontecido. A renovação não depende da idade, mas da disposição permanente de continuar aprendendo, reconstruindo e respondendo a uma pergunta: o que fazer da própria vida agora? Se a gente pegar um exemplo bem simples disso, é Jesus e os 12. Talvez, para Pedro, Tiago, João e os outros, a vida deles já tinha acabado. Temos uma empresa de pesca, vamos pescar o resto da vida, nos aposentar e mais nada. Naquele momento onde eles conhecem Jesus, a vida deles muda. Eles passam por penhascos, neblinas, mas eles começam uma nova etapa que eles jamais tinham imaginado. Então, o que você fez depois do último penhasco que você passou? O que você aprendeu? O que você está aprendendo para a próxima etapa? Tudo isso eu quero desafiar você a não só refletir e viver, como também levar para as pessoas da sua equipe. Então, veja aí na tela as orientações de como contactar a nossa equipe. Conheça o programa Capacite, para criar um processo contínuo de capacitação na sua empresa, na sua igreja ou na sua escola. E eu espero ouvir falar de coisas que você está fazendo incríveis para levar sua equipe para o próximo nível e fazer diferença nesse tempo e nessa geração. Grande abraço e Deus te abençoe.

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2: Muito bom dia para você, muito bom dia, ótima sexta, não, ótima quarta-feira, né, gente? Quarta-feira, hoje é dia 18, dia 16 de setembro de 2026, e eu, Fábio Zamana, por aqui, te fazendo companhia, vamos juntos até as 9 da manhã. É, já comecei com tudo errado, né? Vamos voltar de novo, né? 16 de setembro, quarta-feira. Ótimo dia, ótima madrugada. Que bom saber que você está por aí, já fazendo parte da família RTM, vindo com Cláudio Ronco e agora seguindo comigo até as 9 da manhã. Eu te convido para você fazer parte da família RTM, mandar o seu recado, o seu abraço. Nosso WhatsApp está aqui à sua disposição, tá bom? DDD 11 974 181 456. 11 974 181 456 é o número que você pode mandar o seu recado, o seu abraço, o seu bom dia, e vamos juntos até as 9 da manhã. Daqui a pouquinho vem chegando para você mais uma edição do nosso Hinos que Tocam, sempre com lindas histórias e lindas canções. Vamos com Raiz Coral, Deus é Fiel.

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1: E você ouve agora mais uma edição do Hinos que Tocam. Hinos influenciados pelo termo negro espiritual são muito apreciados por cristãos de todo o mundo. Esse termo refere-se ao gênero musical cuja aparição se deu nos Estados Unidos da América. Durante o período da escravidão nos Estados Unidos, os africanos criaram um estilo próprio, baseado em suas referências culturais trazidas do seu continente de origem. A maioria desses escravos se converteram ao cristianismo e cantavam a respeito de temas bíblicos, principalmente relacionados à libertação, comparando sua situação como, por exemplo, a situação dos escravos hebreus no Egito. Essas músicas tornaram-se tradicionais e deram origem ao estilo negro espiritual. Muitos hinos que temos hoje em dia foram influenciados por esse gênero, como é o caso de Amazing Grace, ou em português, Maravilhosa Graça, composto entre 1760 e 1770 por John Newton. O autor perdeu sua mãe com 7 anos. Mal sabia ler, mas foi ser marinheiro com seu pai. Cresceu abandonado e revoltado. Foi vendido por ser deserdado no navio, vivendo como escravo, faminto e maltratado na África. Com o tempo, sua vida deu uma virada e ele se tornou traficante de escravos e comandante do seu próprio navio. John Newton se converteu em um naufrágio, onde, próximo de morrer, lembrou-se do evangelho pregado por um missionário. Tornou-se pastor em 1764. Após isso, foi viver em Olney, um vilarejo inglês muito pobre, composto por trabalhadores braçais, sem nenhum tipo de estudo. E lá, desenvolveu um ministério prolífico e que deu origem a um hinário chamado Hinário Olney, com publicação em 1779. Amazing Grace está neste hinário, que provavelmente era usado nos cultos semanais da comunidade de Olney. Vamos então ouvir, nas vozes de Guilherme Vasques e sua mãe Marlene Vasques, esse incrível hino.

0: E ouvimos Alex Gonzaga, Um Milagre, Senhor. Agora você ouve aqui no nosso Hinos que Tocam, Arautos do Rei, Chegou a Hora.
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0: E ouvimos Arautos do Rei, Chegou a Hora.
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0: E agora vem chegando mais uma canção, encerrando o nosso Hinos que Tocam de hoje. Douglas Alves, Um Amor Intenso.

0: E ouvimos Douglas Alves, Um Amor Imenso. E com essa canção chegamos ao fim a mais um programa Hinos que Tocam, um programa que teve a produção de Raquel Campelo, revisão Marcos Olivares, apresentação Fábio Zamana. Até o próximo Hinos que Tocam.
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4: Agora 4:30, horário de Brasília. Ótimo dia para você, uma ótima madrugada.
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0: vamos lá, você chegando, você participando, você interagindo pelo nosso WhatsApp 11 974 181 456. Esse é o número que você pode mandar o seu recado, o seu bom dia, o seu abraço, assim como já fez a Elisângela, direto de Interlândia. Tudo bem, Elisângela? Ótimo dia para você, aquele abraço de leão. Fatiminha também já está conosco. Tudo bem, Fatiminha? Um abraço de leão pra você, viu? Ótima quarta, ótima quarta. Silvinha tá chegando com a gente também. É... Não, meu aniversário tá longe ainda, falta um mês meu aniversário. Conceição Soares, do Alto do Turu, São Luís, Maranhão. Bom dia, Conceição, como é que você tá, menina?
1: Bom dia, Fábio Zamanda, Conceição Soares aqui do Alto do Turu, São Luís, Maranhão, desejando um abraço especial para todos os ouvintes e todos os recantos do universo, especialmente hoje para Boniex. Cadê você, Boniex? Dudu, Etenildo, professor Soriano, professor Magno Pereira, pastor Mário Porto, irmã Jaciara Barros, Gracinha já fazendo beijo, Inês, minha comunidade que já apostólica, Filadélfia, Cidade Operária, todos que ouvem essa rádio transmundial, essa rádio que é abençoadora em nossas vidas. Um cheiro para todos.
0: Um cheiro para tu também, Conceição. Aquele abraço de leão, minha amiga. Obrigado aí pela participação. Excelente dia para você. Luciene Rê, lá na Suíça, tá com a gente também, falou que tá tomando café com espuminha. Ó, óleo de coco. Você tá chique, saudável demais, hein? Ai, ai, muito bem, Luciene, muito bem. Cuidando do corpo, cuidando da saúde, né? Através aí da alimentação, importante. Paulo Faria, São Bernardo do Campo, bom dia. Também conosco o Valmir. Como é que você tá, Valmir? Um abraço de leão para você, um excelente dia. Ótima quarta-feira, meu amigo. Bom dia, Valmir.
2: Bom dia, Flávio Zamana. Bom dia, São Luís do Maranhão, Valmir.
0: Valeu, Valmir. Como é que tá o tempo aí em São Luís? Continua aquele calor? É, aqui em São Paulo continua frio e aquela chuva que parece que não vai embora nunca mais, né? É, mas hoje não tá chovendo não, hoje não tá. Já choveu na madrugada, mas agora parou. Mas estamos com 13 graus agora, 13 graus. Marcos Roberto, Goiânia, bom dia, Marcos Roberto. Aquele abraço de leão para você. Também conosco, Edna de Imperatriz. Bom dia, Edninha.
3: Bom dia, Fabinho. Fábio, eu acho que a minha amiga tá querendo aprontar alguma coisa contigo, porque todo dia ela tá perguntando o seu aniversário. Fala nisso, meu filho faz aniversário sexta-feira.
0: Agora?
3: E minha também é do mês de outubro, viu?
0: Olha só, então, o mês mais lindo de todos.
3: Então, todos que já estão ligados no Brasil, fora do Brasil. E vamos trabalhar, Zamana.
0: Bora, bora, bora.
3: Vamos trabalhar, Zamana.
0: Isso aí, abraço de leão pra você também, Edninha. Obrigado pela participação. Graça Imperial tá chegando com a gente também. Ótimo dia para você, Graça Imperial. Tudo bem por aí?
4: Pai, seu pastor fala tudo bem, meu nome é bem. Eu ando bastante para todos que estão na RTM. É um dia abençoado pelo nosso Deus. E para o pastor Fábio Brasileiro.
0: Oh, obrigado.
4: Escuto de lhe protegendo, pastor Fábio. É meu irmão e sua família. Me ajuda em oração mais e mais com minha família.
0: Tá certo, já deu tudo certo. Um abraço pra você, minha amiga Graça. Também Nilzete falou bom dia, passando pra desejar um dia abençoado na presença de Deus. Aqui eu e meu esposo sempre na escuta do programa. Fico maravilhada com as histórias dos hinos que tocam, né? Parabéns aí, continue com esse canal de bênçãos nas madrugadas. É maravilhoso, né, Nildete? Um abraço pra você, minha amiga. Abraço de leão. Assis Melo tá ouvindo a gente também lá em São Luís. Aquele abraço pra você. Obrigado pela companhia, meu amigo. Um ótimo dia. E ele mandou uma foto aí, né? Esteve lá na União de Militares Cristãos Evangélicos do Maranhão. Olha só que bacana, hein? Valeu, Assis. Obrigado por compartilhar essas fotos aqui com a gente, viu? Um abração pra você, sempre ouvindo a gente nas madrugadas também aí. Um abraço pra você e pra toda a família. Vamos com Música da Terra. Tá chegando Cláudio Ronchi e Zé Dequias.
5: Zé Dequias. Zé Dequias, acorda, rapaz.
6: Ora, acordar pra quê?
5: Ué, nós queremos ouvir música.
6: Então vamos, ué.

0: sabe quem vem chegando? Essa dupla que o senhor gosta. E quem é, Zo? Falcão e Josué.
1: Ah, eu gosto demais de anunciar essa dupla, Zo. Falcão e Josué.
0: Deus todo poderoso.

0: Você ouviu Falcão e Josué, Deus Todo-Poderoso, aqui no Música da Terra.
1: Seu Cláudio, ó, eu tô com um amigo que eu encontrei ontem na cidade que tava angustiado demais, sabe? Daí eu pensei em pegar minha Bíblia, abrir com ele pro modo de acalmar o coração dele, não sabe, seu Cláudio? A amargura que tava no coração dele era insuportável. Na hora até pensei, ô meu senhor, me mostra um salmo pra eu ler pro meu amigo. E essas horas, te contar uma coisa, viu, seu Cláudio? É sempre bom ter uma Bíblia por perto. E eu contar um negócio pra você, a minha tá assim pertinho de mim, tá no meu alforje. Ô, seu Cláudio, você sabe o que dizer alforje? Ah, é uma bolsa que eu carrego aqui. Daí eu fico lá lendo de vez em quando. Aí sabe o que eu fiz? Daí eu peguei a Bíblia e li no Salmo 107, que fala do povo de Deus que andava no deserto, que estava muito angustiado, seu Cláudio. Olha só que coisa. O Salmo falava assim: então, na sua aflição, clamaram ao Senhor, e ele salvou da tribulação em que se encontravam. Tirou-os das trevas e das sombras da morte, quebrou as correntes que os prendiam. Rendam graças ao Senhor por sua bondade, por suas maravilhas em favor dos homens. É uma coisa linda demais para falar para um amigo, seu Cláudio. Olha, ele deve até confiar em Deus e já ir agradecendo que Deus já está respondendo. Olha, eu vou falar a verdade, é sempre muito difícil passar momentos que, sabe, assim, porque eu sei que tem problemas que são tão sérios que não deixa só triste ou preocupado, mas deixa a gente assim um bocado angustiado, seu Grau. Mas a gente tem que agradecer porque Deus sabe de tudo que passa na nossa mente, sabe tudo que passa na nossa angústia também. Mais do que nunca, deixa eu lembrar pra você, tem que lembrar da palavra do Senhor e aquietar seu coração, senhor.
2: Ô Zé Dequias, tem mais pra gente aí?
3: Olha só, tô ligando aqui meu radinho pra escutar mais uma. E sabe quem vem chegando? Sérgio Marques Marquinhos. Festa de alegria, senhor.

festa de alegria. Ô Zé Dequias, esse foi o Sérgio Marques e o Marquinhos cantando aqui no Música da Terra pra você. Já vai ouvir agora também com o nosso amigo Ézio e o nosso amigo Everardo. Olha só, mudando para Ciano.

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1: 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Preços do trigo sobem com preocupações sobre a safra no Brasil. Esta e outras notícias agora no Boletim Rural.
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1: Os preços do trigo voltaram a subir no mercado brasileiro devido às recentes chuvas nas regiões sul e sudeste, que antecederam um alerta para a qualidade e o rendimento da safra. De acordo com o CPE, a cotação do trigo pão no Paraná atingiu R$ 1.504,29 por tonelada, registrando uma alta de mais de 3% no acumulado de setembro. No Rio Grande do Sul, o trigo brando teve um leve avanço, negociado na casa dos R$ 1.357 a tonelada. Com a alta umidade no campo, os triticultores reforçam a atenção no manejo das lavouras para evitar perdas na qualidade dos grãos. As chuvas recentes no centro-sul do país paralisaram a colheita da cana-de-açúcar e acenderam um alerta no mercado. Com a paralisação do trabalho nas usinas e o atraso no campo, a oferta caiu, mantendo os preços do açúcar e do etanol em alta. Segundo o CPE, além do clima, as usinas vêm priorizando a produção do combustível nesta safra, o que reduziu em mais de 11% a fabricação de açúcar. Com a previsão de mais chuva para os próximos dias, o setor monitora o volume de cana que ainda falta processar e o impacto no abastecimento dos próximos meses. O mercado do boi gordo começou a semana em ritmo lento e com preços estáveis na maior parte do país. Segundo o levantamento do CPE e da Scott Consultoria, a oferta de animais esteve ajustada e suficiente para atender as escalas de abate, fazendo com que pecuaristas e frigoríficos adotassem uma postura de cautela nas negociações. Das 33 praças monitoradas no país, 27 mantiveram as cotações inalteradas. As exceções ficaram por conta de valorizações pontuais em regiões de Minas Gerais, Goiás, Maranhão e Pará, enquanto o norte de Mato Grosso registrou leve recuo nos preços. Com fonte de Globo Rural, produção de Karina Joubert, coordenação de Marcelo Fávero, direção de André Castilho, com realização da sua RTM Brasil, na apresentação de Cláudio Ronchi, esta foi mais uma edição do seu Boletim Rural.
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3: Você que está nos ouvindo, preste bastante atenção, abre seu ouvido que vai começar o Boletim Rural. Acompanhe as informações do campo. Daqui a pouco nós voltamos, certo, meu grande?

0: Ô, seu Zé Dequias, tá feliz hoje, hein?
1: Mas é verdade, rapaz. Hoje eu tô numa alegria que eu vou contar um negócio pra você. E sabe de uma coisa, seu Grave?
0: O quê?
1: Aprendi um negócio novo na palavra do senhor.
0: Ah, é? O quê?
1: Olha, sabe o que eu aprendi? Que você é meu irmão, rapaz.
0: É verdade.
1: Não sabia disso? Eu chamava você de irmão e não sabia por que você era meu irmão. Olha, graças ao senhor, a gente tem a oportunidade de ler a palavra de Deus, não é verdade, seu Cláudio?
0: E o que mais você aprendeu?
1: Aprendi também que eu posso ser feliz com o senhor, rapaz. Nada de tristeza, porque o senhor renova a nossa alegria cada manhã. Que maravilha, seu Cláudio!
0: É verdade, Zé Dequias. Que bom que você está aprendendo mais da palavra de Deus. Isso é importante.
1: É verdade, olha, meu coração tá tão alegre que eu preciso cantar. Inclusive, eu canto uma música com Eze Everardo, Carbó de Cristo, seu Grau.

0: Você ouviu Ezio e Everaldo, Cowboy de Cristo? Gostou dessa música, seu Zé Dequias?
1: Pois eu creio, me chame de seu Zé Dequias, não, que eu não sou seu tio, nem seu pai, nem seu avô, nem seu tataravô, mas me chame de Zé Dequias, porque eu sei que você me respeita e eu respeito você também, por isso que eu chamo o senhor de seu Cláudio, não é verdade, seu Cláudio?
0: É verdade. Essa é pra quem fica aí de bobeira pra cima e pra baixo, fica pensando na morte. E não é morte da Bezerra, não. É pra pensar num assunto importante que é a morte. Porque ninguém escapa dela mesmo, sabia disso? E então fica aí fazendo essa pergunta à sua cabeça. Será que a morte é o fim de tudo pra você? A morte termina e depois não tem mais nada, é só um buraquinho, é só um negocinho escuro, é só um negocinho que não vai ter ninguém, vai ter um monte de gente num lugar só, morreu, vira pó, vira estrela, pim, volta pra aqui de novo, tem gente que acredita nessa bobagem, ô. Mas é o próprio Senhor Jesus que fala que no Evangelho de João, que quem ouve a palavra dele e crê naquele que o enviou tem a vida eterna, que maravilha! E não vai ser condenado de maior maneira, sim, vai ter a vida demais, ô! Um dia mesmo os mortos vão ouvir a voz de Jesus e vão ressuscitar, que maravilha, glória, aleluia! Os que fizeram bem ressuscitarão para a vida. E já os que fizeram mal ressuscitarão para serem condenados. Tem que ficar esperto. Não adianta procurar ninguém para conversar com quem já partiu, porque a mesma Bíblia fala que quem tá aqui nem consegue comunicar com quem já morreu, olha. Essas vozes que o povo ouve ou as mensagens que chega escrita vindo de quem já morreu é tudo enganação do maligno, é coisa do ruim. Por isso fique atento, meu povo, a voz que a gente deve seguir é sempre a voz do pastor. Se nós de ovelha temos que seguir o bom pastor e não o lobo tentador que só profia mentira.
2: Bom, tem mais músicas, Edequias?
1: Ah, senhor Crowley, tem sim. Tem Guilherme Kerr e ele vai cantar pra gente

0: Por hoje é só, Zarquiz.
1: Aí não tá bom. Logo, logo a gente volta. E com muito mais música. Eva, peraí.
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1: Agora 5:03, horário de Brasília. Vamos juntos agora com Através da Bíblia, professor Itamir Neves, seguindo na introdução.

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1: Querido amigo, como é bom podermos contar com a companhia constante do Senhor Jesus. Concorda comigo? Hoje eu gostaria de conversar um pouco mais com você a respeito da tensão que temos de adequar a nossa mensagem, a mensagem bíblica, de tanto tempo atrás aos nossos dias. Você se lembra que nós dissemos no último programa que temos sido chamados para sermos pontífices, isso é, construtores de pontes, ligando o mundo bíblico ao mundo contemporâneo, unindo o ontem ao hoje. Pois bem, vamos desenvolver um pouco mais esse assunto, pois ele nos mostra a necessidade de estudarmos profundamente a palavra de Deus para vivermos e testemunharmos das verdades do Evangelho para os nossos amigos, para o homem moderno. As próprias expressões o cristão contemporâneo e o cristianismo contemporâneo, olha, muitas vezes elas causam uma sensação negativa em muita gente que ouve. Eu quero te dizer por quê, sabe por quê? Porque parece um antagonismo, parece ser contraditório. Como pode o cristianismo ser considerado contemporâneo? Será possível o cristão ser atual e moderno? A fé cristã não é uma fé antiga. Jesus, o iniciador do cristianismo, não viveu e morreu há mais de 2000 anos. Será que o cristianismo ainda tem valor para os nossos dias, para os homens e mulheres de hoje? Essas perguntas muitas vezes são feitas por aqueles que não creem. Quando nos deparamos com essas e outras questões, temos que encará-las com coragem e temos que respondê-las com inteligência. Por isso, meu propósito é responder alguns desses argumentos contraditórios ao valor do cristianismo para os nossos dias. Nós vamos demonstrar que esse negócio de cristianismo contemporâneo existe mesmo. Não é uma nova versão do cristianismo que queremos inventar. Não é isso, não. É um cristianismo bíblico, ortodoxo, histórico e original. É um cristianismo sensivelmente relacionado com o mundo de hoje. Um cristianismo pronto a atender às necessidades do homem de hoje. Temos que entender e aceitar o fato de que o cristianismo é histórico, mas ao mesmo tempo ele é contemporâneo. E agora, o que que a gente quer dizer com isso? Perceba o seguinte, é necessário reafirmar, sem nenhum pedido de desculpas, que o cristianismo, a nossa fé, é de fato uma religião histórica. O cristianismo tem uma razão muito mais forte para afirmar que é histórico. Veja só, além do Antigo Testamento apresentar o Deus dos patriarcas, ele apresenta o Deus da aliança, aliança que se renovou a cada geração. Deus não é só o Deus de Moisés, mas ele é também o Redentor que libertou Israel do Egito, que falou com Moisés no Monte Sinai, o Deus que abriu o Mar Vermelho. Deus não é só de Davi, mas é o Deus cuja presença estava na arca e que não permitiu a Davi construir o templo, mas concedeu esse privilégio a Salomão. Na verdade, Deus fez questão de providenciar elementos bem marcantes para que todos nós, para que o povo se lembrasse dele e das suas maravilhosas ações. E ao chegarmos aos tempos do Novo Testamento, encontramos ainda o memorial da ceia do Senhor para todos nós cristãos, assim como era a Páscoa para os israelitas. Com esses marcos, as lembranças desses eventos voltam novamente à mente daqueles que os praticam, abençoando e alegrando as suas vidas. A nossa fé não se baseia em lendas, contos de fadas ou em mitos. Não, a nossa fé se baseia em fatos reais, em eventos concretos, em eventos históricos. Mas isso que é bênção para aqueles que creem, trazem para outros algumas dificuldades. Uma vez que faz tanto tempo que esses eventos aconteceram, O enorme abismo entre o ontem e o hoje não pode ser bem entendido e aceito pela geração mais nova. Muitos jovens dizem abertamente que não se interessam pela história passada. O que vale para eles é a história deles, é o presente, é o dia de hoje. Todavia, o mais grave é que as gerações atuais não acreditam mais nas verdades do cristianismo. Não veem mais valor no cristianismo para hoje. O problema para alguns é não acreditar na mensagem cristã. É duvidar do seu valor para os nossos dias. Você consegue perceber? Essa é uma questão muito séria. Alguns dos mais jovens dizem que o cristianismo era uma religião palestina, era uma religião primitiva, com pelo menos 2000 anos de distância. O que, que esse tipo de religião poderia trazer de benéfico ao emocionante mundo de hoje, com seus ônibus e viagens espaciais? Que proveito nós que vivemos numa época em que os astronautas saem das suas naves lá no espaço para arrumarem e voltarem novamente com segurança à Terra? Sim, que proveito o cristianismo pode trazer à nossa geração? Olha, não pense que eu estou sendo alarmista, não. Podemos perceber uma sensação de que o cristianismo é alguma coisa muito passada e sem valor algum para o homem de hoje. Em quase todos os lugares nós encontramos esse tipo de pensamento. Nas faculdades, nas escolas, nas universidades. Essa é uma situação muito delicada. Será que você que está me ouvindo agora já não ouviu opiniões desse tipo? Com certeza. Será que você mesmo já não se questionou sobre o valor da nossa fé, da fé evangélica, para os seus próprios problemas? Temos que refletir, pensar e responder com sabedoria. Temos que fazer isso com firmeza. E a resposta é a reafirmação de que cremos que Deus continua a falar ainda hoje, com o homem de hoje e de todas as épocas, através daquilo que ele já falou, isso é, a Bíblia Sagrada. Ela é uma mensagem viva. Ela é uma mensagem com valor e relevância eterna. Portanto, com valor para o mundo de hoje. O lugar das nossas Bíblias é em nossas casas. O lugar dela é em nossas escolas, para que a estudemos. O lugar dela é em nossas mãos, para que possamos manuseá-la. O lugar dela é em nossas mãos, para que possamos estudá-la. Devemos crer que, embora tenhamos um mundo mais complexo do que o antigo, o ser humano permanece hoje com algumas características iguais às dos nossos antepassados. Assim, a palavra de Deus continua e continuará a ser uma lâmpada para os nossos pés e luz para o nosso caminho. Então, concorde comigo, eu acho que você poderá concordar. O que alguns dizem é que o que nos resta fazer é atualizarmos o Evangelho, é modernizarmos o Evangelho. Você concorda com isso? Cuidado, cuidado com isso. Essa é uma colocação muito perigosa. Eu não concordo. Corremos o risco de tentar reformular o Evangelho adaptando-o ao mundo e à mentalidade de hoje. Cuidado com isso. Corremos o risco de tornar o Evangelho muito light e tornarmos o Evangelho irreconhecível. Alguns têm tentado modernizar a Jesus, fazendo Jesus mais aceitável às nossas mais novas gerações. Mas veja só, corremos o risco de desfigurar tanto a pessoa de Jesus que ele passa a ser apenas um homem qualquer. Ele passa a ser irreconhecível. Corremos o risco de diluir tanto o Evangelho que a sua mensagem não provoque mais transformações. Embora vivamos nos dois mundos e devemos aproximá-los, temos que manter a fidelidade com as Escrituras Sagradas. Uma das principais razões para essas tentativas desastradas de adequarmos a figura de Jesus e as suas divinas palavras é que temos ouvido com muito exagero, com exagerada atenção, as vozes contemporâneas, ao invés de atentarmos para a palavra de Deus. A busca pela relevância torna-se tão impetuosa que nos sentimos obrigados, que temos que nos render a ela e não consideramos esse custo. Nesse aspecto, tem-se cometido dois erros. Veja só, o primeiro erro é o conformismo ou a acomodação. Alguns cristãos raciocinam como nas empresas e tentam transformar a verdade do evangelho em alguma coisa aceitável a essa geração. Procuram transformar o evangelho e assim entregar ao mercado um produto popular, aceitável, que dê lucro. São aqueles que desejam acomodar ou conformar o evangelho ao entendimento do homem moderno. Esse é um grande erro. Mas veja só, também por outro lado, temos um outro erro, que é o extremo oposto desse. E aqui, nesse outro erro, pode-se praticar o escapismo, ou então a irrelevância, que na verdade é um afastamento das questões atuais e uma fixação nas histórias bíblicas, nos eventos passados, sem a preocupação com a realidade que atinge o nosso dia a dia. Eu vou explicar. Alguns cristãos fazem uma leitura incorreta da palavra de Deus, que é viva e eficaz para todas as épocas. Sem compreensão adequada, eles não mostram o seu valor, o valor da Bíblia, para os nossos dias. Na verdade, o que estão fazendo é procurando na Bíblia uma maneira de escapar das sérias questões éticas dos dias de hoje. E assim, eles estão passando uma mensagem de que o evangelho é irrelevante. Essas são duas posturas radicais. Esses são dois erros que devem ser eliminados. Como se diz de uma forma contundente, mais importante do que perguntar o que o homem moderno tem a dizer à igreja, é perguntar o que a igreja tem a dizer ao homem moderno. E com certeza, a palavra de Deus, que é o instrumento da igreja, tem coisas muito sérias a dizer ao homem moderno. Como povo de Deus, nós temos que reconhecer que vivemos num mundo que nos odeia. Nós somos bombardeados constantemente a nos conformarmos, a nos amoldarmos aos padrões e às questões dos dias atuais. Mas esquecemos que, através da palavra de Deus e principalmente do Novo Testamento, nós somos exortados a não nos conformarmos, a não tomarmos a forma desse mundo. Você se lembra de alguma coisa? Você já ouviu esse texto? As palavras de João são muito importantes. Não ameis o mundo, nem as coisas que há no mundo. Se alguém amar o mundo, o amor do Pai não está nele. Ora, o mundo passa, bem como a sua concupiscência. Aquele, porém, que faz a vontade de Deus, permanece eternamente. Essas passagens, essas palavras estão em 1 João, capítulo 2, versículos 15 e 17. São palavras claras e objetivas. E o que dizer das palavras do apóstolo Paulo? Lá na carta de Romanos, ele diz o seguinte: não vos conformeis com esse século, mas transformai-vos pela renovação da vossa mente, para que experimenteis qual seja a boa, agradável e perfeita vontade de Deus. Romanos capítulo 12, versículo 2.

disse também: assim como tu me enviaste ao mundo, também eu os enviei ao mundo. Como conciliar essas verdades? Como nós devemos agir? Qual é o significado dessas verdades? O significado dessas palavras é importante. Devemos entendê-lo corretamente. Como cristãos, estamos colocados no mundo para mostrarmos a realidade do reino de Deus. Estamos aqui para sinalizar, para demonstrar que o reino eterno já está entre nós. O testemunho é esse. Os homens têm que saber. Jesus veio para trazer a salvação, e isso implica que Deus quer manter comunhão com a raça caída. O reino de Deus é a sua vontade de reinar e dominar sobre as nossas vidas, sendo ele o nosso Deus e nós o seu povo. Você consegue perceber que missão tão gloriosa é essa? Eu e você somos chamados para testemunharmos essa antiga mensagem e proclamá-la aos homens de todas as épocas. Mas surge uma pergunta: como ser pontífices? Como construir pontes entre o mundo bíblico e o mundo atual? Como transmitir essa antiga mensagem com relevância? Será que conseguimos resumir em poucas palavras a mensagem que pretendemos transmitir aos nossos amigos e parentes? Será que conseguimos responder de forma resumida e de forma simples e clara a pergunta que os homens de hoje nos fazem? Veja só, você pode me dizer por que razão eu devo estudar a Bíblia com você? Ou então, alguém pode perguntar: o que é que você tem aprendido de bom com o estudo da Bíblia? Será que nós conseguimos responder? Como nós vamos mostrar a relevância, o valor do Evangelho para o mundo de hoje? Eu quero responder essas perguntas agora, indo já para o final do nosso programa, dizendo o seguinte: essa resposta é a contextualização, isso é, devemos trazer a mensagem do Evangelho para os nossos dias, trazer a mensagem do passado para o presente. A contextualização é a construção de pontes que une o mundo bíblico com o mundo atual. Sem essa contextualização, sem atravessarmos essas pontes, não alcançaremos o nosso amigo ou o nosso parente de uma maneira significativa no meio dos seus problemas. É bom entendermos direito o significado dessa palavra. Contextualização é a ligação da mensagem bíblica com a realidade dos dias atuais. Contextualizar é atualizar a mensagem do texto bíblico, tornando-a relevante ao nosso momento. Alguém já disse que depois de muito estudo, se descobrirmos o significado original da passagem bíblica, conseguimos completar mais da metade da nossa tarefa de conhecermos a Deus e a sua vontade. Contextualizar, então, é unir os dois mundos com o nosso estudo, com a nossa pesquisa, com a nossa vida. O nosso estudo, então, se tornará valoroso, útil e com certeza será relevante para nós e para aqueles que estão ao nosso redor. Ele se tornará um alimento saudável para matar a fome espiritual, esperança para o desespero, respostas corretas para os questionamentos e conforto e consolo para as aflições diárias. Esse é o nosso desafio. É necessário, ao estudarmos a palavra de Deus, considerar a existência dessas diferentes épocas e diferentes culturas. É necessário reconhecermos que as pessoas daqueles tempos eram diferentes e pensavam de uma outra maneira da nossa de hoje. Somente quando estudarmos as realidades do passado e conhecermos bem a nossa situação atual, é que tornaremos a mensagem bíblica atual e relevante, compreensível e desafiadora, clara e aplicável. Querido amigo, considere comigo o seguinte: nenhuma outra literatura dá base sólida à vida humana do que a mensagem autoritária da palavra de Deus. O ideal de um estudo bíblico é que a palavra de Deus fale, ou melhor, que Deus fale através da sua palavra. A Bíblia como um todo, bem como muitas das suas partes tomadas em separadas, podem ser perfeitamente enquadradas como tal. Não é uma grande literatura apenas, mas em alguns casos, ela é incomparavelmente importante. Ela é o retrato realístico do homem que o próprio homem jamais produziu. O estudo é também profundo e radicalmente relacionado com o homem, a sua necessidade, a sua redenção.
sendo que a sua

0: Proficiência depende da compreensão profunda, certa e verdadeira do estudante relativamente à situação de nós, seres humanos. Mas é bom lembrar que não será na sabedoria ou na capacidade individual de cada um de nós que encontraremos as respostas para os grandes anseios da alma humana. De certa maneira, quanto mais conhecermos um determinado texto bíblico e nos identificarmos com ele, melhor conseguiremos usá-lo com eficiência na construção de pontes entre o mundo bíblico e o mundo atual. Quanto mais nos envolvermos com a palavra de Deus, mais teremos condições de fazer a devida contextualização dos princípios extraídos das antigas páginas bíblicas com as realidades evidentes do mundo contemporâneo. Sendo a Bíblia Sagrada a fonte dos textos que servirão de base para os nossos estudos, devemos lê-la diária e constantemente. Para sermos relevantes pontífices, isso é, para sermos valorosos construtores de pontes, necessitamos seguir a orientação do salmista e não apenas ler e estudar, mas termos prazer na lei do Senhor e na sua palavra meditar de dia e de noite. Quanto maior for a nossa identificação com a Bíblia, mais conseguiremos encontrar boas respostas para as nossas próprias necessidades. Para os anseios do mundo, nós precisamos da palavra de Deus. Para os nossos anseios, precisamos da palavra de Deus. Tanto ontem como hoje, a palavra de Deus tem um valor eterno. Para que a Bíblia possa alcançar aqueles a quem desejamos ministrar, é necessário, primeiramente, que ela nos alcance. Ela tem que fazer efeito em nossas vidas, para que então, depois de termos vidas transformadas, podermos passar adiante os seus princípios e o seu valor. Estamos chegando ao final de mais um programa e eu espero que nesse programa você tenha percebido mais uma vez o valor que temos de estudar a Bíblia, aplicá-la em nossas vidas, para que a palavra de Deus, antiga, já dita tanto tempo atrás, tenha valor e pertinência para o mundo de hoje. Esperamos encontrá-lo no nosso próximo programa. Queremos pedir a bênção de Deus sobre você e toda a sua família. Até mais.
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4: Todo mundo ouvindo agora, 5:30, horário de Brasília. Ótimo dia para você, uma excelente madrugada.

0: Ótima quarta-feira para você, hoje, 16 de setembro. Eu sou Fábio Zamana, estamos juntos, estamos ao vivo. Ótimo dia para você, uma excelente madrugada. Que bom saber que você está por aqui também, fazendo parte da família RTM. E você pode participar, pode interagir, mandar o seu recado, o seu abraço, o seu bom dia. Fique à vontade. DDD 11 974 181 456 é o número para você participar. Daqui a pouquinho tem palavra para hoje, tem calendário de oração. E já mandando um abraço, um bom dia. Você acompanhando pela TWR em Bonaire, ouvindo pelas rádios parceiras, rádios afiliadas, pelo site, aplicativo. Bom dia. Eliane Portugal, como é que você tá, Eliane? Bom dia. Tudo tranquilo por aí? Pastor Jean, lá na França, como é que você tá, meu amigo? Bom dia.
1: Bom dia, Fábio Zamana, bom dia a todos. Fábio, eu tenho uma denúncia para fazer, Fábio. Na verdade, eita, uma reclamação desse programa seu aí, Fábio.
0: Olha. Reclame, reclame.
1: Depois que eu passei a ser um ouvinte fiel já há alguns anos, eu tô sendo taxado aqui como... De vez em quando fala que eu sou meio doido, outra hora fala que eu sou louco, perturbado, esse tipo de coisa.
0: É mesmo?
1: Ontem aconteceu de novo.
0: É.
1: Eu tô aqui trabalhando, pessoas ao meu redor, eu com fone, só eu tô ouvindo o que tá acontecendo. Me entra a senhora Silvinha cantando a música do pastor Israel dentro do banheiro de madrugada, escondido para os vizinhos escutar. Eu começo a rir parecendo um bobo, todo mundo começa a dizer que eu sou louco.
0: Ai, ai.
1: É, você tem que dar um jeito nisso. Não, a gente vai ficar mal falado aí daqui uns dias nas galáxias aí. Dá um jeito aí, Fábio.
0: Não tem jeito mais não, viu, pastor Jean?
1: Um abraço pra todo mundo aí, pastor Israel, todo mundo. Pô, você tá, não, que já tá cumprido. Fiquem com Deus. Tchau, obrigado.
0: Valeu, pastor Jean. É um doido bom, viu? Pode ficar tranquilo. Pode ficar tranquilo, mas realmente tá engraçado esses áudios da Silvinha, ela gravando agora no banheiro, né? Pra dar uma disfarçada aí, pra não ficar aquela... Porque antigamente ela morava numa casa, e aí no quintal, ela ia no quintal, o Madruguinha ficava lá, e mesmo antes, né, quando o Madruguinha era do vizinho, ela ia no quintal e gravava no quintal. Hoje ela mora numa casa menor, e aí não dá pra ficar gritando mais, não tem aquele quintal grande que tinha, né? E é sobre isso, ela tá se adaptando ainda, viu, meu amigo pastor Gelo. A Estela tá com a gente também. Guaiçara, aqui em São Paulo, olha só, bom dia, falou que tá ligada desde as 3h45 da madruga. Abraço, obrigado, Estela, ótimo dia para você também. Alvino Lima, obrigado pela participação. O que aconteceu com a Graça Cabral? Depois você me conta aí. Sebastiana Campelo, direto de Trindade, Goiás. Bom dia, Magno Pereira, em Perimirim, o professor Magno. Um abraço para você, professor. Também com a gente, José de Ribamar, já tá aí tomando seu cafezinho ao som da RTM. Obrigado pela participação, meu amigo. É, hoje por aqui tem cuscuz também. Lourdes Galvão, tudo bem? Você, como é que tá, Lourdes? Um abraço pro Cláudio, Claudião, lá no Pirapora. Por aqui também participando, Marilene, lá em Anápolis, junto com o maridão José Marques, está saindo para trabalhar. Bom trabalho para você, José. Jane Soriano, direto de Teófilo Otoni, Minas Gerais. Como é que você está, Jane? Muito bom dia. Excelente madrugada para você, meu amigo. Jane Soriano, que já deve estar aí, ó, na caminhada, né? Se preparando para mais uma prova e sempre ao som da RTM. Aí fica bom demais essa prova. É sucesso, viu, Jane? Como é que você está, meu amigo? Bom dia, bom dia, bom dia. Tô tentando carregar seu áudio aqui, viu, Giane? Ah, agora foi, agora foi, agora foi? E não foi não, viu, Giane? Não tá funcionando aqui seu áudio. Deixa eu ver se consigo baixar ele. Vamos ver se vai. Acho que agora vai. É, esse programa aqui às vezes dá uma travada, né?
2: Bom dia, Fábio. Bom dia a todos os meus amigos e ouvintes da Rádio Transmundial. Aqui é o Giane Soriano, diretamente de Teófilo Otoni, Minas Gerais. E hoje amanheceu chovendo aqui, então tô indo pra academia. Academia aqui na porta de casa, Fábio. Aí minha esposa vai e hoje eu vou com ela. Tô esperando só ela terminar de arrumar ali pra gente sair. Tomando meu pré-treino e vamos malhar, né? Tá na hora. Mandar um abraço aí pra todos os meus amigos aí. A Graça Imperial, a Silvinha com Madruguinha, a Eliane, a Conceição, pastor Jean, pastor Israel, o Dudu, o evangelista River Kennedy, tchê, tchê, tchê, tchê. Pra mim e pra você, Fábio. Fiquem todos com Deus. Um grande abraço. Tchau,
0: grande abraço, Jeane. Boa academia pra você, meu amigo. Boa academia. É, eu faz 3 semanas que eu não vou pra academia. Vou ver se eu consigo ir pelo menos 2 vezes essa semana, né? É por conta de uma dor de cabeça que eu tava sentindo, uma indisposição, aquele corpo ruim, né? Aí não tem como, né? Não tem como. Fiquei em casa descansando esses dias, mas já tô melhor, graças a Deus. Aí vamos ver se consigo ir essa semana, né? Pelo menos umas 2 vezes. Ana Verônica, Croatá da Serra, lá no Ceará. Como é que você tá, Ana Verônica? Muito bom dia pra você, minha amiga. Aquele abraço de leão. Pastor Arimar Castro Felipe Camarão, bom dia.
3: Bom dia, meu pastor Fábio Zamana. Deus continue te abençoando grandemente. Estou de férias, mas ligado cedinho.
0: Olha
3: nessa
0: só.
3: Nessa live maravilhosa.
0: Boas férias.
3: Quero
0: boas
3: desejar
0: férias
3: a todos um abraço de leão e um dia abençoado em nome de Jesus.
0: Valeu, pastor Arimar. Aquele abraço de leão para você também. Obrigado pela companhia, viu? Ótimo dia. E o Gianni falou, o Gianni não, o pastor Gian falou da Silvinha. Ela já passou por aqui. Como é que você tá, Silvinha? Ó, o Madruguinha aí, ó.
4: Eu tô esperando seu Madruguinha cantar porque eu tô dentro de casa e tá chovendo.
0: Tá chovendo em Natal?
4: Eu não tô vendo ele, não.
0: Olha só!
4: Eita, Jesus, eu tô já saindo pra ir pro culto matutino. Amém. Ai, Jesus, cheio. Pastor Fábio Semana, Pai do Senhor, amém. Que Deus abençoe você e toda a sua família. Um abraço mesmo pra você, todos ouvintes da Transmundial, todos que fazem a Transmundial, todos que fazem a Rádio Nordeste Natal, todos ouvintes também. Um abraço mesmo de uma sem esquecer de ninguém, de azer, sem esquecer de você. Amém.
0: O cheiro, Silvinha. Essa Silvinha, viu? É demais. Vamos com música. Templo Sul, não pare. Daqui a pouquinho, palavra para hoje.

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2: A palavra de Deus para hoje está em Filipenses capítulo 2, versículos 5 e 7, onde lemos: Cristo Jesus a si mesmo se esvaziou, assumindo a forma de servo. Deus te ama muito. O Dr. Maxwell Maltz conta a respeito de um homem que foi seriamente queimado enquanto tentava salvar seus pais do fogo. Ele não foi bem sucedido, seus pais faleceram. Deprimido e desfigurado, o homem se recluiu, não deixando que qualquer pessoa o visse, nem mesmo sua esposa. Desesperada por socorro, ela veio até o Dr. Maltz, um proeminente cirurgião plástico. Apesar de ter dito a ela que provavelmente poderia recuperar o rosto do seu marido, este marido se recusava terminantemente a receber qualquer tipo de tratamento. Então, a mulher retornou para falar com o Dr. Maxwell Maltz e o que ele ouviu o deixou surpreso. Agora, foi a pergunta dela que o deixou sem ação. Doutor, você não poderia desfigurar o meu rosto para que eu fique igual ao meu marido e possa compartilhar da dor dele? Talvez desta forma ele me deixe entrar na vida dele novamente. Aquela mulher amava muito mais o seu marido. Maltz ficou tão condoído que insistiu com o esposo até que ele aceitasse a sua ajuda. Por isso, a história teve um final feliz. A Bíblia diz que Jesus, antes de deixar os céus, subsistindo em forma de Deus, se esvaziou assumindo a forma de servo. Filipenses 2, 6 a 7. Nossa limitada mente humana não pode imaginar o mundo que Jesus deixou. As casas dos ricos e famosos, se comparadas, são como casebres em ruínas e as mais finas roupas como trapos imundos. A Bíblia diz: e o Verbo se fez carne e habitou entre nós. João 1:14. Pense nisto. O Deus do universo voluntariamente deixou o esplendor dos céus para nascer na pobreza e morrer cruelmente numa cruz por uma humanidade cheia de caprichos. Por quê? Porque ele nos ama muito.
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2: Pai, somos prova de que aqueles que te buscam de todo o coração te encontram. Nessa confiança, rogamos por nossos irmãos no Chipre. Pai eterno, que os estudantes no país possam desejar conhecer o autor da vida e se achegarem a ti de todo o coração. Sabemos que vivemos em um tempo de relativismo, de falta de verdades absolutas sobre as quais possamos alicerçar nossas vidas. Eterno, ainda que o sistema que nos envolve nos deixe desorientados, que nossa alma tenha anseio de buscar as origens da nossa vida no Senhor. O sentido e o propósito da nossa existência no Senhor. E que esse anseio leve Jesus, o caminho, a verdade e a vida. Oramos em nome de Jesus. Eu sou o JP Gouveia e agradeço pelo privilégio de poder orar com você.
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3: Vamos lá, vamos juntos aqui na sua RTM, mandando um abraço para Cristiane Martins, que tá acompanhando a gente lá em São Luís. Bom dia, Cristiane.
4: Bom dia, Fábio Zamana, estou aqui ligada na madrugada, passando para desejar a todos um dia abençoado pelo nosso Deus. Ao pastor Mário Porto também, irmã Cris, do Goiabal, em São Luís, Maranhão.
3: Valeu, Cris, ótimo dia pra você, mandou foto aí do fogão, né? Pelo jeito já tá cozinhando, tomando aquele cafezinho. Bom dia, Ana Verônica.
5: Bom dia, Fábio Zamana.
3: Tudo bom?
5: Estou aqui na escuta da programação da rádio. Aqui é Ana Verônica, aqui de São Roque, Croatá da Serra, Ceará. Uma ótima terça-feira, uma quarta-feira, né? Um abraço de leão.
3: Abraço de leão.
5: E a todos. Em nome de Jesus, aqui está tudo ótimo. Graças.
3: Que bom, que bom, Ana Verônica. Abraço de leão para você também. Tenilza passou por aqui. Bom dia. Bom dia, Lima Taxista. Também conosco, Gracenildo, em Panamirim, Rio Grande do Norte. Bom dia, Gracenildo. Bom dia, Cristina Feijó, Rio de Janeiro. Um abraço para você. Obrigado pelo carinho, por todas as orações, viu? Um ótimo dia para você, pro maridão. Presbítero Joadi, lá de Natal, bom dia.
6: Rapaz, senhor Fábio Zaman, quero mandar um abraço a todos os ouvintes da RTM Brasil, quero mandar uma paz do senhor, um abraço de leão a todos os ouvintes da Rádio Nordeste Evangélica, todos aqueles que fazem o matutino pelo Rio Grande do Norte e pelo Brasil. A paz do senhor, meu querido, Deus te abençoe ricamente.
3: Valeu, Joadi, aquele abraço para você, Sargento Moreira, São Luís.
7: Bom dia, paz do senhor.
3: Tudo bem, Sargento?
7: Fábio Zaman. Aqui o Sargento Moreira em São Luís do Maranhão, já ligadinho nesta rádio maravilhosa RTM. Uma bênção de Deus.
3: Ô, meu amigo, valeu.
7: Os ouvintes, uma bela paz de Deus, que este dia seja uma bênção, vitórias e a graça de Deus sobre a nossa vida. Aproveitando, mando um alô para as minhas filhas Keren, Abigail e Ruth em São Paulo e os meus dois netos Renan e Guilherme. Porém, também dizer que é uma benção ouvir todas as madrugadas este programa maravilhoso com o nosso querido irmão Fábio Zamanda.
3: Ô, sargento, obrigado pelo carinho. Um abraço para você e para toda a família. Também conosco o Lloyd Nogueira. Um abraço, Lloyd. Falou que daqui a pouquinho vai pra academia. Ama fazer jump, exercício no trampolim. Olha só, já começando o dia aí no ritmo bem agitado, né? Porque o jump realmente, olha, é pra acordar de verdade, né, Lloyd? Bom dia pra você, ótima academia, viu? Obrigado pelo carinho e companhia com a gente. João Araújo, Natal, Rio Grande do Norte. Bom dia, João.
8: Bom dia, pastor Fábio. Bom dia a todos, ouvintes. Aqui é João Araújo, do bairro Felipe Camarão, Natal, RN, na rua Padre Cícero. Um abraço, que Deus abençoe a todos.
3: Abraço, João, abraço de Leão. Mick Miqueias, como é que você tá, Mick Miqueias? Tudo bem, tudo tranquilo? Excelente dia para você também aí, uma ótima quarta, viu, meu amigo? Cristina Feijó, fala aí, minha amiga.
9: Fabíssimo. Opa! Hoje estou gravando dois áudios.
3: Certo.
9: Um às 5h30 e outro agora às 5h42. Um abraço para todos. Já ouvi a Silvinha, ela é sempre muito divertida. Ela e o seu Madruguinha,
3: é isso.
9: E fiquei triste de saber que você tá com dor de cabeça, menino. Tem que cuidar disso.
3: Hoje tô melhor, hoje tô melhor. Tô indo.
9: Cuida, viu?
3: Pode deixar, pode
9: e que
3: deixar.
9: Você volte pra academia. Abraços, beijos e que Deus abençoe a todos da RTM e todos os ouvintes.
3: Abraço, Cris. Tô cuidando, sim, tô cuidando, já tô fazendo acompanhamento, fazendo vários exames, né? Pra gente tratar isso sim, viu? Beijo grande pra você, obrigado aí pelo carinho. Tenente Denis em Trizidela do Vale, abraço, tenente. Obrigado pela companhia. Tina tá chegando com a gente também, direto de São Luís, bom dia.
10: Bom dia, bom dia, bom dia, que faz esperança e alegria. Bom dia, meu amigo Fábio Zamana, bom dia, família RTM. Quarta-feira abençoada a todos nós, forte abraço, fica na parte, tchau, tchau, beijo.
3: Beijo, Tina, bom dia pra você também, minha amiga, ótima quarta. Miriam Castro já passou por aqui também, mandou seu abraço, mandou seu bom dia. Como é que você tá, Miriam? Tudo bem? Tudo tranquilo por aí, minha amiga? Espero que sim, viu? Aquele abraço pra você e pra toda a família.
11: Bom dia, Fábio Zamana. Ontem eu falei que a minha mãe estava internada, ela recebeu alta.
3: Olha que maravilha.
11: Estamos em casa.
3: Ótima notícia.
11: Graças a Deus, está bem melhor.
3: Que bom.
11: E continuamos na missão. Louvado seja Deus. Obrigada pelas orações de todos. E eu louvo a Deus porque Ele tem nos dado força.
3: Sustentado, né?
11: E eu tenho certeza que o Senhor tem nos abençoado. Eu tenho recebido grandes bênçãos do Senhor. Louvado seja o nome dEle. Um abraço a todos.
3: Abraço,
11: e o seu
3: Miriam.
11: Programa não tem jeito mais, não. Eu vejo que cada dia cresce. Cresce muito.
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14: 6 horas. 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

0: Bom dia, Natal, bom dia, Rio Grande do Norte, bom dia, Brasil, bom dia, São Gonçalo do Amarante, bom dia, você que está chegando, que está saindo da sua casa, do seu trabalho, indo, fazendo alguma coisa, fazendo aquele café. Meu bom dia e a paz do Senhor para você hoje, 16 de setembro de 2026. Chovendo aqui em Natal. Eu, Camar, chovendo em setembro, assim parece inverno.
1: E aí eu fico assim admirado que dizia o pastor José Barros, que eu fico com o pastor dele, mermeou, meio findou.
0: Mermeou, meio
1: findou. Daqui a pouco nós estamos no ano de 2027.
0: É, com a graça de Deus.
1: E tem gente que fica com medo, irmão. Não tenha medo, não, que o futuro a nós não pertence. A gente só tá vivo porque Deus teve misericórdia e chegamos aqui. Ah, mas para morrer, basta estar vivo.
0: É verdade.
1: A vida está nas mãos de Deus e no controle de Deus. Você diz, glória a Deus.
0: Creia nisso.
1: Creia nisso.
0: Porque às vezes a gente lê a palavra, lê, sabe disso.
1: E não sente.
0: E não sente, não crê, não tá vivenciando. Então Deus às vezes permite você passar pelo determinado estreito para você entender o poder dele.
1: E você vê, pastor Deus, que o povo está tão pobre de Bíblia, que a Bíblia disse que o suor de Jesus tornou-se o quê? Diga aí, povo ouvinte.
0: Gota
1: de sangue agonizante. Tá e ele chegou a dizer, pai, abaixa de mim este cálice, mas seja feita a tua vontade. A vontade de Deus na tua vida é a melhor coisa do mundo.
0: Estamos aqui na agradável companhia do irmão Camaco, vocês já ouviram a voz dele, irmão Ademar também. É que está aqui, muito bom dia, Ademar, Pai do Senhor, fala aí aos nossos ouvintes.
2: A paz do Senhor, pastor Edmilson, dou graças a Deus por esta oportunidade, né? De estar aqui, depois de ter passado por um processo cirúrgico, mas Deus me trouxe de volta para aqui agradecer, né?
0: Moncamar, ele é crente, mas veja, ele já passou por...
2: Três
0: processos de cirurgia. E a última, antes do médico falar, antes do médico fazer, diga aqui para os ouvintes, Ademar, o que é que o médico lhe disse?
2: O médico disse, chame os parentes mais próximos, filho, porque ele pode não voltar.
0: Diga aí, Ademar. Hein?
1: Mas a morte não gosta tudo de tu, não, graças a Deus.
0: Aleluia. Mas, Camar, me diga, irmão Camar, como é que um médico diz isso ao paciente que vai fazer a cirurgia?
1: Irmão,
0: isso às vezes ele diz à família, chama a família, e reservadamente.
1: É.
0: Mas ele disse ao paciente.
1: Agora ele tem nervo, viu, irmão?
0: Não, porque ele era pra ter morrido na hora.
1: Porque
0: da
1: quando
0: cirurgia.
1: Eu tava com a Covid-19.
0: Né, irmão Joás?
1: O médico disse assim, olha, eu falei que sua sobrinha que é médica e não dei bom resultado a ela, não. Você não tem nada que funcione em você. A Covid comeu tudo. Ô doença desgraçada, irmão.
0: Eu também
1: a tal da Covid. Eu queria respirar, desligava lá o

0: os aparelhos, eu ia lá e ligava. Ele, não, vocês têm que desmamar. Eu cansado assim, disse, eu só tô pensando que eu sou bezerro, eu já morei interior, e o bezerro desmamado, sabe?
1: Mas vamos orar, é, vamos conversar com o Demar. Demar vai orar.
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3: Querido Deus e maravilhoso Pai, aleluia, nós te agradecemos, meu Deus, por esta oportunidade que o Senhor nos tem dado nesta manhã. Pedimos a tua bênção, Senhor, a cada ouvinte, Senhor, que está ouvindo a Rádio Nordeste neste momento, que o Senhor possa abençoar a cada um, Pai, e que a tua bênção possa chegar, Senhor, em cada ouvinte, Pai, e nesta manhã, Senhor, estejam de posse de vitória em nome de Jesus, amém.
1: É verdade. 6:10, diretamente aqui dos estúdios, pastor João Gomes da Silva. Pastor João Gomes, irmão Camar, era um homem de fé.
0: Era. E o que eu achava engraçado do pastor João Gomes, uma peculiaridade que ele tinha, era amor.
1: Fazia diferença?
0: Fazia, e popularidade, ele sentia a dor da ovelha, ele chegava na casa das irmãs, de dois irmãos, sentava-se no chão e tinha aquela simplicidade nata, não era
1: aquilo
0: uma coisa...
1: Aquilo era dele, né? Porque ele queria ser daquele...
0: Não era uma coisa mecânica e artificial.
1: Não,
0: mas ele era dotado de humildade, debaixo do sangue de Jesus, e a prova é Deus... preparar e levá-lo, e hoje está guardado e deixou esse patrimônio aqui tão bom para que possamos levar a mensagem de salvação, libertação, cura, prepara e levar para o céu, irmão, que a finalidade do crente não é as lutas, a luta é que a gente é PhD, tem pós-doutor, uns tem pós-cientista, mas a finalidade do salvo é morar no céu. Que adianta ganhar o quê? Diga pro povo.
1: Ganhar o mundo inteiro e perder a sua alma.
0: Pelo ódio, pela ira, pela cólera, pela falta de dinheiro, pela enfermidade. Porque, irmão, quem está em você é maior do que a enfermidade. Quem está em você é maior do que o dinheiro que você não tem, que ele toma providência. A Bíblia diz que ele mandou pescar um peixe. Disse, bota um anzol aí. Não tem nem a isca, diz anzol, né? Você prestou atenção?
1: É.
0: E quando jogou lá, subentende-se que tinha a isca. Aí tirou o start, disse, vai, paga o meu e o teu, o problema já tá resolvido.
1: Jesus chega com a solução, né? Meus queridos irmãos, eu quero mandar um abraço todo especial para a irmã Creuzinha, para a nossa irmã Judite e para a nossa irmã Raquel. Essas servas de Deus, elas domingo prestaram um grande serviço à congregação. Fizemos um almoço beneficente lá na congregação de Catarina 1 e essas valiosas mulheres de Deus, já com a sua idade na terceira idade, mas não se cansam de falar do amor de Deus e fazer a obra de Deus. Então Deus abençoe as nossas irmãs, um abraço. Se estiver ouvindo o programa Amanhecendo com Fé, Deus abençoe o seu coração e a vida de vocês, tá bom? Um forte abraço para o povo querido aí de Santa Catarina 1, Congregação Polo do Setor 32. Também vai um abraço para o nosso querido irmão Marcos, lá do Amarante. Irmão Marcos, ele não perde um programa, sempre na audiência. Irmão Sandilson também. Quero também mandar um abraço para o irmão Edinaldo, lá do Alvorada, esposo da irmã Lucimar. Estive lá domingo pela manhã, fui lá falar com o pastor Nelson Câmara, e ele lá estava para... estava lá servindo ao Senhor. Também vou mandar uns abraços para os irmãos aqui. Depois, Maria Gorgônio está na audiência do programa, irmã Zélia, e também na audiência do programa aqui, dizendo que está pedindo oração. Rildo Lázaro, um abraço para o irmão Rildo. José Lopes também, aqui do Sítio Mendes. Irmã Jeane.
0: É da Cunha, né?
1: Irmão Mário São referências, né? Irmão Mário fez parte da diretoria.
0: Irmão Paulo, né? Aquele pregador.
1: Irmão Mário fez parte da diretoria do pastor Raimundo João de Santana.
0: Prestou um grande serviço. Porque, irmãos, tem pessoas que são coluna escondida. Tem gente que gosta muito de holofote, de elogios. Mas irmão Mário foi um homem que foi uma coluna escondida que trabalhou para Jesus de uma forma íntegra e sincera, né, irmão?
1: Mandar um abraço para o irmão Renato, a irmã Sandrinha. Ontem eu os avistei na lanchonete. Glória a Deus. Seus filhos Gabriel, Talita. 6:14. Vamos ouvir dois hinos, irmão Joás, para a meditação de todos que estão na audiência.
0: O professor também Humberto Rabelo, o Bosco, que estão na audiência, Ronaldo Monteiro, irmão Josibias, o pastor Abinoan, que é casado com uma prima minha, ali da central, cadê a diretoria? Ao pastor Martim, né?
1: Nosso pastor presidente.
0: Ao Arimaldo,
1: homem de Deus.
0: A todos esses irmãos, irmão, a irmã Vera. Ali que foi de Mãe Luiz, hoje está morando na Zona Norte, irmã Alba Célia ali em João Pessoa. A todas essas pessoas, recebam a graça de Deus, o amor. A irmã Juraci, que dirige ali um ciclo de oração juntamente com a dirigente lá, ela é a vice. Ali no Parque do Outro, foi lotado ontem. Outro foi fogo.
1: Amém.
0: Foi festa.
1: Mãe, Matheus, quer mandar? Será que Verônica está acordada, irmã?
4: Verônica está acordada. Já preparando o Rafael para ir para a escola. Quero mandar um abraço para ela. Também um abraço para o pastor Isaías de Barreiros.
1: Sim,
4: ontem eu estive lá.
1: Isaías, vai um abraço para eles, povo querido ali do setor 12. É com você, irmão Joás.

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0: 6h25, diretamente dos estúdios, pastor João Gomes da Silva. Capelão Luciano tá na audiência, viu, Camargo?
1: Maravilha.
0: É, capelão Luciano.
1: Ora por nós, capelão.
0: É, e Deus abençoe.
1: Por aí.
0: Né, e toda a família. Olha, queridos, o salmo do dia de hoje, nós vamos ler a última parte do salmo 119, tá? Do versículo 169 a 176, tá bom? Chegue a ti o meu clamor, ó Senhor, dá-me entendimento conforme a tua palavra. Chegue a minha súplica perante a tua face. Livra-me segundo a tua palavra. Os meus lábios proferiram louvor quando me ensinaste os teus estatutos. A minha língua falará da tua palavra, pois todos os teus mandamentos são justiça. Venha a tua mão socorrer-me, pois escolhi os teus preceitos. Tenho desejado a tua salvação, ó Senhor. A tua lei é todo o meu prazer. Viva a minha alma e louvar-te-á. Ajude-me os teus juízos. Desgarrei-me como a ovelha perdida. Busca o teu servo, pois não me esqueci dos teus mandamentos. Salmo do dia é o Salmo 119, do versículo 169 ao 176. O versículo 172, olha o que diz aqui: a minha língua falará da tua palavra, pois os teus mandamentos são justiça. Isso aí, viu, Camargo?
1: E pastor, isso aí
0: é muito forte.
1: Faz a junção àquele versículo que eu acho lindo, que diz assim, que antes tem seu prazer, salmo primeiro, na lei do Senhor
0: medita,
1: e nela medita de dia e de noite, 24 horas. Como é bom termos essa essência de meditarmos na capacidade que Deus tem e sempre terá de socorrer, irmão Edmilson, está aqui ao meu
0: é
1: lado.
0: É verdade, é.
1: Dá-lhe saúde. Eu nunca vi no texto, irmão Edmilson, que está no hospital.
0: Não,
1: que,
0: eu tenho tido foi... saúde. Deus tem tido misericórdia de mim.
1: Eu nunca ouvi dizer, irmão, ele foi fazer uma cirurgia. E Deus deu a graça e escondeu ele das enfermidades, das pragas, das infecções, das viroses, né, pastor Edmilson?
0: É verdade.
1: O senhor concorda comigo?
0: Concordo. Se eu fosse fazer uma cirurgia, o médico dissesse o que disse pro irmão Ademar, aí eu já pedi a ele um caixão. Ô, doutor, então pronto, já. Pague logo aí um caixão aí pra mim.
1: Eu não pedi,
0: por favor.
1: Que eu não gosto de caixão, mas ele disse você vai morrer.
0: Porque eu vou dizer uma coisa a você: esse médico não tem juízo, não, viu, meu Joai? Já pensou, irmão Joai? Olha, irmão Joai, o médico, você vai fazer essa cirurgia, mas eu lhe garanto que você volta não. Ô, glória! O salmo do dia é um oferecimento aí dos patrocinadores, né, irmão Joai?
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4: Senhor, meus irmãos, aqui quem fala é Cleia Veloso e olha a dica de hoje: flacidez após o emagrecimento. Então, Você sabia que a flacidez após um emagrecimento importante é algo esperado? É sim. Quando a pele permanece esticada por muito tempo, ela pode perder parte da sua elasticidade. Quanto maior a perda de peso e quanto mais rápido ela acontece, maior pode ser esse efeito. Mas existem formas de ajudar e melhorar esse aspecto, como alimentação rica em proteínas, exercícios de fortalecimento muscular, boa hidratação e tratamentos estéticos, indicados por profissionais habilitados. O mais importante é entender que cada corpo tem seu tempo de adaptação. Cuide da sua saúde com paciência e responsabilidade. Que Deus continue abençoando sua vida e até a próxima. O nosso WhatsApp é 99144-4141 e o nosso Instagram é Doutora Cléia Veloso.
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0: Meus queridos irmãos, são 6:34. Vamos ouvir a meditação da palavra de Deus com o irmão Carlos Bulhões.
1: Meus amados irmãos, eu, Carlos Bulhões, cumprimento os irmãos com a paz do Senhor. Eu ia pregar sobre um profeta, irmão, que levou uma mensagem da parte de Deus, mas ele foi enganado pelo profeta velho. A gente tem que ter muito cuidado nesses últimos dias de não ser enganado pelo profeta velho. A mensagem era dada diretamente a ele por Deus, mas ele não obedeceu. E a Bíblia diz que um leão, irmão, matou ele, mas não matou o jumento e ficou ali de lado. Porque a desobediência e o desobediente, ele paga o preço. Existe misericórdia, existe compaixão. A Bíblia diz que a base do trono de Deus é justiça e juízo. Mas Deus não coaduna com uma ordem expressa dele você desobedecê-lo. Você paga um preço muito alto. Adão e Eva moraram no paraíso. Deus usou de misericórdia, de bondade. Falava com eles todos os dias, na viração do dia. Contudo, eles não vigiar concernente a conservar uma ordem de Deus, porque uma coisa sem ordem, sem decência, é perigoso. Mas eu quero falar para os irmãos hoje no Salmo 23. Abramos a nossa Bíblia, aleluia, no Salmo 23, que diz, viu, irmã Alice, o Salmo 23, eu vi o Bosco, vi o irmão Vicente ali de Candelária, aleluia, chame-se lá de Tirol. O Senhor é meu pastor e nada me faltará. Ele me faz repousar em pastos verdejantes. Leva-me a junto das águas do descanso e refrigera minha alma e guia-me imensamente pela vereda da justiça, por amor do seu nome. Ainda que eu andasse pelo vale da sombra da morte. Esse vale sombra da morte tem assolado. Eu tenho visto, o nome do senhor? Ademar, eu tenho visto tantas pessoas amigas minhas, ontem duas foram para a glória, Jeová e Miguel Lima, né? Que o nosso irmão Joás conheceu e o nosso irmão Edmilson conheceu. Foi um desbravador do evangelho, um homem que orava, um homem que ganhava alma para o reino dos céus, mas ontem Deus chamou para si. E Deus está chamando o seu povo, viu, irmãos? Quantas pessoas que a gente pensa que vai viver muito e de repente Deus corta o fio da existência e pela sua bondade e misericórdia leva para perto de si, não é assim? Aí ele diz assim, ainda que eu ande pelo vale da sombra da morte. Eu já passei pelo vale da sombra da morte, quando ouvia do médico, disse, você vai morrer, você está, a Covid tirou de você as suas funções vitais, quase todas elas vitais. Você está vivo pelo milagre, está consumindo. E eu não podia respondê-lo, pastor Edmilson, porque a Covid é uma coisa que ataca o juízo da gente, que a gente fica sem forças. Você não fica sem força para esboçar alguma palavra, mas a mão de Deus me alcançou e hoje eu estou aqui vivo. E diz assim, não morrereis, mas o que é que tem, pastor Edmilson? Vivereis. Tem muita gente só pensa na morte, no futuro, quem vai ganhar, quem vai perder, se vai vir dinheiro, se vai vir saúde, mas tudo está no controle de Deus. Você não vive sozinho na face da terra. Tem um Deus que cuida de você de uma maneira especial. Você, além de ser escolhido por Deus, aleluia, é lavado pelo sangue de Jesus que nos purifica todo pecado. Tá entendendo, irmãos? E isso, e é a menina dos olhos dele. E ele diz assim, não temerei, ainda que eu ande pelo vale da sombra da morte, não temerei mal algum. Irmão, quem é que não teme? Eu tenho medo de barato, tenho medo de rato. Entendeu? Tem gente que diz que não tem medo de ninguém, só dos castigos de Deus. Mas pensa num cara mais medroso, sou eu, irmão. Eu não sou frustrado, mas a gente tem medo. O senhor tem medo, irmão, pastor Edmilson? Que a gente tem medo.
0: É.
1: A realidade, a gente tem que vivê-la. E aqui está dizendo assim, olha, ainda que eu ande pelo vale da sombra da morte, viu, Bosco? Não temerei mal algum, viu, irmã Rosa Germano, aí na Zona Norte, a irmã Nininha, dirigente do Sítio de Oração toda terça-feira, ali em Jardim Leblon, as irmãs ali do Parque do Horto, está dizendo aqui, olha, preparas uma mesa. Preparar é uma coisa muito boa, né? Eu digo assim para o pastor Edmilson, eu vou preparar um banquete para o senhor, ir lá em casa, né, Edmilson?
2: É.
1: Que alegria quando alguém prepara um banquete para a gente, alguém nos dá um presente, alguém nos ora por nós. Eu sempre aqui peço oração por Paulo Vitor e Rafaela, e Deus tem dado vitória. Peço oração por mim. Quantos livramentos Deus tem me concedido, quanta a saúde Deus tem me dado, né? Isto é importante. Aí diz, prepara uma mesa na presença dos meus inimigos e unge a minha cabeça com óleo. Irmãos, uma cabeça que é ungida pelo óleo do céu, ela não é perturbada. As maioria das pessoas hoje, nós estamos vivendo no mundo fast food, tudo tem que ser rápido, tudo tem que ser ligeiro, mas sem paz. Você vai no trânsito, a pessoa quer lhe matar. Você entra numa clínica, você não sabe esperar. Mas aqui está dizendo, preparas uma mesa na presença dos meus inimigos, unge a minha cabeça com óleo e meu cálice se transborda. Deus vai fazer seu cálice transbordar. Essa tristeza que ele sucumbe há muitos anos, porque os remédios psicotrópicos não resolvem. Dá paliativo, não é pecado tomar um remédio da tarja preta, mas, contudo, depois da salvação, a maior riqueza, pastor, que eu tenho, chama-se saúde. E o senhor também, sabia? E o senhor também, né, Joás? Porque sem saúde, uma dor de cabeça, irmão, faz a gente ficar parado. Mas ele disse, certamente que a bondade e a misericórdia do Senhor seguirão todos os dias da minha vida, e habitarei na casa do Senhor por longos dias. Você vai à casa do Senhor e lá você não pode chegar e ver os defeitos que tem lá. Você pode até se frustrar, pode até pegar uma depressão, uma opressão, mas quando você vai ao templo orar pelo pastor Martins, orar por mim, orar pro pastor Edmilson, né? Orar pelos irmãos que estão enfermos, pelos presos, como se tivesse com ele, a Bíblia diz, deixando de costumes e mau hábitos e mau vícios, porque o evangelho, ele tem tanto poder que ele faz o ser humano uma nova criatura. A Bíblia diz, quem está em Cristo, nova criatura é. As coisas velhas se passaram e eis que tudo se faz novo. Eu estava falando aqui para o pastor de Deus, que lá na Ridinha tinha um irmão que ele se expressava assim de uma maneira um pouco assim esquisita, mas eu entendia o que aquele irmão dizia e dava uma oportunidade a ele. Ele disse, Jesus, eu não mereço essa oportunidade, mas tu és tão bom que tu nem sabe. Já pensou, irmão, você dizer para Jesus, tu és tão bom que tu nem sabes? Mas aquela alegria que ele tinha de não ter nada, de não ter um carro, assim, um bom emprego, não era PhD, não tinha doutorado, não tinha pós-cientista, e tudo aqui fica, né? Você não leva a aliança para a sepultura, até a aliança tira do dedo, né, pastor? Que é uma coisa, que é um compromisso, que é uma coisa de valor. Mas aquele homem era um homem que era feliz, eu não sei o nome dele. E toda vez que a irmã Lica dava a oportunidade a ele, dizia, lá vai eu, Jesus, chega lá primeiro. Aleluia. Porque ele tinha paz. Jesus disse, a minha paz eu vos dou, não vou lá dor como o mundo a dar. Goze paz, viva a paz, esteja na paz, a paz que vem lá de Deus, que excede a todo entendimento. No mundo tão caótico, no mundo cheio de vícios, cheio de viciados, cheio de pessoas perturbadas. Irmão, a pior coisa do mundo é estar perto de uma pessoa perturbada. Não é, pastor Edmilson? O senhor concorda, pastor Edmilson?
2: Concordo.
1: Uma pessoa que não goza paz, uma pessoa que não transmite paz, que faz confusão com todo mundo, que vive da mídia, tudo que a mídia diz de ruim, cria ódio na pessoa, cria aquela revolta. Quando Jesus, no mundo tereis o quê? Aflição. E você tem que ter bom ânimo. O Salmo 37, verso 5, ele fala algo tão importante para nós nesta manhã de felicidade, nesta manhã que Deus está falando para você, neste dia, você que está dando carona aí no seu rádio.

0: E disse: Carlos Bulhões, eu não vejo solução, mas aqui eu vou dizer: confia no Senhor.
1: Aleluia.
0: Faz o bem e habitarás e alimentarás da verdade. Agrada-te do Senhor e ele satisfará o desejo do teu coração. Aí o 5 diz: entrega o teu caminho ao Senhor, confia nele e o mais tudo ele fará. Tem coisas que você não resolve, tem coisas que você nunca vai resolver, mas a sua oração, a sua leitura da palavra, lá em Oséia diz que a gente erra, não é, pastor? Por não conhecer.
1: Errais
0: e não conheceis a palavra. Você vai dar risadas de alegria, de gozo. Talvez você tenha alguém deficiente na sua casa que deu um trabalho muito grande. Talvez você perdeu um ente querido, você está aí em amargura, em tristeza, mas um dia você irá vê-lo lá no céu. Que coisa boa é ir para o céu, que coisa boa é sentir e gozar a salvação dada por Jesus Cristo. Porque quem trilha nesse caminho da salvação, é feliz. A Bíblia diz: mais vale um pouco do que tem um justo do que a abundância de muitos ímpios. Irmão, Deus está com a mão estendida para você. O banco do céu nunca fecha. Lá tem dinheiro de todas as moedas: dólar, libra esterlina, euro, aleluia, real. Eu não sei qual é a moeda que você quer, né, pastor Edmilson? Foi criada várias moedas no mundo inteiro, mas onde você coloca o pé, onde você vai, tem a bênção de Deus. E a Bíblia diz, pastor, que a bênção do Senhor é que enriquece e não acrescenta o que? Diga aí pro povo ouvir. E não acrescenta dores.
1: É,
0: porque
1: verdade.
0: Tem pessoas cheias de dores, tem pessoas aí que a enfermidade tem atacado, mas expulse ela em nome de Jesus, porque quem cura é Jesus, quem liberta é Jesus, quem salva é Jesus. Você pode dizer: Carlos Bulhões, eu estou numa situação amarga. Mas eu digo para você, no nome de Jesus, aleluia, aguarde, o que há de vir, virá e não tardará. Assim como as costas suspira pelas correntes das águas, assim por ti suspira minha alma. Se você suspira, tem isto aqui que está na palavra. Aí ele disse: quando irei e me apresentarei diante da face de Deus? Ele diz: as minhas lágrimas me servem e têm sido meu alimento de dia e de noite. Enquanto me diz constantemente, continuamente: onde está o teu Deus? O teu Deus está dentro de você. Ele faz morada dentro de você. Aleluia. E você precisa aprender uma coisa: tudo está no controle de Deus. Deus não vai deixar você morrer de fome. Deus vai dar além do que você imagina. Que Deus nos abençoe. Ore por Paulo Vitor e Rafaela e por Carlos Bulhões, pastor Ademir, seu irmão
1: Ademar.
0: Em nome de Jesus, muito obrigado pela oportunidade. E sinta o abraço de Deus, você que está no interior do estado do Rio Grande do Norte. Você que sempre goza da presença de Deus na vida. A cada dia que se passa, você se torna mais crente. Amém.

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0: Bem, meus queridos irmãos, são 6h55, estamos chegando ao finalzinho do... Estamos chegando ao finalzinho do programa Amanhecendo com Fé, mas tem muita gente aí nos acompanhando. Quero mandar um abraço para o irmão Pedro, irmã Leia, lá de Catarina, um chegaram do Matutino, bem como nossa irmã Hilda, Jair Santos, que hoje não pôde vir, pediu pra gente estar aqui. A irmã Hilda lá do Santa Catarina, uma dirigente do Matutino, a irmã Johnny, e todos os irmãos ali do culto Matutino, irmã Geralda e tantas outras irmãs. Um forte abraço a eles e que Deus continue abençoando. Bem, meu querido irmão Ademar, suas considerações finais aí.
1: Pois bem, pastor Edmilson, eu só tenho a agradecer a Deus por esta tão rica oportunidade, né? E que ele nos conceda mais vezes aqui para engrandecer o seu nome.
2: Eu quero também mandar para a irmã Rose Dantas, que é dirigente de oração, juntamente com a irmã Miriam, na segunda-feira, ali em Parnamirim, a segunda rua depois do templo central. A irmã Rosa, a irmã Salete lá em Pendência, a irmã Lenaide e seu esposo, irmão André e Eda Lima, ali de Ponta Negra, todos os irmãos que me conhecem, por falar ali, já que é passar o dia todinho. Ao pastor Abel Moreno, ao meu pastor. Conhece meu pastor?
0: Marivaldo
2: de Souza. Pastor, um abraço para o senhor, ao nosso pastor coordenador Paulo Roberto. Todas as terças-feiras estou aqui de 8h45 às 9.
0: Amém. Bem, queridos irmãos, e assim nós encerramos mais uma edição do programa Amanhecendo com Fé. Manhã com fé, tarde com fé e noite com fé. Amém.
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5: 6h57.
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1: Meus queridos e amados irmãos, meus amigos, rádio ouvintes da Rádio Nordeste Evangélica e das demais emissoras de rádio, Boas Novas, Vida e Princesa, é com muita alegria no meu coração que saúdo a todos vocês com a paz do Senhor. Pela graça de Deus, estamos aqui apresentando mais um momento de reflexão, a voz do pastor. Sempre meditando na palavra do Senhor, que disse o salmista: lâmpada para os meus pés é a tua palavra e luz para o meu caminho. É a palavra de Deus, este farol que ilumina o nosso caminho para Deus nosso Senhor. Vamos ler a palavra de Deus. Na carta de Paulo aos Romanos, capítulo 12, o versículo 2, que tem uma mensagem muito importante para nós e vamos ouvir com muita atenção. E não vos conformeis com este mundo, mas transformai-vos pela renovação do vosso entendimento, para que experimenteis qual seja a boa, agradável e perfeita vontade de Deus. Há, na verdade, hoje uma crise de conformidade. O apelo do mundo é sempre para a conformidade, seguir os padrões, os modismos, os valores seculares deste mundo que é hostil a Deus e a sua palavra. O cristão é chamado a ser transformado, não apenas reformado. Como vivemos em um mundo sem ser dele? A resposta está em busca da vontade de Deus. Jesus Cristo, na oração sacerdotal ou intercessória, Jesus Cristo diz: guarda-os do mundo, eles não são do mundo, como do mundo eu não sou. Nós estamos no mundo, mas não somos do mundo. Este versículo nos oferece um caminho para a vida, uma vida com propósito, de paz e poder em Deus nosso Senhor. Vamos experimentar a vontade de Deus para nós. A vontade de Deus não é um fardo misterioso, mas uma tripla bênção, qual seja, a boa, agradável e perfeita vontade de Deus, nosso Senhor. Glórias a Jesus. E Paulo diz: não os conformeis com este mundo. O mundo é um sistema de valores, de filosofias, de prioridades que se opõem a Deus, nosso Senhor. A conformidade leva à estagnação espiritual e à perda da identidade em Cristo Jesus, nosso Senhor. Porque este mundo, seu padrão, sua vida, sua filosofia, seus valores, eles são contra aquilo que Deus instituiu na sua palavra. Então, quais são as áreas da sua vida onde a mentalidade do mundo está mais forte? Nas finanças? No entretenimento? Nos prazeres? Na ambição? Na ganância? Não, de forma alguma. Devemos ser transformados pela palavra de Deus, porque o mundo tem todas essas ofertas. Mas nós devemos focar exatamente em Cristo Jesus, nosso Senhor, e não andarmos de conformidade com este mundo. Devemos transformar e nos renovar no entendimento conforme a palavra de Deus. A mudança começa de dentro para fora. Devemos colocar isso na nossa mente, no nosso coração. O centro do nosso pensamento, julgamento e moralidade deve ser renovado pela palavra e pelo Espírito Santo do Senhor que habita em nós. A transformação, por exemplo, da lagarta em borboleta, que nós chamamos de metamorfose, é algo que todos nós conhecemos. É uma mudança de natureza, não apenas de aparência. A lagarta anda rastejando pelo chão, enquanto a borboleta anda voando, linda, bonita. De sorte que a pessoa que se transforma em Cristo Jesus, pela palavra e pelo Espírito Santo do Senhor, tem, na verdade, uma aparência totalmente diferente e vive uma nova vida em Cristo Jesus, nosso Senhor. E aqui Paulo mostra com muita precisão as três dimensões da vontade de Deus para nós. Ele diz que a vontade de Deus é boa, agradável e perfeita. É boa porque o benefício, o amor de Deus está sempre presente entre nós. Ele só deseja o que é bom para seus filhos. A vontade de Deus é intrinsecamente boa porque Ele é bom, diz a palavra de Deus. Mesmo quando a vontade de Deus nos parece difícil, uma reprovação, um sacrifício, devemos confiar que, no final, ela visa o nosso bem maior, conforme nos diz a palavra de Deus. É também a vontade de Deus agradável, a satisfação e a alegria que advém de cumprir com o propósito de Deus. O termo sugere que o que lhe agrada ou o que produz prazer é obedecer a Deus, que traz prazer ao coração dele, de Deus. E, paradoxalmente, traz a verdadeira alegria e contentamento para cada um de nós, que não pode ser encontrada nas promessas deste mundo. Este mundo tem promessas ilusórias, mas as promessas de Deus são eternas, são vivas e são eficazes também. Tá certo? Então vamos meditar nisso. Louvado seja Deus. A vida cristã é uma vida diferenciada. A verdadeira liberdade em Jesus e satisfação na boa, na agradável vontade de Deus é viver tão somente, exclusivamente para Ele. Então, além de boa e agradável, Paulo diz que ela também é perfeita. O propósito de Deus, a excelência, a completude e a sabedoria de Deus para cada um de nós. A vontade de Deus é plena, sem falhas. É o plano ideal, o mais excelente e completo que existe para cada ser humano. É o único caminho que nos leva à maturidade e ao destino que Ele preparou para cada um de nós. Não há plano B para Deus. A sua vontade é a única rota que garante a realização máxima da nossa vida, tanto aqui quanto na eternidade. E devemos pensar nisto. Então devemos ser transformados para que experimentemos a boa, agradável e perfeita vontade de Deus. Experimentar a vontade de Deus não é um evento único, mas um processo contínuo na nossa vida, de renovação da nossa mente. Louvado seja Deus. O que antes parecia um fardo, agora é visto como bom. O que antes era temido, agora é aceito com agrado diante de Deus. O que parecia incompleto, agora se revela em perfeição da vontade de Deus para nós. Você tem lutado contra a conformidade deste mundo? Conforme diz a palavra do Senhor, não vos conformeis com este mundo. Você tem investido na renovação do seu entendimento, na leitura da Bíblia, na oração, no jejum, na comunhão com os irmãos? É preciso a gente meditar em todas essas coisas. Comprometa-se hoje, assuma esse compromisso hoje, neste processo de transformação, para que você possa, de fato, provar, experimentar a boa, agradável e perfeita vontade de Deus para a sua vida. Que Deus abençoe maravilhosamente, que todos nós possamos, meus irmãos, meus amigos, vivemos de acordo com os padrões da vontade de Deus, que são, na verdade, bom, excelente e perfeito para cada um de nós, e não com os padrões deste mundo que só traz mal e destruição. Que Deus nos abençoe, que Deus nos ajude, que possamos a cada dia sermos renovados pelo Espírito Santo do Senhor, experimentando essas três dimensões da vontade de Deus para nós. Vamos orar e vamos agradecer ao nosso Pai Celestial. Supremo e eterno Deus, Pai nosso que estás nos céus, nós te damos graças, Senhor, por este momento de reflexão na Tua Palavra, neste programa Voz do Pastor. Deus abençoe grandemente nossos irmãos, nossos amigos que estão em sintonia com a Rádio Nordeste, Boas Novas, Vida e Princesa, que todos nós possamos absorver e possamos guardar em nosso coração a Tua Palavra, que é viva e é eficaz. Que o Senhor estenda as Tuas mãos e nos abençoe maravilhosamente, para que experimentemos sempre, a cada dia, a Tua boa, agradável e perfeita vontade. Em nome de Jesus, Pai, te oramos e te agradecemos. Amém. Deus abençoe a todos, em nome de Jesus.
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0: Exceto o cuidado e o amor de Deus por você. Bom dia, família Nordeste Evangélica. Estamos ligados na 92.5 e está começando o nosso momento de renovação diária. É o renascer na sua casa, no seu trabalho, no trânsito e também na internet. É o mundo todo ligado na nossa missionária, onde estamos vivendo hoje, 16 de setembro, ano de 2026. Este é o dia que fez o Senhor e as próximas horas serão de louvor e adoração ao nosso Deus.
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1: Bom dia!
0: 7:42, 7:42, e eu não estou trabalhando sozinho nesta manhã. Nos comandos técnicos tem ele, o cientista pesquisador das ondas radiofônicas. Estou falando dele, Joás Marques. Seja bem-vindo, meu amigo Joás, mais uma vez. Na programação e produção tem ele, Gerson Câmara. Seleção musical, Evaristo Filho. Na apresentação, este que vos fala, feliz da vida e fazendo parte da sua felicidade, Marcílio Dantas. E na direção geral, pastor Oaldo Dantas. Durante a nossa programação tem muita coisa boa, tem prestação de serviço, tem saúde, educação em destaque, orando com fé. A cada hora o jornalismo entra em ação com ela, Sandra Cerqueira, aniversariantes do dia, culto doméstico e, claro, a sua participação, interagir conosco pelo 849-8826-2255. Eu falei, 849-8826-2255. Bom dia para você que nos ouve através do site, você, através das plataformas, Rádios Nets, também com a gente e ouvindo a nossa programação através do aplicativo no seu celular. Rádio.com.br, Rádios Net, enfim, as plataformas digitais estão com a gente. Através da Nordeste Evangélica, teremos também mais um momento da dona de casa hoje, trazendo, sabe o quê? Esfirra de carne de sol. Prato que é uma iguaria sírio-libanesa que ganhou fama aqui no Brasil. Você sabia disso? Então, todo mundo hoje vai experimentar e também vai aprender a preparar aquela esfirra de carne de sol. É bom demais, não? E daqui a pouco nós vamos viajar até Upanema, na nossa terra potiguária. Eu quero você no nosso chevetinho. Quem vai querer? Levante assim a mão. Eu não estou vendo, mas eu já estou imaginando. Essa viagem vai ser maravilhosa. Minha vida está em ti, Senhor. Você pode dizer da mesma forma, em alto e bom som, cantando com a gente na frequência modulada de 92.5. As ondas artesianas chegando até você com o amor de Deus.

Meu irmão, alô, minha irmã, muito bom dia, 7:48, 7:48, deixa eu falar uma coisa importante para você. A Bíblia nos diz que as misericórdias do Senhor se renovam a cada manhã. Isso significa que hoje, exatamente hoje, quarta-feira, você tem uma página em branco limpa pelo sangue de Jesus, pronta para receber a nova história. Isso é maravilhoso. Falar do amor de Deus, a gente não cansa. Isso refrigera a nossa alma, nos faz fortalecer a cada dia e sorrir com aquele sorrisão que só a paz de Deus proporciona para nossa vida. Você concorda comigo? Alô, meus queridos do interior do Rio Grande do Norte, receba o nosso abraço através da equipe da Nordeste Evangélica, o meu abraço, o abraço do Joás Marques, todos nós que estamos aqui a postos, sempre fazendo o melhor para Deus e para você, ouvinte Nordeste Evangélica. Hoje nós vamos viajar até um lugar por nome de Upanema. Quem vai conosco nesta viagem? Deixa eu ver aqui. Vai Eleusine. Ô, coisa boa. Seja bem-vinda. Primeira vez que ela vai com a gente, viu, Joás? Eleusine, seja bem-vinda à nossa programação. Também conosco vai a nossa amada irmã Miriam de Fátima, lá dos Guarapes. Qual vai ser o lanche para hoje, irmã Miriam? Ela sempre prepara algo assim delicioso pra gente. Oh, coisa boa, cada viagem. E também vai o irmão Edivaldo Tibúrcio. Ele é lá de Felipe Camarão e vai conosco nesta viagem. Tá certo? Seja bem-vindo, irmão Edivaldo Tibúrcio. A sua esposa Maria do Socorro, receba o nosso abraço também. Deus abençoe aí a todo esse povo de Deus que nós amamos e queremos bem. Chevetinho, tá tudo pronto por aí, meu amigo Joás? Cadê o... Isso. Você tá feliz com o tio Joás? Tá cheirosinho hoje. Qual é o cheirinho? Cheiro de carro novo, mas é chique. É muito mostrado esse Chevette, né? Esse amarelinho, tão bonitinho de papai, de tio Joás. Ô, coisa boa. Vamos iniciar a viagem. Isso. Acelera, JM. Senhor, meu irmão, irmã Miriam de Fátima diz, olha, eu tô levando bolinho de chocolate. Ô, irmã Miriam, você quer que a gente ganhe peso? Não sei não, viu? Meus queridos, Upanema, distante a 313 quilômetros de Natal, daqui até lá são mais ou menos 3 horas e 30 minutos, comemorando inclusive hoje 73 anos de emancipação política. Olha que coisa boa, parabéns aí à cidade, quero abraçar toda a membresia da nossa Assembleia de Deus, os pastores, enfim, todo esse povo lindo. Os primeiros habitantes da região conhecida como Curral da Várzea foram os índios Pegas. Porém, em 1867, Francisco Adelino de Brito, natural do município de Campo Grande, deu início ao povoado utilizando faixas de terras doadas por fazendeiros e redondezas. Logo, a fama das terras férteis e do clima úmido da localidade atraiu inúmeras famílias de agricultores vindas de várias partes da região, com o objetivo de fixarem moradia. O povoado ganhou contornos próprios e uma organização espontânea com casas humildes que se alinhavam formando uma rua que foi chamada de Rua da Palha. Por quê? Porque as casas eram feitas basicamente com folhas de carnaubeira. O que que acontece? Em 1874, faz tempo, época que nem Lambreta imaginaria que ia nascer, o Arruado ganhou sua primeira escola. E foi nessa época de maior aglutinação de residências que Francisco Adelino teve a ideia de dar um novo nome ao povoado, passando a chamar-se Conceição de Upanema, o que foi bem aceito pela comunidade e posteriormente Upanema. Em setembro de 1953, Upanema desmembrou-se de Campo Grande, tornando-se município do Rio Grande do Norte. Os moradores naturais do local são os upanemenses. E essas informações vêm do Instituto Brasileiro de Geografia e Estatística, IBGE.

nesse Chevetinho. Deus abra o mar. Bom dia. Aumente o volume. Isso mesmo. Lá no máximo, você está na Nordeste Evangélica.

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1: 7:56, 7:56. Muito obrigado pelo carinho da sua audiência. Você que está sempre ligado todas as manhãs aqui com a gente. Você pode interagir? Pode sim conosco pelo 849-8826-2255. Você, inclusive, participa pelo nosso WhatsApp mandando aquele recadinho todo especial, seja digitado ou mesmo em áudio. Se for em áudio, no máximo 30 segundos. Se aproveita para pedir aquele louvor que faz tempo que você não ouve, e também já aproveita para mandar abraços para quem você quiser. É a nossa manhã renascer com muita alegria, e você sendo participante, você fazendo parte dessa história através da Nordeste Evangélica. Que bom ter você em nossa companhia diária. Sandra Cerqueira tá chegando com as primeiras informações do dia, e haja informações. Pela Nordeste Evangélica, nada melhor do que amanhecer o dia sempre conectado com as coisas que acontecem aqui no nosso estado, no Brasil e do mundo. A paz do Senhor, Sandra.
2: Bom dia, Marcílio. Bom dia, Joás. A paz do Senhor para você que nos acompanha nesta manhã maravilhosa e abençoada. Isso mesmo. Você que está conosco, que é caminhoneiro, que nos dá uma carona amiga nesta manhã. Parabéns pelo seu dia. Que Deus te abençoe abundantemente e te guarde de todo mal. Obrigada pela sintonia e companhia de todos os dias. E vamos às notícias para esta quarta-feira, 16 de setembro.
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2: Agora são 7:58. Em Natal, faltando só 2 minutinhos para as 8 horas da manhã. E eu quero trazer para você a maravilhosa palavra de Deus que se encontra em Romanos, capítulo 1, versículos 16 e 17, que diz assim: não me envergonho do evangelho, porque é o poder de Deus para a salvação de todo aquele que crê, primeiro do judeu e depois do grego, porque no evangelho é revelada a justiça de Deus, uma justiça que do princípio ao fim é pela fé, como está escrito: o justo viverá pela fé. Glória a Deus por isso, a salvação de todo aquele que crê. Então, se você crê no Senhor Jesus Cristo, será salvo. Creia pela fé. Fé é aquilo que a gente não vê, mas crê, né? As coisas que se esperam, que se aguardam. Estamos aguardando a vinda do Senhor Jesus. Você já pensou nisso sobre hoje? Que hoje pode ser a volta do rei? Então, prepare-se, porque a qualquer momento a trombeta vai soar e aqueles que estão em Cristo Jesus subirão para estar com ele por toda a eternidade. Glória a Deus por isso. Em Natal, chove rápido durante o dia e a noite. Isso mesmo, prepare o guarda-chuva. Brasil e Estados Unidos voltam a discutir o comércio entre os dois países durante evento ligado ao G20, que acontece entre os dias 30 de setembro e 1º de outubro. A delegação brasileira, liderada pelo ministro do Desenvolvimento, Indústria e Comércio Exterior, Márcio Elias Rosa, vai se reunir com o representante comercial norte-americano Jameson Green nos Estados Unidos. O encontro entre as equipes econômicas do Brasil e dos Estados Unidos acontece na reunião ministerial de comércio do G20 no fim deste mês. A cúpula de líderes do G20 será em dezembro em Miami. No mês de julho, o escritório do representante comercial dos Estados Unidos impôs uma sobretaxa de 25% sobre vários produtos brasileiros, como ferro, aço, roupas, calçados, açúcar, etanol, produtos farmacêuticos, maquinário agrícola, entre outros manufaturados. O governo americano justifica a tarifa adicional, alegando que o Brasil adota práticas que prejudicam agricultores, trabalhadores e exportadores norte-americanos. Além dessa, uma outra sobretaxa adicional de 12,5% foi aplicada sobre produtos brasileiros, sob a alegação de que o Brasil não adota mecanismos eficazes para impedir a importação de mercadorias produzidas com o trabalho forçado. E o plenário do Supremo Tribunal Federal terminou a sessão desta terça-feira sem definir se as apurações envolvendo os ministros Alexandre de Moraes e André Mendonça vão ser julgadas juntas ou separadamente. A sessão foi interrompida depois de discussão entre Mendonça e Gilmar Mendes, seguido de um pedido de vista do ministro Flávio Dino. Antes da interrupção, Dino já havia votado pela análise conjunta dos casos. Com a retirada desse voto, o placar ficou em 4-3 pela separação dos processos. Fachin, Mendonça, Luiz Fux e Carmen Lúcia votaram pela separação. Gilmar, Zanin e Moraes pela junção. A definição sobre o rito de julgamento, portanto, continua pendente. O processo só volta ao plenário depois que Flávio Dino apresentar seu posicionamento. O prazo de pedido de vista é de 3 meses. O SAMU Natal irá retomar o uso de motoambulâncias para os atendimentos de trauma e parada cardiorrespiratória na capital. O serviço irá contar com 16 profissionais treinados especificamente para atender as ocorrências dos dois tipos e com uma frota formada por 4 motocicletas. O uso de motos está sendo testado por hora em grandes eventos. A expectativa é de que 2 motocicletas estejam nas ruas já a partir do próximo mês. Até o final do ano, uma nova motocicleta deverá entrar em circulação com a ampliação de mais uma motoambulância até fevereiro de 2027. Com as motos, o tempo de atendimento às vítimas com trauma ou parada cardiorrespiratória deve variar entre 5 e 7 minutos. Uma das motos ficará baseada na Zona Norte e a outra atenderá as zonas Sul, Leste e Oeste da capital. Agora são exatamente 8:03 em Natal e você continua na sintonia e muito bem informado ouvindo a Nordeste Evangélica. Eu trouxe para você notícias e informações da Climatempo também, do Ministério do Desenvolvimento, Indústria e Comércio Exterior, da Empresa Brasil de Comunicação e da Prefeitura do Natal. Próxima edição você confere a partir das 9 horas. Não perca.
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1: 8h14 em Natal e a informação é a seguinte: aqui a biblioteca digital MEC Livros oferece acesso gratuito a mais de 25 mil títulos organizados em 26 categorias temáticas. O acervo pode ser consultado pelo site ou aplicativo e reúne obras de literatura, biografias, poesia, aventura, entre outros. O acesso é feito com a conta gov.br e o leitor pode escolher a obra, consultar informações sobre o título e iniciar a leitura. Para livros com direitos autorais vigentes, o limite é de 2 empréstimos simultâneos por mês e por CPF. Obras em domínio público não têm esse limite. O catálogo pode ser acessado através do site. Anote: meclivros.mec.gov.br. Vou repetir: meclivros.mec.gov.br. E essas informações vêm da EBC e também do MEC.
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a todos os nossos queridos ouvintes que nos acompanham em Natal, no Rio Grande do Norte, no Brasil e do mundo, parabenizando lá da cidade de Upanema. O irmão Pablo, 73 anos, completando o ano, que coisa boa, parabéns, Deus te abençoe, Salmo 23 para você, tá? Bom dia também para a irmã Marília, a paz do Senhor em nossa sintonia, irmã Neves, lá de Itaipu, irmã Zélia, na audiência, seja bem-vinda, irmã Zélia, cadeira cativa, graça imperial, a irmã do café matinal, Lucildo Mariano, também com a gente nesta manhã, nosso bom dia para o pastor Iranildo, também a sintonia. A gente agradece nesta manhã da nossa amada irmã Luciana, lá de São Gonçalo do Amarante. Bom dia com muita alegria para a irmã Graça, irmão Amâncio também conosco nesta manhã. Lidiane, bom dia, irmã Lidiane, que bom ter você por aqui. Rui Isa, lá na Zona Norte de Natal. Tem também a sintonia do irmão Elígio, a irmã Cleonice, lá em Cobé, Vera Cruz. Miriam de Fátima, irmã Eurides Marclino, Genivalde Nova Parlamirim, ouvinte novo, hein? Também conosco nesta sintonia, Pedro e Leia lá do Santa Catarina. E vamos que vamos, trazendo louvor e adoração nesta manhã. Você ouve na programação do Renascer, uma saudade ao túnel do tempo com Rebanhão. Rebanhão que chega com esse louvor maravilhoso. Louvor, inclusive, de 1995. Inclusive, lançado oficialmente essa música em janeiro de 1996, a faixa dá nome ao oitavo álbum do estúdio do grupo, Por Cima dos Montes, Rebanhão, para recordar.

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coisa, árvore cortada, 2019 aproximadamente, esse louvor baseado aí na passagem bíblica de Jó 14, versículos do 7 ao 9. Oito horas 46 minutos e agora tá na hora de trazer informações. Notícias da nossa IEADERN. Nesta quarta-feira acontece ciclo de oração nas seguintes congregações: Betfagé, Boa Esperança, Boas Novas, Bom Jardim, Cafarnaum, Centenário, Cidade Nova 2, Cidade Satélite, Ebenezer, Estrela da Manhã, Efrata, Fonte de Esperança, Fonte de Luz, Golandim, Geração Eleita, Heróis da Fé, Jardim América, Jardim de Deus, Jardim Progresso, Jardim das Nogueiras, Lagoa Azul, Lagoa Nova, Mãe Luísa, Maranata, Mirassol, Monte Hebron, Morro do Careca, Monte Santo, Nascidos em Cristo, Nazaré 1, Niterói, Nova Aliança, Nova Canaã, Novas de Alegria, Nova Descoberta, Nova República, Novo Amarante, Nação Santa, Nova Esperança, Olho d'Água, Pajuçara Sítio, Passo da Pátria, Peniel, Pirangi, Porta das Ovelhas, Porta da Salvação, Presidente Bandeira, Redinha, Regomuleiro, Rocas, Santarém Bairro, Soledade 2, Sol da Justiça e Vale do Aljalom. Lembrando que os círculos de oração com os jovens é no horário da manhã e de crianças no horário da manhã ou à tarde, nas igrejas polos, todos os sábados. Continuamos em campanha de oração nacional, 24 horas ininterruptas, apresentando aí durante todo o ano a igreja e a nação em nossas orações. O texto base da campanha está em 2 Crônicas, capítulo 7, versículos 13 e 14. Vem orar com a gente e testemunhar a ação de Deus em nossas vidas. Participe todas as sextas-feiras, das 9 da manhã às 11 horas, da consagração para toda a liderança no Templo Central. E a partir das 19 horas tem culto geral de instrução e doutrina no Templo Central da Assembleia de Deus em Natal. Participe. Próximo domingo vamos estudar na Escola Bíblica Dominical a lição de número 12, o Evangelho chega ao coração do Império, para a sala de adultos. Vamos todos à EBD. Participe da 38ª EBD em síntese, evento educacional cristão realizado pela Assembleia de Deus no Rio Grande do Norte e EADERN, por meio do Departamento de Ensino Cristão, DENEC, com o tema O Deus da Aliança. Dia 26 de setembro de 2026, templo sede da nossa IEADERN no bairro do Alecrim e também na De Candel, Assembleia de Deus de Candelária, que fica a rua Barão de Serra Branca, 1380. Horário, das 14 às 18 horas. Inscrições através do site ebdensíntese.com.br. Participe. Cruzada Evangelística, que acontece na quadra de esportes de Potilândia, sábado, dia 19 de setembro. Na preleção, pastor João Paulo, no louvor Ministério Nascidos para Adorar. E você é o nosso convidado. Avenida Capitão Mauro Gouveia, próximo à congregação da Assembleia de Deus de Potilândia. A Igreja Evangélica Assembleia de Deus, lá em Pium, templo sede, promoverá, a partir de amanhã, o Congresso do DEFAD Mulheres, Crescendo e Servindo em Unidade. Dia 17, dia 18 e dia 19. Lembrando que, dias 17 e 18, às 19 horas, e no dia 19, às 9 da manhã, e também às 18 horas. Participações da missionária Samira Santos, pregadora Jaqueline Gomes, pregadora Carla Luciana, missionária Vandira e a cantora Rayane Lima também estará participando, além do ministério Shekinah e a banda El Shaddai. Você é o nosso convidado especial. 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Foram essas as informações da nossa IEADERN.
Melissa, recordando a paz do Senhor. Bom dia, Brasil. Vamos louvar ao nosso Deus. 8:51.

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1: Às 8:55 em Natal, hora certa da informação para você que acompanha Nordeste Evangélica, e vamos aos destaques. A partir do mês que vem, os planos de saúde serão obrigados a cobrir exames de mamografia digital para todas as mulheres que tenham indicação médica, independentemente da idade. A determinação é da Agência Nacional de Saúde Suplementar, ANS. E a nova regra entra em vigor já em 1º de outubro. Atualmente, a cobertura obrigatória desse exame é restrita a mulheres entre 40 e 69 anos. Com a mudança, a exigência de faixa etária deixa de existir, ampliando assim o acesso a um dos principais exames utilizados para a detecção precoce do câncer de mama. Entre as vantagens do procedimento estão a menor exposição à radiação, o menor tempo de compressão da mama durante o procedimento e a possibilidade de armazenamento digital das imagens, facilitando assim o acompanhamento clínico e a avaliação por diferentes especialistas. De acordo com as estimativas do Instituto Nacional do Câncer, o INCA, o Brasil registra cerca de 73.600 novos casos de câncer de mama por ano. Como na maioria dos casos de tumores malignos, o diagnóstico precoce aumenta as chances de sucesso no tratamento. E a Carteira Nacional de Habilitação pode ser suspensa ou cassada em diferentes situações previstas pelo Código de Trânsito Brasileiro. O DETRAN do Rio Grande do Norte reforça que as penalidades não são aplicadas automaticamente após a autuação. É necessário instaurar processo administrativo com direito à defesa e aos recursos previstos na legislação. A suspensão pode ocorrer pelo acúmulo de pontos na CNH durante um período de 12 meses. Para motoristas que exercem atividade remunerada ao volante, o limite para a suspensão por pontuação é de 40 pontos, independentemente da natureza das infrações. A suspensão ou a cassação da CNH depende de decisão fundamentada da autoridade de trânsito e de processo administrativo que garanta o contraditório e a ampla defesa. Após a instauração do processo, o condutor é notificado e tem prazo para apresentar a defesa. Caso ela seja rejeitada, é possível recorrer à Junta Administrativa de Recursos de Infrações. Se o recurso também for negado, o condutor ainda pode recorrer ao Conselho Estadual de Trânsito, conforme as regras previstas na legislação. E a Prefeitura de Nísia Floresta, na Grande Natal, abriu 2 concursos públicos, que juntos totalizam 91 vagas imediatas, além de 70 oportunidades em cadastro de reserva. As inscrições seguem até o dia 13 de outubro pela internet através do site idib.org.br. IDIB é com B mudo, tá? Vou repetir para você: idib.org.br. O primeiro edital, realizado em conjunto com a Câmara Municipal, oferece 61 vagas imediatas e 50 para cadastro de reserva em cargos de níveis médio, técnico e superior. O segundo é destinado exclusivamente à Guarda Municipal, com 30 vagas imediatas e outras 20 em cadastro de reserva. No geral, os salários variam entre R$ 1.621 a R$ 3.242, com jornadas de 30 ou 40 horas semanais. As taxas de inscrição são de R$ 130 para os cargos de nível médio ou técnico e de R$ 150 para nível superior. As inscrições devem ser feitas até o dia 13 de outubro e o concurso terá validade de 2 anos após a homologação do resultado, com possibilidade de prorrogação por igual período. Faltando só 1 minutinho para as 9 da manhã. Fique ligado e bem informado, ouvindo a Nordeste Evangélica. Nesta edição, nós trouxemos para você informações da Agência Nacional de Saúde Suplementar, também do DETRAN do Rio Grande do Norte e da Prefeitura de Nísia Floresta. Próxima edição você confere às 10 horas.
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4: 9:02.
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1: 9:10, conduzir uma embarcação de esporte e recreio exige mais do que saber pilotar. Você sabia disso? A Capitania dos Portos do Rio Grande do Norte orienta que quem pretende navegar precisa estar habilitado, manter a embarcação regularizada e cumprir uma série de requisitos de segurança. De acordo com a Capitania dos Portos, as exigências variam conforme o tipo de embarcação e a área de navegação. No caso das embarcações de esporte e recreio, como barcos de passeio, lanchas e motos aquáticas, as famosas jet skis, o condutor deve possuir a carteira de habilitação de amador na categoria correspondente. Já para motos aquáticas, é exigida habilitação específica para condução. A embarcação também precisa estar regularmente inscrita, portar a documentação exigida e dispor dos equipamentos obrigatórios de segurança de salvatagem. A segurança também depende das condições do mar. A capitania orienta que o condutor não saia para navegar quando houver condições desfavoráveis ou quando ele, a tripulação ou a própria embarcação não apresentarem condições adequadas de segurança. Essas informações vêm da Capitania dos Portos do Rio Grande do Norte.
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1: 9:12, que bom você está aí acompanhando a nossa programação nesta manhã de quarta-feira, quarta-feira de muitas bênçãos, de muitas vitórias, também de muito trabalho e claro, você que está aí na labuta, que Deus abençoe o seu dia, tá certo? Já deu tudo certo, independente de qualquer circunstância, saiba que já deu tudo certo. Aí você pergunta, por que, Marcílio Dantas? Porque Deus está no controle de tudo. É ou não é, Joás Marques? Para você que ligou o rádio agora e não sabe ainda, logo mais às 10:45, vamos trazer, no momento da dona de casa, esfirra de carne de sol, prato que é uma iguaria sírio-libanesa e que ganhou fama no Brasil. Você gosta de esfirra, Joás? Gosta. Você come uma, duas ou três esfirras? Por esfirra ser pequenininha, geralmente os nossos amigos, que eu não vou dizer o nome, só as iniciais, JM, para começar a conversa, reunindo amigos, família, né? A sua princesa, eu tenho certeza que o Joás é bom de paladar. Vai que chega aí, já pede, né? Ô, garçom, por gentileza, traz aí umas 12 esfirras, só pra começar. Bom, eu tô imaginando, não sei se é verdade. Tem direito de resposta, tem sim. Quantas esfirras? Umas duas, esse menino, ele é equilibrado. Você vê que, rapaz, que exemplo, né? Vamos seguir o exemplo aí do JM? Vai ser maravilhoso. Então espalha para todo mundo. Vai lá nos grupos do seu WhatsApp e coloca: meus irmãos, minhas irmãs, hoje eu vou passar para vocês uma receita que é esfirra de carne de sol. Alguém vai perguntar. Olha o que eu tô dizendo. Menina, você aprendeu a fazer isso aonde? Aí você bate assim no peito fortemente: a minha filha, na minha Nordeste Evangélica, desculpa aí, tá? Então espalha pra todo mundo, vai ser bênção. Linha liberada, o zap já está liberado pra você mandar a sua mensagem, o seu recadinho em áudio de no máximo 30 segundos. Por aí o pessoal fala, se vira nos 30. A gente não fala assim, não. A gente diz o seguinte, ó: aproveita nos 30 segundos para que você mande aquela mensagem toda especial, aquele bom dia, pedindo aquele louvor, mandando abraços para quem você quiser. E a gente acompanhando essa manhã que é de muitas bênçãos. E agora.

Bom dia, José Dantas Júnior, chegando por aqui, irmã Marília, aquele abraço, a paz do senhor para Cosme Oliveira, Genival de Nova Parnamirim e o seu tio Valfredo. Bom dia, Deus te abençoe mais e mais, novinho mototaxista lá em São Tomé, aqui do Rio Grande do Norte. Dalma Priscila, a paz do senhor. Quero deixar um louvor para minha tia Tassiane, que está completando o ano hoje. Não me deixe esquecer de Valesca Maísa. Estou aqui em Novo Horizonte, tá certo? Tá anotada aqui a sua solicitação. Tá certo, minha querida? Deus te abençoe. A irmã Mara também conosco nesta manhã. Ela e todos os seus amigos e amigas estão acompanhando a nossa programação. Irmã Joelma, Francisca Souza também com a gente. Eurides, bom dia, irmã Eurides. Evangelista Marcondes Araújo. Também a irmã Zélia. Bom dia com muita alegria para a nossa amada irmã Adriana. Ela ouve o nosso Renascer lá na Praia de Ponta Negra. Alô, Ilma Janieira em Solidade One. Solidade 1 também com a gente. Bom dia para Jandira Onofre. Nove horas 16 minutos. Essa é uma linda canção. A voz dela, Eixila, licença pra vida.

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1: 9:40 pelo 84988262255. Tem ouvinte no ar. Quem está por aí? Bom dia, paz do Senhor.
2: Bom dia, paz do Senhor para todos os ouvintes da Rádio Nordeste. Quem está falando aqui é a irmã Nova de Pacaveira. Desde já quero parabenizar os caminhoneiros pelo seu dia. E quero pedir o louvor com Shirley Carvalhais, que diz tudo sobre mim.
1: Ô, minha irmã, Deus te abençoe. Muito obrigado por sua participação. Vamos para outra participação aqui dentro da nossa programação. Tem mais ouvinte. Bom dia, paz do Senhor.
3: A paz do Senhor, Marcelo, tudo bem? Marcelo, eu gostaria de ouvir Confia Mais com Eunice Ferreira. Ofereço para meus filhos, para Daniel Bernardo, Fabiano Júnior, a minha nora, meu neto Benjamin, meu esposo Bernardo, todo no seu trabalho. E para o diácono Joás Marques, representando todos os locutores da Rádio Nordeste. Para a irmã Jaqueline Bezerra, para o irmão Gesso, para o irmão, viu, Marcílio, toda a sua família, e para todos os pastores, e para nosso pastor presidente, nossa coordenadora, e para meu pastor aqui, José Lito, né? E para todo o povo de Deus, amém.
1: Amém, Graça Imperial participando com a gente. 9:41.

0: Eunice Ferreira, na sequência Shirley Carvalhais. Tudo Sobre Mim, dois louvores maravilhosos. E você ouve aqui nos 92.5, a trilha sonora da sua vida. Bom dia, Brasil.
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0: Que prevenir é melhor que remediar.
1: 10 minutos para as 10 horas, nova vacina para idosos está disponível no Sistema Único de Saúde para pessoas com 85 anos ou mais. A vacina pneumocócica 20 valente conjugada, conhecida como Pneumo 20, protege contra a doença e formas graves como pneumonia e meningite. Segundo o Ministério da Saúde, a estimativa é de que mais de 2 milhões e 300 mil pessoas façam parte do público-alvo em todo o país. A distribuição das doses começou neste mês de setembro. O envio das próximas doses vai considerar critérios como o número de pessoas que podem ser vacinadas, a média mensal de aplicações e os estoques disponíveis. Para receber o imunizante, é necessário apresentar documento que comprove a idade, sem necessidade de prescrição médica. A indicação da Pneumo 20 varia de acordo com o histórico de vacinação contra a doença. Para mais informações, você pode acessar o seguinte site, gov.br/saúde. Repito, gov.br/saúde. Essas informações vêm da EBC e também do Ministério da Saúde.
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1: Isso mesmo, Joás Marques. 9:55 em Natal é a hora da informação para você que acompanha a Nordeste Evangélica. Brasileiro consegue organizar as contas mensais, mas tem dificuldades para planejar o futuro financeiro. É o que revela um índice criado pela Associação Brasileira de Planejamento Financeiro. O indicador avalia o comportamento de brasileiros das classes A, B e C com acesso à internet. Numa escala de 0 a 100 pontos, foram registrados 52,7 pontos. O levantamento aponta que quanto maior a pontuação, maior o nível de planejamento financeiro. A faixa mais vulnerável nesse sentido é a com idade entre 25 e 44 anos, porque é mais pressionada com relação às finanças. O estudo concluiu que organização financeira não significa resiliência e que ter dinheiro não representa por si só uma reserva financeira. Além disso, que existem dificuldades para investir com foco na aposentadoria. O levantamento alerta para uma diferença entre saber organizar receitas e despesas e ter recursos suficientes para enfrentar uma emergência. Lei estabelece continuidade e torna política permanente o programa Move Brasil. A iniciativa prevê condições de financiamento para motoristas de aplicativo, taxistas e entregadores de aplicativo na compra de carros, motos e bicicletas elétricas zero quilômetro. Também vão poder renovar suas frotas com taxas de juros mais baixas, motoristas de transporte escolar. Pelo Move Brasil, podem ser financiados automóveis novos, movidos a etanol, flex, elétricos ou híbridos, de até R$ 200 mil, com prazo de pagamento de até 84 meses. Para motos, o prazo é de 48 meses. Os juros do programa Move Brasil são de 12,6% ao ano para homens e 11,5% para mulheres. Para mais informações, você pode acessar o gov.br/mdic. Repito, é o gov.br/mdic. E o Tribunal de Justiça do Rio Grande do Norte suspendeu a prova do concurso público para os cargos de praças da saúde e praças músicos da Polícia Militar do Rio Grande do Norte, que estava marcada para 20 de setembro. A decisão é da juíza relatora da 2ª Câmara Civil e suspende edital de retomada até que o tribunal julgue os recursos que tratam das cotas raciais e das vagas para pessoa com deficiência. Segundo a Defensoria Pública do Estado, autora da ação civil pública que deu origem ao caso, o documento havia remarcado a prova, mas não cumpria as mudanças no edital que já haviam sido determinadas pela Justiça sobre as cotas para candidatos pretos, pardos, indígenas e quilombolas e sobre a reserva de vagas para pessoas com deficiência. O novo edital foi publicado sem que a comissão do concurso alterasse as regras do edital e sem reabrir o prazo de inscrições. Diante disso, a Defensoria pediu ao TJRN que a decisão judicial fosse cumprida integralmente com a alteração do edital ou, caso isso não ocorresse, que a nova prova fosse suspensa até o julgamento final dos recursos. A suspensão vale até que a 2ª Câmara Civil julgue de forma colegiada e definitiva os agravos de instrumento em tramitação. 9:59 em Natal, você recebeu agora informações da Associação Brasileira de Planejamento Financeiro, também do Ministério do Desenvolvimento, Indústria, Comércio e Serviços e do Tribunal de Justiça do Rio Grande do Norte. Próxima edição a partir das 11 horas.
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6: 10:02.
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1: Dez horas, 12 minutos, 10 e 12, manhã de quarta-feira, 16 de setembro, ano de 2026. Palavra de Deus lá em Filipenses, capítulo 4, versículo 6, diz assim: não andei ansiosos por coisa alguma. Não andem ansiosos por coisa alguma, mas em tudo pela oração e súplicas e com ação de graças apresentem seus pedidos a Deus. Por isso que orando com fé chega na manhã da Nordeste Evangélica, em mais um momento muito especial em que vamos ouvir a palavra de Deus. Canal de bênçãos para todos nós, Pastor Aldo Dantas, bom dia, paz do Senhor.
2: A paz do seu irmão Macir, bom dia. A paz do Senhor para todos os nossos ouvintes, nosso irmão Joás, que hoje opera a mesa. Sempre uma alegria, um privilégio poder estar aqui, poder compartilhar com você um texto da palavra de Deus, também estarmos orando juntos, orando uns pelos outros, apresentando a Deus os nossos pedidos. Já quero convidá-lo para a leitura de um texto que se encontra na carta do apóstolo Paulo aos Romanos, Romanos capítulo de número 12. Nós vamos ler a partir do versículo de número 9. Diz assim a palavra do Senhor: o amor seja não fingido, aborrecei o mal e apegai-vos ao bem. Amai-vos cordialmente uns aos outros, com amor fraternal, preferindo-vos em honra uns aos outros. Não sejais vagarosos no cuidado, sede fervorosos no espírito, servindo ao Senhor. Alegrai-vos na esperança, sede pacientes na tribulação, perseverai na oração. Comunicai com os santos nas suas necessidades, segui a hospitalidade. Abençoai aos que vos perseguem, abençoai e não amaldiçoeis. Alegrai-vos com os que se alegram e chorai com os que choram. Amém. Temos lido até o versículo de número 15 para nossa reflexão. Essa é a instrução da palavra de Deus aos nossos corações, e a palavra do Senhor, ela sempre nos orienta dentro da vontade de Deus, aquilo que Deus espera de cada um de nós. E nesse texto, o Senhor, ele fala sobre o amor, sobre o fervor, sobre a humildade, mas também sobre a beneficência. E no versículo 12, ele diz assim, na verdade, a partir do versículo 11, diz: não sejais vagarosos no cuidado, sede fervorosos no espírito, servindo ao Senhor, alegrai-vos na esperança, sede pacientes na tribulação, perseverai na oração e comunicai com os santos nas suas necessidades, segui a hospitalidade, abençoai os que vos perseguem, abençoai e não amaldiçoeis. Alegrai-vos com os que se alegram e chorai com os que choram. Veja a riqueza desse texto quando expressa o sentimento que devemos ter nos momentos de felicidade, mas também nos momentos de tristeza, nos momentos de aflição, e qual deve ser o nosso comportamento com os outros, com o próximo, com os nossos irmãos. Então, tudo isso tem fundamento no amor. Se você não tiver amor no seu coração, estas coisas não são possíveis. Mas quando o nosso amor, ele é não fingido, né, nós aborrecemos o mal e também nos apegamos às coisas boas, e temos condição de, através deste amor fraterno, honrar as pessoas, tê-las em honra, e ao servir ao Senhor, não ser vagarosos, mas ser fervorosos ao servir ao Senhor, fazendo a obra do Senhor. E aqui tem três pontos que gostaríamos de meditar com os nossos irmãos. Eles: alegrai-vos na esperança. E a esperança é algo que nos levanta, é algo que nos motiva, é algo que nos faz estar de pé, porque a esperança faz com que toda a tristeza, todo o desânimo desapareça. Muitas vezes você pode estar até com uma enfermidade, Você pode até estar enfermo, diagnosticado pelos médicos, a enfermidade está ali, mas se você tem esperança de que você vai ficar bom, essa esperança não deixa você ficar triste com aquela notícia, com aquela situação, porque você tem esperança de que as coisas vão melhorar, de que você vai ficar bom. Quando você está conversando com alguém, está falando sobre o dia a dia, e alguém começa a falar sobre as crises, né? Porque a crise disso, o preço das coisas está aumentando e não vai dar certo, muita empresa quebrando, banco fechando, e você começa a ouvir má notícia, estas coisas vão tirando o seu ânimo, como se o amanhã fosse realmente nem existir. Mas quando você tem uma palavra de esperança, você sabe que mesmo estando nesta situação, mas amanhã, o amanhã vai fazer com que as coisas melhorem. Então você atravessa aquele momento de incerteza, de insegurança, de instabilidade com esperança. Então a esperança nos anima, a esperança eleva o nosso ânimo, porque você sabe que aquela esperança que está dentro de você lhe alegra por saber que aquilo que você está passando não vai durar para sempre. Uma hora vai terminar, uma hora vai acabar, e aquilo ali vai passar, porque você tem esperança. É assim que o Senhor nos deu a esperança da vida eterna. A esperança da vida eterna. Imagine que você pensa viver somente os anos aqui na terra, esses anos que Deus lhe deu, seja 50, 60, 70, 80, 100 ou mais de 100 anos. Mas se você não tiver esperança, não adianta o número de anos, porque depois dali você não sabe o que vai acontecer. Você não tem esperança nenhuma para a eternidade. Mas aqueles que têm a esperança da vida eterna sabem que este tempo que aqui estamos, esse momento, essa coisa rápida que nós passamos aqui, né, que esses momentos, eles passam rapidamente, mas existe uma eternidade de glória com o Senhor. Então, quem tem a esperança da vida eterna não tem motivos para viver lamuriando, reclamando da vida, pois sabe que viverá com Deus por toda a eternidade. Por esse motivo, essa esperança, ela nos faz ser pacientes na tribulação. A tribulação vem sobre nós, mas nós suportamos com paciência, sede pacientes na tribulação. A tribulação acontece, mas aqueles que têm esperança sabem que aquela tribulação vai passar. Aquela tribulação é momentânea. Então a esperança nos faz ter paciência. A paciência que gera essa certeza de que aguardamos um novo dia, aguardamos um momento mais tranquilo. Então, encha o seu coração de esperança, porque você vai ter também paciência no momento da tribulação. No momento da dificuldade, no momento da dor, você será paciente, aguardando com esperança que aquele momento passe. E também a esperança vai influenciar na perseverança na oração. Quando você é perseverante na oração, é porque você tem um propósito na oração. A oração, ela não é feita sem propósito. Você tem um propósito muito firme. Por exemplo, alguém que ora para um emprego público, passar num concurso, a salvação de um filho, a salvação dos pais,

0: nos dá uma promessa de que vai estar conosco e que vai nos dar vitória e que vai resolver aquele problema. Então você ora, mas ora com perseverança. Você não desiste. O que é perseverar? É não desistir. Não desistir de orar por aquela causa, por aquela situação, por aquele motivo de oração. Então não desista. A palavra do Senhor diz que a vitória é para aqueles que perseveram. O Senhor Jesus fez uma promessa aos seus discípulos. Ele disse que eles voltassem para Jerusalém e ficassem lá até que do alto fossem revestidos de poder. Eles ficaram, eles voltaram para Jerusalém e estavam lá orando, e de repente veio do céu, né, um vento, um som como de um vento veemente e impetuoso, encheu toda a casa e eles foram batizados com o Espírito Santo. Então veja que os apóstolos, eles perseveravam todos os dias no templo, perseveravam na doutrina dos apóstolos, eles perseveravam na oração. Oração era apresentar a Deus os seus pedidos e continuar pedindo, mesmo que naquele momento não tivesse uma resposta. Então, eu estou enfermo, então eu vou orar, porque eu tenho esperança que o Senhor Jesus vai curar a minha enfermidade. Estou com um problema, mas eu vou continuar crendo. O perseverar na oração, apresentando a Deus as minhas petições, porque eu sei que o Senhor, ele vai responder a minha oração. Então, alegrai-vos na esperança. Alegrai-vos na esperança. Que essa esperança traga alegria ao seu coração. Que mesmo que esteja passando a tribulação momentânea, mas você tenha a esperança de que ela vai passar, de que isso vai passar. Então deixe essa alegria da esperança tomar conta do seu coração. Eu sei que aquilo que você está apresentando a Deus em oração já faz muitos anos, muito tempo que você pede, mas deixe a alegria da esperança lhe fazer perseverante neste tipo de oração, neste pedido que você faz. Continue crendo, continue pedindo, continue apresentando a Deus e fazendo isso com alegria, porque esta esperança é quem nos anima, esta esperança é quem nos alegra, esta esperança é a certeza de que Deus fará tudo no tempo certo, na hora certa, como Ele determinou, ou como Ele determinar. Então que possamos guardar esta palavra, que possamos ter esperança, que possamos perseverar na oração e no momento da tribulação ser paciente. Tudo isso fruto da esperança que Deus colocou em nosso coração. Muito bem, a partir desse momento nós estaremos ouvindo nosso irmão Marcílio Dantas, ele estará trazendo os pedidos de oração, e você fica atento para estarmos intercedendo uns pelos outros. Comunicai com os santos nas suas necessidades, e uma forma de ajudar os nossos irmãos, os nossos ouvintes, é orando por eles, apresentando a Deus as suas petições. Com você, Marcílio.
1: Amém, pastor Aldo Dantas, Deus é fiel. E vamos iniciar pedindo oração através do 988262255, incluindo aqui o nome da irmã Jandira, também Onofre, a saúde da sua filha. Eduardo Teodomiro também pede oração. Rachele pede pela sua mãe, Tânia Maria, Isabel Carla, pedindo oração por um tratamento que está submetendo, para que Deus chegue na sua saúde. Alzenita Zenir pedindo por Gabriel e Tiago. Lígia pedindo pela sua mamãe, irmã Iracema Alves. Irmão Edson, lá em Boa Saúde, pede oração pela família. Roselene Duarte em Parnamirim também pela família, por sua saúde, pelo seu trabalho. Regina, lá em Extremoz, passando por um tratamento, né? Que Deus abençoe a sua vida. E também pede oração pela sua mãe, irmã Maria Monteiro. A Graça Imperial pedindo pela família. Rita Kelly pedindo por saúde, também pelo seu esposo Sebastião e pela filha Kathleen. Marileide, lá no Alecrim, pedindo por saúde. Suerda pede por Neuza, Josenildo, Luana, Rafael, Pietro e Enzo. Irmã Zélia pedindo por Chico, que está enfermo. Socorro Oliveira pedindo pelos filhos, netas, bisneto e o genro Edson. E Manara lá em Extremoz pede oração também. Por todas as áreas, incluindo aqui os pedidos de Maria José, Maria das Graças, Valéria, Airon e Eleuzine pedem oração. Marcos Brito lá na Cidade de Esperança pedindo por Valéria e também toda a sua família. Marcelo Dias lá em João Câmara pedindo oração.

0: Então, Luciene pede pela família e também por todas as áreas da sua vida. Chega também o pedido de oração da irmã Elizabeth lá em Macaíba, pedindo por Roberto, Samuel, Márcio, Natanael, Osana, Laodiceia, Suerda, Elisama, Débora, Dálisson, Antônio, Felipe, Samara, Gael, Guilherme, Neemias, Ágata, Nicola, Douglas, Aline, Ellison e também todos os seus familiares. Chega a solicitação de oração da irmã Cristina Gomes, para que Deus chegue com providências também na sua vida e de toda a sua família. Irmão Edson Soares pede oração pela família também, que acompanha o nosso renascer. Edson Bruno, lá na Praia de Ponta Negra. Temos também o Alisson Gomes, a Adélia, a Elisandra, oração por essa família, lá da Assembleia de Deus, conjunto Gramoré, que Deus abençoe a vida dos mesmos. Também a oração pela Lenir, que acompanha o nosso renascer. Chega a solicitação de oração nesse instante pela irmã Narinha, que pede pela sua mãe Isabel, que acompanha também o nosso programa, e também pelo Jonas, que Deus chegue na vida dos mesmos. Francisca das Chagas pede oração pelos filhos, netos, bisnetos, e o Wallace, que está no Hospital da Liga, que Deus chegue também na sua saúde, na sua vida. E o José Roberto, diácono José Roberto, lá do setor 20, Novo Amanhecer, está pedindo oração por ele e todas as áreas da sua vida e também a sua família. Ivonete Rocha pede oração por todos lá no Guarapes, né, setor 26, que acompanha também a nossa programação. Ela pede por ela e também todos os integrantes da sua família. E para a gente encerrar aqui, oração pela irmã Cineide, que pede por Tiago, Tatiane, Rafael, Tatiane e o nosso ouvinte Nordeste Evangélica, que acompanha também o nosso programa. Então, são esses pedidos que chegam através da 92.5, pastor Waldo.
1: Obrigado, irmão Marcílio. Vamos estar orando, apresentando todos eles ao Senhor. Querido Deus e amado Pai, nós te louvamos, Senhor, e chegamos ao momento da oração. Queremos te pedir, ó Deus, por cada uma destas pessoas que fizeram os seus pedidos, pedindo, Senhor, por aqueles que estão oprimidos, angustiados, aflitos, sem esperança, que o Senhor possa renovar a sua esperança em seu coração, possa, Senhor, trazer esta alegria, Senhor, mesmo vivendo momentos de tribulação na sua vida, que o Senhor possa renovar a alegria no seu coração, através da esperança, Senhor, colocando esperança no seu coração. Pai, nós te pedimos por aqueles que estão orando há anos, há dias, há meses, por uma solução, que eles continuem perseverando, continue crendo, continue apresentando a ti, Senhor, os pedidos. Que eles não desistam, mas que eles permaneçam confiando e crendo, Senhor, que o Senhor é poderoso para fazer na vida deles. Aqueles que estão nos hospitais, aqueles que estão hospitalizados, aqueles que estão nos presídios, ó Deus, aqueles que estão nos seus lares, mas estão enfrentando dificuldades, problemas, angústias, Senhor, aflições. Ó Deus, os lares que não têm paz, não têm harmonia, Senhor, que está faltando as coisas necessárias para a vida, Senhor. Ó Deus, dar aos pais, aos filhos, meu Senhor, bom entendimento para que possam viver em paz. Ó Deus bendito, chegando na vida, Senhor, das crianças, abençoando as crianças, os jovens, os adolescentes, abençoando também os idosos, ó Deus, aqueles que estão sem abrigo, Senhor, estão vivendo nas ruas, aqueles que estão vivendo as drogas, nos vícios, aqueles que estão, Senhor, envolvidos nos momentos de violência, Senhor, que o Senhor possa libertar todas essas pessoas, salvando a sua alma, salvando a sua vida, trazendo paz e trazendo libertação para todas essas pessoas. Pedimos por cada ouvinte desta emissora, que a sua, tua boa mão, Senhor, esteja estendida sobre ele, trazendo, Senhor, alívio ao seu sofrimento, ajudando o Senhor em todas as suas dificuldades, suprindo todas as suas necessidades. É o que nós te pedimos, já te agradecendo por tudo, em nome de Jesus. Amém. Muito bem, queridos, queremos agradecer a Deus por mais esta oportunidade, agradecer a você, a sua audiência, desejar a você um bom dia e a paz do Senhor.
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7: 10 horas 39 minutos, 84988-2022-55. Tem ouvinte no ar. Bom dia, paz do Senhor.
8: Olá, bom dia, na paz do Senhor Jesus. Me chamo Sérgio Luiz, estou no sul de Santa Catarina, ouvindo a missionária no ar pela internet. Passando para deixar um abraço para o meu pastor e amigo Josimar Dantas e aos meus companheiros de boleia que, assim como eu, ouvem a missionária pela internet.
7: Ô, meu irmão, meu querido, forte abraço, parabéns pelo seu dia. Hoje, dia do caminhoneiro, esses profissionais que arriscam a vida, mas que transportam o progresso. Então, recebam o nosso carinho através da Nordeste Evangélica. Deus te abençoe, irmão Sérgio. Vamos a mais uma participação. Elizabeth em Macaíba também está com a Nordeste Evangélica. Bom dia, paz do Senhor.
9: Bom dia, paz do Senhor, irmão Marcelo Dantas. Aqui é Elizabeth de Macaíba. Gostaria de ouvir o louvor, meu universo com PG. Ofereço para você, todos os que estão na audiência, para meus familiares, para todos os irmãos aqui de Macaíba, inclusive os irmãos do Vilar. Deus abençoe a todos, excelente dia, e esse programa que é bênção de Deus nas nossas vidas.
7: Amém, Elizabeth, Deus te abençoe.
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7: 10 horas 40 minutos, PG, meu universo, na manhã Renascer.

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3: Dez horas 49 minutos e o chefe de cozinha hoje é o nosso querido Joás Marques. Já está ali preparado, já trouxe a sua doma personalizada com seu nome, JM. Aí, abaixo do nome, tem a logomarca da Nordeste Evangélica. Ele é caprichado, viu? Desculpa aí. Eu só não entendi porque ele trouxe esse babador. Mas tudo bem. A doma e o babador caem também muito bem. Eu não sei, não. Esse Joás é uma figuraça. Vamos agora trazer aí esfirra de carne de sol, prato que é uma iguaria sírio-libanesa e que ganhou fama no Brasil. Isso mesmo. Vamos para a Copa da Nordeste Evangélica. Jovem Mancebo JM, aumente o BG. Chegamos agora, vamos anotar os ingredientes. Atenção, atenção. Meio quilo de farinha de trigo, 300 ml de água, 10 gramas de fermento biológico, 10 gramas de sal, 15 gramas de açúcar, 500 gramas de carne de sol, sal e pimenta a gosto, 3 dentes de alho, 50 gramas de cebola, manteiga da terra, 300 gramas de mussarela ralada. Vamos para o modo de preparo. Atenção, atenção. Tcharam, tcham, tcham, tcham. Para preparar as esfirras, comece colocando 300 ml de água em uma tigela, junto com o fermento e o açúcar. Misture bem e deixe a mistura descansar por cerca de 5 minutos até que o fermento seja ativado o tempo. O Joás teve que acordar o reloginho. Ele estava em sono profundo. Em seguida, acrescente a farinha de trigo e o sal, misturando até obter uma massa homogênea. Cubra o recipiente com um pano e deixe a massa descansar por aproximadamente 45 minutos ou até que dobre de volume tempo. Depois, divida a massa em bolinhas do tamanho desejado e deixe descansar novamente por 30 minutos tempo. Hoje você trabalha, reloginho. E o Joás te acordou, hein, bichinho? Abra cada bolinha no formato tradicional de esfirra e recheie com o queijo mussarela, a carne temperada ou com outro recheio doce ou salgado de sua preferência. Leve ao forno pré-aquecido na temperatura mais alta e asse por cerca de 7 minutos ou até que estejam douradas. Reloginho. Mas é tão obediente esse reloginho. Eu gosto de você, reloginho. Mas o tio Joás te acordou hoje. Tava preguiçoso, tem que trabalhar. E aí, você gostou? Gostou da receita? Essa receita vem, sabe da onde? Lá da Paraíba, do G1. Isso mesmo, G1 da Paraíba. Alô, meus queridos paraibanos, aquele abraço. Você quer essa receita pra você? Ô, Joás, a gente vai mandar foto aí pros ouvintes. Não vamos? Vamos mandar foto? Tá bonita a foto, tá ou não tá? Ó, só pra te deixar de água na boca. Ai, ai. A gente tem que ter alguém perto da gente pra mexer, né? Tem que mexer com alguém. Então, aí sobra pra quem? Pro nosso técnico. Não é verdade? Mas só tem graça porque, assim, programa ao vivo tem dessas coisas, né? E tudo ao vivo é bem melhor. Você concorda comigo? Por isso que a Nordeste Evangélica tem um diferencial. Fazer tudo ao vivo, porque as coisas acontecem de forma imediata e Deus vai trabalhando em todas as áreas das nossas vidas. Isso é muito bom. Sabe por quê? Porque ele é o próprio relógio do tempo. Nosso Deus é maravilhoso. Vai lá no nosso WhatsApp pelo 849-8826-2255 e aí pede e a gente manda pra você. O bom é que você não vai pagar nenhum imposto por isso, tá? Eu sei que o Brasil é o país dos impostos, mas aqui é o seguinte, você pede, a gente manda. Não vai via Sedex, não vai via transportadora. Chega bem rapidinho, sem pagar nada, tá bom? A gente manda a bonificação com foto. Meu amigo, minha amiga, isso é bom demais, não? Só a Nordeste Evangélica para fazer isso. Joás, você vai lavar os pratos hoje? Vai? Vai lavar? Se você for lavar, diga. Porque você pode até lavar, mas aí eu vou enxugar, tá certo? Combinado assim? Tranquilo? Vamos nessa? 10h55. Fernanda Brum, quebrantado coração.

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2: 11:02.
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8: 11 horas e 5 minutos em Natal. Uma nova vacina para idosos está disponível no Sistema Único de Saúde para pessoas com 85 anos ou mais. A vacina pneumocóxica 20 valente conjugada, conhecida como pneumo 20, protege contra doença e formas graves como pneumonia e meningite. Segundo o Ministério da Saúde, a estimativa é de que mais de 2 milhões e 300 mil pessoas façam parte do público-alvo em todo o país. A distribuição das doses começou neste mês de setembro e o envio das próximas vai acontecer segundo critérios como o número de pessoas que podem ser vacinadas, a média mensal de aplicações e os estoques disponíveis. Para receber o imunizante, é necessário apresentar documento que comprove a idade, sem necessidade de prescrição médica. A indicação da pneumo 20 varia de acordo com o histórico de vacinação contra a doença. Para mais informações, acesse gov.br/saúde. Repito, gov.br/saúde. Natal e qualidade de vida parecem um destaque no Índice de Progresso Social Brasil 2026. De acordo com o levantamento, a capital potiguar ocupa o segundo lugar entre as capitais do Nordeste. Natal alcançou 66,82 pontos na avaliação e ficou atrás apenas de João Pessoa. O estudo analisou os 5.570 municípios brasileiros com base em 57 indicadores sociais e ambientais. Além disso, a pesquisa considera resultados relacionados às condições de vida da população. O IPS Brasil 2026 avalia três dimensões: necessidades humanas básicas, fundamentos do bem-estar e oportunidades. Nesse sentido, o índice reúne informações sobre áreas como segurança, saúde, educação, moradia e inclusão social, além de acesso a oportunidades. A pontuação varia de 0 a 100, portanto, quanto maior a nota, melhor o desempenho apresentado pelo município. No ranking geral das capitais brasileiras, Curitiba ocupa a primeira colocação, com 71,29 pontos. Em seguida, aparecem Brasília, com 70,73, e São Paulo, com 70,64. A sétima edição do Gol RN acontece nos dias 18 e 19 deste mês e deve receber mais de 15 mil pessoas, reunir especialistas, startups, empresas, investidores, pesquisadores e profissionais de diferentes áreas do Centro de Convenções de Natal, com o objetivo de integrar negócios. A programação terá mais de 250 atividades, entre palestras, oficinas, painéis, rodadas de negócios e experiências interativas, distribuídas em 13 eixos temáticos. O evento é promovido pelo Sebrae RN e co-realizado com mais de 40 instituições do ecossistema potiguar de startups. Dentre os destaques estão conteúdos sobre segurança digital, inteligência artificial, tecnologia, negócios, marketing, liderança, impacto social e empreendedorismo. O evento também contará com um espaço dedicado às energias renováveis, reunindo informações sobre tendências, oportunidades de negócios e educação para o setor. 11:09 em Natal. Eu trouxe para você notícias do Ministério da Saúde, da Prefeitura do Natal e do SEBRAE. Temos um encontro marcado com a notícia 13:00. Até lá.
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0: 11:09, vamos então ao culto doméstico da manhã desta quarta-feira. Deus tem uma palavra para sua vida, para o seu coração. Então, pare um pouco o que você está fazendo, se possível, e vamos ouvir através do pastor Samuel Renovato, através do que Deus tem a falar ao seu coração. Vamos saudá-lo com bom dia e a paz do Senhor. Vamos juntos.
3: Eu quero ouvinte, quero convidá-lo a abrir a sua Bíblia no livro dos Juízes, Juízes, capítulo de número 6, versículo de número 16, que diz assim a palavra de Deus: Eu estarei com você, respondeu o Senhor, e você derrotará todos os midianitas como se fossem um só homem. Meu caro ouvinte, estas palavras foram ditas por Deus no encontro que ele teve com Gideão. E na Bíblia nós vemos claramente que Gideão foi um homem usado por Deus para libertar os israelitas do jugo dos midianitas. Eles estavam sendo oprimidos pelos midianitas. E aí nós observamos que, pelo que o texto nos mostra, Gideão foi escolhido a dedo pelo Senhor. E ele começou esta tarefa de libertação derrubando os altares falsos dos deuses que havia no meio deles, e para os quais o povo havia desviado a sua atenção. Não bastasse isso, Gideão também pediu provas a Deus para ter certeza de que ele realmente queria que ele realizasse aquela tarefa, e assim que a confirmação do Senhor o acompanharia. Meu caro ouvinte, nada é mais importante na nossa vida, nas nossas atividades do dia a dia, de que contemos sempre com a presença do Senhor. Se não bastasse isso, Deus atendeu ao seu pedido e, por meio de Gideão, deu a vitória ao exército de Israel. Até aí, meu caro ouvinte,

0: tudo bem na vida de Gideão, no seu relacionamento com Deus. Mas depois das vitórias, depois de tudo feito, bem sucedido, estando bem Gideão e o povo, ele, depois dessa vitória, Gideão fez algo que se tornou uma armadilha para ele e a sua família. Ele confeccionou um manto sacerdotal. E esse manto sacerdotal passou a ser adorado e tido como um amuleto da sorte. Meu caro ouvinte, devemos ter cuidado no nosso comprometimento com Deus. Mesmo quando estamos comprometidos com Deus, precisamos estar com os olhos abertos e a mente atenta a todo instante. Usando aquela expressão que é muito comum no nosso meio, isto é, vigiando, a fim de não cairmos em armadilhas que venham nos afastar da adoração exclusiva ao Senhor. Lembre-se que muitos pequenos passos causam um grande afastamento. Por isso é importante eu e você, todos nós, cristãos, sermos disciplinados e até rigorosos conosco mesmo nesse aspecto. O apóstolo Paulo, escrevendo ao seu filho na fé Timóteo, ele disse: Timóteo, cuida de ti mesmo e da doutrina, porque fazendo assim salvarás tanto a ti mesmo como aos que te ouvem. Por isso é importante estarmos vigiando. Assim, meu caro ouvinte, na vida de Gideão, o grande problema foi aquele manto sacerdotal. Virou um problema e nós devemos ter cuidado, muitas vezes, com algo que parece ser o melhor para Deus, né? O grande problema é quando, muitas vezes, nós temos uma intenção que, aos nossos olhos, parece ser boa, e aí essa intenção muitas vezes é uma armadilha que vem disfarçada em algo que é bom, que é ótimo, que é melhor. Por exemplo, nasce um filho que um casal deseja muito, mas que em pouco tempo esse filho passa a ser mais importante do que Deus e o convívio com a igreja. Um novo emprego é algo que todo mundo deseja, um emprego que venha lhe dar o suporte financeiro para o seu sustento e dos seus. Muito cuidado, porque um novo emprego pode acabar ocupando tanto tempo da pessoa que ela quase não tem mais tempo para o Senhor. Um jovem que deseja passar no vestibular e enfrentar uma faculdade, mas deixa o estudo se transformar em prioridade no lugar de Deus. Um namoro ou um casamento que muitas vezes um ou outro acaba idolatrando a pessoa do outro e esperando que aquela pessoa preencha todas as suas necessidades emocionais. Tudo isso, meu caro ouvinte, é bom, tudo isso pode ser um presente de Deus, mas pode facilmente transformar-se em armadilhas se lhe dermos mais atenção, afastando-nos, ainda que consciente ou inconscientemente e sutilmente, da presença e adoração ao Senhor. Meu caro ouvinte, a história de Gideão nos mostra um homem vitorioso, porém não teve o devido cuidado e caiu na armadilha da confecção do manto sacerdotal. Nesta manhã, peça em oração ao Senhor que abra seus olhos para que você saiba manter cada coisa em seu devido lugar. É importante ouvirmos a palavra de Deus quando Jesus fala no Evangelho de Mateus: buscai em primeiro lugar o reino de Deus e a sua justiça, e todas essas coisas vos serão acrescentadas. Meu caro ouvinte, todas as bênçãos, tudo que a gente tem ou almeja ter, tudo vem das mãos dadivosas de Deus. Não devemos correr atrás de bênçãos, pois elas podem ser armadilhas para nós. Mas uma coisa eu sei, que se eu e você fizermos, se corrermos para os pés do Senhor, se corrermos para o abençoador, ao invés de corrermos para as bênçãos, nós não teremos perigo de cair em armadilhas que nos afastem da adoração exclusiva ao Senhor. Que o Senhor nos ajude, nos abençoe, que possamos ter o discernimento adequado para não deixar se envolver com as coisas deste mundo mais do que com as coisas de Deus. O apóstolo Paulo, escrevendo aos Colossenses, no capítulo 3, ele diz: se já ressuscitastes com Cristo, buscai as coisas que são do alto. Pensai nas coisas que são do alto. Devemos ocupar a nossa vida com as nossas tarefas diárias, porém, elas não podem, não devem ocupar um maior espaço do que na nossa vida, do que a adoração a Deus, a presença de Deus conosco. Que Deus nos abençoe em nome de Jesus.
1: Vamos então com os pedidos de oração nesse instante através do nosso WhatsApp pelo 988262255. Vamos iniciar pedindo oração pela irmã Zélia Gomes, ela que pede pelo seu esposo, pelos filhos, netos, bisnetas. Ana Castro também, a oração por ela, toda a sua família, a sua vida. José Duarte também, pela família, por sua vida e todas as áreas. Leonora pedindo por sua casa e também pela sua família. Airon e Eleusine pedem também a oração. Irmã Fabiana pede por saúde, colocando também a sua família, para que Deus abençoe cada um de uma forma especial. Chega também o pedido de oração nesse instante em favor do irmão Bruno, para que Deus abençoe também a sua vida. Irmã Lígia pedindo pela sua mamãe, a irmã Iracema Alves, pedido de oração em favor da irmã Graça, ela que pede por sua filha, que está com problemas na sua saúde, para que Deus chegue dando vigor, né? Dando saúde principalmente. Cineide, pedindo oração por Tiago, Tatiane, Rafael, toda a sua família, né? Por libertação, livramento, vida espiritual e todas as áreas. Pedido de oração neste instante em favor da irmã Narinha, que pede por Jonas e Eli Oenai. Então, oração também chega nesse momento pela tia Lenir. Também oração em favor da Ilma Janeiro, lá na Zona Norte de Natal, Solidade 1, pela sua vida, pela sua família e também por porta de emprego. A irmã Francisca Souza pede oração por todos os integrantes da família. Ela está lá em Quilombo, Nova Descoberta, município de El Marinho. E aproveitando aqui, pedindo oração por Noemi, Aparecida, Joelma, Joelma, todos os ouvintes. E aproveita, parabeniza a irmã Joelma, que Deus abençoe cada vez mais. Oramos por ela para que Deus continue derramando infinitas bênçãos e toda a sua família. Isabel Carla pede oração nesta manhã por todos os seus familiares, também pelo irmão Marcelo, pela família que acompanha o nosso Renascer Sempre, Sempre. Chegando também o pedido de oração nesse instante em favor da nossa amada irmã Neves. Deus abençoe a sua vida. Ela pede por Luciana e a sua princesinha Noemi, lá em Itaipu. Coisa boa, né? Saber que nós temos também uma boa audiência lá em Itaipu. Deus abençoe a sua vida, minha irmã, mais e mais, te faça prosperar em todas as áreas da sua vida. Antonella também, oração por ela, o irmão Tiago, Lucilene, todo esse povo de Deus que acompanha o nosso Renascer, o Rafael também, oração por ele. O Marcelo Dias, lá em João Câmara, a Lucicleide também está conosco nesta manhã, oração em todo o povo de Deus, por todo o povo de Deus que está acompanhando a programação da Nordeste Evangélica. São esses pedidos nesse instante.
0: Muito bem, meu caro ouvinte, vamos orar, vamos apresentar os pedidos de oração que foram feitos a nós nesta manhã. E você que me ouve, vai

0: tantos nominados, Senhor, mas o Senhor sabe de todas as coisas. Queremos entregar nas tuas mãos todas essas petições, todas estas orações e outros tantos que não puderam, por uma razão ou outra, acessar os nossos meios de comunicação e fazer o seu pedido ao vivo aqui no programa Renascer. Portanto, meu Deus, nós te pedimos tudo isso, entregamos nas tuas mãos e confiamos que o Senhor é poderoso para fazer muito mais além daquilo que pedimos ou pensamos, pelo poderoso nome de Jesus. Amém. Muito bem, meu caro ouvinte, chegamos ao finalzinho de mais uma edição do seu programa Culto Doméstico no Rádio. Convidamos você a permanecer na audiência da Rádio Nordeste Evangélica FM 92.5, na companhia de Marcílio Dantas, e até o nosso próximo encontro. Que Deus lhe dê um bom dia na presença do Senhor. Forte abraço pastoral a todos, em nome de Jesus. Amém.
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1: 11 horas 32 minutos, ouvinte interagindo, participando com a gente. Irmã Maria Gorete, bom dia, paz do Senhor.
2: Bom dia, Marcia. Aqui é a irmã Gorete Araújo, Planalto, Deus é Mistério. Gostaria de ouvir o louvor com Elian de Oliveira. Deus é fiel. E agradeço a todos os ouvintes da Nordeste, principalmente a Deus é Mistério. E também, que apareço também ao meu irmão Laércio, Vicente Costa, em Seramirim, e minha filha Raquel Araújo, em Seramirim. Para todos os ouvintes da Nordeste, porque Deus é fiel. Amém?
1: Amém! Por aqui, a gente tem a participação, neste momento, ouvindo Renascer. Maria José, bom dia, paz do Senhor.
3: Bom dia, paz do Senhor, para todos da Rádio Nordeste. Sou ouvinte desta rádio maravilhosa. Eu quero pedir um louvor, vai dar tudo certo, em nome de Jesus. Quero oferecer para o meu neto João Pedro e o meu esposo Francimar, o irmão Francimar, meu esposo. Esse louvor maravilhoso, ofereça a eles dois.
1: Amém, minha irmã, já deu tudo certo. Gerson Rufino, 11 horas 33 minutos.

11:42. 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
1: Onze horas 47 minutos, 11:47, Nordeste Evangélica, agradecendo o carinho da sua audiência, você que interagiu, participou conosco dentro da nossa programação. Deus abençoe grandiosamente. No final da nossa programação, quero aproveitar e mandar abraços para o Edson Lira, cantor Edson Lira, e a sua princesa Pérola. Alô, Pérola, um abraço, beijão do tio Marcílio para você, Pérola. Você é Pérola. Lembrando que daqui a pouco, 12:30, a voz da Assembleia de Deus com os pastores Joacir Varela, pastor Jonas de Paiva Júnior, pastor Rubem Varela e a participação do presbítero John France. João França dentro da nossa programação da Nordeste Evangélica. Vamos agora trazer o nosso momento reflexivo.

aquieta tua alma. Salmos 46, verso 10, está escrito: aquietai-vos e sabei que eu sou Deus. Gostaria de iniciar esta reflexão te fazendo uma pergunta. O que acontece quando você fecha os olhos para dormir? Certamente, vem um monte de inquietações na sua alma, não é mesmo? Por exemplo, a casa fica em silêncio, o mundo para, mas dentro de você tem como um mar agitado que não se aquieta. Uma preocupação puxa a outra. A mente fica a mil e não desliga. E o coração não acha onde se apoiar. Você corre, tenta resolver algumas pendências, tenta dar conta de tudo. E mesmo assim, a inquietação continua lá. Reflita comigo. A sua agitação não resolve nada. Ela só tira o seu sono, rouba a sua paz e aumenta aquilo que já estava pesado. Mas, todavia, existe uma palavra que Deus fala para você agora, neste exato momento. Aquieta-te, descanse em mim. Ei, Deus quer que você descanse nele. Você está me ouvindo bem? Relaxe. Não no seu próprio esforço, não na sua capacidade, mas na força do poder dele. Porque a sua paz não depende do que acontece ao seu redor. Quer dizer, a sua paz só depende de uma coisa. Ela depende de onde você ancora o seu coração. Você concorda comigo? E em Deus, meu amado, minha amada, a sua alma tem porto seguro. Nada, nem ninguém, nenhuma tempestade consegue roubar essa paz, porque ela não está guardada no mundo das preocupações. A sua paz está guardada nele. Pois a palavra divina confirma, como diz o Salmo 37, descansa no Senhor e espera nele. Isso chama-se paz. Assim, lance aos pés do Mestre amado, Jesus Cristo, os seus dissabores, as suas debilidades, as suas incertezas, porque ele conhece o seu futuro. Ele está agora mesmo contemplando as coisas que fogem do seu controle. Nada do que te tira o sono passa despercebido aos olhos do Senhor. E agora, neste momento, diga à sua própria alma como quem fala com um filho assustado: descansa, ó alma minha, espere em Deus, pois ele tem a resposta certa para essas inquietações. Faça uma breve oração e peça a Deus, em nome de Jesus Cristo, agora mesmo, onde você estiver, em nome de Jesus, sinta a paz preenchendo o seu coração. Porque quando você se aquieta, Deus se revela. E quando ele se revela, repito, quando ele se revela, oh meu Deus, a tempestade perde força, o mar se acalma e a sua alma encontra o lugar onde sempre pertenceu. Sabe aonde? Nos braços do Pai Eterno. Portanto, aquieta-te e saiba que o Senhor é Deus na sua vida.

0: Com trabalhos técnicos Joás Marques, ficamos por aqui, voltando, se Deus quiser, amanhã a partir das 7:10 da manhã nos controles. A seguir tem ele, Eudes Teixeira, o nosso querido ET. Forte abraço e até lá.
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5: 11:57.
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Em Natal, meio-dia e 30 minutos, você continua em sintonia com a Rádio Nordeste Evangélica, com o programa A Voz da Assembleia de Deus. 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Muito bem, a paz do Senhor para o pastor Martim, também para sua esposa, irmã Fátima, diretora do departamento feminino da nossa igreja, que está neste horário também, juntamente com os genros, filhas e netos, dentro do possível, claro, ouvindo o programa A Voz da Assembleia de Deus. Muito obrigado a todos. Ao pastor José Arimaldo, irmã Sulamita, muito obrigado. Pastor João de Paiva, irmã Milde, pastor Rubem Varela, irmã Marádia, minha esposa Marlúcia, muito obrigado também ao pastor Abinuan Praxedes e a sua esposa irmã Vilma e ao pastor João Batista Cardoso e a irmã Ana Balbino. Pastor João Batista Cardoso se dirigindo para o Zona Norte, para a sua residência, para aquele almoço. Que coisa boa. Meu amado irmão Diácono Marconi, setor 7, ligado conosco, nos ouvindo, nós agradecemos a audiência, a você de longe, você de perto. Quero agradecer a cada um de vocês, a você que não perde o programa A Voz da Assembleia de Deus. Irmão Nilson do ar-condicionado, rapaz, com o rádio ligado, que coisa boa. Muito bem, nosso amado irmão Marlon, a irmã Mércia e filhos, que neste horário também não perdem o programa, estão sempre ligados conosco, nós agradecemos de coração. Muito bem, agradecemos aqui a competência do Evaristo, meu amado irmão Evaristo, também aqui na sonoplastia, o nosso amado irmão Eudes, que está também juntamente conosco, fazendo a programação. Um abraço para cada um de vocês e vamos agora ouvir o primeiro hino para o nosso deleite espiritual. Vamos ver se a gente encontra aquele hino de Sérgio Lopes, que diz: Se Estás Comigo, não é? É um hino muito bonito. Se Estás Comigo, já está aí? Rapaz, você não é 10, não, é 11 para cima, viu? De 11 para cima. Vamos lá, vamos cantar com o nosso amado irmão Sérgio Lopes.

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1: Era para o meio-dia e 37 minutos. Você continua em sintonia com a Rádio Nordeste Evangélica com o programa Voz da Assembleia de Deus. Só lembrando, meus amados irmãos, você que está ligado conosco, quero agradecer aqui a irmã Eudina, lá da Candelária, também não perde o programa. Muito obrigado a você de Candelária. Muito obrigado. Quero agradecer também aqui a irmã Elaine, a irmã Cibele, que neste horário estão ligados conosco, você de Parque dos Eucaliptos, muito obrigado. Essa semana nós temos, desde a segunda-feira, nós tivemos culto no Templo Central, quarta-feira também, hoje é quarta, né? Hoje nós temos culto no Templo Central, ontem tivemos nas congregações, amanhã, quinta-feira, nós temos culto de doutrina, de ensino da palavra de Deus, você não pode perder, e estamos chegando na sexta-feira, que de 9 horas até às 11, nós temos a consagração com o pastor Martim, diretoria e obreiros que podem estar presentes. Se você desejar participar também, tem toda a liberdade, tá bom? E lembrando que nesta sexta-feira nós estaremos aí com mais um grande culto geral de doutrina, com a participação da Área 2. Participação da Área 2. No sábado, nós temos circo de oração para os jovens e para as crianças. No domingo pela manhã, escola bíblica dominical. E à noite, o grande culto a partir das 18 horas na maioria das congregações. E você não pode perder. Convido uma pessoa não evangélica para estar presente. Mas eu quero convidar o pastor Jonas de Paiva para ele trazer aqui exatamente os assuntos relacionados a escola bíblica dominical, embora curtinho aí por causa do tempo que a gente tem, que é muito pouco, mas eu quero chamar aqui o pastor Jonas de Paiva para ele trazer a sua palavra, trazendo o assunto que nós vamos estudar no próximo domingo.

Amados irmãos em Cristo Jesus, eu vos saúdo com a paz do Senhor. Dou graças a Deus por esta nova oportunidade que estamos tendo de colaborarmos com o programa A Voz da Assembleia de Deus, a nossa participação neste dia 16 de setembro de 2026, quando estamos estudando a lição número 12, que será ministrada no próximo domingo, dia 20 de setembro, e tem como tema O Evangelho Chega ao Coração do Império. O texto áureo dessa lição, pregando o reino de Deus e ensinando com toda liberdade as coisas pertencentes ao Senhor Jesus Cristo, sem impedimento algum. Atos capítulo 28 e versículo 31. A verdade prática, nada pode impedir o avanço do reino de Deus quando o evangelho é anunciado com fidelidade, coragem e esperança. Nossos irmãos em Cristo, nós queremos dizer a vocês que o apóstolo Paulo pregou o evangelho na capital romana. Depois de uma viagem de muita precipitação, Paulo, chegando ali a Roma, convocou todos os judeus que haviam voltado para habitar em Roma depois da dispersão feita pelo imperador Cláudio. Eles retornaram gradativamente a Roma, foram se estabelecendo na cidade. Havia, na época que Paulo chegou ali como prisioneiro, havia uma grande comunidade judaica. Esses judeus foram convocados por Paulo 3 dias depois que Paulo chegou ali e ouviram a pregação do evangelho através do apóstolo. Paulo justificou a sua prisão, anunciando para aqueles judeus que estava sendo preso pela esperança de Israel. Através da mensagem de Paulo, ele anunciou o caminho, ou seja, a centralidade da palavra de Paulo estava em Cristo Jesus, na ressurreição dentre os mortos. Cristo Jesus como enviado de Deus para a salvação de todo aquele que nele crê. E o evangelho foi pregado de uma maneira muito clara, mostrando Jesus como o cumprimento da palavra dos profetas que viveram no passado e que foram usados por Deus anunciando a vinda do Messias. Essa presença dos judeus ali ouvindo o evangelho gerou uma divisão entre o grupo de judeus que ali vieram. Um grupo creu na palavra e outro se revoltou contra aquilo que Paulo pregava, classificando o evangelho de Cristo como seita. E isso mostra que os judeus são obstinados de coração. Há um véu posto no entendimento do povo judeu para não crer na vinda do Messias e em Jesus como Salvador, tanto para gentios como para judeus. Após esse resultado de divisão, o apóstolo Paulo foi muito claro para os judeus. Ele disse que estaria pregando a palavra para os gentios. Ele, já que os judeus estavam rejeitando a mensagem do evangelho e a Cristo como Salvador, a doutrina da ressurreição como a certeza de vida eterna em Cristo Jesus, ele, Paulo, passava agora a anunciar a palavra aos gentios em todas as de todas as raças, de todas as tribos, de todas as nações, pois havia na palavra de Deus o conceito de que o evangelho deveria abranger todas as nações da terra. Jesus Cristo mandou os seus discípulos em seguida à sua ida para o céu. Jesus mandou os seus discípulos dizendo: ide por todo o mundo, pregai o evangelho a toda criatura. Quem crer e for batizado será salvo.
Quem, porém, não crer será condenado. Os judeus, como eram sectários, eles achavam que a salvação era exclusiva para eles, com o povo eleito. Mas isso não era o plano de Deus. O plano de Deus, desde o princípio do Antigo Testamento, era que todos os povos deveriam ouvir o Evangelho. E quem cresce seria salvo. Quem não cresce seria condenado. Que Deus abençoe a todos vocês, meus amados irmãos, e que a vinda do Senhor que se aproxima nos encha do seu espírito para propagarmos esta mensagem a toda criatura. Um abraço fraterno, com a paz do Senhor. Amém.

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1: Meio-dia e 49 minutos, você continua em sintonia com a Rádio Nordeste Evangélica, com o programa A Voz da Assembleia de Deus. Hoje estaremos aqui com a participação do presbítero Raul Soares, trazendo a sua reflexão bíblica para cada um de nós. Presbítero Raul, a paz do Senhor.
2: A paz do Senhor, pastor Joaci, a paz do Senhor, irmão Eudes, a todos que estão na audiência do programa A Voz da Assembleia de Deus. É uma alegria estarmos aqui, mais uma vez, participando aqui do programa e também com a oportunidade de meditar na palavra de Deus e compartilhar com todos os ouvintes. Vamos ler aqui, pastor Joaci, no Evangelho de Nosso Senhor Jesus Cristo, segundo escreveu João, capítulo 19, versículo 30, que diz assim: E quando Jesus tomou o vinagre, disse: Está consumado. E inclinando a cabeça, entregou o Espírito. Amém. Graças a Deus por esta palavra, que nós já temos lido alguns dias, em alguns momentos, mas palavra essa que nos fala profundamente, porque Jesus aqui estava concluindo a missão para a qual veio à Terra. Jesus estava aqui se entregando, entregou o Espírito, e são muitas coisas que estão acontecendo nesse momento, mas muitas mesmo. Não temos apenas um vislumbre da quantidade de coisas que está acontecendo, e mesmo nessas coisas que a gente tem vislumbre, não alcançamos a profundidade total, porque são profundíssimas, são coisas de Deus. Nesse momento aqui, estavam participando aqui, como não poderia deixar de estar, o Pai, o Filho e o Espírito Santo, porque Deus é trino, triuno, não é? Como nós já estudamos, Deus é Pai, Filho e Espírito Santo, é um Deus só, em três pessoas. E aqui, assim como no batismo, quando Jesus começou o seu ministério, estavam lá o Pai, o Filho e o Espírito Santo, aqui também da mesma forma. E eu quero chamar a atenção, pastor, assim, né, uma breve reflexão, dado o tempo, é que aqui estava se dando início ao ministério do Espírito Santo. O ministério do Espírito Santo estava aqui, como Jesus tinha prometido, se iniciando. Porque o Espírito Santo é Deus. Falar de Jesus, falar do Espírito Santo, falar do Pai, é a mesma coisa, falar de Deus. Nós vemos em Gênesis capítulo 1, logo no primeiro versículo, exatamente aqui a pessoa do Espírito Santo. Versículo: No princípio criou Deus os céus e a terra era sem forma e vazia, e havia trevas sobre a face do abismo, e o Espírito de Deus movia-se sobre a face das águas. O Espírito de Deus é esse Espírito aqui, o Espírito Santo, que em algumas passagens aqui no Novo Testamento está o Espírito de Jesus. O Espírito de Jesus, porque é o Espírito de Deus, é o Espírito de Jesus. Jesus é Deus, como está escrito aqui em João mesmo, capítulo 1. Ele estava no princípio com Deus, ele era Deus, todas as coisas foram feitas por ele. Então veja que, mas nesse momento, nós estamos vendo aqui o início desse ministério, da atuação de Deus no Espírito Santo. E nós podemos ver, como já falamos já, o centurião creu que ali realmente era o Filho de Deus. E assim como aconteceu com Pedro, quando o Espírito Santo revelou a Pedro que Jesus era o Filho do Deus vivo, e Jesus reconheceu que não tinha sido carne, não tinha sido sangue, ele não tinha chegado àquela conclusão baseado no seu conhecimento, na sua experiência, não, foi o Espírito Santo. Jesus disse: Bem-aventurado és tu, Simão, que não foi carne nem sangue que tu revelou, mas meu Pai que está no céu. Então o Espírito Santo revelou a Pedro. E ali também agora, quando Jesus estava aqui se entregando, diz a palavra de Deus que o centurião, vendo o que estava acontecendo, ele creu que Jesus, não só o centurião, mas os que estavam com ele também, aquele ladrão que se converteu a Cristo, que reconheceu o senhorio de Cristo, foi obra do Espírito Santo. E era necessário que isso acontecesse, porque Jesus já tinha dado instruções aos discípulos, sobre essa realidade, sobre essa atuação poderosa do Espírito Santo. Veja, capítulo 16 de João, está escrito, assim: todavia digo-vos a verdade, capítulo 16, versículo 7, que vos convém que eu vá, porque se eu não for, o Consolador não virá a vós, mas se eu for, enviá-lo-ei. Veja, Jesus é quem envia o Espírito. Quem batiza no Espírito é Jesus, e quem batiza em Jesus é o Espírito. Veja que é um Deus só, mas a atuação diferente. E aqui Jesus está dizendo: se eu não for, ele não virá o Consolador. Então era necessário que o Consolador viesse. A atuação do Espírito Santo hoje é uma realidade. E essa atuação, como a gente percebe, foi idealizada por Deus desde o início, foi ratificada por Jesus enquanto estava aqui no seu ministério terreno, e o Espírito Santo de Deus, ele passou a atuar em todas as pessoas. E aí Jesus diz aqui no versículo 8, capítulo 16: e quando ele vier, convencerá o mundo do pecado, da justiça e do juízo. Então o Espírito Santo tinha que vir, tinha que vir. E aqui no capítulo 15 também de João, fala-se muito, Jesus falou muito sobre o Espírito Santo, e aqui no versículo de número 26: mas quando vier o Consolador, que eu da parte do Pai vos hei de enviar, aquele Espírito da verdade que procede do Pai, testificará de mim, e vós também testificareis, pois estiveste comigo desde o princípio. Então perceba que o Espírito Santo testifica de Jesus, e aí começou o ministério do Espírito Santo, e isso é uma realidade. Tanto é que em Mateus capítulo 28, Jesus, aqui o evangelista registra o momento em que Jesus está sendo assunto aos céus, está indo aos céus, e olha quais são as últimas palavras do Senhor Jesus aqui registrada por Mateus, capítulo 28, versículo, vamos ver o 19, para entender o contexto. Jesus diz assim: portanto, ide, ensinai todas as nações, batizando-as em nome do Pai, do Filho e do Espírito Santo. Esse ensinar aqui pode ser traduzido como fazer discípulo, então aqui é pregar. E o versículo 20, ensinando-as a guardar. Você vai pregar, as pessoas vão se tornar discípulas, e quando elas se tornarem discípulas, elas têm que aprender como ser discípula, como seguir, ensinando-as a guardar todas as coisas que eu vos tenho mandado. Agora é aqui que eu quero chamar a atenção: eis que eu estou convosco todos os dias. Ora, Jesus não estava indo para o céu? Os discípulos não viram? Aquela multidão, aproximadamente 500 pessoas, não viram Jesus subindo ao céu? E como é que Jesus usa o verbo aqui do presente? Eis que eu estou convosco. Estou, eu não estarei, eu estou. Porque o Espírito Santo de Deus estava atuando. Aí ele diz: até a consumação dos séculos. Que coisa gloriosa, Jesus dizendo aqui que ele está por meio de quem? Do Espírito Santo, que fala dele, testifica dele. E também aqui em Marcos, também, veja a realidade da atuação do Espírito Santo, aqui em Marcos, capítulo de número 16, último versículo, versículo 20: e eles, tendo partido, pregaram por todas as partes, cooperando com eles o Senhor e confirmando a palavra com os sinais que se seguiram. Veja, Jesus já estava no céu, mas o Espírito Santo dele está aqui na terra. E aí, se ele está conosco, o Espírito Santo, é a mesma coisa de Jesus estar conosco, porque ele é Deus, é a mesma coisa do Pai estar conosco. Então perceba, querido rádio ouvinte, que quando Jesus estava na cruz do Calvário, se entregando, estava sendo inaugurado ali o ministério do Espírito Santo, que foi idealizado por Deus desde sempre, porque Deus tem interesse de habitar com o homem. Mas como é que Jesus, morando lá na Judéia, ia estar comigo aqui no Brasil? Se ele tivesse vivo, não é? Se ele tivesse vivo. Então veja que o Espírito Santo tem essa capacidade, porque ele é onipresente. E aí nós estamos agora inseridos dentro desse ministério glorioso do Espírito Santo, e é ele que nos ensina, é ele que nos convence, é ele que nos guia, é ele que nos salva, porque Ele é Deus. Então que Deus abençoe e que o Espírito Santo possa estar presente na vida de todos os rádios ouvintes. Amém. Graças a Deus, pastor Joacir, por essa palavra. Muito obrigado pela oportunidade. Eu quero, pastor Joacir, concluir aqui a minha participação. Já entreguei a palavra, agora vamos mudar aqui de página, né? Vamos falar de uma coisa não tão boa, mas partiu a estar com o Senhor a irmã Severina. A irmã Severina tinha 89 anos, estava bastante doente, estava internada. Ela congrega ali na congregação Petrópolis, setor 15. Ela é a mãe da irmã Adriana e sogra do irmão Pedro. O irmão Pedro ligou e informou que ela partiu, está com o Senhor, uma serva de Deus. E amanhã será o velório. Ele falou que vai ser ali na congregação Petrópolis. E amanhã também será o sepultamento, a partir das por volta aí das 9 horas da manhã. Ele ainda vai informar direitinho, mas o importante é que os irmãos que conhecem a irmã Severina, a irmã Adriana, o irmão Pedro, saibam que a irmã Severina partiu a estar com o Senhor. Deus conforte todos os corações enlutados e nesse momento de despedida, né, pastor? Que não é fácil, mas nós sabemos que isso é uma realidade, mas ainda não é o fim. Para aqueles que têm Jesus, é só um até logo. Daqui a pouco estaremos todos juntos para a glória de Deus. Amém, pastor Jacir, muito obrigado.
1: Pastor Raul, pode orar.
2: Vamos orar. Pai querido, Deus amado, nós te louvamos e te agradecemos pela oportunidade de estarmos aqui, Senhor Deus, nesta igreja, que são os estúdios da Rádio Nordeste Evangélica, Senhor, transmitindo a tua palavra, Pai. Deus, tu estás aqui neste lugar, Senhor, conosco, e o Senhor também está visitando cada rádio ouvinte, no seu carro, no seu trabalho, na sua casa. Ó, Senhor, pode estar até preso a pessoa agora, num presídio, num centro de detenção provisória, não sei, Senhor, mas o Senhor é aquele que alcança todos, porque tu não estás limitado ao tempo e ao espaço, Senhor. Tu és o Deus Todo-Poderoso e nós te pedimos, Pai, que o Senhor venha abençoar todos os radiovintes, Pai, se revelando para eles e que eles temam o teu grande nome e cumpra a tua vontade. Abençoe aqueles que estão enlutados, Senhor, aqueles que se despediram dos seus entes queridos, que o Senhor conforte. É o que nós te pedimos, Pai. Abençoe todos que fazem a Rádio Nordeste Evangélica, abençoe o pastor Joacir, todos que fazem esse programa, Senhor Deus, a voz da Assembleia de Deus, e a todos que estão nos escutando. Assim te pedimos e te agradecemos no nome de Jesus. Amém.
1: Amém. Receba a bênção, a graça de nosso Senhor e Salvador Jesus Cristo, o amor de Deus e a comunhão do Espírito Santo esteja com cada um de nós. Em nome de Jesus. Amém. Até amanhã,
2: se Deus quiser.
1: Aleluia.
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3: Receba nossa saudação especial, querido ouvinte. Chegamos com mais um bloco de notícias na 92 FM. Empresas notificadas pela Receita Federal têm até dia 10 de novembro para regularizar divergências relacionadas a créditos de PIS, PASEP e COFINS. As inconsistências identificadas somam R$1,3 bilhão. Os avisos foram enviados pelos Correios e pela Caixa Postal do Contribuinte no portal ECAC, o Centro Virtual de Atendimento. Para contribuintes sujeitos a acompanhamento diferenciado, a comunicação foi encaminhada pelo canal EMAC. A regularização pode ser feita sem comparecimento a uma unidade da Receita e sem envio de comprovantes das retificações. Após 10 de novembro, novas verificações podem resultar em procedimentos de fiscalização. Para saber mais, acesse o Manual de Orientação Tributária, Créditos, PIS, PASEP e COFINS, disponível em gov.br/Receita Federal. Repito, gov.br/Receita Federal. O valor do gás de cozinha sofreu um reajuste nesta terça-feira e, com isso, poderá chegar a R$ 130,00 no Rio Grande do Norte. A informação foi confirmada pelo Sindicato das Empresas Revendedoras de Gás do Estado, Singás. De acordo com o sindicato, o acréscimo ao valor médio atual deve variar entre R$ 4 e R$ 4,50 aplicado das distribuidoras para revenda, o que corresponde a um aumento entre 3% e 3,5% no preço. O aumento no preço é uma medida nacional, sendo motivada pela negociação salarial anual entre as distribuidoras e funcionários, e os impactos do conflito entre Irã e Estados Unidos, que aumentaram o preço da importação do gás de cozinha. Consumidores ainda poderão encontrar unidades com valor anterior devido a estoques remanescentes. A consolidação do novo preço deverá ocorrer a partir de sexta-feira. Edição e apresentação Sandra Cerqueira, com informações da Receita Federal, Tribuna do Norte e do Singás RN. Voltaremos às 14 horas com mais notícias para você.
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5: 13 horas e 5 minutos.
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13: Boa tarde, queridos irmãos, ouvintes da Nordeste Evangélica, a paz do Senhor a todos. A paz do Senhor, irmã Fátima, irmã Nativa, irmã Glória Meire, todas aquelas que estão sempre na audiência deste programa que anuncia as boas novas de salvação. E nesta tarde teremos a participação especial das irmãs que fazem parte do DEFAD no setor de número 35, que tem como coordenadora do DEFAD a querida irmã Betânia Guedes. Então permaneça conosco, ouvindo o que Deus preparou através delas e adorando a Ele, ouvindo um belo louvor de nossa harpa cristã.

0: Nos trazendo a reflexão da tarde, a querida irmã Fátima Araújo, diretora-geral do DEFAD, Departamento Feminino da Assembleia de Deus no estado do Rio Grande do Norte.
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2: A paz do Senhor, queridos ouvintes, que privilégio, que bênção estar nesta tarde mais uma vez participando do programa A Voz da Mulher Evangélica. A paz do Senhor, irmã Eva. Hoje a nossa reflexão tem como título Deus cuida de você, baseada no livro de Salmos 40, versículo 17, que nos fala assim: eu sou pobre e necessitado, porém o Senhor cuida de mim. Tu és o meu amparo e o meu libertador. Não te detenhas, ó Deus meu. Nos diz assim, essa reflexão que está contida no devocional Sabedoria Viva. Nenhum homem, por mais rico e saudável, é autossuficiente. Temos necessidades que não podemos suprir. Temos lacunas em nossa vida que não podemos preencher.

Fazemos como Davi e reconhecemos que também somos pobres e necessitados. Não podemos ficar de pé escorados em nosso próprio bordão. Não temos poder para preservar nossa vida. Não produzimos o oxigênio que rega nossos pulmões. Não temos capacidade de evitar que bactérias e vírus mortais nos atinjam. Somos totalmente dependentes, vulneráveis e necessitados. Porém, a despeito de sermos pobres, temos a convicção de que Deus cuida de nós. Aleluia! Ele é nosso Criador e Provedor. Deus é nosso Salvador, Protetor e Galardoador. É a fonte de todo o bem. Nele vivemos, nos movemos e existimos. Quando a crise nos mostra sua carranca, Deus sai em nossa defesa, pois Ele é o nosso amparo. Quando os inimigos nos oprimem e nos cercam por todos os lados, Deus estende o seu braço onipotente e luta as nossas batalhas, pois é nosso libertador. Embora sejamos pobres e necessitados, temos socorro certo e seguro. Com Deus ao nosso lado, somos fortes. Com Deus segurando a nossa mão, caminhamos em segurança rumo à glória. Com Deus como nosso defensor, somos mais do que vencedores. Deus é nosso suficiente provedor. Aleluia. Glória a Deus. Que Deus nos faça sempre lembrar esta palavra escrita no Salmo 40, versículo 17. Amém.

0: testemunhando sobre sua profissão e fé, temos conosco a querida irmã Edna Rocha. Ela serve ao Senhor como dirigente do DEFAD na congregação de Rio Doce, no setor de número 35.
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2: A paz do Senhor a todos. Meu nome é Edna Rocha, eu tenho 57 anos, sou esposa do presbítero Josimar Felipe, dirigente da congregação em Rio Doce, setor 35, Pastor Saracídio. O nome do meu pastor coordenador é Moisés Guedes e sua esposa, irmã Betânia. Irei contar um pouco da minha trajetória de fé. Quando olho para trás e contemplo a minha trajetória, vejo claramente as mãos de Deus, esculpindo cada detalhe da minha vida. Nada foi por acaso. A minha história não é sobre sobre o que eu sou, mas sobre a fidelidade de um Deus que cura, que cuida, que chama e capacita. Tudo começou no dia 27 de maio de 1995. Eu tinha apenas 25 anos de idade, quando tomei a decisão mais importante da minha vida. Entreguei o meu coração para Jesus. Mas bem sabemos que caminhar com Cristo não nos isenta das batalhas espirituais. Com apenas 3 dias de crente, ao tomar a decisão mais importante da minha vida, dando os meus primeiros passos na fé, passei por uma prova de fogo. Sofri um grave acidente doméstico, levei uma descarga elétrica, engomando roupas, e tive queimaduras graves no meu braço direito, no meu seio, nas minhas costas e na minha coxa. Aquilo parecia uma tragédia ou um sinal de derrota para a minha família, mas para o Deus do impossível, foi o cenário perfeito para o seu primeiro grande milagre na minha vida, ainda recém-convertida. Jesus entrou com providência, restaurou minha saúde por completo e sarou cada uma daquelas queimaduras. Pouco a pouco, foi um processo muito dolorido, mas o Senhor nunca me abandonou. Ele me cobriu com sua graça e me deu um testemunho vivo para contar hoje para vocês. A partir daquele milagre, o meu amor por essa obra cresceu. E por 7 anos, tive a honra de ser dirigente da comissão de visitas da Igreja Apolo, hoje, setor 30. Regi também o conjunto da mocidade e o conjunto de senhoras. E ali o Senhor fez grandes, grandes maravilhas. E a obra de Deus continua até hoje na minha vida. Pela graça de Deus, meu esposo, como eu falei anteriormente, é dirigente da congregação em Rio Doce. Fazemos a obra do Senhor com muito zelo, com muita dedicação. Mas a minha vocação não é somente nas quatro paredes da congregação, da igreja. Eu também sou professora, tenho magistério, sou pedagoga, sou neuroeducadora. Minha jornada na sala de aula começou em 1990.

0: Hoje, eu sou coordenadora pedagógica do Instituto Educacional Mestre, no Parque dos Coqueiros. Já trabalho nessa escola há alguns anos. E entendo que na minha mesa de trabalho, na sala dos professores, eu tenho a missão de abraçar, de dar uma palavra de conforto aos meus colegas, aos alunos. Não apenas com palavras, mas com o meu testemunho, com um abraço nos momentos difíceis e com a postura de quem carrega a luz de Cristo. E vejo, tenho visto o resultado deste trabalho maravilhoso. Jesus já salvou alguns colegas de trabalho. Jesus já batizou com o Espírito Santo. Jesus já fez milagres extraordinários aqui no meu lugar de trabalho, através das orações. Sempre que tem um evento na escola, nós oramos, entregamos o evento ao Senhor para Ele tomar frente. E eu tenho visto o trabalho de Deus na vida das pessoas que trabalham comigo. Jesus me curou, Jesus me salvou e me educou para eu ensinar. Minha fé, minha profissão caminham juntas, porque em tudo que faço, seja coordenando uma escola ou servindo ao Senhor na igreja, meu objetivo é um só: glorificar o nome de Jesus e levar a sua salvação onde quer que Ele me enviar, onde quer que eu esteja. Que Deus vos abençoe e proteja a todas. Um forte abraço.
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15: Fazendo a leitura bíblica desta tarde, temos conosco a querida irmã Edilma Amaro. Ela serve ao Senhor como dirigente do DEFAD na congregação Jardim das Nogueiras, no setor de número 35.
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16: Amém. Eu saúdo as irmãs, né? O programa na parte do Senhor Jesus. Amém. Eu vou ler aqui no Salmo 42:11, que nos fala assim: por que estás abatido, ó minha alma? Por que te perturbas dentro de mim? Espera em Deus, pois ainda louvarei a Ele, meu auxílio e Deus meu. Vamos orar, né, agradecendo. Senhor Jesus, querida amada e santa, que estamos, Deus, diante de Ti, Deus, na Tua presença, Senhor. Que possamos, meu Pai querido, descansar, meu Deus querido, em Ti. Colocar, meu Deus querido, todas as aflições, angústias, meu Deus, o que tem tirado, tentado tirar, ó Pai, a nossa paz. Que o Teu possa chegar com a Tua providência, Pai, no nome de Jesus. Amém.
15: Continuamos em campanha de oração e nesta tarde quem estará fazendo a oração da campanha é a nossa querida irmã Ivane. Ela serve ao Senhor fazendo parte do DEFAD no Templo Central. e é dirigente da comissão de visitas também do Templo Central.
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2: Amado Deus, bondoso Salvador, até aqui o Senhor nos ajudou e para a frente, Senhor, confiamos que o Senhor proverá todas as coisas. Te louvamos pelos teus feitos, pelas tuas maravilhas, pelos teus cuidados, pela tua boa mão sobre nós, pela grande salvação, pelo perdão dos pecados, pelo sustento diário, por este momento precioso de oração, Senhor, por estarmos aqui neste combate de oração, Pai, nos apresentando a Ti nossas vidas, te suplicando, Pai, nesta tarde, pela nossa nação. Todo o poder te pertence, Deus. Tu tens o controle de todas as coisas, Senhor. Oh, bendito seja o teu nome. Os reinos se abalam, as nações se embravecem. Mas o Senhor está conosco. O Deus de Jacó é o nosso refúgio. E ao sopro da tua boca, Senhor, todo mal se desfaz. Oh, bendito seja o teu nome. Bendito, tu manda orar pelos que estão, que governam sobre nós, os que estão em eminência, porque o Senhor quer nos abençoar. O Senhor quer intervir, aleluia, e nós estamos aqui clamando, Jesus. Olha, Jesus, as nações que estão em guerra, chegue com misericórdia. Olha os que sofreram os abalos do terremoto, os enchentes, catástrofes ecológicas, Jesus, chegue. Chegue com misericórdia, Pai. Oh, Senhor, sabemos que é o cumprimento da tua palavra, mas estamos aqui a te clamar por misericórdia e providência. Olha a tua igreja, o teu povo que te serve, o teu povo que te louva, o teu povo que espera a tua volta. Renova as forças, anime. Oh, Jesus, dê desejo de te buscar e se agradar de ti. Oh, Pai, de contemplar a tua face, de buscar a tua vontade para fazer, de caminhar em santidade e em temor a ti. Tira a apatia espiritual, Jesus. Tira, Jesus, o comodismo espiritual. E desperta o teu povo. Desperta, Jesus, a tua igreja. Nesses dias, para te buscar, para te servir, para fazer a tua obra, Pai. No nome precioso de Jesus. Guarda o pastor Martinho. Dê saúde, dê livramento, dê entendimento. Nesses dias difíceis, Senhor, de eleição, guarda o teu filho, esconde no teu esconderijo os demais pastores. Dê a sabedoria, dê o livramento, dê o discernimento. Aleluia, dê livramento, Jesus. A sua irmã Fátima, Senhor, toda a família do pastor Martim, todos os pastores, pastor Reinaldo no Templo Central, irmã Lígia, os coordenadores, os supervisores, chegue, Jesus, guardando, dando saúde ao teu povo, repreendendo as enfermidades, Senhor, repreendendo toda a ação do inimigo nos lares, na mente. Vai, Jesus, neutralizando toda a ação diabólica, tudo que vem contra, Senhor, o avanço da tua obra. Ah, Senhor, o cumprimento da tua vontade na vida de cada crente, Senhor. Ah, Deus, em nome de Jesus, chegue fortalecendo o teu povo, animando, dando firmeza na fé, Senhor. Enrique, dá, Senhor, dons espirituais, nos enriquece espiritualmente, Jesus. A tua obra, as obreiras do Senhor, no círculo de oração, comissão de visita, Jesus, as coordenadoras do DEFAD, presentes neste grupo, chegue com a tua bênção sobre cada uma, Pai, revestindo de ti, de autoridade espiritual, aleluia. Bendito seja o teu nome, de sabedoria, na tua obra, no lar, de saúde, Senhor. Guarde cada uma, esconde em ti, Pai. É tanta enfermidade, vai repreendendo, Jesus, aquelas que estão passando pela aflição da enfermidade, do luto, chegue, as que estão precisando de uma providência financeira, Senhor, chegue abrindo as portas, Pai, no nome de Jesus, guarda as crianças, livre de homens maus, Senhor, as grávidas, Senhor, as idosas, Pai, abençoe a irmã Gessina, que está cuidando da sua mãe, chegue na vida da tua serva, dando graça nesse tempo, Pai, e continua cuidando, no nome de Jesus, no nome de Jesus. Assim, ó Pai, abençoa toda a tua igreja. Aleluia. Abençoa todo o teu povo, Jesus. Com paz, com graça, com livramento, com providência, Jesus. Traz o avivamento no meio do teu povo, Jesus. Porque nós queremos te servir melhor e precisamos do teu poder, Jesus. No nome santo de Jesus, oramos. No nome santo de Jesus, fique conosco nesta tarde, Senhor, tomando a dianteira da nossa vida em tudo o que estamos a fazer. No nome de Jesus. Amém.

0: Ministrando a poderosa palavra de Deus, temos conosco a querida irmã Josineide Silva. Ela serve ao Senhor como vice-dirigente na Igreja Apolo de Pajuçara, sítio, no setor de número 35, que tem como coordenadora do DEFAD a querida irmã Betânia Guedes.
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2: É com muita alegria que eu cumprimento a todos com a paz do Senhor. Quero também cumprimentar a irmã Fátima Araújo, diretora do DEFAD, a irmã Betânia Guedes de Paula, coordenadora do DEFAD, de número 35, a todos os ouvintes que estão a ouvir nesta tarde, a Rádio Nordeste Evangélica, também a todos os irmãos que compõem esse setor, a bênção do Senhor seja abundantemente sobre a vida de cada um. Eu quero compartilhar com vocês um versículo da palavra do Senhor que se encontra no Evangelho de Jesus Cristo, segundo escreveu João, o capítulo de número 3, o 16 e o 17, que diz assim: porque Deus amou o mundo de tal maneira que deu o seu Filho unigênito, para que todo aquele que nele crê não pereça, mas tenha a vida eterna. Porque Deus enviou o seu Filho ao mundo, não para que condenasse o mundo, mas para que o mundo fosse salvo por ele. Nós sabemos que o Evangelho é boas novas de salvação, boas notícias. O mundo está cheio de más notícias, mas nessa tarde tem boas notícias para você que ainda não confessa o Senhor Jesus como único e suficiente Salvador. A palavra do Senhor diz, que começa o texto sagrado no versículo 1, relatando a história de Nicodemos, o príncipe dos judeus, que foi ter com Jesus à noite. Com certeza veio indagando sobre acerca do novo nascimento. E Jesus, ele está pronto para ouvir. Jesus está pronto para responder. Jesus está sempre atento à necessidade do mais vil pecador. E Nicodemos, ele pergunta a Jesus, que ele afirma, na verdade: porque ninguém pode fazer estes sinais que tu fazes se Deus não for com ele. Aí Jesus, no versículo 3, Jesus diz que quem não nascer de novo não pode ver o reino de Deus. E Nicodemos continua com esse diálogo com Jesus, dizendo: como pode um homem, já sendo velho, nascer de novo? Porventura pode tornar a entrar no ventre de sua mãe? Aí Jesus, no 5, diz: quem não nascer da água e do Espírito não pode entrar no reino de Deus. Então Jesus diz que quem não nascer de novo não pode ver. E no 5 ele diz que não pode entrar. Nem pode ver e nem muito menos entrar. Porque a palavra do Senhor diz que todos pecaram e destituídos estão da glória de Deus. Mas também a palavra do Senhor diz que onde abundou o pecado, superabundou a graça. Deus, quando a gente vê o proto-evangelho ali no capítulo 3 de Gênesis, quando o homem desobedeceu, entrou pelo caminho da desobediência, Deus deu uma ordem ao homem e o homem desobedeceu. Através daquele homem, entrou o pecado no mundo e todos pecaram. Mas Deus, naquele momento, ele disse que da semente da mulher viria um que esmagaria a cabeça da serpente. Deus estava falando ali de Jesus Cristo, que viria ao mundo sem pecado, mas que pagaria um preço pelo nosso pecado. O crer vem pelo ouvir, e o ouvir a palavra de Deus. Também Isaías, ele profetiza sobre Cristo. Ele diz: porque um menino vos nasceu e um filho vos nos deu. O principado estava sobre seus ombros e ele será chamado maravilhoso, conselheiro, Deus forte, Pai da eternidade e príncipe da paz. Isaías, ele estava profetizando que Cristo viria tomar nosso pecado. Ele, sem pecado, veio ao mundo em forma de homem para que pudesse pagar um alto preço pelo meu e o seu pecado. Então, e Deus diz, o texto diz, porque Deus amou o mundo, esse amor é imensurável. Não tem como saber a dimensão desse amor de Deus, que deu o seu melhor. Deu o seu melhor, sem pecado, Jesus Cristo, seu filho unigênito. Mas é para todo aquele que nele crê. Se você crê nesta tarde, que Jesus Cristo é Salvador, e você precisa, e você é pecador e precisa de um Salvador, aonde você estiver, você pode levantar suas mãos, confessar como um único e suficiente Salvador da sua vida. Para quê? Para que quando você for dessa terra, você tenha uma morada garantida com o Senhor, porque nós estamos aqui por um pouco de tempo. A palavra de Deus diz que nós somos peregrinos e forasteiros. Nós não somos daqui, nós estamos aqui por um determinado tempo. Mas daqui a pouquinho a trombeta soará. Jesus disse que ele iria preparar lugar. No capítulo 14 do livro de João, ele disse: não se turbe o vosso coração. Creia em Deus, creia também em mim. Na casa do meu pai há muitas moradas. Se não fosse assim, eu vos teria dito: eu vou preparar lugar e virei outra vez e vos levarei para mim mesmo, porque para onde eu estiver, aonde eu estiver, vós estejais também. Então ele, nós iremos daqui, porque nós fizemos uma confissão de nosso pecado, reconhecemos que somos pecadores e necessitamos de um Salvador. E não é por obras, não é por mérito humano, porque a palavra do Senhor diz: sem mim nada podeis fazer. Então é através de Jesus Cristo, que é o único mediador entre Deus e os homens. Jesus Cristo, homem, ele veio a este mundo sem pecado, pagou um alto preço para que eu e você tivesse vida e vida com abundância. Ele diz: eu sou o caminho, eu sou a verdade e a vida, ninguém vem ao Pai se não for por mim. Ele também diz: eu sou o pão. Ele também diz: eu sou a videira verdadeira. Ele também diz: eu sou o bom pastor. Aleluia! Ele é tudo que nós precisamos para a nossa vida. Em Apocalipse ele diz: eu sou o alfa e o ômega, o princípio e o fim, o primeiro e o derradeiro. Aleluia! E nesse momento que você está ouvindo este aparelho de som, saiba que Jesus tem vida para você, ele tem vida para a sua família. Não importa a situação na qual você esteja hoje, mas você pode fazer uma escolha. Em Deuteronômio, a palavra do Senhor, de capítulo 30, no versículo 19, diz: a morte e a vida ponho diante de ti. Aí diz: escolhe, pois, a vida, para que viva tu e a tua descendência. Então você escolha nesta tarde a Jesus Cristo, que é a solução para a sua vida, para a sua família. Aleluia! Não vou estar dizendo aqui que você não irá passar mais por problema, não irá mais passar por dificuldade, mas você tem uma moradia garantida nos céus, uma moradia garantida com o Senhor para todo sempre, onde você irá desfrutar das bênçãos do Senhor e não irá mais se lembrar de tristeza, de agonias, de aflições. Aqui nós iremos passar sim por dificuldade, por aflições, porque Jesus diz: no mundo tereis aflições, mas tende bom ânimo, eu venci o mundo. Então ele venceu por nós e nós venceremos, porque nós vamos estar com ele. A palavra de Deus diz que aquele que está nele vence. E essa é a vitória, a nossa fé. Nós vencemos porque nós estamos nele, estamos na videira verdadeira, estamos enxertados na videira verdadeira. Que Jesus Cristo abençoe a sua família, a sua casa, lhe dê vitória e que lhe dê um rumo e lhe dê a oportunidade de conhecer como é bom servir a esse Deus tremendo, que tem vida para todos aqueles que se aproximam dele. Que Jesus abençoe a sua família, em nome de Jesus.

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1: As irmãs que fazem aniversário esta semana são as seguintes irmãs. No domingo, dia 13, a irmã Estelina, a irmã Fátima Dias e a irmã Edicélia Trindade. Segunda-feira, dia 14, a irmã Vanessa, a irmã Riquinha e a irmã Osinete. Terça-feira, dia 15, a irmã Regiana Silva. Hoje, quarta-feira, dia 16, a irmã Maria Dantas, a irmã Clécia Lopes, de Doutor Severiano. Quinta-feira, dia 17, a irmã Suelen Carneiro, de Nazaré 1, e a missionária Talita, esposa do pastor Eliebe, que são missionários em Portugal. Estão aqui de férias em Natal. Sexta-feira, dia 18, a irmã Eliana Dantas e a irmã Raimunda Vicente de Mossoró. Sábado, dia 19, a irmã Dalva Alves, de São Gonçalo do Amarante, a esposa do pastor Abner, e também a irmã Gorete Cabral. Para todas vocês que fazem aniversário esta semana, os que estão na audiência do programa, que também estão agradecidos a Deus pelo dom da vida, receba, em nome da irmã Fátima, em nome do programa Voz da Mulher Evangélica, os nossos parabéns, que Deus abençoe a cada um de vocês, derramando bênçãos materiais, espirituais, e que a vida de vocês sejam acrescidas a cada dia com saúde, paz e alegria vindas da parte de Deus. Sábado próximo estará acontecendo no Templo Central, a partir das 14 horas, o encontro de secretárias. O tema é Mãos que Organizam, Corações que Servem. O público-alvo são todas as secretárias do DEFAB, do Ciclo de Oração e da Comissão de Visita. Eu sei que todas já estão inscritas. Será uma tarde especial e a irmã Fátima conta com todas vocês. Esta semana teremos Congresso Feminino em três setores da nossa capital, com o tema Jesus, Rei dos Reis, Senhor dos Senhores. O texto base se encontra em 1 Timóteo, capítulo 6 e o verso 15. No setor de número 37, Igreja Polo Nova Aliança, que tem como coordenadora do DEFAB a querida irmã Lucy Cleide, estará acontecendo nos dias 19, 20 e 21. Na ministração da palavra, teremos a irmã Marilene Alves, a irmã Carla Luciana e o pastor Arimaldo Fernandes, o nosso segundo vice-presidente da IADERME. No setor de número 30, Igreja Apolo de Vale Dourado, que tem como coordenadora do DEFAB a querida irmã Janes, estará acontecendo nos dias 19 e 20. Estará ministrando a palavra de Deus, 20 e 21, a palavra de Deus aos queridos irmãos Kaline Soares, Eide Barbosa e Kelly Tainar. No setor de número 2, Igapó 1, que tem como coordenadora do DEFAB, a querida irmã Lidelânia, estará acontecendo nos dias 19 e 20. A ministração da palavra de Deus será o irmão diácono Evandro Luiz e a irmã Verbênia. Vocês que fazem parte desse setor, sei que estão todas preparadas. Deus tem se feito presente nestes congressos, tem derramado do seu poder e tem sido bênção para todos nós que fazemos parte do seu reino. Caminhando para o término de mais um programa, queremos aqui agradecer ao nosso Deus pela sua presença em nossas vidas, agradecer a irmã Fátima Araújo, que é a diretora-geral do DEFAB e tem nos dado todo o apoio, ao irmão Evaristo Júnior, a todos que fazem a técnica da rádio. A querida irmã Betânia Guedes, que é coordenadora do setor, que está participando nesta tarde, as irmãs que participaram, e a você, querido ouvinte, que não perde este programa, toda quarta-feira está ligado aí, ouvindo as mulheres que fazem parte do DEFAB, da IEADERB. que Deus abençoe ricamente a cada um de vocês e já os convido a estar orando comigo, sendo gratos a Deus por mais este programa.
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1: Querido e amado Deus, Pai Celeste, eu te agradeço, Senhor, por mais uma oportunidade de estar aqui em oração em tua presença, te agradecendo pelo dia de hoje, pela paz, pelo amor, pelas bênçãos, Senhor, derramadas sobre nossas vidas. Quero te agradecer pela vida do nosso pastor presidente e te pedir a tua bênção, Senhor, na vida dele. Que ele receba de ti, Senhor, sabedoria, graça, para conduzir este rebanho que tens entregue em suas mãos. A irmã Fátima, com toda a sua diretoria, com todas as mulheres que fazem parte do DEFAB, abençoa a tua filha, concedendo-lhe saúde, graça, para continuar, Senhor, te servindo com alegria. Te apresento, Senhor, todos aqueles que estão na audiência deste programa, que estão precisando, Senhor, de ti neste momento, de um milagre, de cura, de salvação na sua família, de libertação, de portas de emprego. Tu és um Deus poderoso, grandioso, misericordioso. E nós entregamos em tuas mãos cada um, Senhor, destes que estão precisando de ti neste momento, que nesta tarde haja prodígios e maravilhas e que o teu nome seja glorificado na vida de cada um destes. Também quero te apresentar os irmãos que fazem aqui a Nordeste Evangélica, que estão à frente, Senhor, nos ajudando e nos dando todo o apoio. Abençoa cada um. É o que eu te peço nesta tarde, desde já te agradeço, na pessoa bendita de Jesus. Amém. A paz do Senhor e até a próxima quarta-feira, se Deus nos permitir.
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2: 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O frango ficou mais caro até agora em setembro. Balanço do Centro de Estudos Avançados em Economia Aplicada, CPEA, indica que, no atacado, o quilo do animal congelado subiu de pouco mais de R$ 7,30 para quase R$ 7,80. Movimento parecido com o registrado no caso do frango resfriado. A demanda aquecida, principalmente depois do pagamento de salários e do feriado de 7 de setembro, é a explicação. E a cotação do café arábica caminha para fechar setembro em queda. Nos últimos dias, a saca foi vendida pouco abaixo dos R$ 1.600, o que dá uma queda de quase 10% no começo do mês para cá, indicam dados do CPEA. O avanço da colheita em algumas regiões fez crescer a oferta de café, o que puxa os preços para baixo, assim como a chuva dos últimos dias, que trouxe boas projeções para os cafezais que ainda não foram colhidos. O edital para a contratação da empresa que vai administrar o novo Hospital Veterinário Municipal de Natal, previsto para a Zona Norte, deve ser concluído pela Secretaria Municipal de Meio Ambiente e Urbanismo, a SEMURB, nos próximos 15 dias. A unidade será instalada em um imóvel alugado e adaptado para receber o serviço, com o objetivo de descentralizar a demanda atualmente concentrada no Hospital da Ribeira. A operação do novo hospital será iniciada após a conclusão do processo licitatório e a assinatura de um termo de cooperação com a vencedora do certame. O Hospital da Ribeira recebe, em média, 50 animais por dia, enquanto são disponibilizadas 20 fichas para consultas. Os animais que chegam após o preenchimento das vagas passam por triagem veterinária que avalia a gravidade de cada caso. O edital deverá estabelecer a estrutura profissional necessária para o funcionamento da unidade e para a manutenção dos serviços. Além do atendimento presencial, os moradores de Natal podem buscar orientação veterinária gratuita pela internet por meio da plataforma Televet Brasil. Repito, Televet Brasil. disponibilizada em parceria com o município. Edição e apresentação, Sandra Cerqueira, com informações do Centro de Estudos Avançados em Economia Aplicada e da Prefeitura do Natal. Contamos com a sua audiência às 15 horas.
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4: 14:09.
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1: Boa tarde para você, 2:13 na capital potiguar. Feliz com Jesus está no ar. Muito obrigado aí pelo carinho da sua audiência, sua participação nessa tarde abençoada que Deus tem nos concedido, tem nos presenteado. Tivemos aí o programa Voz da Mulher Evangélica e agora mais um Feliz com Jesus em 92.5. E você participando com a gente pelo 988-26-2255, WhatsApp da nossa programação. Eu sou Gerson Câmara, até às 5:40 estaremos juntinhos, adorando a Deus, aqui em mais um Feliz com Jesus, na minha, na sua, na nossa emissora do coração. Rádio Nordeste Evangélica, 31 anos, anunciando Jesus em primeiro lugar. E você, claro, fazendo parte.

0: desta abençoada história. Então participe conosco, o programa está apenas começando em mais uma tarde com muitas notícias, informações importantes para você que sintoniza a nossa programação em casa, no carro ou no trabalho. Que Deus te abençoe em Cristo Jesus.
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0: E a gente já começa bem cantando louvores a Deus, adorando ao Senhor na beleza da sua santidade, com Geiser Maia, o amigo.

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1: Boa tarde para você, boa tarde, 2:22 agora na capital do Rio Grande do Norte. Feliz com Jesus é aqui na Nordeste Evangélica, a emissora das Boas Novas. Que bom é contarmos com a sua audiência e participação nessa tarde feliz com Jesus. Você também pode participar conosco por meio do WhatsApp, né? 988-26-2255, WhatsApp da nossa programação, WhatsApp da Nordeste Evangélica. Hoje é quarta-feira, dia 16. Maravilha, hein? Dia 16 do mês de setembro do ano 2026. Daqui a pouquinho teremos aqui nos nossos estúdios uma entrevista bem interessante falando sobre a doação de órgãos. Vale a pena você acompanhar a partir das 15h aqui na sua Nordeste Evangélica. Então, fique atento, o tema de hoje bem interessante. Para você também fazer sua pergunta, tirar sua dúvida, pode entrar em contato pelo WhatsApp 988-26-2255. Logo mais, às 15h, estaremos aqui nos estúdios da Nordeste Evangélica, conversando sobre esse tema, conversando sobre esse assunto. E quem vai estar conosco é a Letícia Duarte, coordenadora de regulação aqui do Rio Grande do Norte, trazendo essa informação sobre o Setembro Verde aqui no nosso estado, falando sobre a conscientização da população, né, sobre doação de órgãos. Bem interessante o tema para você participar conosco daqui a pouquinho. Participe toda quinta-feira do Círculo de Oração de Adultos no Templo Central. Toda quinta, só no Templo Sede, na Praça Gentil Ferreira, no bairro do Alecrim. Pela manhã, consagração; à tarde, a continuação do Círculo de Oração. E você é convidado a participar com momento da palavra, momento do testemunho, com certeza momentos específicos de oração. E vai ser uma bênção para a glória de Deus. Então, aproveite, estamos na campanha nacional de oração, 24 horas ininterruptas de oração durante todo o ano, em todo o Brasil. Com o texto base, em segundo Crônicas, né? O texto tem como base segundo Crônicas, capítulo 7, versículos 13 e 14. Então, venha orar com a gente e testemunhar da ação de Deus em nossas vidas. Orando.

0: Bom, então participe você também desse momento de oração e súplicas ao Senhor. Toda sexta-feira, no Templo Sede, na Praça Gentil Ferreira, tem o culto geral. Acontece o culto geral de instrução de doutrina no Templo Sede. Sexta-feira não será diferente. Você é convidado a estar participando conosco. Sexta agora, no Templo Sede, Praça Gentil Ferreira, Alecrim. Próximo domingo tem EBD, Escola Bíblica Dominical. Estaremos estudando a lição 12, o Evangelho chega ao coração do Império. É isso mesmo. Então você vai conhecer um pouco mais sobre esse tema no próximo domingo. E falando em EBD, a gente traz para você informação que está chegando aí a 38ª EBD em síntese. Estará acontecendo neste mês de setembro, no último sábado do mês, na Assembleia de Deus aqui em Natal, no Templo Sede, na Praça Gentil Ferreira, e também na Assembleia de Deus de Candelária, na Rua Barão de Serra Branca, 1380. No horário das 14 às 18 horas, você é convidado a participar. Inscreva-se agora mesmo em ebdensíntese.com.br. Dia 19, tem cruzada evangelística na quadra de esportes de Potilândia. Você é convidado a participar, fácil de achar. A quadra de esportes fica na Avenida Capitão Mor Gouveia, próxima à congregação de Potilândia, tá bem? Então fica a dica para você levar também uma pessoa amiga para ouvir a palavra de Deus. A Assembleia de Deus em Pium estará realizando a partir de amanhã o Congresso do DEFAD, Departamento Feminino. Mulheres crescendo e servindo em unidade. Dias 17, 18 e 19, na Assembleia de Deus em Pium. Você é convidado a participar também. São 2h26, daqui a pouquinho a gente volta com mais dicas, mais notícias, informações sobre os eventos da igreja que estarão ocorrendo nestes próximos dias.
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0: É isso aí, e eu quero desejar parabenizar todos os aniversariantes desse dia desta semana, que Deus os abençoe rica e poderosamente, saúde e paz, é o que nós desejamos, meu irmão, minha irmã, parabéns, parabéns. Também aproveito para enviar uma saudação para os nossos irmãos aqui na capital e no interior. A Jaqueline está conosco lá em Mossoró. O Alan Pereira, também feliz com Jesus, né? Glória a Deus. Um abraço especial também para você. Francisca Souza, boa tarde, Francisca. Está lá no Quilombo Nova Descoberta, município de Ielmo Marinho. Enviando uma alô especial para a irmã Joelma, sua cunhada, né? Que está aniversariando hoje. Olha aí que maravilha. Deixa o Salmo 121 para sua meditação. Parabéns, Joel. Uma felicidade, saúde, paz, alegria a todos os aniversariantes desse dia. Lucimar e Luzia, boa tarde para vocês também. Boa tarde, meus irmãos. A irmã Mocinha, lá na Vila dos Crentes, né? Glória a Deus, que maravilha. Fico feliz com sua participação, irmã Lucinha. Que a paz do Senhor esteja contigo e com todos aí acompanhando a nossa Nordeste Evangélica. Que bênção, fico feliz, viu? Fico feliz com a participação de todos vocês. Que Deus continue vos abençoando rica e poderosamente. Vamos cantar? Vamos louvar a Deus? Feliz com Jesus? Voltamos já.

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1: Doze e 45 em Natal, boa tarde para você sintonizado na melhor Nordeste Evangélica, Jesus em primeiro lugar sempre. Boa tarde para você. A Carteira Nacional de Habilitação, CNH, pode ser suspensa ou cassada em diferentes situações previstas pelo Código de Trânsito Brasileiro. O Detran Rio Grande do Norte reforça que as penalidades não são aplicadas automaticamente após a autuação. É necessário instaurar processo administrativo com direito à defesa e aos recursos previstos na legislação. Se alguma coisa assim acontecer, lembre-se sempre, quando você fizer uma defesa, veja se está assinado lá embaixo, tá? Não esquece não de assinar, por favor, porque senão o processo não é nem visto, não é nem visualizado. Você acredita nisso? Pois é, se você esquecer, bota tudo lá, detalhou, tal, tal, tal, tudo direitinho. Mas se esquecer uma assinatura, eles não vão nem olhar. Bom, a suspensão pode ocorrer pelo acúmulo de pontos na CNH durante um período de 12 meses. Para motoristas que exercem atividades remuneradas ao volante, o limite para suspensão por pontuação é de 40 pontos, independente da natureza das infrações. Lembrando, a suspensão ou a cassação da CNH depende de decisão fundamentada na autoridade de trânsito e do processo administrativo que garanta o contraditório e a ampla defesa. Após a instauração do processo, o condutor é notificado e tem prazo para apresentar defesa. Caso ela seja rejeitada, é possível recorrer à Junta Administrativa de Recursos de Infração. E é a famosa JARI, né? JARI. Eu recorri a isso aí também. Se o recurso também for negado, o condutor ainda pode recorrer ao Conselho Estadual de Trânsito, conforme as regras previstas na legislação. Eu recorri uma vez a essa JARI aí, porque meu carro foi multado. Chegou uma multa para mim, né? Chegou uma multa. Na verdade, ainda bem que tinha foto, a imagem. Tem umas multas que chegam sem imagem nenhuma. Aí é demais, né? Mas enfim, essa veio com a imagem e eu vi que o carro não era o meu carro. A placa não era a placa do carro. Aí eu fui buscar me defender, né? De uma coisa que não tinha sido eu. Não era o meu carro, não era a minha pessoa, não era a minha placa, não era nada. E veio no meu nome a multa. Impressionante. Mas enfim, foi. A gente recorreu, passou quase um ano para sair o resultado, entre idas e vindas, mas deu tudo certo e a multa foi cancelada, não é? Até porque não tinha sido eu, nem meu carro, enfim, não era nada que que fosse culpa minha, e aí foi resolvido, né? Mas é isso, tem que ter muita atenção, muito cuidado e buscar realmente seus direitos como cidadão, acima de tudo, como cidadão, tá? Um dia chegou para mim uma cartinha de uma multa de um local que eu nem estava lá. Infelizmente, essa eu perdi porque eu perdi o prazo para recorrer, né? Eu tinha mudado de casa, de residência, e aí não haviam me entregue essa carta na nova residência. Então, eu perdi o prazo, enfim, tive que pagar, não é? Mas paguei uma coisa que eu não fui, não estava lá, e mesmo assim. E não tinha foto, viu, do carro. Eu disse, como é que esse carro foi multado nessa localidade? Poderiam ter até guinchado o carro, né? O carro que estava lá. Por que não guincharam o carro? Mas, enfim, perdi o prazo, perdi tudo. E aí, paguei a multa sem dever. Mas é isso, tem que ter muito cuidado, muita atenção. E sempre que possível, dá uma olhada, ver se vem a foto na cartinha. Eu acho que deveria vir, né? A foto e coisa e tal. Mas nem sempre é assim. Mas vamos lá. Faltando aí 10 minutos para as 3 da tarde. Este foi o Direito do Consumidor. E a gente volta com mais dicas amanhã para você.
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1: Faltando 10 minutos para as 3, quero aqui enviar um abraço para você que acompanha a gente em casa, no carro, no trabalho. Muito obrigado. Lembrando, daqui a pouquinho estaremos conversando com Letícia Duarte, que é coordenadora de regulação aqui no Rio Grande do Norte, da Secretaria de Estado da Saúde Pública, que vai nos falar um pouco sobre o Setembro Verde aqui no Rio Grande do Norte. E o objetivo central é conscientizar a população sobre a importância da doação de órgãos e tecidos. Então, se você tem alguma pergunta, alguma dúvida, pode entrar em contato com a gente. Envie o quanto antes a sua pergunta, tá? Por meio do nosso WhatsApp, 988-26-2255. Vamos louvar a Deus? A gente volta já. Música.

0: Belíssimo louvor para você adorar a Deus às 3:01 na capital do Rio Grande do Norte, aqui na 92 FM, a emissora das Boas Novas, há 31 anos, anunciando Jesus em primeiro lugar. Dentro de alguns instantes, teremos a nossa entrevista do dia, entrevista da tarde, falando sobre doação de órgãos. É o Setembro Verde. Fique atento, fique acompanhando a nossa Nordeste e participando conosco pelo 988-2622-55, fazendo sua pergunta, tirando sua dúvida. Vamos ao intervalo, a gente volta já já. Sandra Cerqueira chega com mais uma edição do Nordeste Informa. Voltamos em instantes.
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2: Chegamos para deixar você bem informado de tudo o que acontece no A Nordeste Evangélico Informa. O Comitê de Política Monetária do Banco Central anuncia no fim da tarde desta quarta-feira qual será o valor da Selic para o próximo ciclo. Como faz a cada 45 dias, o Copom se reúne 2 dias na semana para ajustar a taxa que é considerada os juros básicos da economia nacional. Atualmente, a Selic está fixada em 14% ao ano. A principal previsão do mercado financeiro é que a taxa sofrerá um novo corte de 0,25 ponto percentual. Se isso acontecer, a Selic será fixada em 13,75% ao ano. Se o Copom optar por cortar a Selic, a tendência no médio prazo é de crédito ligeiramente mais barato para financiamentos, cartões e empréstimos pessoais. O Detran do Rio Grande do Norte promove na próxima terça-feira, dia 22, um leilão online com 111 lotes de veículos e sucatas. Os lances já estão liberados e incluem carros e motos com valores iniciais a partir de R$ 1.200. O leilão acontece exclusivamente pela internet, a partir das 10 horas do dia 22 de setembro. Os interessados precisam fazer cadastro no site lancecertoleilões.com.br. Repito, lancecertoleilões.com.br, com pelo menos 3 dias de antecedência. Podem participar pessoas físicas maiores de idade ou emancipadas e empresa regularmente constituída. A visitação dos lotes ocorrerá nos dias 18 e 21 de setembro, das 8 da manhã às 4 da tarde. O leilão também reúne 39 lotes de sucatas. Esses lotes, porém, são destinados exclusivamente a empresas de desmontagem registradas e credenciadas junto ao Detran. Sandra Cerqueira na edição e apresentação, com informações do Banco Central, Portal G1 e do Detran RN. Retornaremos às 16 horas com mais informações para você.
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4: 15:05.
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0: Boa tarde para você, agora 3 horas e 13 minutos em Natal. Estamos começando a nossa entrevista do dia, essa nossa conversa com você, ouvinte da Nordeste Evangélica. E você pode já participar conosco pelo 988-2622-55, fazendo sua pergunta, tirando sua dúvida. Hoje vamos falar um pouco sobre o Setembro Verde, mês aí alusivo, trazendo essas informações, esses detalhes, né, com... referente aí à doação de órgãos. Então você pode também tirar todas as suas dúvidas aqui, porque quem está conosco hoje é a Letícia Duarte, que é coordenadora de regulação aqui no Rio Grande do Norte. A Secretaria de Estado da Saúde Pública, a SESAP, promove ao longo desse mês uma série de atividades para marcar a campanha Setembro Verde no nosso estado. E o objetivo central dessa campanha é conscientizar a população sobre a importância da doação de órgãos e tecidos, um gesto que pode salvar vidas e restaurar a dignidade de pacientes que aguardam aí na fila de espera por um transplante. Para tratar sobre esse assunto, sobre a importância que tem esse tema, vamos conversar a partir de agora com Letícia Duarte, coordenadora de regulação do RN. Boa tarde, Letícia, é um prazer contarmos aqui com a sua presença.
1: Boa tarde, Gerson. Boa tarde a todos os ouvintes da Rádio 92.5. É um prazer estar aqui com vocês, né, nesse momento, para falar de uma causa tão nobre, né, de um ato de amor que a gente pode ter ao dar um sim. No momento de dor, a gente entende, mas é um sim que salva vidas, né? Então, vamos conversar um pouquinho sobre isso.
0: Vamos lá. Quais são as maiores demandas, Letícia, hoje, de transplantes no nosso estado, aqui no Rio Grande do Norte, e quais órgãos são mais procurados?
1: A nossa maior demanda hoje é o transplante de córnea, né? A gente tem 612 pessoas aguardando nessa lista. E o transplante renal, em segundo lugar, com 372 pessoas em lista. Então, são as nossas maiores filas hoje. A gente tinha um paciente para transplante de coração, foi bem noticiado, né, esse transplante recentemente, acho que foi agora no mês de julho. Sim. Só tinha ele na fila e a gente conseguiu, né, um coração que desse certo. Então essa fila de coração hoje, graças a Deus, está zerada. Exatamente. Bom. E de medula óssea, hoje nós temos 30 pessoas em lista aguardando. Então realmente a gente precisa do sim das pessoas. E por que é importante a gente fazer essa conscientização? Porque mesmo que eu fale para minha família que eu sou doadora de órgãos, e deixo isso aqui claro também para todo mundo saber, mas mesmo que eu diga isso, na hora, se acontecer alguma coisa comigo, na hora da minha morte, a única pessoa, as únicas pessoas, né, que podem dar esse sim é minha família. Né? Então, isso só pode ser, na verdade, parentes de primeiro grau, filho, mãe, pai e esposo, né? Esposo ou esposa. Então, realmente é importante que todo mundo seja consciente disso, porque mesmo que você fale um sim, pode ser que sua família diga um não. Então, é bem importante que você converse com a sua família, que você fale, olha, por favor, se acontecer alguma coisa comigo... dá esse sim pra mim, porque um sim pode salvar até 6 vidas.
0: Então é isso, um sim pode salvar até 6 vidas. Era isso que eu ia perguntar, quantas pessoas podem ser beneficiadas por um doador?
1: São até 6 pessoas, né? Então a gente doa o rim, o fígado, a medula, pode doar a córnea também, pode doar o coração, mas aí depende, sim, né? E é importante a gente dizer que não é simples essa doação. Assim que um paciente tem uma morte encefálica, a gente precisa que toda a equipe da Central Estadual de Transplante, ela é acionada. Isso já é um protocolo bem instituído nos hospitais do estado do Rio Grande do Norte. Então, assim que acontece uma morte encefálica, o pessoal entra em contato com a equipe da Central de Transplante. Por quê? Porque a gente precisa saber se esse paciente vai ser compatível, se esse paciente tem condição de fazer essa doação. Então, quando a gente recebe essa notícia, a gente tem toda essa investigação antes, para depois a gente abordar a família. Então, não é assim, quando a gente tem a notícia, a gente já aborda a família. Sim. Porque vai que de repente a pessoa não seja nem apta, né, para fazer essa doação. Tem muitos exames que precisam ser feitos, né, sorologia, compatibilidade, fator sanguíneo, idade. Então, são muitas coisas. Depois que a equipe toda faz todos esses exames, é que a gente chega na família, né, para dizer dessa possibilidade.
0: Uhum. Letícia, e quem pode doar órgãos? Existe algum pré-requisito para ser um doador?
1: Então, como eu falei, na hora vai depender desses exames, sim, do resultado desses exames, uhum, né? Em vida, você pode doar o rim,
0: sim,
1: certo? Pode também fazer a doação da medula óssea, né? Você pode se cadastrar no site do Redome, uhum, e fazer a doação da medula óssea. E o rim você pode fazer em vida. Por exemplo, meu pai foi transplantado renal e quem doou o rim para ele foi um tio meu, uhum, né? Em vida. Então, meu pai conseguiu viver plenamente por 26 anos por conta de uma doação que o irmão dele fez para ele.
0: Legal. Hoje a sociedade, Letícia, está mais consciente da importância que tem a doação de órgãos. Como é que você vê, você que está ali no dia a dia lidando, né, com a situação, como é que você vê o cenário atual?
1: Infelizmente, a gente tem muita negativa. Uhum. Então, é importante que a sociedade tenha uma maior conscientização sobre isso, né? É importante esse convite que vocês fizeram pra gente, né? Pela abrangência que a rádio alcança. Uhum. Então, todas as pessoas que estiverem nos ouvindo, é importante saber, né, do quão importante é uma doação de órgãos, de quantas pessoas você salva com um sim, porque, de fato, a gente tem uma recusa muito grande. Hoje a gente tem 63% de recusa, né? Quando a gente pega os 100% dos casos de pessoas que podem ser doadoras, quando a gente chega para a família, uhum, 63% dessas famílias dizem não. Então são muitas pessoas que continuam na fila de espera por um órgão, né? Por conta de um não. Então é importante demais a gente entender, né? Eu posso falar o meu próprio, minha própria história de vida, sim, né? Eu digo muito que uma doação me fez chegar até aqui. Porque como seria a minha vida e dos meus irmãos se meu pai tivesse morrido quando eu tinha 6 anos de idade, né?
0: Verdade.
1: Minha mãe seria uma mãe solo com 4 filhos. Mas graças a uma doação de rins, minha mãe e nós tivemos meu pai por mais 26 anos. Ele faleceu agora em 2022. Mas aí a gente teve nosso pai presente até nossa vida adulta. Olha que diferença uma doação de um órgão, de um rim, fez, né, na nossa vida. Então, de fato, é um ato assim, de muito amor, de muita coragem, mas realmente extremamente importante.
0: Existem muitos mitos também, né, nessa questão da doação. Pessoas que podem estar pensando, se eu doar algum órgão, eu vou ficar deformado de alguma forma. Além desse, existem outros, né? Mitos, você pode trazer alguns aí, você conhece, você já ouviu falar aí?
1: Dentro de um processo assim de dor, uhum, sempre tem aquela pessoa que chega com uma palavra bem negativa, né?
0: Sim.
1: Quando é um caso como esse, que o paciente já está em morte encefálica, uhum, então o que que acontece? Se a família desse sim, a equipe de captadores vai fazer essa retirada dos órgãos, mas o corpo ele será entregue para a família. Uhum. No estado, não é no estado deformado, sim, não é nada disso. Vai fazer-se ali todo o procedimento necessário para que esse corpo seja entregue da melhor forma possível, né? Retira, mas não retira e entrega aberto, não é assim, né? Óbvio. Uhum. Então, retira e entrega ali tudo fechadinho, arrumado, e você salva vidas, né? Então, realmente, essas pessoas que vêm aí com um lado negativo dessa palavra nesse momento, realmente só faz o mal.
0: Só faz dificultar a situação,
1: dificulta,
0: né?
1: Dificulta muito.
0: Nada melhor que a gente saber que a pessoa que nós amamos está, ou um órgão dela, né? Está presente na vida de uma outra pessoa, no corpo de uma outra pessoa, né? Ajudando. Quer dizer, é uma parte da pessoa que nós amamos que está ali.
1: Exatamente. Aquela pessoa está vivendo ainda, né?
0: Ainda.
1: A gente pode dizer isso, essa pessoa continua vivo no corpo de outra pessoa,
0: isso,
1: né? Mas está ali vivo.
0: É verdade. E para quem deseja conhecer mais sobre esse assunto, quem precisa, para quem tem o desejo de ser um doador, existe, digamos assim, algum atendimento especializado? Vocês dão um suporte, explica direitinho como, uhum, que é? Como é que acontece?
1: Hoje em dia, na era da rede social, né, a gente, uhum, tem um Instagram, @transplantesrn. Lá a gente tanto orienta quanto divulga também, né? coloca lá várias informações importantes sobre essa causa e é importante que vocês sigam para que vocês fiquem mais informados, né? Para realmente tirar todas as dúvidas, para excluir esses mitos. Então, @transplantesrn, sigam, fiquem ligados aí que a gente realmente vai colocando lá muitas informações relevantes.
0: @transplanterN.
1: TransplantesRN.
0: Muito bem, ok. E para quem precisa receber um órgão, onde e como pode obter apoio nesse momento, nesse processo? Qual o caminho até chegar ao transplante?
1: Na verdade, assim, quando acontece, essas pessoas que estão em fila, né? Sim. Quando eles têm esse diagnóstico de que realmente você entrou em hemodiálise, por exemplo, você precisa de um transplante, né? Então, você vai estar numa clínica de hemodiálise a cada 3 vezes por semana fazendo aquela hemodiálise e você já vai ser inserido na fila desse transplante. E aí uma pergunta importante também em relação à fila, né? Sim. Que a gente não falou aqui ainda.
0: Isso.
1: Aí quer dizer que se eu entrasse hoje, eu ficaria em 373? Não necessariamente. Não é assim. Porque não tem os requisitos. Então, se todos os requisitos forem suficientes para que aquela doação do primeiro da fila, digamos assim, for compatível com essa pessoa que está doando agora, ok, mas se não for, passa para o segundo.
0: Sim.
1: Passa para o terceiro, passa. Então a fila ela é dinâmica porque depende da compatibilidade, né? Então são muitos exames que se faz e é uma fila muito viva. Então, de repente, pode ser que aquele doador ele só dê certo com a pessoa que está na posição, sei lá, 20ª da lista, certo? Eu falo em posição de lista porque a data que a pessoa entrou em lista.
0: Sim.
1: Né? Mas é como eu estou dizendo, isso não.

0: que salvaram duas vidas aqui no Rio Grande do Norte.
1: Ai, que maravilha. Então quer dizer que não só do Rio Grande do Norte as pessoas podem receber, mas de qualquer parte, é uma rede nacional.
0: Isso, é. Então a gente oferta órgãos para fora ou os outros estados também ofertam para a gente. Então, por exemplo, aqui no estado do Rio Grande do Norte, a gente não faz ainda transplante hepático, certo? Então quando há um sim de uma família, o fígado dessa pessoa vai para outro estado. Entendeu? Então, aqui, por exemplo, a gente já faz coração. Então, se houver um doador compatível, tiver gente na fila, às vezes vem um coração de outro lugar pra cá. Não sei se você lembra de um caso, na Covid, de uma pessoa chamada Ana Raquel, que foi de transplante de pulmão. Foi bem noticiado, Ana Raquel, foi bem noticiado até depois, né? Porque ela ficou muito grave e o transplante de pulmão dela foi em São Paulo. Transplante de pulmão é extremamente delicado, não é em todos os lugares que fazem. E por quê? Existe uma particularidade. Porque a gente tem a caixa torácica e o pulmão tem que caber na caixa torácica do receptor. Então, não é tão simples. Então, Ana Raquel, ela teve sua vida salva.
1: Maravilha.
0: Ela é lá de Parelhas. Ela teve sua vida salva. Ela estava grávida. Teve o parto. Ficou longe da bebê, foi para São Paulo, fez o transplante, ficou meses lá até sua completa recuperação e veio pro Rio Grande do Norte. Tá saudável, tá ativa, tá com sua filha, com sua família, vivendo graças a uma doação de órgão.
1: Que bênção, que maravilha. E assim são muitas as histórias, né?
0: Muitas
1: que vocês
0: histórias.
1: Têm muitos fatos.
0: Isso.
1: Que bom. E quais ações estão acontecendo dentro da campanha Setembro Verde deste ano? E como participar?
0: Todo setembro a gente faz uma programação de reuniões com a equipe médica, de reuniões que eu digo assim, ações, né?
1: Sim.
0: Com as equipes médicas dos hospitais, porque a gente tem essas equipes de procura de órgãos dentro do Valfredo Gugel, dentro do Tarcísio Maia, dentro de outros hospitais. Então a gente faz também uma ação específica para a equipe, a gente faz também ações específicas para o público externo, a gente faz também uma tradicional missa em ação de graças a familiares, doadores e receptores. E esse ano a gente inovou. A gente inventou, está fazendo a primeira corrida pela vida. A gente já está na 11ª edição da caminhada, mas a primeira edição da Corrida pela Vida. Então, essa corrida vai acontecer dia 26 de setembro, lá no Centro Administrativo do Estado, a partir das 15 horas. A gente está fazendo esse grande evento, chamando toda a sociedade. Quem não é corredor pode ir também. Lá a gente vai ter ações, divulgação. Vai ter uma fala também sobre doação de órgãos, vai ter um momento de descontração, vai ter dança, tem o pessoal da longevidade do IFRN que faz os alongamentos, que faz as danças. Então vai ser um momento muito bacana e eu queria convidar também toda a sociedade para fazer presente nesse momento lá no Centro Administrativo do Estado, dia 26 de setembro, às 15 horas.
1: Ótimo, 26 de setembro, já coloca aí na sua agenda para participar. O nosso estado tem sido referência, né, em âmbito nacional com relação a essa questão dos transplantes.
0: A gente tem ativamente, né, aumentado esses números. O ano de 2025 a gente conseguiu realizar 422 transplantes. E agora em 2026 a gente já está em 315. Como eu falei para você que nos dois últimos meses a gente dobrou a nossa doação. Mas, então, a nacional, ela consegue enxergar esses parâmetros, né? Mas, assim, a gente precisa melhorar ainda mais. A gente quer ser número um no Brasil, número um no Nordeste. A gente não quer ficar ali no meio termo. Então, a gente precisa, sim, que todas as famílias, todas as pessoas estejam conscientes, sejam doadores de órgãos. Se você ainda tiver muita dúvida sobre isso, acompanha lá a gente, @transplantesrn, manda sua dúvida, lê o que já tem lá escrito, né, nos cards do Instagram, pesquisa bem sobre isso e o principal, fala pra sua família, eu sou doador ou doadora de órgãos.
1: @transplantesrn para você acessar, para você conhecer mais acerca do tema, tá certo? Além desse endereço digital aí, desse endereço, existe um outro acesso às informações? Como é que as pessoas devem proceder?
0: A gente funciona lá na Secretaria Estadual de Saúde, certo? Atualmente no terceiro andar, na Avenida Deodoro da Fonseca. 730, uhum, na

0: cidade alta, em Natal. Então, também estamos lá, temos assistente social, temos médico, temos enfermeiras, que podem também atender, tirar suas dúvidas, né? E a equipe toda preparada para tirar, para falar com você, tirar dúvidas, atender como acolher, né, essas famílias e essas dúvidas.
1: É isso mesmo. Muito bem, eu quero deixar aqui os microfones da Nordeste Evangélica à sua disposição. Algo que deseja acrescentar, fique à vontade.
0: Não, é agradecer realmente por esse momento aqui, né? Por você ter aberto esse espaço para a gente poder trazer essas informações relevantes, importantes. O Setembro Verde, ele é apenas um momento que a gente faz para lembrar, mas a doação de órgãos, ela é todos os anos, todos os meses. Claro que esses marcos que estão sendo feitos agora com os meses, né, dessas cores, ela é importante para a gente focar em ações específicas, né, naquele momento. Mas a vida é todo dia. A vida é 365 dias por ano. Então, assim, faz diferença. Não é apenas em setembro que a gente vai falar sobre isso. A gente fala sobre isso inúmeras vezes, né? E não só nos casos famosos, como esses que eu falei, que saem na imprensa. Todos os dias a gente tem doação, praticamente todos os dias a gente tem doação. E quem acompanha nosso Instagram consegue ver, porque a gente tá sempre postando isso. Os casos mais famosos vão pra internet, acaba indo pra internet, né? Tipo, o de coração, que só era o único, né? Era o único da fila, vai pra imprensa. O de Ana Raquel, que era também uma coisa muito, foi pra São Paulo. Mas todo dia acontece. Então, realmente, é importante que a gente fale sobre transplante de órgãos todos os dias do ano, né? E que as famílias se conscientizem para dizer esse sim e salvar mais vidas.
1: Então, a gente diz aqui o endereço eletrônico para você participar também, obter mais detalhes, mais informações. Eu vou repetir, ou no Instagram,
0: @transplantesrn.
1: Isso aí. Muito bem, conversamos hoje com Letícia Duarte, coordenadora de regulação do RN, sobre doação de órgãos dentro da campanha Setembro Verde, com produção e edição de Sandra Cerqueira. Mais uma vez agradeço e quero dizer, Letícia, que essa emissora está sempre à disposição, tá certo? Estará sempre à disposição.
0: Que bom.
1: Algo que desejem informar, tá? Trazer aqui ao público.
0: Perfeito, muito obrigada pelo espaço.
1: E os microfones ligados. Um abraço.
0: Obrigada.
1: Deus te abençoe. Vamos ao intervalo, é isso, Eudes?
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1: Boa tarde para você. Agora 3h50 na capital potiguar. Foi sancionada a lei que cria o Cadastro Municipal de Proteção.

0: pastores e animais de Natal, denominado de cadastro protetor. Olha que legal. A norma tem a finalidade de cadastrar protetores independentes e animais domésticos, especialmente cães e gatos, para fins de participação em programas, ações e benefícios promovidos pelo poder municipal. A lei prevê que o cadastro será implementado por meio de plataforma digital e os protetores cadastrados podem ter acesso à prioridade em programas de castração de cães e gatos sob sua guarda temporária ou definitiva. Também prioridade no atendimento de animais sob sua responsabilidade em unidades veterinárias públicas, municipais ou conveniadas. Acesso a ações de apoio psicossocial, quando ofertadas pelo município, voltadas aos protetores de animais. E também a participação em programas, campanhas e ações educativas promovidas pelo município, voltadas à causa animal. Para cadastro, o protetor independente precisa ter mais de 18 anos e comprovar a atuação na área. A sanção da lei consta na edição do dia 10 de setembro do Diário Oficial do Município de Natal. Então fica aí a dica para você. A gente traz essa informação aqui no quadro Meio Ambiente de hoje.
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0: Boa tarde para você, Glorinha, acompanhando a gente lá em Macaíba, lá na zona rural do Macaíba, lá no Lamarão, ligadinhos conosco, muito obrigado. Pede para ouvir Sara Farias, Se Eu Não Fosse, aí eu acho que é isso, né? Se Eu Não Fosse, e oferece para todos que estão na sintonia da nossa programação. Muito obrigado aí pelo carinho, Deus abençoe a sua vida. Maria de Jesus Martins, ligadinha com a gente, muito obrigado. Deus abençoe, vamos orar por ti, viu, Maria? Que a paz do Senhor esteja aí presente no seu coração, na sua vida. É Gilvan Batista, boa tarde para você também, um abraço, Deus abençoe. Temos aqui o nosso querido Ricardo e a esposa ali em Parnamirim, acompanhando a nossa programação. Uma tarde de excelência, de bênçãos aí para o Adriano lá em Pernambuco, 34 graus, né, na cidade de Toritama. Um abraço, maravilha, bênção dos céus, hein? Quem está feliz com Jesus é a nossa querida Silvia, boa tarde, Silvia. Lá na Suécia, nossa querida irmã Rita, um abraço, irmã Rita. Tá na Suécia, tá longe, mas sempre ligadinha todo santo dia aqui na nossa programação. Muito obrigado pelo carinho da sua audiência e participação. A você que nos dá aquela carona amiga pelas ruas de Natal ou pelas estradas do Rio Grande do Norte, obrigado aí pelo carinho, por ter escolhido essa emissora para sintonizar. Vamos louvar a Deus? A gente volta já.

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1: Pontualmente, 16h, está na hora da notícia e da informação com ela, Sandra Cerqueira, mais uma edição do Nordeste Informa.
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3: Muito obrigada pela sua sintonia. Ouça agora os destaques desta edição. Menores de 15 anos podem ser proibidos de utilizar as redes sociais nos países da União Europeia. A iniciativa será apresentada pelo Bloco esta semana e é chamada de Kids Act. A Comissão Europeia deve exigir que as empresas de redes sociais e serviços de inteligência artificial criem mecanismos de verificação de idade para impedir o acesso de crianças e adolescentes. Além disso, essas plataformas vão ter que desenvolver recursos de segurança para minimizar abusos e comportamentos que causem vício. Essas informações foram divulgadas pela Bloomberg News. A proposta estabeleceria 15 anos como idade mínima para abrir uma conta pessoal sem a supervisão dos pais. Para os menores de 3 a 13 anos, o acesso às redes sociais só poderá ocorrer para serviços desenvolvidos especificamente para o público infantil e com a supervisão dos pais. Já aqueles dos 13 aos 14 anos vão poder ter contas convencionais, mas com possíveis limites diários de tempo de uso e controle de adultos. 4 bairros de Natal recebem vacinação antirrábica porta a porta nesta semana. A ação é realizada com equipes da Unidade de Vigilância de Zoonoses, que percorrem as localidades para vacinar cães e gatos que atendam aos critérios da campanha. A vacinação é gratuita, previne a raiva nos animais e reduz o risco de transmissão da doença para as pessoas. A campanha segue até o dia 30 de setembro, com o dia D marcado para o dia 26. Mais de 72 mil animais já foram vacinados e a campanha tem como meta alcançar 80% de cobertura vacinal. Até quinta-feira, o atendimento é feito das 8 às 13 horas e na sexta-feira, das 8 ao meio-dia. A vacinação porta a porta acontece nos bairros Lagoa Azul, Loteamento Santa Cecília e Gramorezinho, Igapó, Capim Macio e Candelária. Os postos fixos são Unidade Básica de Saúde Pajuçara, Unidade de Saúde da Família Panatis e Unidade de Vigilância de Zoonoses na Zona Norte, na Avenida das Fronteiras, no Conjunto Santa Catarina. Também na Unidade Básica de Saúde de Satélite e na Policlínica Oeste. Lembrando que o atendimento nos postos fixos acontece de segunda a quinta-feira, das 8 ao meio-dia e das 13 às 15h30. E às sextas-feiras, das 8 ao meio-dia. Edição e apresentação, Sandra Cerqueira, com informações da Rádio 2, Bloomberg News e também da Secretaria Municipal de Saúde de Natal. Fique ligado, tem mais informações às 17 horas.
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5: 16h04.
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0: 4:13 na capital do Rio Grande do Norte. Boa tarde para você. Feliz com Jesus, está a socorro, né? Graças a Deus, muito obrigado pelo carinho, pela sintonia. Quem está conosco é o Walter Patriota. Boa tarde, Walter, que a paz do Senhor esteja contigo. Também conosco está aqui a nossa querida irmã Raimunda Pereira. Boa tarde, irmã Raimunda, paz do Senhor, minha querida, paz do Senhor, Deus te abençoe. Muito obrigado aí pelo carinho da sua participação, também adorando a Deus nessa tarde, né? Fico feliz demais com a sua participação conosco, viu? A paz do Senhor para você, meu irmão, minha irmã, você de perto, você de longe, você que nos acompanha em todo o Rio Grande do Norte. Um abração para o Reginaldo lá no setor 36. Boa tarde, Reginaldo, que a paz do Senhor esteja contigo também, meu irmão. Vamos agora meditar na palavra de Deus com o pastor Elinaldo e a gente volta já já.
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2: A paz do Senhor para todos. Bem, nós estamos falando de algo que é de interesse de todas as pessoas, ou da maioria. Como ser feliz num mundo cheio de infelicidade. Vimos no programa anterior que a primeira bem-aventurança ditada por Jesus foi o ser pobre ou humilde de espírito. Ser humilde de espírito é uma virtude, um antídoto contra o orgulho ou a soberba. A segunda bem-aventurança foi descrita por Jesus no monte da seguinte forma: bem-aventurados os que choram, porque eles serão consolados. Mateus 5:4. Estas palavras parecem não ter sentido no mundo atual. Chorar, prantear, por quê? Há muito mais gente pagando para rir, para dar gargalhadas, do que para chorar. Isso é natural. Programas de humorismo, filmes hilariantes, comédias, peças de teatro, novelas, revistas, jornais, além de outros meios de comunicação, todos estão voltados para produzir risos. Entretanto, o Mestre Jesus diz que são felizes os que choram, prometendo-lhes um maravilhoso consolo. Procuremos entender. Não é para qualquer tipo de choro que Cristo prometeu consolo, não é? Uma pessoa que chora de ódio, por exemplo, de ira, de sentimento de vingança, não se enquadra na promessa em apreço. O choro motivado por egoísmo ou por qualquer outro sentimento reprovado por Deus não se beneficia da bem-aventurança. Mas existem diversos tipos de lágrimas que são derramadas diariamente por esse mundo afora, as quais quase sempre não são vistas por aqueles que deveriam vê-las ou ouvi-las. Sim, estas estão sendo vistas e ouvidas por Deus. Os que derramam estas lágrimas serão em breve consolados. Vejamos alguns tipos de lágrimas que merecem o consolo e a bem-aventurança de Jesus. Primeiro, lágrimas de dor. Há pessoas que, na perda de um ente querido, ficam praticamente desesperadas, inconsoláveis. Entretanto, para os que servem a Deus em espírito e em verdade, como diz a sua palavra, há uma promessa maravilhosa de um dia reencontrar os seus entes queridos através do milagre da ressurreição. Jesus disse a Marta, a irmã de Lázaro, a quem Cristo ressuscitou: eu sou a ressurreição e a vida, e quem crê em mim, ainda que esteja morto, viverá. João 11:25. Enquanto muitos riem, há milhões que choram por não ter um pedaço de pão para comer, ou uma só roupa para vestir, ou um teto para morar. Não por culpa de Deus, mas por culpa dos homens que, tendo muito, querem ter muito mais, não repartindo com os necessitados dos bens que Deus lhes deu. Para esses sofredores que sofrem privações injustamente, mas que buscam a Deus, Jesus disse, eles serão consolados. Em terceiro lugar, são lágrimas de ansiedade. Há pessoas que servem a Deus, que estão sentindo ansiedade a ponto de chorarem ante os acontecimentos que abalam o mundo, levando-o à ruína espiritual e moral. Muitos não sabem o que fazer da vida, muitos não sabem o que será dele no amanhã. A este, desde que creiam em Cristo, ele promete, serão consolados. Em quarto lugar, estão as lágrimas pela obra de Cristo. Há muitos homens e mulheres, também servos de Deus, que estão pregando a mensagem com dificuldades imensas por esse mundo afora, por esses continentes, por esses países, pelo nosso Brasil, pela selva amazônica, pelos rincões distantes, de parcos recursos, de difícil acesso. Há muitos que estão pregando com condições desfavoráveis e mesmo assim estão sendo criticados, zombados, maltratados. E como acontece nos países de ditaduras, eles são torturados até a morte. É um mundo estranho. Ladrões são promovidos, criminosos dispõem de recursos, injustos têm todo o apoio, mas os pregadores do evangelho da paz e do bem são rejeitados e maltratados. Para estes que sofrem, chorando por levar a palavra, diz a Bíblia, os que semeiam com lágrimas, com júbilo ceifarão. Salmo 126, 5, 6. Sim, estes serão consolados. Em quinto lugar, podemos falar das lágrimas da devoção. O evangelista São Lucas, que era médico, registrou que uma mulher entrou na casa de um fariseu onde Jesus se encontrava e, chorando aos pés do mestre, derramou um unguento sobre ele e com o cabelo enxugava-lhe os pés molhados com as suas lágrimas, os pés de Jesus. Era devoção pura, era devoção sincera do mais íntimo do ser, tão diferente da devoção praticada por muitos hoje, cheia de formalismo e hipocrisia. Mas os que choram por devoção, os que choram na adoração a Deus, eles serão consolados. Em sexto lugar, queremos refletir sobre as lágrimas de arrependimento. O apóstolo São Pedro, com seu temperamento impulsível e fraqueza de personalidade, negou Jesus 3 vezes. Diz a Bíblia que Pedro, na ocasião em que negava Jesus, após o cântico do galo, sentiu isso, tomou consciência da sua fraqueza. Diz a Bíblia que, voltando-se o Senhor, fixou os olhos em Pedro. E Pedro se lembrou da palavra do Senhor, como lhe dissera, hoje 3 vezes me negarás, antes de cantar o galo. Então Pedro, saindo dali, chorou amargamente, conforme Lucas 22, 61, 62. Ele se arrependeu. Ele chorou amargamente. Sim, os que se arrependem com choro pelos seus pecados serão consolados. Nem toda lágrima tem valor diante de Deus. Porém, as lágrimas que partem do fundo da alma, movidas por um sentimento justo de um coração voltado para o Senhor, são anotadas com carinho no céu. São João anotou no Apocalipse, na revelação que Deus lhe concedeu, lá na ilha de Patmos. Ele disse que aqueles que choram pelo Evangelho, aqueles que sofrem por amor a Deus, jamais terão fome, nunca mais terão sede. Nunca cairá sobre eles o sol, nem ardor nenhum, pois o Cordeiro que se encontra no meio do trono os apacentará e os guiará para as fontes de água da vida. E Deus enxugará dos olhos toda lágrima. Apocalipse 7, 16 e 17. Diz o texto, enxugará dos olhos toda lágrima e a morte não mais existirá. Não haverá luto, nem enterro, nem pranto, nem dor. Sim, amados, as lágrimas que emanam de um coração sincero, ferido, sofrido, um dia serão enxutas por aquele que, sendo Deus e também homem, também chorou. Chorou sobre a dureza dos seus irmãos de raça. Chorou sobre a incredulidade dos que se diziam crentes, mas não criam na palavra de Deus. Mas a Bíblia diz, bem-aventurados que choram, porque eles serão consolados. Que Deus nos abençoe. Eu quero orar por vocês. Bondoso Deus, nosso Pai, neste momento somos gratos a Ti, Senhor. Ó Deus, por tudo que nos tens feito. Eu te pedimos agora que abençoe cada pessoa, cada irmão, cada amigo. Amém. Até o próximo programa, se Deus quiser.

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0: Boa tarde para você, agora 4h45 na capital do Rio Grande do Norte. Educação em Destaque, a gente traz a seguinte informação. A biblioteca digital MEC Livros oferece acesso gratuito a mais de 25 mil títulos organizados em 26 categorias temáticas. E o acervo pode ser consultado pelo site ou aplicativo e reúne obras de literatura, biografias, poesia, aventura, entre outros. O acesso é feito com a conta gov.br e o leitor pode escolher a obra, consultar informações sobre o título e iniciar a leitura. Para livros com direitos autorais vigentes, o título, o limite, né, é de 2 empréstimos simultâneos por mês e por CPF. Obras em domínio público não têm esse limite. O catálogo pode ser acessado pelo site meclivros.mec.gov.br. meclivros.mec.gov.br. Então fica aí a dica para você que acompanha a gente aqui no Feliz com Jesus, aqui na nossa Nordeste Evangélica.
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0: Ler é sempre fundamental, né? Muito importante mesmo, e você tem a oportunidade de adquirir esses livros aí gratuitamente, né? Fazer a leitura deles e com certeza crescer mais e mais, tá certo? E é importante também que você tenha livros em casa, principalmente conte histórias para os seus filhos, desde a mais tenra idade, porque essa história que ele vai ouvir, com certeza essas vão aproximar vocês afetivamente. E também é importante que a criança ouça, né, o som das letras, das palavras. Isso aí ela vai memorizar, vai guardar na sua mente, tá certo? Isso vai ajudar muito, muito mesmo no processo da alfabetização. Então, contar histórias para as crianças, mesmo que elas não saibam ler, é importante demais. Elas vão ouvir o som das letras, o som das palavras, e isso vai fazer a diferença, vai ajudar nesse processo de alfabetização. Se ela tiver um livro na mão, né, melhor ainda, tá bom? Ela vai olhar as imagens, vai tentar, da sua forma, fazer a leitura. Isso é bem legal. E você vai estar ali ajudando, né, colaborando nesse processo. Muito importante. Bom, quero aqui enviar um abraço para o Assis Soares, acompanhando a gente, adorando a Deus conosco. Muito obrigado, Assis, pelo carinho, pela sintonia de sempre. Que Deus abençoe a sua vida. E ele diz que está feliz com Jesus, né? Faz parte do setor 22, Congregação Jardim do Éden. Muito obrigado. Um abraço para a Zilma, lá na Zona Norte também, acompanhando a nossa Nordeste. Um abraço, Zilma. Que a paz do Senhor esteja com todos vocês aí, tá? Ah, também conosco a família Alcântara, nosso carinho, nosso abraço. O Rui e a irmã Isa, também felizes com Jesus, né? Graças a Deus. Isso é bom demais. Maravilha de Deus, hein? Vamos cantar, vamos louvar a Deus? A gente volta já já com muito mais.

0: Feliz com Jesus, 5 horas pontualmente na capital de todos os potiguares. Tá na hora da notícia, né? Notícia boa chegando com ela, Sandra Cerqueira, em mais uma edição do Nordeste Informa. A gente volta já já.
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2: Confira mais notícias no Nordeste Evangélica Informa. O Ministério da Educação regulamentou os programas de residência médica e em área profissional da saúde que podem ser usados para o registro formal da profissão de sanitarista. A regra está na portaria número 74, publicada nesta terça-feira, 15 de setembro. A norma prevê o registro para concluintes que ingressaram antes da vigência do decreto número 12.921 de 2026 em programas reconhecidos pelas comissões nacionais de residência médica ou de residência multiprofissional em saúde. Para novos ingressantes, o programa deverá estar nas listas oficiais atualizadas. Para solicitar a habilitação, o concluinte deve apresentar o certificado da residência ao Ministério da Saúde. A análise pode verificar conteúdos como saúde coletiva, epidemiologia, políticas públicas, planejamento e gestão da saúde. Para saber mais, acesse gov.br/mec. Repito, gov.br/mec. E a Prefeitura do Natal publicou na edição desta segunda-feira no Diário Oficial do Município a nomeação de mais 113 professores aprovados no concurso público da Secretaria Municipal de Educação, regido pelo edital número 1 de 2024. Nesta etapa, foram nomeados 79 pedagogos para atuação na educação infantil e no ensino fundamental. 6 professores para o atendimento educacional especializado, 7 professores de artes e 1 professor de ensino religioso. Também foram nomeados 4 professores de geografia, 2 de história, 2 de língua inglesa, 4 de língua portuguesa, 5 de matemática e 3 de ciências da natureza. As novas nomeações visam ampliar o quadro de profissionais que atuam nas escolas do ensino fundamental e nos centros municipais de educação infantil da capital. A relação completa dos documentos necessários, dos exames médicos e das demais exigências para posse está disponível na edição número 6.191 do Diário Oficial do Município, publicada em 14 de setembro de 2026. Na apresentação e edição, Sandra Cerqueira, com informações do Ministério da Educação e da Prefeitura do Natal. Às 21 horas, estaremos de volta com mais uma edição do Nordeste Evangélica Informa.
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4: 17:04.
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1: Chegando a dica do dia às 5:16 em Natal. A Prefeitura Denise e a Floresta, na Grande Natal, abriu 2 concursos públicos que juntos totalizam 91 vagas imediatas, além de 70 oportunidades em cadastro de reserva. As inscrições seguem até o dia 13 de outubro pela internet por meio do site idib.org.br, idib.org.br, idib.org.br, tá certo? Idib. E lembrando que o primeiro edital, realizado em conjunto com a Câmara Municipal, oferece 61 vagas imediatas e 50 para cadastro de reserva em cargos de nível médio, técnico e superior. E o segundo é destinado exclusivamente à Guarda Municipal, com 30 vagas imediatas e outras 20 em cadastro de reserva. No geral, os salários variam de R$ 1.621 a R$ 3.242, com jornada de 30 ou 40 horas semanais. As taxas de inscrição são de R$ 130 para os cargos de nível médio ou técnico e R$ 150 para nível superior. As inscrições devem ser feitas até as 23:59 do dia 13 de outubro. O concurso terá validade de 2 anos após a homologação do resultado, com possibilidade de prorrogação por igual período. Então fica aí a dica para você na dica do dia de hoje.
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1: Agora são 5:17 na Grande Natal. Quero aqui enviar um abraço para a Graça Imperial, acompanhando a nossa programação. Boa tarde, Graça. Deus te abençoe. Também conosco Marília Lemos. Um abraço, Marília. Irmã Cleonice e irmão Elígio, lá em Cobé, distrito de Vera Cruz. Ligadinhos na 92 FM. Muito obrigado pelo carinho de todos, tá? Que Deus continue abençoando rica e poderosamente a cada um dos nossos amados irmãos. Vamos louvar a Deus, vamos adorar o Senhor. Feliz com Jesus.

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1: Boa tarde para você, agora são 5 horas e 35 minutos. Estamos chegando ao finalzinho de mais um programa Feliz com Jesus, agradecendo a Deus a oportunidade e a você pela sintonia de sempre. Que Deus continue abençoando sua vida. Amanhã estaremos de volta a partir das 2 da tarde. E de uma coisa eu não abro mão, tá? É da sua audiência e participação aqui na nossa programação. Muito obrigado a todos. Uma noite de paz e alegria. E até amanhã. Eu agradeço aqui os trabalhos técnicos do Eudes Teixeira, produção musical do Evaristo Filho. E na comunicação de Gerson Câmara, a gente retorna com mais um Feliz com Jesus nesta quinta-feira abençoada, dia 17 de setembro. Deus abençoe e até lá.

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1: Meus queridos e amados irmãos, meus amigos, radiovintes da Rádio Nordeste Evangélica e das demais emissoras de rádio, Boas Novas, Vida e Princesa, é com muita alegria no meu coração que saúdo a todos vocês com a paz do Senhor. Pela graça de Deus, estamos aqui apresentando mais um momento de reflexão, a voz do pastor. Sempre meditando na palavra do Senhor, que disse o salmista: lâmpada para os meus pés é a tua palavra e luz para o meu caminho. É a palavra de Deus, este farol que ilumina o nosso caminho para Deus nosso Senhor. Vamos ler a palavra de Deus. Na carta de Paulo aos Romanos, capítulo 12, o versículo 2, que tem uma mensagem muito importante para nós e vamos ouvir com muita atenção. E não vos conformeis com este mundo, mas transformai-vos pela renovação do vosso entendimento, para que experimenteis qual seja a boa, agradável e perfeita vontade de Deus. Há, na verdade, hoje uma crise de conformidade. O apelo do mundo é sempre para a conformidade, seguir os padrões, os modismos, os valores seculares deste mundo que é hostil a Deus e a sua palavra. O cristão é chamado a ser transformado, não apenas reformado. Como vivemos em um mundo sem ser dele? A resposta está em busca da vontade de Deus. Jesus Cristo, na oração sacerdotal ou intercessória, Jesus Cristo diz: guarda-os do mundo, eles não são do mundo, como do mundo eu não sou. Nós estamos no mundo, mas não somos do mundo. Este versículo nos oferece um caminho para a vida, uma vida com propósito, de paz e poder em Deus nosso Senhor. Vamos experimentar a vontade de Deus para nós. A vontade de Deus não é um fardo misterioso, mas uma tripla bênção, qual seja, a boa, agradável e perfeita vontade de Deus, nosso Senhor. Glórias a Jesus. E Paulo diz: não os conformeis com este mundo. O mundo é um sistema de valores, de filosofias, de prioridades que se opõem a Deus, nosso Senhor. A conformidade leva à estagnação espiritual e a perda da identidade em Cristo Jesus, nosso Senhor. Porque este mundo, seu padrão, sua vida, sua filosofia, seus valores, eles são contra aquilo que Deus instituiu na sua palavra. Então, quais são as áreas da sua vida onde a mentalidade do mundo está mais forte? Nas finanças? No entretenimento? Nos prazeres? Na ambição? Na ganância? Não, de forma alguma. Devemos ser transformados pela palavra de Deus, porque o mundo tem todas essas ofertas, mas nós devemos focar exatamente em Cristo Jesus, nosso Senhor, e não andarmos de conformidade com este mundo. Devemos transformar e nos renovar no entendimento conforme a palavra de Deus. A mudança começa de dentro para fora. Devemos colocar isso na nossa mente, no nosso coração. O centro do nosso pensamento, julgamento e moralidade deve ser renovado pela palavra e pelo Espírito Santo do Senhor que habita em nós. A transformação, por exemplo, da lagarta em borboleta, que nós chamamos de metamorfose, é algo que todos nós conhecemos. É uma mudança de natureza, não apenas de aparência. A lagarta anda rastejando pelo chão, enquanto a borboleta anda voando, linda, bonita. De sorte que a pessoa que se transforma em Cristo Jesus, pela palavra e pelo Espírito Santo do Senhor, tem, na verdade, uma aparência totalmente diferente e vive uma nova vida em Cristo Jesus, nosso Senhor. E aqui Paulo mostra com muita precisão as três dimensões da vontade de Deus para nós. Ele diz que a vontade de Deus é boa, agradável e perfeita. É boa porque o benefício, o amor de Deus está sempre presente entre nós. Ele só deseja o que é bom para seus filhos. A vontade de Deus é intrinsecamente boa porque Ele é bom, diz a palavra de Deus. Mesmo quando a vontade de Deus nos parece difícil, uma reprovação, um sacrifício, devemos confiar que porque no final ela visa o nosso bem maior, conforme nos diz a palavra de Deus. É também a vontade de Deus agradável, a satisfação e a alegria que advém de cumprir com o propósito de Deus. O termo sugere que o que lhe agrada ou o que produz prazer é obedecer a Deus, que traz prazer ao coração dele, de Deus. E, paradoxalmente, traz a verdadeira alegria e contentamento para cada um de nós, que não pode ser encontrada nas promessas deste mundo. Este mundo tem promessas ilusórias, mas as promessas de Deus são eternas, são vivas e são eficazes também. Tá certo? Então vamos meditar nisso. Louvado seja Deus. A vida cristã é uma vida diferenciada. A verdadeira liberdade em Jesus e satisfação na boa, na agradável vontade de Deus é viver tão somente, exclusivamente para Ele. Então, além de boa e agradável, Paulo diz que ela também é perfeita. O propósito de Deus, a excelência, a completude e a sabedoria de Deus para cada um de nós. A vontade de Deus é plena, sem falhas. É o plano ideal, o mais excelente e completo que existe para cada ser humano. É o único caminho que nos leva à maturidade e ao destino que Ele preparou para cada um de nós. Não há plano B para Deus. A sua vontade é a única rota que garante a realização máxima da nossa vida, tanto aqui quanto na eternidade. E devemos pensar nisto. Então devemos ser transformados para que experimentemos a boa, agradável e perfeita vontade de Deus. Experimentar a vontade de Deus não é um evento único, mas um processo contínuo na nossa vida de renovação da nossa mente. Louvado seja Deus. O que antes parecia um fardo, agora é visto como bom. O que antes era temido, agora é aceito com agrado diante de Deus. O que parecia incompleto, agora se revela em perfeição da vontade de Deus para nós. Você tem lutado contra a conformidade deste mundo? Conforme diz a palavra do Senhor, não vos conformeis com este mundo. Você tem investido na renovação do seu entendimento, na leitura da Bíblia, na oração, no jejum, na comunhão com os irmãos? É preciso a gente meditar em todas essas coisas. Comprometa-se hoje, assuma esse compromisso hoje, neste processo de transformação, para que você possa, de fato, provar, experimentar a boa, agradável e perfeita vontade de Deus para a sua vida. Que Deus abençoe maravilhosamente, que todos nós possamos, meus irmãos, meus amigos, vivemos de acordo com os padrões da vontade de Deus, que são, na verdade, bom, excelente e perfeito para cada um de nós, e não com os padrões deste mundo que só traz mal e destruição. Que Deus nos abençoe, que Deus nos ajude, que possamos a cada dia sermos renovados pelo Espírito Santo do Senhor, experimentando essas três dimensões da vontade de Deus para nós. Vamos orar e vamos agradecer ao nosso Pai Celestial. Supremo e eterno Deus, Pai nosso que estás nos céus, nós te damos graças, Senhor, por este momento de reflexão na Tua Palavra, neste programa Voz do Pastor. Deus abençoe grandemente nossos irmãos, nossos amigos que estão em sintonia com a Rádio Nordeste, Boas Novas, Vida e Princesa, que todos nós possamos absorver e possamos guardar em nosso coração a Tua Palavra, que é viva e é eficaz. Que o Senhor estenda as Tuas mãos e nos abençoe maravilhosamente para que experimentemos sempre, a cada dia, a Tua boa, agradável e perfeita vontade. Em nome de Jesus, Pai, te oramos e te agradecemos. Amém. Deus abençoe a todos, em nome de Jesus.
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3: 17 horas e 50 minutos.
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1: 18h48.
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2: 18:56.
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2: Olá, boa noite.
0: Uma boa noite para você que nos acompanha em todo o país.
2: Quarta-feira, 16 de setembro de 2026.
0: E vamos ao destaque do dia.
2: Brasil cria política nacional para minerais críticos e estratégicos.
0: A ideia é produzir mais e agregar valor aos recursos naturais brasileiros. Gabriela Noronha.
3: A lei cria uma política nacional voltada a minerais considerados estratégicos para o país. Além de estabelecer incentivos fiscais e instrumentos de financiamento para o setor.
2: Segurança pública.
0: Forças integradas de combate ao crime organizado deflagraram a operação em 19 estados.
2: E mais de 500 milhões de reais foram bloqueados de organizações criminosas. Claudimário Carvalho.
4: A operação investiga crimes como tráfico de drogas e armas, lavagem de dinheiro, homicídios, extorsão e atuação de organizações criminosas violentas.
0: Problemas com plano de saúde.
2: Saiba como acionar a Agência Nacional de Saúde Suplementar em busca de orientações. Cleide Lopes.
5: A ANS disponibiliza um serviço gratuito para orientar os consumidores sobre seus direitos e as regras dos planos privados de saúde no Brasil.
0: Hoje, na apresentação da Voz do Brasil, Nazi Brum e Mariana Jungmann.
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0: Foi sancionada agora há pouco a Política Nacional de Minerais Críticos e Estratégicos.
2: A nova lei busca agregar valor à indústria nacional, utilizando esses recursos naturais, além de fomentar a pesquisa e a inovação.
0: Vamos ouvir os detalhes agora na reportagem de Gabriela Noronha.
3: A lei sancionada nesta quarta-feira cria uma política nacional voltada a minerais considerados estratégicos para o país, além de estabelecer incentivos fiscais e instrumentos de financiamento para o setor. Márcio Elias Rosa, ministro do Desenvolvimento, Indústria, Comércio e Serviços, detalhou como a norma pode ser utilizada para fomentar a atividade industrial do país.
6: São 51 artigos, 9 instrumentos legais, todos eles associados àquilo que é essencial. E é essencial desde a lavra, pesquisa, o beneficiamento, a transformação, a mineração urbana. Ou seja, nós estamos falando de uma atividade integrada e de uma política que quer transformar o que nós já temos em abundância em inovação e assim ampliar a nossa competitividade industrial.
3: Minerais críticos são aqueles necessários a setores importantes da economia e cujo abastecimento possa estar sujeito a riscos, seja pela dependência externa ou outras questões geopolíticas. Um exemplo é o potássio, utilizado na produção de fertilizantes e essencial para a agricultura. Já os minerais estratégicos são essenciais para o desenvolvimento tecnológico, com redução de emissões de gases do efeito estufa. As terras raras, por exemplo, fazem parte desse grupo e são utilizadas na produção de diferentes tecnologias, como na fabricação de celulares, carros elétricos e turbinas eólicas. O ministro de Minas e Energia, Alexandre Silveira, disse que será possível avançar no processamento desses recursos naturais.
7: A norma contribui também para a neoindustrialização, oportunidade que não está somente na extração. Reside especialmente na capacidade de instalar no Brasil as etapas de beneficiamento, de separação, de refino, de transformação e de elaboração de materiais avançados de componentes e produtos industriais.
3: Para coordenar as ações, foi criado o Conselho Nacional para a Industrialização de Minerais Críticos. O colegiado terá entre suas atribuições a definição de prioridades e o acompanhamento de projetos considerados estratégicos, como explica a ministra Miriam Belchior, da Casa Civil.
8: Que ele possa definir regras claras e a agilidade necessária nas suas decisões para que os investimentos possam ocorrer da maneira mais rápida possível. Se é por essa razão que o Conselho vai contar além de todos os ministérios envolvidos, que serão 13, também representação dos governos estaduais, municipais, do setor industrial, do setor de mineração e da academia.
3: A lei também cria um fundo garantidor, visando reduzir riscos e ampliar a capacidade de investimento no setor. E o Programa Federal de Beneficiamento e Transformação de Minerais Críticos e Estratégicos. Com ele, as empresas poderão transformar em crédito fiscal até 20% de seus gastos com beneficiamento, transformação e mineração urbana. Reportagem Gabriela Noronha.
2: O Ministério dos Transportes apresentou um novo modelo de chamamento público para a exploração de trechos ferroviários ociosos, desativados ou em processo de devolução.
0: Ele permite que empresas privadas explorem a malha ferroviária pública por meio de contratos de autorização.
9: Cerca de 10 mil quilômetros de ferrovias ociosas, desativadas ou subutilizadas poderão voltar a operar no país. O Ministério dos Transportes apresentou na B3, em São Paulo, um modelo para atrair empresas interessadas em explorar esses trechos. A proposta prevê chamamentos públicos para apresentação de projetos de requalificação da malha ferroviária. Nos trechos selecionados, o interessado terá 2 anos para desenvolver o projeto e poderá propor soluções para transporte de cargas ou passageiros. Os contratos poderão ter prazo de até 99 anos. Segundo o ministro de Portos e Aeroportos, Tomé Barros, a proposta contempla o aperfeiçoamento logístico dos trechos.
10: No estudo que a gente contratou, aponta um volume de carga muito grande, que hoje está por caminhão. Então a meta nossa é diminuir o custo logístico, aumentar a participação do modal ferroviário, abrindo possibilidades. Então assim, a gente acha que vai ter muita gente interessada e vai ter, pelo menos eu vou trazer um olhar do mercado para os trechos existentes hoje. Estou dando um destino e buscando um caminho para essa quantidade de quilômetros que eu tenho em desuso no país.
9: A carteira inicial reúne 7 ferrovias de linha curta, conhecidas como short lines, além de trechos de menor extensão conectados à malha ferroviária nacional. Entre os trechos estão as ligações entre Brasília e Lusiânia e entre Campina Grande e Cabedelo, além de linhas nos estados do Rio Grande do Sul, Minas Gerais, Goiás e São Paulo. A recuperação dos trechos poderá envolver investimentos privados e recursos públicos, quando houver interesse e viabilidade. A proposta prevê ampliar a utilização da malha ferroviária e integrar diferentes regiões do país. Reportagem Pablo Mundim.
2: País de norte a sul, enfrentando o sol, a chuva e a distância da família para garantir que o Brasil não pare.
0: Seja levando o alimento que chega à nossa mesa, o combustível que move nossas cidades ou remédios que salvam vidas.
2: No Dia Nacional do Caminhoneiro, a Voz do Brasil presta uma homenagem aos mais de 4 milhões de motoristas que fazem das rodovias o seu sustento e a engrenagem que ajuda a mover o país.
0: Para celebrar a data, a Polícia Rodoviária Federal realiza ações educativas de saúde e faz um alerta. Neste ano, aumentaram as estatísticas de sinistros de trânsito envolvendo caminhões, mortes e feridos nas rodovias federais.

0: caminhoneiro Senito Pereira, nasceu no interior do Paraná, mas há 26 anos sua casa é todo o Brasil.
1: O ofício é quase uma tradição de família. 5 irmãos, um filho e uma sobrinha ganham a vida transportando carga nas estradas no Brasil.
0: E hoje nós preparamos uma reportagem dando dicas para viagens seguras.
1: Só para se ter uma ideia, de janeiro a julho, 1.681 pessoas morreram nos sinistros de trânsito em que caminhões estavam envolvidos. Número 4,54% maior que o registrado no mesmo período do ano passado.

0: sol clareia às primeiras horas da manhã, quando Senito Pereira desperta para mais um dia de trabalho. Ele deixa a boleia, acende o fogareiro e faz um café. Para ele, que passa os dias na estrada, o caminhão é um pouco de tudo. Meio de transporte, fonte de renda e casa. Antes de dar partida, o caminhoneiro, nascido em Curiúva, no interior do Paraná, sempre confere se está tudo em seu lugar.
1: Primeiro eu dou uma olhada, né? Como é que tá óleo, água, essas coisas, que é o dever da gente, né? Quando ele tem um probleminha, a gente já cuida de levar na oficina, né? Tudo tem que estar em cima, manutenção do caminhão em primeiro lugar.
0: Além dos cuidados com a manutenção do veículo, a Polícia Rodoviária Federal faz outras recomendações aos caminhoneiros para que trafeguem com segurança. A atenção deve ser redobrada com os veículos menores, por conta da grande quantidade de pontos cegos. Consumo de álcool ou drogas antes de dirigir, carga muito pesada e amarração incorreta da carga são causas de acidentes graves na estrada, segundo Estênio Pires, coordenador-geral de segurança viária da PRF. Ele também alerta para o perigo do excesso de velocidade.
2: É um veículo desse que transporta dezenas de toneladas, tem um comportamento muito diferente de um veículo de passeio, um veículo pequeno. Para se fazer a frenagem total, leva um espaço muito grande. Se estiver em excesso de velocidade, muito mais, podendo provocar grandes tragédias.
0: A Lei dos Caminhoneiros, que regulamenta a profissão no país, estabelece regras para a jornada de trabalho e para proporcionar descanso seguro a esses profissionais, há pontos de parada localizados ao longo das rodovias. Nos contratos de concessão, eles devem aparecer pelo menos a cada 400 quilômetros. Postos de gasolina e outros estabelecimentos privados também são habilitados a oferecerem um serviço, mas nesse caso, podem fazer uma cobrança pela utilização da área. De acordo com Viviane Secretária Nacional de Transporte Rodoviário do Ministério dos Transportes, essas paradas também ajudam a prevenir acidentes.
3: A gente consegue colocar áreas adequadas e seguras para que os caminhoneiros e caminhoneiras possam descansar, cumprir a legislação que impõe aí horas de descanso e com isso seguir uma viagem mais tranquila e efetivamente isso tem um impacto então na redução no número

0: O caminhoneiro Senito Pereira, no início desta reportagem, conta que apesar de a vida na estrada ser marcada por vários desafios, também é uma alegria desbravar melhor o Brasil.
1: A gente conhece tudo, né? A gente ouve falar numa cidade lá, opa, mas essa eu conheço, já passei, né? E conhece todo o desenvolvimento do Brasil, né? Hoje a gente tem uma potência muito grande.
0: A lei dos caminhoneiros também determina que é direito desses trabalhadores ter acesso gratuito a programas de formação e aperfeiçoamento, contar com sistema único de saúde para atendimento e receber proteção do Estado contra ações criminosas.

0: bancos e instituições de pagamento terão que adotar medidas para identificar e interromper operações ligadas a casas de apostas não autorizadas.
1: A determinação está em uma portaria publicada esta semana, que também prevê o bloqueio ou encerramento de contas usadas por operadores irregulares.
2: Uma portaria do Ministério da Fazenda estabelece novos procedimentos para suspender transações financeiras relacionadas à exploração irregular de apostas de cota fixa. Entre as ações previstas estão a identificação dos meios utilizados por operadores irregulares para receber valores e a interrupção do fluxo financeiro destinado a essas atividades. A norma também permite o bloqueio de contas e o impedimento de novas transações relacionadas à exploração irregular de apostas. A medida fortalece a cooperação entre regulação, fiscalização e sistema financeiro no enfrentamento do mercado ilegal. No Brasil, somente empresas autorizadas pela Secretaria de Prêmios e Apostas do Ministério da Fazenda podem operar nacionalmente. Desde janeiro de 2025, os sites autorizados utilizam o domínio .bet.br. Todos os detalhes da portaria estão disponíveis no portal gov.br/fazenda. Fazenda. Thaís de Araújo, para a Voz do Brasil.
0: Plataformas digitais com mais de 1 milhão de usuários menores de 18 anos deverão publicar relatórios com informações sobre as medidas adotadas para a segurança, a privacidade e a proteção desse público.
1: As empresas têm até esta quinta-feira, dia 17 de setembro, para divulgarem essas informações.
3: Os relatórios das empresas devem mostrar uma prestação de contas à sociedade e ao poder público das medidas adotadas para a proteção de menores de 18 anos no ambiente digital. O relatório deve apresentar informações sobre denúncias e os encaminhamentos dados, moderação de conteúdos e contas, medidas de proteção de crianças e adolescentes, proteção de dados e privacidade, além dos mecanismos de consentimento parental e da avaliação e gestão de riscos à segurança e à saúde desse público. A data limite para publicar o documento é 7 de setembro. A obrigatoriedade vale para as plataformas com mais de 1 milhão de usuários cadastrados menores de 18 anos. E esse primeiro relatório deve abranger o período de 1º de janeiro a 30 de junho de 2026. Lorena Gilberte Coutinho, diretora da Agência Nacional de Proteção de Dados, a ANPD, destaca que o relatório é importante para famílias, pesquisadores e toda a sociedade, além dos órgãos de proteção.
4: Esse tipo de instrumento, ele vai possibilitar que pesquisadores, até que pais e famílias possam ter, né, um maior esclarecimento sobre, né, se essas plataformas estão recebendo muitas denúncias. É também um instrumento importante para que os próprios pais e responsáveis possam fazer escolhas, controlar mais quais aplicativos seus filhos utilizam, né, e como fazer esse tipo de controle.
3: Plataforma Discord teve a funcionalidade de transmissão ao vivo suspensa no Brasil até que a empresa comprove a adoção de medidas para proteger crianças e adolescentes. A medida faz parte do processo de fiscalização instaurado pela ANPD para apurar possíveis falhas na proteção desse público no ambiente digital. E além do Discord, a agência segue com a fiscalização e o monitoramento, inclusive de lojas de aplicativos. É o que explica Lorena Gilberte Coutinho.
4: Para verificar a adoção de sinais de idade, né, os mecanismos de verificação de idade por parte de lojas de aplicativo e sistemas operacionais em relação às empresas Apple, Google e Microsoft.
3: A ANPD recebe denúncias de violação pela página na internet gov.br/ANPD. Reportagem Luciana Colares de Holanda.
0: As Forças Integradas de Combate ao Crime Organizado deflagraram hoje operação em 19 estados.
1: O objetivo é o enfrentamento ao tráfico de drogas e de armas, à lavagem de dinheiro e a organizações criminosas violentas.
0: As decisões judiciais determinaram bloqueios superiores a R$508 milhões, incluindo imóveis, veículos, ativos financeiros e outros bens vinculados a organizações criminosas investigadas.
5: As Forças Integradas de Combate ao Crime Organizado, as FICOs, deflagraram nesta quarta-feira a Operação Força Integrada 4, com ações simultâneas em 19 estados. Ao todo, foram expedidos 173 mandados de busca e apreensão, além de 44 prisões em flagrante durante as diligências. A operação investiga crimes como tráfico de drogas e armas, lavagem de dinheiro, homicídios, extorsão e atuação de organizações criminosas violentas. As decisões judiciais também determinaram o bloqueio de mais de 508 milhões de reais em bens e ativos financeiros. Até agora, 29 imóveis e 18 veículos foram apreendidos, além de armas, munições e drogas. Claudimário Carvalho, para a Voz do Brasil.
1: Com a marcação de procedimentos, reajustes e outras dificuldades com planos de saúde estão entre as reclamações dos consumidores.
0: Para orientar quem enfrenta esse tipo de situação, a Agência Nacional de Saúde Suplementar, a ANS, oferece canais gratuitos de atendimento. Confira na reportagem.
6: A gestora Karen Nascimento tem plano de saúde há muito tempo, mas sempre tem problemas com ele, principalmente com a marcação de procedimentos.
7: Sempre atraso de agendamentos, procedimentos que não são autorizados no tempo hábil.
6: Já o funcionário público Manuel Freire reclama dos aumentos do plano de saúde, que considera abusivos.
8: Todo ano aumenta e a oferta, você não sabe se a rede aumentou, se a rede diminuiu.
6: Para solucionar problemas e reclamações como estas, a Agência Nacional de Saúde Suplementar, ANS, disponibiliza um serviço gratuito para orientar os consumidores sobre seus direitos e as regras dos planos privados de saúde no Brasil. A diretora de fiscalização da agência, Eliane Medeiros, explica qual o primeiro passo.
9: Quando o consumidor tiver um problema com o plano de saúde, a primeira orientação é procurar a própria operadora e guardar o número do protocolo desse atendimento. Agora, se o problema não for solucionado, aí ele pode procurar a ANS e registrar uma reclamação. A reclamação é encaminhada à operadora, que tem até 5 dias úteis para solucionar problemas de atendimento de saúde, como negativa de cirurgia, exame ou consulta.
6: Eliane Medeiros alerta ainda que, ao contratar um plano de saúde, o consumidor deve ficar atento às regras pré-estabelecidas.
9: É importante que o consumidor conheça bem as características do plano que contratou. Também é importante guardar o contrato e qualquer outro documento relacionado ao plano. Conhecer previamente as regras do plano também é uma forma de exercer seus direitos.
6: Em caso de qualquer problema com o plano de saúde, o cidadão dispõe de 3 canais principais para fazer uma reclamação: pela internet, no site da ANS, no endereço gov.br/ANS, ou por telefone, gratuitamente, no número 0800-701-9656, de segunda a sexta-feira, das 9 às 17 horas. Para pessoas com deficiência auditiva, o número é 0800-021-2105. Mas se a pessoa preferir fazer a reclamação presencial, é preciso agendar o atendimento nos núcleos de fiscalização da ANS. Reportagem Cleide Lopes.
1: O pagamento da parcela de setembro do Bolsa Família tem início nesta quinta-feira.
0: O Ministério do Desenvolvimento Social, Família e Combate à Fome informa que a greve dos bancários não vai interferir no repasse.
1: Nesta quinta-feira, dia 17, tem início os repasses do Bolsa Família de setembro. As transferências ocorrem até o dia 30 deste mês. O pagamento é feito de acordo com o último dígito do número de identificação social, o NIS, que cada beneficiário tem no cartão do Bolsa Família. Recebem primeiro famílias com o NIS terminado em 1 e assim sucessivamente até o NIS final 0. Este mês, o valor médio do benefício é de R$ 678.
10: R$ 5,18. Para verificar a situação do benefício, extratos e valores, o beneficiário pode consultar os aplicativos do Bolsa Família e Caixa Tem. O Disque Social pelo número 121 também está disponível para atendimento ao público. A ligação é gratuita de todo o Brasil. O Ministério do Desenvolvimento e Assistência Social, Família e Combate à Fome informa que a greve dos bancários, que envolve a Caixa Econômica Federal, não afeta os pagamentos do Bolsa Família, que vão ocorrer normalmente. Reportagem Érica Brás.
11: Essas foram as notícias do governo federal.
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12: Fique agora com o Minuto do TCU e em seguida as notícias do Poder Judiciário e do Congresso Nacional. Uma boa noite.
11: Boa noite, até amanhã.
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16: Você vai ouvir agora notícias do Poder Judiciário.
17: Supremo decide que venda interestadual de combustíveis não exige cancelamento de créditos de ICMS.
18: STJ fixa tese sobre uso de provas do inquérito e validade do testemunho indireto na pronúncia.
17: Mais de 99% dos pedidos de candidatura já foram julgados pela Justiça Eleitoral.
18: Boa noite, eu sou Arthur Filho.
17: E eu sou Walter Lima.
18: Os ministros do Supremo Tribunal Federal decidiram que a venda de combustível derivado de petróleo para outro estado não exige o cancelamento dos créditos de imposto sobre circulação de mercadorias e serviços, ou ICMS, gerados nas operações anteriores realizadas dentro do estado de origem.
17: A decisão foi tomada em sessão virtual no julgamento de um recurso extraordinário. Por se tratar de matéria com repercussão geral reconhecida, a tese fixada deverá ser aplicada pelos demais tribunais do país.
18: A situação analisada no julgamento diz respeito a empresas que compram produtos de outra empresa do mesmo estado, operação em que há cobrança de ICMS e geração de crédito para a distribuidora.
17: Quando parte dos produtos é posteriormente vendida por outro estado, não há incidência de ICMS. Assim, a discussão consistia em saber se o estado de origem pode manter o imposto cobrado nas operações internas anteriores e se a distribuidora deve estornar o crédito na operação interestadual.
18: STJ fixa tese sobre o uso de provas do inquérito e validade do testemunho indireto na pronúncia.
17: Como o julgamento foi pelo rito dos

0: que o fato ocorreu, mas o tribunal reconheceu que o testemunho indireto pode ser mais relevante como prova em contextos como criminalidade organizada e tentativa de silenciamento da vítima ou de testemunha. O relator foi o ministro Reinaldo Soares da Fonseca.
1: Acordo de 193 milhões de reais beneficia quase 800 trabalhadores.
2: A ação faz parte da Semana Nacional da Execução Trabalhista, mutirão promovido pela Justiça do Trabalho para acelerar o pagamento de dívidas judiciais trabalhistas. Rafael Silva.
3: 761 trabalhadores fecharam por meio do Sindicato dos Petroleiros um acordo de 193 milhões de reais com a Petrobras. E eles são apenas alguns dos milhares de trabalhadores beneficiados pelo mutirão da Justiça do Trabalho. Já foram feitas quase 32 mil audiências e arrecadados 2 bilhões de reais. Entre os tribunais regionais de pequeno porte, o TRT-19, em Alagoas, é ouro no ranking de acordos. E você que ganhou uma causa, mas ainda não recebeu, pode procurar a Vara do Trabalho, onde tramita o processo.
1: Há 18 dias para o primeiro turno das eleições gerais, mais de 99% dos pedidos de candidatura já foram julgados pela Justiça Eleitoral.
2: O dado foi divulgado pelo presidente do Tribunal Superior Eleitoral, ministro Cássio Nunes Marques. Vitor Struck tem mais informações.
4: A Justiça Eleitoral já analisou e julgou 20.982 pedidos de candidatura em todo o país. O número corresponde a mais de 99% do total. O dado foi divulgado pelo presidente do Tribunal Superior Eleitoral, o ministro Cássio Nunes Marques, em sessão plenária do Tribunal. De acordo com o ministro, restam 205 processos pendentes de julgamento. Entre os casos já decididos, 980 ainda estão dentro do prazo para recurso. No caso das candidaturas à presidência e vice-presidência, todos os 13 pedidos foram julgados até o dia 11 de setembro.
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1: A você, uma boa noite.
2: E até amanhã.

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1: Eu sou Humberto Pinheiro. Estes são os destaques de hoje do Jornal do Senado, que começa agora. Senado pode criar grupo de trabalho para discutir reforma do judiciário. Lei cria política nacional de conscientização sobre doença rara que afeta os pulmões. Sancionada lei que amplia financiamento para renovação de frota de motoristas de aplicativo e entregadores. Boa noite. A Comissão de Constituição e Justiça pode criar um grupo de trabalho para discutir a reforma do Judiciário. O texto estabelece um prazo de 60 dias para que o grupo apresente uma proposta sobre a reforma. A criação do grupo ainda depende de decisão da Comissão de Constituição e Justiça. O trabalho deverá subsidiar as discussões sobre o tema no Senado. Repórter Pedro Pincer.
2: A Comissão de Direitos Humanos aprovou uma indicação para que a Comissão de Constituição e Justiça cria um grupo de trabalho para apresentar uma proposta de reforma do Judiciário no prazo de 60 dias. A indicação é um tipo de proposição legislativa pela qual se sugere a adoção de providência, a realização de um ato administrativo ou se recomenda que determinado assunto seja tratado por outra comissão. Por exemplo, a proposta de indicação feita à CCJ foi apresentada pela presidente da Comissão de Direitos Humanos, senadora Damaris Alves, do Republicano do Distrito Federal.
3: Que a Comissão de Direitos Humanos faça uma indicação urgente à Comissão de Constituição e Justiça do Senado, para que a Comissão de Constituição e Justiça do Senado crie imediatamente um grupo de trabalho onde busque todas as propostas, PECs e projetos de lei que estão tramitando de reforma do Poder Judiciário.
2: A decisão ocorreu durante reunião da CDH em que foram discutidos os desdobramentos institucionais da sessão plenária do Supremo Tribunal Federal que aconteceu nesta terça-feira. A sessão do STF tinha a finalidade de decidir se haveria ou não investigação sobre o ministro Alexandre de Moraes por supostas relações

0: Ações com o banqueiro Daniel Vorcaro, dono do extinto Banco Master, liquidado pelo Banco Central após a constatação de fraudes.
1: O Palácio do Congresso Nacional recebe nesta semana uma iluminação verde em alusão ao Dia Nacional de Conscientização sobre as Distrofias Musculares, celebrado em 17 de setembro. A data foi instituída em 2024, após a aprovação de um projeto pelo Senado para ampliar o conhecimento sobre o grupo de mais de 30 doenças hereditárias que podem causar enfraquecimento e perda progressiva da massa muscular. Reportagem Yasmin Rodrigues.
2: As distrofias musculares formam um grupo de mais de 30 doenças hereditárias que podem causar enfraquecimento e perda progressiva da massa muscular. A data nacional celebrada em 17 de setembro foi criada por lei em 2024. A senadora Leila Barros, do PDT do Distrito Federal, relatora do projeto na Comissão de Assuntos Sociais, destacou que a falta de informação ainda é um obstáculo para pacientes e profissionais de saúde.
3: O conhecimento de distrofias musculares ainda é limitado entre a população geral e muitas vezes até mesmo entre os profissionais da saúde. Por meio da conscientização, busca-se ampliar o conhecimento sobre os sintomas, os métodos de diagnóstico e as possíveis terapias, promovendo uma detecção mais precoce e melhor qualidade de vida para os pacientes. Outro impacto importante da instituição deste dia é o fortalecimento das políticas de inclusão para as pessoas com deficiência.
2: A legislação que criou a data também prevê campanhas de esclarecimento, eventos e materiais educativos para ampliar o acesso à informação sobre as distrofias musculares.
1: Foi sancionada a lei que cria a Política Nacional de Conscientização e Orientação sobre Lifangioleiomiomatose no âmbito do Sistema Único de Saúde. A doença, conhecida como LAM, é rara, afeta principalmente os pulmões e não tem cura. A lei prevê que o SUS ofereça às pessoas com LAM o acesso a todos os meios disponíveis para o tratamento e o controle da doença. A reportagem é de Márcio Maturana.
4: Mulheres entre a puberdade e a menopausa são as mais atingidas pela lifangioleiomiomatose, uma doença rara e progressiva, também conhecida como LAM, que causa cistos nos pulmões, nos rins e no sistema linfático, podendo levar à insuficiência respiratória. A LAM é frequentemente confundida com asma ou bronquite. Por isso, a nova Política Nacional de Conscientização e Orientação, publicada nesta terça-feira no Diário Oficial da União, prevê capacitação de profissionais de saúde para facilitar o diagnóstico precoce. A senadora Damaris Alves, do Republicanos do Distrito Federal, foi a relatora do projeto que deu origem à lei.
5: A única coisa que os pacientes da LAM querem é respirar. Estamos falando de uma doença que eles querem tão somente respirar. Ter uma política pública para acompanhar esses pacientes é mais que necessária. Ampliar a conscientização sobre a LAM, favorecer o diagnóstico oportuno, organizar o encaminhamento assistencial e aprimorar a produção de informações epidemiológicas e clínicas sobre a doença.
4: Outras ações previstas pela nova lei são a criação de centros de referência especializados e implantação de um sistema nacional de coleta de dados. A LAM não tem cura, mas pode ser controlada com medicamentos já disponíveis gratuitamente no Sistema Único de Saúde.
1: Também foi sancionada pelo presidente da República a lei que garante a continuidade do programa de renovação de frota com condições especiais de financiamento para a compra de veículos novos. A medida beneficia motoristas de aplicativo, taxistas e entregadores de aplicativos. O programa permite o financiamento de carros, motos e bicicletas elétricas zero quilômetro. O Congresso Nacional também ampliou as possibilidades de uso dos recursos, incluindo veículos leves para transporte escolar e transporte de cargas. A lei resulta da unificação de duas medidas provisórias aprovadas pelo Congresso. Mais informações com a repórter Patrícia Oliveira.
6: A nova lei garante até 30 bilhões de reais para financiar veículos novos para motoristas de aplicativo com no mínimo 6 meses de atividade, além de taxistas e cooperativas de taxistas. Cada motorista poderá financiar financiar um veículo. A lei também possibilita o uso de recursos para renovação de frotas e infraestrutura do transporte escolar e do transporte urbano de passageiros ou de cargas. Aprovada no Senado, a lei unificou duas medidas provisórias. O senador Camilo Santana, do PT do Ceará, destacou que a iniciativa pode beneficiar cerca de 1.400.000 trabalhadores.
7: Agora terão condições mais dignas para conquistar seu próprio veículo, gerar renda com mais autonomia e melhorar sua qualidade de vida.
6: A lei também permite que motoristas com habilitação na categoria B conduzam veículos elétricos ou híbridos de até 4.250 quilos de peso bruto total.
8: Eleições 2026.
1: Eleitores que não votarem nas próximas eleições marcadas para 4 de outubro precisam justificar a ausência. A justificativa pode ser feita por duas formas: pessoalmente, em uma sessão eleitoral ou pelo aplicativo do Tribunal Superior Eleitoral. Se o eleitor estiver fora do município que vota, é possível baixar o aplicativo e-título no celular e justificar a ausência por lá no dia e horário em que ocorre a votação. Em caso de ausência, é preciso apresentar uma justificativa para cada turno da eleição. Os eleitores que não votarem nem justificarem ficam sujeitos às penalidades, como impedimento de emitir documentos e de participar de concursos públicos, além do pagamento de multa. Um projeto quer incentivar navios-tanque e embarcações de apoio marítimo que utilizem biodiesel, etanol ou a mistura desses combustíveis. A proposta em análise na Comissão de Infraestrutura prevê cotas adicionais de depreciação acelerada. Isso significa que as empresas poderão contabilizar mais rapidamente a perda de valor de um bem e reduzir custos fiscais. O benefício terá duração de 5 anos. O senador Fernando Dueire, do PSD de Pernambuco, relatou a medida na Comissão de Assuntos Econômicos. Para ele, a proposta poderá estimular a renovação da frota e a sustentabilidade.
9: Porque nós queremos fazer com que o combustível sustentável seja incorporado à frota de navegação com mais agilidade.
1: Trabalhos técnicos de Eliseu Caires. O Jornal do Senado fica por aqui. Acompanhe agora as notícias da Câmara dos Deputados. Boa noite e até amanhã.
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10: Câmara dá mais transparência à verba destinada a mulheres no orçamento.
11: Pode alterar regras de herança em casos de assassinato na família.
10: Pais de pessoas com deficiência poderão usar meia entrada em eventos.
11: Comissão aprova a proposta que incentiva a exportação da moda brasileira.
10: Boa noite. Avança na Câmara projeto que cria um programa de incentivo à exportação da moda brasileira sustentável. A repórter Maria Neves tem mais detalhes da proposta.
12: A Comissão de Meio Ambiente da Câmara dos Deputados aprovou o projeto que institui o programa Moda Brasileira no Mundo. A proposta prevê ações governamentais integradas para adaptar a indústria da moda às novas exigências sociais e ambientais dos principais importadores de produtos brasileiros. O texto também prevê medidas para promover as marcas nacionais no mercado externo. Dentre as ações propostas estão, por exemplo, a realização de campanhas internacionais de promoção da moda nacional, participação em feiras e eventos, assim como a criação de selos e ações coordenadas de comunicação internacional. A proposta sugere ainda parcerias com plataformas internacionais de moda sustentável e de moda indígena. A inclusão da moda produzida por indígenas e povos tradicionais, assim como da utilização de conhecimentos e técnicas dessas populações no texto, foi proposta pela relatora, deputada Célia Chacriabá, do PSOL Mineiro. A parlamentar argumenta que o sucesso de inúmeros estilistas indígenas atesta a habilidade dos povos tradicionais para a moda contemporânea. Apesar disso, sustenta que, ao que parece, a indústria ignora os saberes ancestrais em aspectos como técnicas têxteis, fibras naturais e tingimentos. De acordo com Célia Chacriabá, apenas 2% dos 1,5 milhão de indígenas que vivem no país atuam na indústria criativa.
13: Estilistas como Veena Ticuna, Patrícia Camaiurá, Dai Molina, que demonstra que moda indígena já ocupa espaço em destaque no Brasil e no exterior. Assim também como Cildo Rick, que veste grandes artistas como Anitta, assim como Marina Sena, mulheres Awanawá, mulheres Axaninca, mulheres Machacá, Chacriabá, Ludmila Pataxó, Daru e, sobretudo, a experiência que tive a oportunidade de conhecer, que são mulheres que lutam, porque sabemos que a única ferramenta que mais impulsiona para que as mulheres saiam da situação da zona de violência se chama autonomia financeira.
12: Célia Chacriabá explica que o projeto nasceu da necessidade de que a indústria da moda brasileira se adapte às exigências de importadores, principalmente da União Europeia, que, de acordo com ela, é o maior comprador de produtos nacionais de maior valor. Célia Chacriabá explica que o projeto nasceu da necessidade de que a indústria de moda brasileira se adapte às exigências de importadores, principalmente da União Europeia, que, de acordo com ela, é a maior compradora de produtos nacionais de maior valor. A deputada explica que o Bloco Europeu editou uma norma em 2024 que passa a exigir o passaporte digital de produto para têxteis. Para receber o documento, o exportador tem de garantir a rastreabilidade completa da cadeia produtiva, desde a matéria-prima até o consumidor final. Célia Chacriabá relata ainda que a União Europeia vai exigir que as empresas monitorem impactos em direitos humanos e meio ambiente em toda a cadeia de fornecedores. Além disso, o bloco vai passar a pedir comprovação das medidas adotadas para destinação de resíduos têxteis. Ainda, segundo a deputada, todas as demandas entram em vigor em abril de 2028. O projeto, que visa criar incentivos para a exportação de moda brasileira sustentável, ainda será analisado por 4 comissões da Câmara. Da Rádio Câmara de Brasília, Maria Neves.
8: Desenvolvimento Regional.
11: Pastor Diniz, do União, propõe que parte da economia obtida com a integração de Roraima ao Sistema Interligado Nacional seja usada para reduzir a conta de luz dos consumidores do estado até 2030.
14: Pela proposta, uma parcela da redução dos gastos da conta de consumo de combustíveis seria destinada à modicidade tarifária em Roraima. Pastor Diniz afirma que a medida evita aumentos nas tarifas e corrige uma desigualdade histórica enfrentada pelo estado.
8: Economia.
11: A Câmara aprovou a criação do Orçamento Mulher. O projeto pretende dar mais transparência aos recursos destinados a políticas públicas para as mulheres no Orçamento Federal. A repórter Silvia Munhato explica.
15: A Comissão de Constituição e Justiça da Câmara dos Deputados aprovou a criação do Orçamento Mulher. A proposta, que deve ser enviada agora ao Senado, obriga o poder público a dar transparência aos programas e ações voltados ao atendimento das mulheres, por meio de quadros anexos nas propostas e nos relatórios de execução orçamentária. O projeto é de autoria dos deputados Laura Carneiro, do PSD do Rio de Janeiro, e Ricardo Aires, do Republicanos de Tocantins. A deputada Laura Carneiro explicou o sentido do texto.
16: Não adianta políticas públicas se nós não tivermos o dinheiro para arcar com essas políticas. O Orçamento Mulher vai, a partir do plano plurianual, a partir da Lei de Diretrizes Orçamentárias, organizar todos os recursos serem gastos com as mulheres brasileiras.
15: A relatora da proposta na Comissão de Defesa dos Direitos da Mulher, deputada Flávia Moraes, do MDB de Goiás, citou exemplos de ações orçamentárias.
17: E como exemplo a gente pode citar aqui para a educação os CMEIs, né, que vão atender as crianças para que as mulheres possam trabalhar, as clínicas especializadas em atendimento à saúde da mulher, as ações de enfrentamento e combate à violência contra a mulher, enfim, então são muitas ações específicas que precisam ter investimento, ter orçamento e que, nesse caso, aprovando orçamento mulher, vão ter prioridade, orçamento bem definido e claro para investimento nessas políticas.
15: De acordo com o texto aprovado, os orçamentos da União, dos estados e dos municípios deverão trazer dois quadros detalhados. O primeiro, chamado de orçamento mulher proposta, deve ser entregue junto com o planejamento anual das ações orçamentárias. O segundo, orçamento mulher execução, será publicado regularmente para que qualquer cidadão possa conferir quanto desse dinheiro foi efetivamente usado. Deverão constar desses documentos as despesas com educação, saúde, assistência social e outras ações em que as mulheres sejam as beneficiárias diretas. O projeto também prevê que o governo federal reúna os dados de todo o país anualmente para avaliar se os esforços dos estados e municípios estão sendo efetivos. Da Rádio Câmara de Brasília, Silvia Minhato.
8: Saúde.
14: Domingos Neto, do PSD do Ceará, é autor de projeto que cria a assistência de transição de cuidados no SUS. O objetivo é garantir que pacientes que receberam alta hospitalar continuem recebendo acompanhamento especializado antes de voltarem definitivamente para a rotina em casa.
18: A proposta de Domingos Neto prevê atendimento em unidades de transição ou por assistência domiciliar monitorada, com foco na reabilitação, cuidados paliativos e treinamento de cuidadores. Na visão dele, a medida evita reinternações desnecessárias, além de liberar leitos nos hospitais.
8: Ciência e tecnologia.
14: Bandeira de Melo, do PV do Rio de Janeiro, apoia a criação da Frente Parlamentar Mista em defesa do Programa Espacial Brasileiro. O colegiado terá como missão acompanhar e propor iniciativas voltadas ao fortalecimento do setor espacial no país.
18: Bandeira de Melo ressalta que o programa espacial envolve soberania nacional, inovação tecnológica e desenvolvimento econômico. A frente também pretende estimular políticas públicas ligadas à defesa, comunicações, previsão climática, monitoramento territorial e aplicações ambientais.
8: Cultura.
14: A Comissão de Cultura aprovou a meia entrada para os pais e responsáveis legais por pessoas com deficiência em eventos culturais e esportivos, mesmo sem a condição de acompanhante. A reportagem é de Luiz Cláudio Canuto.
19: A Comissão de Cultura aprovou o projeto que assegura a meia entrada a mães, pais e responsáveis legais por pessoas com deficiência em eventos culturais e esportivos. Pela proposta, cuidadores de baixa renda inscritos no CAD Único com renda familiar de até 2 salários mínimos também teriam esse direito. O texto final foi elaborado pela relatora deputada Érica Cocai, do PT do Distrito Federal, com base em um projeto da deputada doutora Alessandra Haber, do MDB do Pará. A proposta altera a lei que regula o benefício da meia entrada no Brasil. A exemplo da autora da proposta, a relatora afirma que essas pessoas necessitam de apoio do Estado para usufruir de seu direito à cultura, o que este projeto de lei pretende garantir com o direito ao benefício da meia entrada.
20: É fundamental que nós possamos assegurar a mais plena acessibilidade. É fundamental que nós possamos ter parcerias com a iniciativa privada, com a sociedade civil. Sem inclusão, a gente não tem direito pleno à cidade. Sem inclusão, a gente não tem direito a mergulharmos e vivenciarmos a nossa humanidade na sua plenitude.
19: A Comissão de Cultura acrescentou um único parágrafo à lei para assegurar o direito. O benefício vale para o acesso a salas de cinema, cineclubes, teatros, espetáculos musicais e circenses e eventos educativos, esportivos, de lazer e de entretenimento. A legislação vigente já garante meia entrada às pessoas com deficiência e, quando necessário, acesso a acompanhantes. No entanto, pais, mães e responsáveis legais que não estejam na condição de acompanhante no momento do evento não têm direito ao benefício. A autora da proposta, doutora Alessandra Haber, afirma que estudos apontam casos elevados de estresse, ansiedade, depressão entre cuidadores, sobretudo entre mães de baixa renda, que compõem a maioria desse grupo. E barreiras financeiras restringem o acesso dos cuidadores a essas oportunidades, comprometendo um recurso terapêutico de comprovada relevância. A proposta ainda vai ser analisada pela Comissão de Constituição e Justiça. Da Rádio Câmara de Brasília, Luiz Cláudio Canuto.
8: Justiça.
0: Sônia Guajajara, do PSOL de São Paulo, defende a realização de um debate com representantes do governo, do sistema de justiça, de organizações indígenas e de

0: especialistas sobre a criação da Comissão Nacional Indígena da Verdade.
1: Para a Sônia Guajajara, a iniciativa pode fortalecer políticas de memória, verdade, reparação e justiça voltadas aos povos indígenas. A deputada afirma que a proposta busca aprofundar a investigação de violações de direitos humanos e ampliar as garantias de não repetição.
0: Rodrigo Valadares, do PL de Sergipe, apoia projeto que define o antissemitismo na legislação brasileira para orientar políticas públicas de prevenção à discriminação. A proposta adota como referência a definição da Aliança Internacional para a Memória do Holocausto.
1: De acordo com Rodrigo Valadares, a proposta estabelece que o antissemitismo é uma forma de racismo, mas não impede críticas ao Estado de Israel. O congressista também garante que o projeto não cria mais tipos penais.
0: Projeto de Rodrigo Gambale, do Podemos de São Paulo, estabelece medidas para garantir o pagamento de pensão alimentícia. A matéria prevê retenção de valores em contas bancárias, restituição do imposto de renda e prêmios de apostas para quitar débitos.
1: De acordo com Rodrigo Gambale, a proposta cria um cadastro nacional de devedores e prevê de forma subsidiária a apreensão de passaporte e da carteira de habilitação. Para as medidas dão mais eficácia para garantir o suporte.

0: pelo WhatsApp 61 99610-0180. 61 99610-0180. 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
1: Segurança Pública.
2: A proposta que impede um condenado por homicídio de receber herança de parentes da mesma família está pronta para análise do plenário. A repórter Paula Bittar acompanhou a votação da chamada Lei Suzane von Richthofen na Comissão de Constituição e Justiça.
3: A Comissão de Constituição e Justiça da Câmara aprovou uma proposta que impede herdeiros condenados por homicídio de receber, por vias indiretas, o patrimônio de outros parentes da mesma família. A proposta estende o chamado Instituto da Indignidade aos parentes colaterais até o quarto grau. Pela regra atual, a perda do direito à herança por crime doloso só vale quando o crime é cometido contra o dono dos bens, seu cônjuge, companheiro, pais ou filhos. O projeto foi apresentado com o objetivo de criar a Lei Suzane von Richthofen. Richthofen foi condenada a 39 anos de prisão por planejar o assassinato dos próprios pais em 2002 e hoje cumpre a pena em regime aberto. O caso voltou a repercutir pela possibilidade legal de ela herdar parte do patrimônio de um tio falecido. O texto aprovado estabelece que seguro de vida também não poderá ser pago nesses casos. Segundo a relatora da proposta na comissão, deputada Laura Carneiro, do PSD do Rio de Janeiro, essas modificações, além de trazerem mais segurança jurídica ao evitarem longas discussões judiciais em inventários, garantem que o patrimônio familiar permaneça com aqueles que respeitam a solidariedade inerente aos vínculos de sangue e afeto, compatibilizando a norma aos valores que informam o direito civil contemporâneo. A proposta que impede herdeiros condenados por homicídio de receber por vias indiretas o patrimônio de outros parentes da mesma família ainda precisa passar pelo plenário da Câmara antes de seguir ao Senado. Da Rádio Câmara de Brasília, Paula Bittar.
4: Projeto de Gilvanda Federal do PL do Espírito Santo propõe reforçar o Fundo Nacional de Segurança Pública com recursos das loterias federais. Pelo texto, 10% da arrecadação bruta das loterias que hoje ficam com a União passariam a ser destinados à segurança pública.
2: Gilvanda Federal também incluiu no projeto uma nova regra para eventos culturais de médio e grande porte que recebam dinheiro público. Segundo o deputado, pelo menos 25% desses recursos teriam que ser usados obrigatoriamente para pagar a segurança do próprio evento.
4: Kim Kataguiri, do Missão de São Paulo, é favorável ao projeto que proíbe condenados por pedofilia de se aproximarem de escolas, creches, parques e de manterem contato com menores de idade pelas redes sociais. Ele explica que a iniciativa visa ampliar a proteção a crianças e adolescentes.
2: O texto prevê que a justiça estabeleça um perímetro mínimo de distância entre condenados por pedofilia e locais frequentados por crianças, além das próprias vítimas. Kim Kataguiri afirma que a proposta também impede que essas pessoas exerçam atividades com contato direto com crianças.
5: Hoje, infelizmente, uma pessoa condenada por pedofilia pode se aproximar de uma escola, pode se aproximar de uma creche, pode se aproximar de um parquinho, né? E pode mandar mensagens para menores de idade, né? O que, na minha avaliação, é um absurdo, né? Isso jamais deveria acontecer. Hoje, inclusive, um pedófilo pode ter uma creche. Ele pode ser sócio, ele pode ser administrador de uma creche e esse projeto que eu sou relator visa proibir, né? Se um pedófilo se aproximar de uma creche, mesmo que ele não tenha tido contato com uma criança, vai preso.
4: Felipe Beccari, do Podemos de São Paulo, é autor de projeto que proíbe a distribuição de animais como prêmios em rifas, sorteios e outras ações promocionais. Segundo o parlamentar, a medida busca evitar abandonos e maus tratos decorrentes de adoções sem planejamento.
6: A rifa pode ser legítima para ajudar uma pessoa, alguma questão de saúde, mas os animais não podem ser rifados, porque aquela família que ganha geralmente comprou os números da cartela para ajudar a rifa, o propósito da rifa, e não estava preparada para receber. receber aquele animal no seu seio familiar, com estrutura, com tempo, com financeiro. Então, animais, esperamos que no Brasil, em breve, não possam ser mais distribuídos como brindes de festas ou qualquer tipo de rifa ou sorteio.
2: Felipe Beccari informa que a proposta surgiu a partir de denúncias envolvendo animais abandonados ou mortos após serem entregues como brindes. O projeto já teve a urgência aprovada e está pronto para votação no plenário da Câmara.
4: Termina agora o Jornal Câmara dos Deputados, produzido pela Rádio Câmara, com trabalhos técnicos de Wellington Teles e a apresentação de Luciana Vieira e Val Monteiro. Boa noite.
2: A Voz do Brasil volta amanhã. Uma boa noite para você.
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8: 21. 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
1: Em Natal, 20 horas e 12 minutos, está começando mais um programa Boas Novas, desta feita, com a participação do setor de número 19, onde coordena o pastor Manuel Zenilson Gabriel. Eu, Jocelon, aqui na comunicação hoje, da Congregação Efrata, junto com o presbítero Elinaldo. Vamos estar junto com você para mais um programa Boas Novas. Participe também pelo WhatsApp 988-26-2255. Repetindo, 988-26-2255. Esse é o nosso WhatsApp para você participar conosco no programa Boas Novas. Irmão Arnaldo, com a sua apresentação aí.
2: Eu também cumprimento os irmãos com a paz do Senhor, os ouvintes com a paz do Senhor. Agradeço a Deus pela oportunidade que Ele tem nos concedido de estar aqui pela primeira vez. Já tinha recebido alguns convites e tinha a vontade de chegar a este lugar. E hoje Deus me concedeu a oportunidade de receber o convite e estar aqui para, juntamente com o presbítero Juscelon, somar com a obra de Deus aqui nesta emissora, levando a palavra de Deus através desse áudio para os ouvintes que estão na audiência do programa.
1: Muito bem, vamos tocar o hino. Zira Naújo cantando Desapareceu um Povo. Aproveitando para oferecer esse hino para minha família, minhas irmãs que estão na nossa coberta, minha tia dos anjos, minha irmã Jocineide, todos ali da congregação de Efrata que estão na audiência. Quer oferecer o hino, Arnaldo?
2: Ofereço o hino na sequência para todo o povo de Deus que está na audiência do programa. Deus abençoe.

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1: Muito bem, nesse momento vamos ouvir uma reflexão da palavra pelo nosso presbítero Elinaldo, ali da Congregação Efrata, setor 19.
2: Agradecemos a Deus mais uma vez, como já falamos, pela oportunidade que ele tem nos concedido. Vamos ler aqui em Mateus, uma leitura bastante conhecida, Mateus capítulo 11, a partir do versículo 28, que diz assim: "Vinde a mim todos que estão cansados e sobrecarregados, e eu vos aliviarei. Tomai sobre vós o meu jugo e aprendei de mim, porque sou manso e humilde de coração, e acharei descanso para as vossas almas, porque o meu jugo é suave e o meu fardo é leve." E é em cima dessa palavra que nós queremos trazer uma reflexão para os ouvintes nesta noite. Você que tem, Deus tem dado a oportunidade de você estar sempre sintonizando a Nordeste Evangélica, essa ferramenta que Deus tem levantado aqui em Natal para levar a palavra àquelas pessoas que necessitam de Deus, aquelas pessoas que estão distante de Deus. E você nesta noite é um privilegiado, porque tem tido a oportunidade de ouvir a explanação do Evangelho através da emissora das Boas Novas, a Rádio Nordeste Evangélica. Essa leitura que nós fizemos, isso aqui é um convite que Jesus está fazendo para as pessoas que estão cansadas, que estão oprimidas, porque o pecado, ele oprime o homem. O pecado, ele denigre a imagem do homem, ele acaba com o homem. Nós sabemos pela revelação da palavra que quando Deus cria o homem, Deus criou o homem para a sua imagem, para a sua semelhança. Não foi para pecar, não foi para a desonra. Mas o apóstolo Paulo deixa bem claro que Deus criou o ser humano para a honra, para o homem louvar a Deus, mas o homem fez de forma contrária. Aí, pela palavra, nós sabemos que Deus, ele cria um jardim, faz o primeiro homem, cria a mulher, coloca aquele casal dentro do jardim, e a palavra nos revela que o homem deixou de dar ouvido à voz do Eterno Deus, porque o homem tinha um privilégio. A Bíblia diz que toda tardezinha, diariamente, Deus descia para ter contato com o homem. Certamente Deus descia para passar algumas orientações para Adão e para Eva, para aquele casal. Mas nós sabemos que o homem deixou de lado aquilo que Deus havia lhe orientado, porque Deus disse que ele podia comer de todas as árvores que estavam dentro daquele jardim, mas existia uma árvore ali que o homem não poderia mexer, não poderia comer, não poderia tocar. E justamente foi o que aconteceu. Aquele casal desobedeceu a ordem do Eterno Deus. E Deus disse para ele: num dia que você tocar, num dia que você comer, vocês vão morrer. E justamente isso, o pecado da desobediência, ele trouxe a morte para toda a humanidade. Ninguém fica isento dessa culpa chamada pecado. Por isso que Jesus está fazendo esse convite: vinde a mim todos vós que estáis cansados e sobrecarregados. Como já falei no começo da minha voz, o pecado, ele sobrecarrega o homem, o pecado, ele oprime o homem. Muitas vezes o homem entra por determinados caminhos que a Bíblia diz que parece ser bom, mas não é, no final dele é perdição, é destruição. Eu não sei se nessa noite você que está me ouvindo está nessa condição de distante de Deus, mas Jesus está lhe chamando para que você se aproxime dele. Ele tem algo muito grande a fazer na sua vida, ele tem um trabalho muito grande a fazer na sua vida, tem uma limpeza, tem uma mudança espiritual para você nesta noite. É necessário que você entenda essa verdade do Evangelho. O pecado, ele fere a santidade de Deus, ele fere a sensibilidade de Deus. E o que é pecado? Pecado é tudo aquilo que o homem pratica no corpo. E muitas vezes alguém pratica esse pecado e não se sente no direito de não se arrepender. Porque nós sabemos pela luz da palavra, quando o homem, ele pode pintar e bordar, como diz. Mas se ele se arrepender verdadeiramente, tem o perdão dos seus pecados. Mas quem pratica determinadas coisas e não se arrepende, vai trazer juízo para si. A Bíblia diz que Deus, ele trará juízo em todas as coisas, tudo aquilo que o homem fez de bom e de ruim. Se foi de bom, maravilha. Mas se foi de ruim, tem um peso muito grande. Por isso que Jesus está fazendo este convite: vinde nesta noite para que eu possa te aliviar, para que eu possa tirar esse fardo, tirar esse peso que está sobre a sua vida, sobre o seu dia diário, porque muitas vezes o homem, o ser humano, ele começa a praticar determinadas coisas e para ele está tudo bem. Está tudo bem, muitas vezes não está bem. Porque o pecado muitas vezes ele maqueia. Ele faz o homem entender que está tudo normal. E muitas vezes não está normal. Diante de Deus não está normal. Muitas vezes eu tenho que parar, eu tenho que chegar a uma conclusão, eu tenho que fazer uma reflexão e chegar a uma conclusão de que minha vida é carente de Deus, de que sua vida é carente de Deus. É preciso, meu amigo, que você entenda isso nesta noite, que você precisa de Deus. O homem não pode viver sem Deus. Há quem pense que o homem pode ir para cima e para baixo, para longe e para perto, sem Deus. Mas o homem não pode viver sem Deus. A presença de Deus na vida do ser humano, ela é indispensável. A presença de Deus na nossa vida, ela serve de cura, de alento, de ânimo. É preciso, meu amigo, que você entenda nesta noite. Por isso Jesus está te chamando. Venha nesta noite, procure uma igreja evangélica e tome uma decisão para Cristo, porque nós sabemos que nós estamos vivendo hoje num tempo da graça. Esse tempo da graça, ele vai se findar. A porta da graça, ela ainda está aberta, mas ela vai se fechar. No momento oportuno, Deus vai dar ordem e essa porta vai se fechar. É necessário, meu amigo, que você entenda nesta noite que Deus, ele tem te dado a oportunidade para que você se arrependa, para que você saia dessa vida que você tem vivido, que você tem andado, e volte para Cristo, aceite a Cristo, tome a decisão para Cristo, para que você tenha um futuro bom, para que você tenha um futuro feliz, porque a Bíblia diz lá no livro de Salmos, no capítulo 9, que os ímpios irão para o inferno, e todas as gentes que se esquecem de Deus. Então você precisa se lembrar que existe um Criador que está lá nos céus, que está aguardando a oportunidade para que ele trabalhe, para que ele mude o teu viver, para que ele te conceda vida, porque a paz, a vida que o mundo oferece, ela é passageira, ela é transitória, ela é só de aparência, mas a paz que Cristo dá é uma paz real. Por isso que ele te chama nesta noite, venha a ele nesta noite, tome a sua decisão nesta noite, venha a Cristo nesta noite, dando sinal de aceitação onde você estiver, procure uma congregação, procure alguém, busque ajuda, porque muitas vezes nós buscamos ajuda em outras pessoas e muitas vezes nós não encontramos, mas quando se busca ajuda em Deus, nós encontramos o verdadeiro refúgio, nós encontramos a resposta para as nossas perguntas. Portanto, meu amigo, esta reflexão que Deus havia colocado no meu coração, e eu tenho plena convicção de que Deus, ele está falando ao teu coração nesta noite, e a vontade do meu coração, o desejo é que Deus te dê outras oportunidades. Eu não sei se vai ter outras oportunidades, porque muitas vezes as oportunidades que Deus nos dá, elas são únicas. Muitas vezes ela não vai acontecer de novo, não vão acontecer de novo. É aquela oportunidade, a oportunidade que não pode ser desperdiçada. Portanto, meu prezado ouvinte, nesta noite nós estamos aqui para te dizer que o convite de Jesus, ele está vivo. Ele foi para o passado, é para o presente e será para o futuro, porque a palavra de Deus, ela é fiel e verdadeira, ela não passa. Que Deus te dê outras oportunidades, e eu agradeço pela oportunidade em nome de Jesus.

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1: Em Natal, 20 horas e 20 minutos. Muito bem, o setor em destaque, o setor 19, é composto pela Congregação Polo, e está na direção o pastor Manuel Zenilson Gabriel. Congregação Efrata, pastor Eliezer Augusto da Silva. Congregação Esmon, evangelista Antônio Siqueira. Congregação Nova República, pastor Geazi Inácio dos Santos. E Congregação Parque Floresta, presbítero Elis Matias de Freitas. O setor em destaque está anunciando que amanhã, quinta-feira, culto e doutrina nas congregações. Na sexta-feira, vamos ter consagração na Igreja Apolo do ciclo de oração de adulto. Às 9 horas e às 14, o ciclo de oração de adulto. Também temos a evangelização no semáforo, ali entre a Itapetinga e a Jumeira dos Filhos, a partir das 19 horas. No sábado, nós vamos ter ciclo de oração, tanto de infantil como também da mocidade na congregação Polo. No domingo, a partir das 9 horas, EBD em todas as congregações. E a partir das 18 horas, cultos departamental nas nossas congregações. Está também aqui na audiência o nosso irmão João Araújo, do bairro Felipe Camarão, que mora na rua Padre Cícero. Também a minha irmã, que está ali nosso coberto, a irmã Maria dos Anjos, que ela oferece a próxima canção para a irmã Janaína, que está em Parnamirim com a sua filha Melissa. Ela também oferece para todos aqui da equipe da Rádio Nordeste. A nossa irmã Graça Imperial, ela oferece o próximo hino para a sua família, para a Nora e também para o seu esposo Bernardo. Está também na audiência nossa irmã Zélia, Zélia Gomes, pede oração por Chicão, que está enfermo, internado ali no hospital. Que Deus possa chegar com a providência ali no parente da irmã Zélia. No momento da oração, nós vamos orar por esse pedido da irmã Zélia. Ofereço também para minha mãe, Maria do Socorro, minha esposa Ana Maria, para irmão Isaías e também irmã Irene, que está na audiência. Quer oferecer algum hino, irmão?
2: Quero. Também quero oferecer o hino da sequência para minha esposa, irmã Eva Valquíria, para o meu cunhado Paulo, irmã Jessina e alguns irmãos que estão também na audiência do programa.
1: Muito bem, vamos ouvir Situações com o grupo Logos.

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0: em Natal, 20 horas e 31 minutos. Mandar aqui um alô para aquelas pessoas que estão aí na audiência, que mandaram o WhatsApp. Para Ceiça, João Araújo ali de Felipe Camarão. Mário Gorgônio, Maria Gorgônio, também a minha irmã Maria dos Anjos, que está na audiência, mandou aqui o WhatsApp. Deus possa abençoar ricamente essas pessoas que estão aí na audiência. Receba aí o nosso alô, o alô da Nordeste Evangélica. Nós vamos aqui para mais um hino. Quer oferecer, Arnaldo, mais alguém?
1: Ofereço para toda a congregação de Efrata, para minha esposa, para minha mãe, irmã Francisca, para as minhas irmãs e todo o povo de Deus que estão na audiência.
0: Também quero oferecer também para pastor Eliezer, irmã Lúcia, que está aí também na audiência, os pastores da nossa congregação, para toda a congregação Efrata e especial você que está ouvindo a Rádio Nordeste. Situações com o Grupo Logos. É Volta Filho Meu com Cecília de Souza.

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1: Muito bem, muitas pessoas aqui pedindo oração pelo WhatsApp. Nossa irmã Zélia pede por Chicão, que está internado. Nossa irmã Graça Imperial pede por sua saúde e da sua família. Também pede oração a José do Patrocínio, Creuza Moura, Lucimar Luzia, Josué de Macaíba, irmã Marília, irmã Letícia, todas essas pessoas pedindo oração. Com certeza o Senhor nosso Deus sabe o que cada um necessita e pode operar nessa noite, bem como aqueles que estão nos leitos dos hospitais, que estão nas prisões, todo aquele que necessita do socorro bem presente do Senhor nosso Deus. O nosso presbítero Elinaldo vai fazer essa oração. A oração da fé, creia que o Senhor nosso Deus pode fazer algo diferente hoje na sua vida, através dessa oração e também você orando junto conosco. Nosso irmão Elinaldo com a oração.
2: Como o irmão Juscelon tem falado, a oração ela é poderosa porque ela é direcionada ao trono da graça de Deus. Você creia nesta noite que Deus, ele pode reverter a situação que você tem vivido. Eu não sei em qual área da sua vida você quer que Deus trabalhe, que você está precisando que Deus trabalhe. Mas uma coisa eu quero lhe dizer nesta noite, que Deus ele é ciente de tudo o que se passa sobre a face da terra. A Bíblia diz que todas as coisas são nus e patentes aos olhos do Senhor. Ele tem ciência de tudo. Nada se esconde, tá certo? Então, nesta noite, vamos orar em nome de Jesus, oremos. Pai, em nome de Jesus, o teu amado filho, nós queremos te agradecer, te louvar, te bendizer, enaltecer o teu nome, te louvar por esta oportunidade, por este privilégio de estar aqui, Pai, pela primeira vez, para fazer jus, para testemunhar daquilo que o Senhor tem feito. E desta feita, Pai, te apresentando os pedidos de orações que foram mencionados pelo teu filho Juscelon. Deus Santo, Deus Justo, tu és aquele que é conhecedor, Pai, de tudo aquilo que os teus filhos têm passado na terra. Aqueles que estão enfermos, aqueles que estão precisando de uma porta de emprego, Deus, aqueles que estão precisando de cura espiritual, Deus, aqueles que estão precisando de uma libertação, aqueles que estão precisando de um renovo, Pai, nesta noite, em nome de Jesus, o teu amado filho, nós queremos te pedir. A tua palavra diz no livro de Isaías, capítulo 59, que a tua mão não está encolhida para que não possa salvar, nem o teu ouvido agravado para que não possa ouvir. Deus Santo, Deus Justo, Deus Eterno, em nome de Jesus Cristo, teu amado Filho, nós queremos nesta noite pedir uma bênção especial, uma bênção de saúde para a tua filha ali que está naquela cadeira de roda. Deus Santo, Deus Eterno, Deus Justo, Deus Maravilhoso, a tua igreja te clama, a tua igreja te ora, a tua igreja intercede, faz o clamor a ti, porque nós cremos no poder da tua palavra. A tua palavra nos diz que a oração, ela salvará o doente, e se ele tiver cometido pecado, lhe será perdoado. Deus Santo, Deus Eterno, é em nome de Jesus Cristo que nós te agradecemos, Deus, pela resposta já recebida. Em nome de Jesus, amém.

0: Muito bem, só relembrando, amanhã a partir das 19 horas, culto e doutrina nas congregações. E estendo aqui um convite a você, a partir das 9 horas do domingo, Escola Bíblica Dominical. Estamos chegando ao fim do nosso programa e aqui nós queremos agradecer a Deus por tudo, o pastor Martim Alves, pela oportunidade que nos cede de estar aqui neste lugar, a toda parte que compõe a Rádio Nordeste, todos aqueles que fazem a equipe técnica, diretoria, também somos gratos a isso, ao pastor Gabriel e ao pastor Ezequiel, que nos oportunizou estar aqui nesta noite, em nome de Jesus. Agradecimento, Elinaldo.
1: Também quero trazer uma palavra de agradecimento, agradecendo primeiramente a Deus pela oportunidade, como já falei no começo da minha voz, e também que Deus continue usando esse canal que ele tem levantado aqui em Natal, essa emissora, para resgatar pessoas, porque tem muita gente que está nos ouvindo. Então, eu agradeço a Deus, agradeço o convite que Juscelon me fez, através do pastor Eliezer também. Que Deus continue abençoando a cada um de vocês que tem tido a oportunidade de ouvir a pregação do Evangelho através dessa emissora. Fiquem na paz do Senhor. Amém.

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1: 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A Agência Nacional de Vigilância Sanitária, Anvisa, esclarece que é falsa a informação de que biscoitos recheados contêm petróleo ou ingredientes derivados do petróleo. A alegação confunde a composição do alimento com substâncias usadas durante o processo de fabricação. A agência ressalta que os biscoitos são produzidos essencialmente com farinha, açúcar, gordura, óleo, sal, fermentos, emulsificantes e aromas. Segundo a lista de ingredientes, nenhum desses componentes é derivado do petróleo. Ainda de acordo com a Anvisa, o hexano pode ser utilizado como coadjuvante de tecnologia na extração e no processamento de óleos e gorduras. A substância deve ser removida durante a fabricação e não integra a lista de ingredientes. A agência estabelece condições de uso e limites para eventuais resíduos. Saiba mais em gov.br/anvisa. Repetindo, gov.br/anvisa. O SAMU Natal vai retomar o uso de motoambulâncias para os atendimentos de trauma e parada cardiorrespiratória na capital. O serviço irá contar com 16 profissionais treinados especificamente para atender as ocorrências dos dois tipos e com uma frota formada por 4 motocicletas. O uso de motos está sendo testado por hora em grandes eventos. A expectativa é de que 2 motocicletas estejam nas ruas a partir do próximo mês. Até o fim deste ano, uma nova motocicleta deverá entrar em circulação, com a ampliação de mais uma motoambulância até fevereiro de 2027. Com as motos, o tempo de atendimento às vítimas com trauma ou parada cardiorrespiratória deve variar entre 5 e 7 minutos. Uma das motos ficará baseada na Zona Norte e a outra atenderá as zonas Sul, Leste e Oeste. Na apresentação e edição, Sandra Cerqueira, com informações da Anvisa e da Prefeitura do Natal. Confira a próxima edição às 22 horas.
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3: 21 horas.
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